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3: Olá, meus amigos, boa noite, 9:01. Estamos começando na Clube o Comando Geral. Comando Geral, apresentação Adilson Oliveira. E para você participar com a gente, mandar sua mensagem, 99152-3883. É o número do nosso WhatsApp aqui no Comando Geral, na Clube FM. Temperatura aqui no centro, agora marcando 16 graus. Daqui a pouco nós vamos ter os números das loterias, a Quina e também a Mega Sena. Resultados dos jogos do Campeonato Brasileiro daqui a pouco também. 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Vamos saber se vai chover, se vai dar sol. Amanhã, segunda-feira, daqui a pouco então a previsão do tempo. Luiz Carlos Carneiro de Souza, morador do bairro São Miguel, tá mandando aquele abraço especial para nós aqui do Comando Geral. Pessoal perguntando de documentos, é amanhã no setor de avisos, 3221-3101. A partir das 7 da manhã, setor de avisos da Clube, 3221-3101. Vamos começar com música boa, João Paulo e Daniel no Comando Geral.

9h05, Comando Geral na Clube FM, apresentação Adilson Oliveira. Então, um abraço pro pessoal dos municípios da região. O Tacílio Costa, aquele abraço especial. Você que mora aí no município de Painel também, um abraço aqui do Comando Geral. 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A nossa amiga Dalíria está com a gente, mandando os parabéns pelo meu aniversário. Obrigado, Dalíria. Grande abraço, minha amiga. Também aniversário do Vili Brum. Dando os parabéns, então, também para o Vili Brum. Jonathan, de Palmeira, também está com a gente. O Dione, lá do Santa Cândida, também ligadinho na Clube do Comando Geral. Antônio Antunes, do bairro Tributo. Pessoal, Jonathan do Petrópolis também ligadinho no Comando Geral. Aquele abraço, amigo. 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Música agora com Jean Giovanni na Clube FM.

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2: Muito bem, 9h14, noite de domingo, você com a gente aqui na Clube FM, no Comando Geral. Mandar um abraço também ao povo aí do município de Correia Pinto. Sempre ouvindo nós aqui na Clube FM. Vamos agora com a participação do Eloy Bassin, presidente do Sindicato do Comércio, dos comerciários, falando aí as novidades da semana. A semana, como é que foi para o comércio? Teve aumento de salário. Vamos ouvir o Eloy Bassin.
7: Cumprimento a todos os ouvintes do Comando Geral. Um abraço especial a todos os comerciários. E também, hoje é um dia importante, que é o dia dos avós. Então, um abraço fraterno a todos os avós, porque o avô realmente ama muito o netinho, seus netos. Então, um abraço especial a eles também. E a Dilson, a gente fechou a convenção, o acordo essa semana, aonde é retroativo a maio. Então, no índice de 4,11, a gente conseguiu 5,20 para quem ganha mais, o normativo foi para 2,070 e deu 5,65. Então, isso é retroativo a maio e também mantivemos todas as cláusulas que nós tínhamos e agora também acrescentamos aquela cláusula que algumas empresas não faziam, que era a homologação do sindicato. Então, a partir de um ano, quem trabalha no comércio agora também tem que passar pelo sindicato para fazer a homologação também. Então foi muito importante, foi uma batalha muito grande desde maio, mas vem retroativo a maio o aumento. Então a gente está lá à disposição, se a pessoa precisa de qualquer coisa, estamos lá para atender na área do trabalho, na área médica, temos médico dentro do sindicato, um clínico geral, uma pediatra com valor de R$50. Se a pessoa ainda não se acessou, pode encaminhar para nós lá o endereço, a gente vai lá e associa, não tem carência. Aqueles exames que é pago no sindicato, tanto do laboratório e clínicas, e aqueles médicos, alguns que pagam no sindicato, nós parcelamos no cartão em 2 ou 3 vezes, sem juro. Então, lembrando sempre que a gente está lá, temos dentista dentro do sindicato, uma clínica, temos dentista que atende no consultório. Então, a gente está à disposição para atender qualquer demanda que a pessoa precisar. 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Então, uma boa noite a todos e, mais uma vez, um grande abraço a todos os avós pelo nosso dia. Obrigado.
2: Grande abraço, Eloy Bassin, presidente do Sindicato dos Comerciários aqui do município. 9h16. 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Vamos com mais música, essa é para você dançar aí, né? André Renner na Clube.

Muito bem, 9 horas com mais 21 minutos. Música boa, informação e sorteio de prêmios. Toda noite de domingo na Clube FM, no Comando Geral. Alguns resultados dos jogos do Campeonato Brasileiro da Série A. Santos empatou com a Chapecoense 2-2. Vasco da Gama empatou com Mirassol 1-1, placar do jogo. O Bahia empatou com o Corinthians 1-1 também. O Atlético Paranaense venceu o Internacional 2-0. Ô, pessoal que torce pro Inter aí. O Valdecir Colorado Padilha, Colorado, uma barbaridade. A Dalíria, um Mauro, todo esse pessoal que torce pro Internacional, né? Atlético Paranaense 2, Internacional 0. Abraço aí os colorados. Tem mais gente mandando mensagem? Tem sim, aliás, tem bastante, né? Adilson, mande uma música pra nós. Meu marido Vanderly está de aniversário, é a Jerusa de Painel. Então a Jerusa de Painel mandando uma música aí pro maridão, o Vanderly, que está de aniversário. Ana Loretti, maquiadora, está curtindo direto. Abraço, minha amiga. Diego Gonçalves, do Santa Cândida, também está aí, ligadinho na Clube, ligadinho no Comando Geral. 16 graus a temperatura, daqui a pouco nós temos a previsão do tempo para amanhã, segunda-feira. 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E no próximo domingo tem sorteio aqui no Comando Geral. Zezé de Camargo e Luciano, Flores em Vida.

0: Legal, 9:27. O vereador Polaco também está ouvindo nós e tem novidades aí, tem boas informações para o pessoal que mora na região do bairro Guarujá. Vamos ouvir o vereador Polaco.
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0: Abraço, vereador Polaco, participando com a gente aqui no Comando Geral. 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
2: Foram 9:32. Um abraço também ao Denis Gonçalves do Santa Helena. Está participando do sorteio do bolo, é torcedor do Internacional. Daniel Souza, do Guarujá, também está ouvindo a gente. A Durvalina, do Santa Helena, curtindo o programa. Abraço, minha amiga, diz que adora ouvir o Comando Geral. 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Vamos lá, agora tem Milionário e José Rico na Clube.

0: Muito bem, comando geral, 9:36. Daqui a pouco nós temos mais resultados aí dos jogos do Campeonato Brasileiro da Série A e também a classificação. Vamos com o Tita, da Associação dos Aposentados, na linha com a gente. Boa noite, Tita.
1: Boa noite, Adilson. Boa noite a todos os amigos. E mais uma vez, meus parabéns pelo aniversário, sexta-feira, né?
0: Obrigado.
1: E estamos aí na luta, né, Adilson?
0: É isso aí. Teve o baile dos avós na Associação, Tita?
1: Foi, Adilson. Como tradicional bailinho dos avós, desde que nós assumimos a associação ali, né? Que encampamos essa data aí para comemorar o Dia dos Avós. E mais um ano, um verdadeiro sucesso, viu, Adilson? Tinha mais de 400 pessoas ontem naquele salão lá, que nem diz o ditado, era gente vazando pela culatra.
0: Pessoa gosta, né, Tita?
1: Gosta, Adilson. E além do bailinho, a música boa, existe aquela confraternização entre eles, né? O pessoal se encontra, troca ideia. Então, eu sempre digo assim que é terapia de corpo e mente esses bailinhos, né? Uma programação muito boa que a gente tem na associação é os bailinhos da quinzenais, né, Dilson?
0: Quem que animou ali, Tita?
1: Foi o Raiz Sertaneja, nosso amigo Sutil e a Sônia aí. É um conjunto aí que, desde que nós assumimos, tá com a gente ali e o pessoal gosta mesmo do pessoal que toca ali, né? Então tava bem animado lá, Dilson.
0: Opa, legal. O que mais que temos de novidade aí na Associação dos Aposentados?
1: Adilson, nós estamos aí se preparando para o mês que vem. Nós temos o aniversário da associação, né? Então, dia 8 tem o bailinho dos pais, que é dia 9 é dia dos pais, né? Então, 8 de agosto temos o bailinho dos pais ali. E estamos se organizando. E conforme eu já mencionei aqui no programa passado, nós acertamos um radiologista que agora está sendo feito ultrassom dentro da policlínica, né? Então hoje o nosso associado não precisa pegar o pedido de exame e sair na praça procurar onde fazer. Então hoje nós temos um radiologista fazendo, então, além do laboratório, dentista e todos esses atendimentos, agora também está sendo feito a ultrassom dentro da policlínica. Então é mais um serviço, mais um benefício ao nosso associado, né, Dilson?
0: Então o pessoal é atendido, já faz os exames ali também, né, Tita?
1: Ali, tanto o exame de laboratório, né, e eu sempre cito que o nosso laboratório, ele atende o público externo, ou seja, pro laboratório não há necessidade de ser sócio, né? Então a gente tem um preço bem acessível no laboratório para sócio e não sócio, e agora com mais serviço, que como nós temos o aparelho que os cardiologistas fazem o ecocardiograma, ecodoppler de carótidas, o mesmo aparelho também serve para fazer ultrassom. Então faltava, era um especialista, um profissional, né, na área, e a gente acertou aí, então estamos atendendo mais esse serviço lá, Dilson.
0: Quem quiser mais informações, saber como é que funciona a associação, qual o endereço, qual o telefone, Tita?
1: É o nosso endereço, nós estamos ali com a Policlínica na Avenida Belisário Ramos 2004, bem ao lado da Clínica Trauma, então todo o serviço médico é ali, e a nossa sede social, onde estou em toda atividade social e secretaria de atendimento, na Avenida Belisário Ramos número 2350, próximo da CIL. Estamos lá também atendendo com o telefone 3224-3522, para qualquer informação, só ligar lá na associação.
0: Grande abraço, boa semana, Tita.
1: Obrigado, Adilson. E só deixando aqui um abraço bem forte e os parabéns pelo Dia dos Avós. Ontem, dia do motorista, né? E hoje, o Dia dos Avós. Então, a gente só quer deixar nosso abraço, nosso carinho aí a todos os avós aí e dizer para eles que não é à toa que a gente toca uma associação de idosos porque gosta disso, né, Adilson?
0: Com certeza. E bem administrada. Isso é importante. Abraço, Tita.
1: Valeu, um abraço a todos. Boa semana.
0: Tá aí o nosso amigo Tita, da Associação dos Aposentados. 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Campeonato Brasileiro, Grêmio empatou com o Fluminense. Jogo foi hoje, 1-1 placar do jogo. Cruzeiro 0, Botafogo 1. Bahia 1, Corinthians também 1. Resultados de alguns jogos do Campeonato Brasileiro da Série A. Vamos ouvir agora Amado Batista.

Música bonita na clube com Amado Batista aqui no Comando Geral. 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Números da Mega Sena, apostou na Mega Sena? Concurso da Mega Sena, vamos aqui acompanhar, 3.036 da Mega Sena. 05, 12, 21, 33, 43 e 50. 05, 12, 21, 33, 43 e 50. Os números da Mega Sena com 6 acertos, não houve ganhadores na Mega Sena. 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Mecânica Chevicar, essa eu recomendo para você. 9:47, mais música, vamos lá, os atuais.

0: Muito bem, Comando Geral, música bonita com os atuais Rio Azul. 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
0: 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Vamos recordar Leandro e Leonardo, entre tapas e beijos.

0: Muito bem, 9 horas com mais 56 minutos. Vamos agora conferir os números da Quina. Apostou da Quina? Vamos lá então. Concurso 7.075 da Quina. 02, 04, 20, 50 e 73. 02, 04, 20, 50 e 73. Os números da Quina, com 5 números, não teve ganhadores na Quina. 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
7: 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A nossa amiga Elizabeth Aguiar está lá no loteamento Nadir com a gente, abraço. Kelvin e a Rosana da Boite, lá no Coral, ouvindo nós também. Infância do bairro da Penha participando. A Júlia do Santa Cândida, mandando feliz aniversário para o João Cânia, que está de aniversário hoje. Parabéns aqui da nossa equipe, do Comando Geral também, tá certo? Vamos com música boa, agora tem Chitãozinho e Chororó.

0: 10 horas com mais 5 minutos. Vamos agora com a participação do nosso amigo Ayrton, Rede de Postos Guarujá. Boa noite, Ayrton.
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0: Tá certo, abraço nosso amigo Ayrton, Rede de Postos Guarujá com a gente. Tem mais mensagem, o povão mandando mensagem para nós aqui, parabéns a Dilso, grandemente, quem é que tá mandando? Inedir, é isso, Inedir. Minha amiga Inedir, abraço, obrigado aí sempre pela audiência do Comando Geral. Juliano, tem uma vaca solta no asfalto, saída para São Joaquim. Olha só, o Juliano aqui, avisando os motoristas, uma vaca solta no asfalto, saída para São Joaquim, logo que passa de Liquigás, na Penha. Tem que tomar cuidado, viu, gente? Muito perigoso de acidente. É o Juliano fazendo esse alerta para nós, orientando aí os motoristas, perigoso de acidente. 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Quem participa com a gente agora é o vereador Tio Zé, aqui do Comando Geral. Boa noite, vereador. Tá com a gente aqui no Comando Geral, então. O vereador Tio Zé.
2: Boa noite, meu amigo Adilson, e a todos os ouvintes do Comando Geral. Adilson, foi uma semana produtiva, de muito trabalho. A gente entrou em recesso, mas a gente continua trabalhando, atendendo a nossa demanda, conversando com o povo, visitando os bairros e levando as nossas demandas para a nossa secretária. Eu sempre digo, Adilson, eu para mim não tenho recesso, não tenho férias. Meu compromisso é com o povo, atender as demandas a nossa região, do nosso bairro que mais precisa. Adilson, tem uma notícia muito boa, a gente está muito feliz aí. Tive sexta-feira conversando com o secretário Cleber Machado, que está de obras, dando uma notícia que a nossa região aí entrou 3 ruas em processo licitatório. Em breve vai ser dada a ordem de serviço aí. Então, a população está aguardando há muito tempo uma obra que vai somar bastante, é o sonho da comunidade. Eu só tenho a agradecer toda a equipe do planejamento. Adilson, muito obrigado, um forte abraço, com Deus, tamo junto.
0: Muito bem, tá aí a participação do vereador Tio Zé aqui no Comando Geral. Abraço, vereador. 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Do outro lado do calçadão, ao lado do Banco Santander, a farmácia do Cláudio, a super popular. 10:11, vamos com mais música? Zezé de Camargo e Luciano.

0: Agora 10 horas com mais 15 minutos. 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Polícia Militar prendeu um homem na madrugada na Lei Maria da Penha, no município de Urubici. Os policiais no local encontraram um homem bastante alterado. Agredia a mulher na residência. Foi preso esse homem, portanto, no município de Urubici na madrugada. Estava agredindo a sua esposa. Foi levado para a delegacia e vai responder aí na Lei Maria da Penha. O Basquerote Júnior tá ouvindo nós, é isso? Basquerote Júnior, grande abraço, meu amigo. E mais aqui, adios participar do sorteio do bolo. Rejane Wolff Machado, moradora do bairro Copacabana, também está ouvindo aí o Comando Geral.
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0: Muito bem, 10 horas com mais 22 minutos. 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Vamos saber agora como vai ser o tempo amanhã. Previsão do tempo agora com Peter Scheuer.
1: A tendência é que nós tenhamos uma segunda e uma terça com tempo bom, tempo seco, com pancadas isoladas mais aí para o final da tarde e noite de ambos os dias. E volta a ter a formação de algumas pancadas com trovoadas durante a quarta-feira, por conta de uma área de baixa pressão. Peter Scheuer, meteorologista, com a previsão do tempo.
0: Muito bem, Peter. Abraço, amigo. Tá aí a previsão do tempo com o Peter Scheuer. 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No Santa Clara, nosso amigo Pedro Figueiredo ouvindo nós. Abraço aí, Pedro. 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Vamos lá com música.

Minutos, 10 horas 28 minutos, Comando Geral na Clube FM. 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Próximo domingo tem sorteio de bolo no Comando Geral, então manda sua mensagem para nós. Qual o seu time preferido? Grêmio, São Paulo, Internacional, qual é o seu time? Então manda mensagem para nós e participa. O sorteio no próximo domingo, parceria com o Grupo Arte Mulher. 16 graus, marcando a temperatura aqui no centro. Deixa eu ver se consigo aqui a classificação do Campeonato Brasileiro da Série A. Já então a classificação do Campeonato Brasileiro da Série A para você aqui no Comando Geral. Vamos ouvir mais uma música? Vamos lá, Mato Grosso e Matias.

0: Muito bem, agora 10 horas com mais 34 minutos. Essa música foi pra gente recordar aí com Mato Grosso e Matias. De igual para igual. 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Vamos com o deputado Lucas Neves participando com a gente na clube. Boa noite, deputado.
1: Boa noite, Adilson. Boa noite para todo mundo que está ouvindo o Comando Geral aqui pela Rádio Clube, em mais um domingo. É uma alegria sempre falar com a tua grande audiência, especialmente na cidade de Otacílio Costa, onde eu estive neste domingo. Passei o meu domingo hoje em Otacílio. Estive lá na festa de São Cristóvão, organizada pela capela. E olha, um sucesso, Adilson, uma grande festa nesse domingo, churrasco da melhor qualidade, muitas famílias reunidas. Parabenizar todo o conselho da capela pela bonita festa, tão bem organizada, o grupo que se apresentou durante a tarde, né? O baile movimentando as pessoas, todo mundo podendo dançar, se divertir, enfim, uma festa da melhor qualidade. Parabenizar todo o município de Otacílio Costa pelo bonito evento realizado neste domingo, ali a festa dos motoristas. Eu tive a oportunidade de estar lá, de encontrar os amigos, de poder estar junto com o nosso povo, com a nossa gente, almoçando, mandar um abraço aqui ao nosso amigo, o vereador Christian, que faz parte do conselho, que estava à frente aí, juntamente com todos os membros, organizando essa bonita festa, o padre Darcy. Também mandar um abraço aqui para os vereadores, nossos amigos lá, o vereador Fernando, o vereador Geraldinho, o vereador Boca, o seu Sérgio, que eu sei que também sempre escuta o programa nos domingos à noite, enfim, todas as pessoas que tão bem nos receberam em Otacílio Costa neste domingo. Também tive lá no bairro Fátima hoje, passei no Igares, enfim, um dia dedicado ao município de Otacílio Costa, que sempre muito bem nos recebe. Também, Adilson, mandar um abraço aos amigos de Urupema, porque nesse final de semana também teve a tradicional festa de Santana, e ontem, né, no sábado à noite, eu estive lá jantando com a comunidade de Urupema, ali na paróquia. A festa muito bonita também, muito bem organizada. Mandar o meu abraço aqui para o vereador Placides, para o secretário Tena, a prefeita Cris também, que me receberam lá, juntamente com toda a comunidade, todo o conselho, que tão bem recebeu a gente. Ontem um jantar com arroz carreteiro, teve baile também, teve bingo, enfim, a festa do nosso povo, da nossa gente, do jeito que a gente gosta. Então, parabenizar também toda a comunidade urupemense, que tão bem realizou essa festa, e muito obrigado pelo convite e pela recepção. Também, Adilson, ontem nós tivemos festa aqui no bairro São Francisco e São Paulo, né? A Associação de Moradores ali fez uma festa junina e eu tive a oportunidade de estar ali e agradecer o presidente da associação, que nos convidou para estar ali, toda a comunidade que muito bem recebeu aqui no bairro São Francisco ontem, aqui em Lages. Fui ali para encontrar o nosso povo, a nossa gente, participar um pouquinho da festa. Estava muito bem organizada, muito bonita. Parabenizar aqui todo mundo que estava ali organizando, trabalhando e proporcionando um dia de muita alegria para nossa comunidade, ali da região do bairro São Francisco e também o bairro São Paulo, aqui em Lages. Semana começando, Adilson, a gente com muita energia para trabalhar pelo nosso povo, para nossa gente. Deixando meu abraço para você e para todos que sempre escutam o Comando Geral aqui pela Rádio Clube. Boa noite, fiquem com Deus, boa semana.
0: Abraço, abraço, deputado, com a gente aqui no Comando Geral, 10 horas 39 minutos. 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Vamos com mais música, agora tem Daniel no comando geral.

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1: Muito bem, agora 10h45. Você sintonizado com a gente, tá na Clube, tá no Comando Geral, apresentação a Tilson Oliveira. Deixa eu repetir para você aqui, a temperatura marcando 16 graus aqui no centro da cidade. 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Vamos com mais música, agora tem Roberta Miranda.

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2: Agora 10 horas com mais 52 minutos, comando geral. 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Sempre agradecendo Iradia Silvana pela parceria aqui no comando geral. 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Quem mais está participando com a gente aqui? Tem muita gente mandando mensagem. Rosilene do Santa Catarina tá ligadinho. Professor Osni também com a gente. Abraço, professor Osni. Tudo de bom aí, amigo? 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Voltamos no próximo domingo, tá bom, gente? 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Vamos ficar ouvindo a Taíde Alexandre. Na sequência, uma seleção de música para você passar a madrugada, passar a noite aí ouvindo a clube, tá bom? Grande abraço a todos, obrigado sempre pela audiência.

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1: 11:03.
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1: 11 e 12.

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1: 11:29.
2: Vamos fazer com essa galera aqui.

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2: 11:36.

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1: Meia-noite 33.

0: 18:35.
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Meia-noite e 49.

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1: Meia-noite e 56.

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2: Uma e um.

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1: 1:24.

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1: 1:26.

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3: 1:31.

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1: 2:33.

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1: 2:59.

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1: 3 e 9.

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1: 3:27.

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1: 3:36.

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1: 3:40.

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1: 3:50.
2: Essa canção eu gravei em 1994. Gostaria de relembrar nesse momento especial.

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1: 3:59.

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1: 4:20.

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3: 4:24.

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1: 4:44.

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1: 4:56.

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1: Olá, muito bom dia. Estamos chegando com o programa Alma Cabocla, nas manhãs aqui na número 1 do Ibope. Para você que acorda cedinho, fica ligadinho aqui na programação, muito obrigado pelo carinho, pela audiência. Você é dona de casa, você é homem do campo, você é agricultor, você que está acompanhando sempre, sempre a programação da Rádio Clube, muito obrigado pelo carinho, pela audiência. Na comunicação e apresentação de Sérgio Delis, que fica com vocês aí até as 8 horas, com muita música, informação, a sua participação. Temos a charadinha do dia. Temos a mensagem com o Padre Hermes, tudo isso e muito mais aqui no programa Alma Cabocla, que fica com vocês agora na comunicação e na responsabilidade de Serginho Delis. Agradecendo a todos pelo carinho, a gente segue com muita música para você que está acompanhando aqui a número 1 do Ibope. E é claro, sempre com a boa música para você, nosso querido ouvinte. Música.

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1: Muito bem, a Alma Cabocla aqui nas manhãs da sua Rádio Clube, agradecendo seu carinho, sua audiência, você que está aí ligadinho com a gente todas as manhãs, você que está no galpão, você que está aí na lida do dia a dia, muito obrigado, você que acorda cedinho, está mateando, está aí tomando seu café, curtindo a programação da Rádio Clube, agradeço de coração o seu carinho, a sua audiência, você que tem acompanhado sempre aqui a programação do Alma Cabocla. Um grande abraço a todos vocês, a melhor seleção musical, a melhor informação é aqui na número 1 do Ibope, que segue com vocês aqui com o Alma Cabocla. E vamos lá na comunicação de Serginho Diniz, agradecendo a todos pelo carinho e pela grande audiência na Rádio Clube de Lages.

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1: E seguimos com o programa Alma Cabocla, para você que está aí do outro lado do radinho, está aí despertando para um novo dia, você professora, você aluno, você papai, você mamãe, obrigado pelo carinho, pela audiência, você trabalhador, você da indústria, você do comércio, os nossos amigos aí, os motoristas de aplicativo, motorista de ônibus, obrigado pela sintonia, você está acompanhando o programa Alma Cabocla, todas as manhãs aqui na comunicação de Serginho Diniz, muito obrigado mesmo pela sintonia. E vamos juntos, porque é muita música aqui para você que está acompanhando a número 1 do Ibope.

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1: E vou lembrando que daqui a pouquinho tem a mensagem com o Padre Hermes e tudo isso e muito mais. A charadinha do Alma Cabocla para você aí que sempre, sempre está respondendo, está sempre interagindo com a gente. Muito obrigado pela sintonia. E vamos juntos porque muita música e informação é aqui no Alma Cabocla com o Serginho Liz na número 1 do Ibope. Vamos lá com música para você, nosso querido ouvinte.

agora, faltando 6 para as 6, em instantes, o momento de esperança com o Padre Hermes, e aqui na programação da Alma Cabocla, seguimos com João Mineiro e Marciano no mesmo lugar. Até que horas? 6 para as 6, bom dia.

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1: Faltando 6:03, a mensagem do dia com o Padre Hermes. Bom dia.
2: Bom dia, minha irmã. Bom dia, meu irmão ouvinte aqui do Momento de Esperança, no Alma Cabocla, nesta manhã de segunda-feira, 27 de julho. Nos encontramos atentos às parábolas de Jesus e queremos prescrutar os mistérios do Reino dos Céus. Provados pela palavra do Senhor, deixemos-nos converter e transformar por Ele. Iniciemos essa semana, esse dia, essa jornada, cheios de fé, esperança e piedade. Meditando a palavra de Deus, com suas palavras, Jesus nos revela os mistérios do reino, provocando-nos, ensinando-nos e chamando-nos a uma decisão livre e consciente. Ele deseja despertar a conversão, tornar compreensível o mistério de Deus, manifestar a verdade àqueles que a acolhem e escondê-la daqueles que não querem ouvir, conduzindo todos ao reino não pela força, mas pelo amor e pela liberdade. O reino de Deus, tão grandioso, apresenta-se primeiro como uma semente de mostarda pequena, quase invisível, lançada na terra. Cresce e se transforma em uma árvore vigorosa, abrindo espaço e abrigo para todos. Depois, o reino é comparado ao fermento que, misturado à massa por uma mulher, a transforma por completo. Tanto a semente quanto o fermento nos lembram de que o reino cresce discretamente, sem alarde, mas com força e dinamismo próprio. Não é fruto da ação humana, mas da graça divina. O reino se expande silencioso, atuante, sutil e poderoso, convidando-nos a participar de sua construção com fé, esperança e confiança na ação de Deus, em nós e por meio de nós. Rezemos nesta manhã para que as pequenas ações de bondade frutifiquem em benefício de todos. Que nossas comunidades e famílias, os nossos grupos de família, vivam a palavra com amor, e rezemos para que a Igreja semeie o reino de Deus em todos os corações. Preparemos-nos assim para a oração e a bênção desta manhã.
3: Pai
2: cuida bem, Senhor, daqueles que estão à minha frente, cuida bem, Senhor, daqueles que me seguem no caminho, cuida bem, Senhor, daqueles que se encontram ao meu lado, cuida bem, Senhor, e caso for também do teu agrado, cuida bem de mim, Senhor, amém. Querida irmã, querido irmão ouvinte, aqui do Momento de Esperança, no Alma Cabocla, Deus te guarde onde estiveres, Deus te guie por onde andares, Deus te ilumine naquilo que decidires e em todos os dias da tua vida. Pela intercessão de Nossa Senhora dos Prazeres, mãe e companheira de caminhada do povo serrano, Deus te abençoe e te proteja. Em nome do Pai, do Filho e do Espírito Santo. Amém.
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1: Olha a hora, agora 6:02.

dia para você, nosso querido ouvinte, acompanhado da programação da Rádio Clube, nessa segunda-feira, dia 27 de julho de 2026. Uma temperatura neste momento aqui no centro de 15 graus. Olá, uma cabocla na comunicação de Serginho Delis. Agradeço o seu carinho e sua audiência. Vamos juntos aí até as 8 horas com muita música para você, dono de casa, para você, amigo trabalhador, você, plantonista, o pessoal da madrugada. Muito obrigado aí pela audiência. E vamos com muita música com os serranos, Ginete de Pico. Não perca a hora, agora 6:03.

0: É o Alma Cabocla no seu rádio. Chico Rei Paraná encanta e magia e os serranos de Nete Pico. Não perca a hora, agora 6:09. 6:09 tem a previsão do tempo do Peter, saber como é que o tempo vai se comportar aí para essa semana e também para os próximos dias. Fique ligadinho aqui no Alma Cabocla, 6:10.
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0: Não perca a hora, agora às 6:12. Em instantes, o Peter e as condições do tempo, 6:12.

0: Chitãozinho e Xororó, recordando aqui uns dos grandes sucessos da música sertaneja galopeira. Agora, 6:15.
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0: Muito bem, uma nova semana, segunda-feira, tem muita coisa pela frente. A gente vai saber com o Peter como que fica as condições do tempo aí para esta semana. Meu amigo Peter, bom dia.
3: Bom dia para você, Sérgio, bom dia para todos. Hoje é um dia que é relativamente aproveitável, porém a temperatura ela permanece um pouco mais elevada. Alguma pancada passageira de forma rápida, isolada, até não dá para descartar na sequência do dia. Quanto mais em direção ao final da tarde, turno da noite, maior a chance para ter essas pancadas. No geral, fica naquela alternância entre nublada, períodos de sol, tempo seco. E a temperatura ela tende a evoluir bem. Hoje a máxima deve chegar até uns 23, 24 graus em Lages. No topo da serra, ali em Urupema, Urubici, deve ficar em torno dos 20. Amanhã a temperatura ela sobe bem, chegando até os 28, 30 graus em Lages e uns 25, 26 em São Joaquim. Provável que nós tenhamos novas pancadas de chuvas. Essas pancadas de chuvas elas acontecem preferencialmente no finalzinho da tarde, turno da noite e isoladamente algum temporal. Na quarta-feira segue com céu nublado, fechado e chuvoso. Pontualmente, alguns temporais localizados não podem ser descartados. Na quinta e sexta, fica mais ameno, friozinho pelas manhãs e agradável durante o período das tardes com tempo seco. Então, vai seguindo com tempo bom, tanto na quinta quanto na sexta, uns 10, 9 graus no amanhecer ali na quinta e sexta e temperatura em torno aí dos seus 18, 20 graus à tarde. Sérgio.
0: Muito bem, meu amigo Peter, o decorrer da programação você vem atualizando as condições do tempo e o nosso encontro marcado aqui no Alma Cabocla amanhã neste mesmo horário. Um grande abraço, uma ótima semana e bom serviço, meu amigo.
3: Obrigado, meu amigo, para você também, grande abraço, tudo de bom e até logo mais.
0: Tudo de bom pro Peter e até logo mais, o que chama atenção amanhã, hein? Previsão aí as temperaturas em torno de quase 30 graus. Mas seguimos, é o tempo, é o tempo. Vamos lá. 6:17. Daqui a pouquinho tem aí a charadinha, tem o momento só de gaita, tem tudo isso e muito mais aqui no Alma Cabocla, agora sobre a responsabilidade de Serginho Luiz. Vamos lá, porque a responsabilidade é grande. 6:18, Délcio Tavares, a primeira vez.

0: Márcio Tavares com a música A Primeira Vez, agora 6:20, e no último sábado se comemorou aí o dia do motorista, dia de São Cristóvão, né? E também o dia do colono. E é claro, a nossa homenagem aqui no Alma Cabocla vem para você, colono, você é homem do campo aí, que produz, vem chegando Teixeirinha com a música O Colono, 6:21.
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você, nosso amigo Colono, nosso respeito e nosso agradecimento aqui pelo trabalho árduo que você exerce aí no campo. Agora 6:25 e vamos lá, para você caminhoneiro, você motorista na 282, na 116, me dando carona, obrigado aí pela companhia, obrigado pela audiência, trio Parada Dura, alô motorista.

0: hora, olha a hora, não perca a hora, 6:27.
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0: 6:31, vamos para mais uma charadinha da semana.
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0: 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Porque no último sábado tivemos aqui o ganhador, deixa eu ver, a ganhadora, Márcia Aparecida Garcia dos Santos, faturou o no sábado último aí, o vale compras de R$100 da charadinha do programa Alma Cabocla, tá certo? E vamos lá, para você responder, é no 3221-3102 ou... Perdão. É no 3221-3148, opção 1, tá certo? E também aqui no WhatsApp da Rádio Clube, durante o programa Alma Cabocla. É no 991-523883, tá certo? Então, vamos lá. Durante a Alma Cabocla, mensagem de áudio com a resposta, o nome completo e o bairro. Vamos lá, então, sem mais amarras, com a charadinha. Quem sempre está... Que é quem sempre casa, mas continua solteiro. Quem sempre casa, mas continua solteiro. Como é que pode isso aqui? Casa, está sempre solteiro. E a charadinha dessa semana do programa Alma Cabocla. Quem sempre casa, mas continua solteiro. Então, vamos desvendar isso aí. Responde 991-523883 ou 3221-3148, opção 1. Instantes, um momento só de gaita, agora Beto Frizzo e Edson Dutra, a dança do Bugio, não perca a hora, 6:34.

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1: Vamos lá, um momento só de gaita para você que vem amanhecendo para um novo dia. Quem vem chegando por aqui é nosso amigo o Francisco do bairro da Brusque. Bom dia para você. O Marcos, que faz entregas aí pela internet, da Shopee, do Mercado Livre, mandando um abraço para quem mais? Lá no bairro São Luís. O Bigode do Meio Ambiente. Só que tá se preparando para as entregas aí, meu amigo Marcos, obrigado pela audiência. E mais vem chegando nessa manhã, Adriana, bom dia para você, o seu Romeu, isso, ali no Petrópolis, bom dia. Jorge chegando por aqui também, a Ione, toda essa moçada aí acordando cedo para mais um dia de trabalho. Obrigado a todos pela audiência, pelo carinho. O Márcio chegando por aqui também. É o pessoal que vai aí curtir agora um momento só de gaita. E começa com ele, André Alano. 6 horas com mais 38 minutos.

0: E um momento só de gaita aqui no programa Macabocla. Você ouviu aí o Beto Caetano com a música Contraponto. 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
6: Olha a hora, olha a hora, olha a hora.
0: Não perca a hora, Maneca, agora faltando 13 para as 7.
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0: E seguimos com Alma Cabocla. Quero chamar a atenção, pessoal aí de Lambedor, também de Santa Terezinha do Salto Caveiras e Santa Catarina. Daqui a pouquinho tem recado aí do pessoal da Secretaria de Saúde sobre o atendimento médico no interior, tá bom? Fique ligado na programação, daqui a pouquinho tem recados para vocês. E a nossa ouvinte aqui, a Kátia, está chegando, tá mandando um abraço aí para o sogro, o seu Gumercindo, e a dona Prazeira, o pessoal do interior que tá indo lá tirar leite da Barrosa. Opa, é momento bom aí de ir pro galpão, não clareou o dia aí, e fazer aquele serviço do campo e falar em Barrosa. Vem chegando aqui com a capataz do programa Alma Cabocla, nosso amigo Cláudio Pereira. Cláudio, bom dia.
10: Bom dia, patrão.
0: Como é que tá?
10: Especial pro meu.
0: Já, tá falando, bom, já tá. Foi lá no galpão atender a Barrosa? Mas,
10: agora há pouco te serviu o Camargo aí, né?
0: Opa, isso, bom. Muito isso, bom, senhor.
10: Pode tomar aí, não tem problema.
0: Especial.
10: Olha, um bom dia a todos os ouvintes do Alma Cabocla, né? Eu já tava, eles estavam indo e eu já tô vindo, né?
0: Já tá vindo?
10: Vão com a farinha, eu já venho com a polenta. Eita coisa.
0: Um capataz competente é outra coisa, né, Cláudio?
10: Deu aí, né? Eu sou que nem a rapaziada do Terra e Tropa, né? Tá lá o tio Anderson, tudo gurizada. Esposa dele também. E o tio Orlando Celeste, né? O Sadi, o Ayrton Sirtle. Eita, parceirão também. Né, o Cristiano, o meu amigo Cristiano, da Serrana Baterias. Pessoal aí que sempre ouve a clube, né? Você no interior, na cidade, onde quer que esteja. Obrigado pelo carinho. Especial aí a todos os trabalhadores aí do produtor rural, o homem do campo.
0: Isso, porque sábado foi o dia do colono e dia do motorista, né, Cláudio? Então, nosso abraço, nosso respeito a essa classe aí que tanto
10: é verdade, trabalha. Porque o colono planta e o motorista puxa a plantação, né?
0: Leva o progresso do nosso
10: Brasil. É, o Brasil, pelo tapetão preto e nas campanhas aí, né? Nos campos, florestas e assim vai. E é claro, os apicultores, o pessoal que trabalha com apicultura.
0: Nosso amigo Perão.
10: Perão, Zangão, homem do mel. É, tá certo. Agora tem o tal de puxa-saco do Serrote aí, né?
0: Quem é o puxa-saco do Serrote?
10: Ele tá lá preparando as notícias para logo mais no jornal aí, o Rodrigo Silveira.
0: Ah, o pãozinho com o Serrote.
10: O pão com o Serrote. Meu Deus do céu, né? Mas tá bom.
0: Lá, ó, tá, ó. Ele tá dizendo que, ó, tem revanche depois, né?
10: Mas o importante é isso, né? E pegou, né? Graças a Deus ali, o pessoal gosta de um pãozinho de Serrote, né?
0: Muito bom, o pessoal participa valendo, é inclusive verdade. O pessoal manda aqui no WhatsApp da Rádio Clube o cafezinho do dia aí, rapaz.
10: Olha, um doce, um melzinho, o melzinho lá do Perão, o São Brás, né?
0: São Brás.
10: Isso, um doce de abóbora junto, uma manteiga feita lá no sítio, assim, meio...
0: Dá vontade nem de almoçar, né?
10: De sobremesa, uma coalhada com farinha de mandioca.
0: Eita coisa
10: boa. É 100 metros contra o vento.
0: Cláudio, boa segunda pra você.
10: Vamos lá, rapaziada, vamos baixar o Camargo agora.
0: Isso mesmo, vamos lá atender da criação aí, porque eu vou te contar, né? O bichinho tá lá pedindo milho. Eita, nós. 9 para as 7, fogo de chão.

0: Johnny Marrone aqui no Alma Cabocla com a música Que Pescar Que Nada e também aí o Fogo de Chão Malaquia. Agora faltando aí 3 para as 7 e o bom dia vai para o Elídio. Chegando por aqui, oi Elídio, tudo bem com você? Ótima semana, meu amigo, obrigado pelo carinho. O Luiz Adenir Búrigo, lá do bairro Morro Grande, está oferecendo a próxima música aí para o Dorval e também aí para o Marciano, para quem mais? O pessoal lá da escadaria do Morro Grande, obrigado pela audiência, meu amigo, e pela sintonia. E o pessoal está perguntando, Serginho, qual é a charadinha dessa semana do Alma Cabocla? Vamos lá então, a charadinha do Alma Cabocla dessa semana: quem sempre casa, mas continua solteiro, hein? Quem sempre casa e continua solteiro, como é que pode isso? Vamos desvendar este mistério ou essa charadinha? É no WhatsApp da Rádio Clube durante o programa Alma Cabocla, no 991-523883. Mensagem de áudio, tá bom? A resposta, o seu nome completo, o bairro e boa sorte. E também no interativo da Rádio Clube, no 3221-3148. Você pode responder durante o dia todo, quantas vezes você quiser, no interativo, tá bom? Opção 1. Agora faltando 1:30 para as 7.
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13: Não perca a hora, 7:03, 7:03, e momento de conferir aí a cotação do mercado agrícola com ele, Amarildo Volpato. Bom dia.
14: Bom dia, bom dia. Um abraço especial para todos que estamos acompanhando no Alma Cabocla. Atualizando: mel silvestre R$12, mel de Bracatinga R$16,50, a soja R$124 e o milho amarelo R$59,13, feijão preto R$193,75 e o carioca R$288,33. O leite padrão R$2,54, o boi gordo R$12,50 e a vaca gorda R$11. Eu volto em instantes com mais informações, sempre aqui na Clube. Bom dia.
13: Muito bem, obrigado pelas informações, Amarildo Volpato. E eu quero chamar atenção, pessoal aí de Lambedor, Santa Terezinha do Salto Caveiras e também Santa Catarina, a Secretaria de Saúde de Lages está me passando aqui o atendimento médico para os moradores do interior aí nessa reta final do mês de julho, tá certo? Então, hoje, segunda-feira, em Lambedor, o atendimento é no salão da igreja, tá bom? Então, atenção, pessoal de Lambedor, hoje, segunda-feira, o atendimento é no salão da igreja. amanhã, terça-feira, dia 28. Quero chamar a atenção aí do pessoal de Santa Terezinha do Salto Caveiras. O atendimento vai ser na Unidade Básica de Saúde de Santa Terezinha do Salto Caveiras, tá bom? Então, amanhã, terça-feira, é o pessoal aí de Santa Terezinha do Salto Caveiras. O atendimento vai ser na UBS de Santa Terezinha do Salto, tá certo? E na quarta-feira, dia 29, é o pessoal de Santa Catarina. Atenção, pessoal da localidade de Santa Catarina, na quarta-feira, o atendimento vai ser no Salão da Igreja, tá certo? E o horário é das 8 às 10 e é por ordem de chegada. Combinado assim? Os documentos obrigatórios, você sabe que é um documento oficial com foto, cartão SUS e o cartão da família. É um comunicado, um recadinho aqui da Secretaria de Saúde para o pessoal do interior. Agora, 7:05, a Alma Cabocla em Novos Tempos e fazendo parte também aqui do playlist, é a banda que vem chegando, Passarela, Por Causa Dela, 7:05, bom dia.

0: É o Alma Cabocla com Breno Reis e Marco Viola, Violeiro Sem Viola, e também aí a banda Passarela, que também agora faz parte aí das bandinhas aqui da programação do Alma Cabocla com a música Por Causa Dela. 7:12, 7:12, e eu quero chamar atenção, você que porventura pelas ruas da nossa cidade acabou perdendo aí o seu cartão SUS, que é muito importante você ter aí na área da saúde. Daqui a pouquinho eu vou divulgar alguns cartões que estão aqui no nosso setor de avisos, tá bom? Então fique ligadinho aqui na nossa programação. Não perca a hora, 7:12.
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3: Olha a hora, 7:15, 7:15 e às 8:00 tem o Jornal da Clube na primeira edição com Rodrigo Silvério e a matéria importante aqui com o Edson Varela falando sobre estrada boa rural. Então tem aí matéria com Edson Varela, você do interior, então fique ligado no Jornal da Clube a partir das 8:00. Muito importante aí, uma matéria com o Edson Varela sobre estrada boa rural. É claro, demais informações, tem o setor policial com Adilson Oliveira, as informações aí, as ocorrências do final de semana, tem as loterias, tem esporte com a Maria do Volpato, tudo isso e muito mais na programação da Rádio Clube, que já começa cedinho aqui a partir das 5:00 com o Serginho e vai com vocês durante o dia todo. 7:16, vamos com música. A lenda com eles, Grupo Rodeio.

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1: Olha a hora, 7:20.

Agora 7 horas com mais 23 minutos, Hugo Pena e Gabriel com a música Mala Pronta e o grupo Rodeio com a Lenda. Bom dia para nossas colegas de trabalho, Maria e a Bruna chegando por aí, a moçada aí dando aquela geral aqui no estúdio da Rádio Clube, e para você trabalhador também que já está chegando no seu campo de trabalho aí, né? O pessoal, os plantonistas aí que 7 horas mudaram o plantão, indo para casa descansar, e a moçada que não assumindo seu posto aí, uma ótima semana. Eu quero chamar a atenção, você que perdeu porventura pelas ruas da nossa cidade o seu cartão SUS, aqui na recepção tem alguns cartões. Então, atenção, Edna Pereira de Lima, né, Maria? Tem bastante documentos lá. Então, Edna Pereira de Lima, atenção, Isadora Borges de Jesus, Mirela Moraes dos Santos, Priscila Ferreira de Jesus, Francisco Leite Ribeiro e também Gustavo Henrique de Lima. Esses cartões estão aqui na recepção da Rádio Clube. Por favor, procurar aí durante horário comercial. E é claro, tem muitos documentos, tem CNH, tem RG, tem chave, tem muitos objetos aí que porventura você que perdeu pode se dirigir aqui na recepção da Rádio Clube ou mais informações no 3221-3101, o telefone de setor de avisos da Rádio Clube. 7 horas com mais 24 minutos, 7:24, e o bom dia vai para o pessoal chegando por aqui no nosso WhatsApp, Léo Rodrigues, o pessoal em Caxias, tá tudo bem, Léo? Compartilhando com a gente aqui foto do mate, uma boa semana para você e também para toda a sua família. Quem mais vem chegando por aqui é a nossa amiga Adenir lá em Joinville, juntamente aí com a irmã Suzana, que tá passando uns dias juntamente aí com o sobrinho. Obrigado aí pelo carinho, pessoal, à distância que estão acompanhando aí pelo aplicativo. Muito obrigado pela sintonia. 7:25, vamos com música. É o Som do Sul, Bailanta do Tio Búrcio. Ativa.

0: Quem não é uma cabocla, o grupo Som do Sul com a Bailanta do Tiburcio. Agora, 7:29.
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0: Familiares estão comunicando com pesar o falecimento de José Maria Duarte, ocorrido ontem. O corpo está sendo velado na capela Nossa Senhora da Paz, Campo Belo. O sepultamento hoje com celebração de despedida às 16 horas na mesma capela e seguindo a pós para o cemitério local. Noticiamos o falecimento de José Maria Duarte. Familiares estão comunicando com pesar o falecimento de Lauro Campos Varela. O corpo está sendo velado na Câmara de Vereadores de Campo Belo e o sepultamento será hoje com missa de corpo presente às 16:30 na Igreja Matriz, seguindo após para o cemitério local. Noticiamos o falecimento de Lauro Campos Varela. Lauro Campos Varela. Familiares estão comunicando o falecimento de José Maria Duarte, ocorrido ontem. O corpo está sendo velado na capela Nossa Senhora da Paz e o sepultamento será hoje. A capela Nossa Senhora da Paz em Campo Belo. E o sepultamento hoje com celebração de despedida às 16 horas na mesma capela, seguindo após para o cemitério local. Noticiamos o falecimento de José Maria Duarte. Familiares estão comunicando o falecimento de Lauro Campos Varela. O corpo está sendo velado na Câmara de Vereadores de Campo Belo e o sepultamento hoje com missa às 16:30 na Igreja Matriz, seguindo após para o cemitério local. Noticiamos o falecimento de Lauro Campos Varela.

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13: Não perca a hora, olhe a hora, 7:35. O Adilson Oliveira vai chegando agora com os destaques do setor policial. Bom dia, Adilson.
14: Bom dia aos ouvintes da Clube. Polícia Militar ontem à noite no bairro São Luís em Lages apreendeu em uma casa um revólver calibre 38 e 63 munições do mesmo calibre. As informações sobre essa ocorrência no setor policial no Jornal da Clube, primeira edição.
13: Muito bem, a partir das 8 horas, tudo isso e muito mais com Adilson Oliveira.
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13: Vamos lá, pessoal, e a charadinha do Alma Cabocla está no ar nessa semana. Quem sempre casa, mas continua solteiro. Como que pode isso, hein? Quem sempre casa e continua solteiro, quero saber. A resposta, e para responder, é no 3221-3148, opção 1, certo? E também no WhatsApp da Rádio Clube, mensagem de áudio, tá? 991-523883. Durante o programa Alma Cabocla, você pode participar com a resposta, nome completo, o bairro e boa sorte. Daqui a pouquinho tem o Jornal da Clube na primeira edição com Rodrigo.

Seu Vério, já já eu trago alguns dos destaques, enquanto isso você vai curtindo a boa música. Em novos tempos do Alma Cabocla, querida amiga com a banda Brilha Som. Não perca a hora, 7:37.

0: Banda Brilha Som com a música Querida Amiga, 20 para as 8.
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0: E as informações do esporte agora com ele, Amarildo Volpato. Bom dia.
2: Olá, bom dia. Uma ótima semana a todos nós, principalmente a você que está ligado no Alma Cabocla. Sábado tivemos duas equipes de Lages entrando em quadra pela Liga Nacional de Futsal. A primeira equipe foi o Lages Futsal no Rio de Janeiro, às 16h, enfrentou o Vasco da Gama e acabou perdendo por 3-2, um jogo muito, muito apertado, mas prevaleceu então o Vasco da Gama, que estava jogando em casa. Falando em Lages Futsal, agora na quarta-feira, 20h, no Jones Minoso, vai enfrentar o Blumenau. Esse jogo decisivo é o último na primeira fase, vale permanência na Liga Nacional o ano que vem e também entrar no play-off. E no sábado à noite, com transmissão da Clube, Elcio José contou, Leoas 1, Female de Chapecó também 1. As Leoas empataram faltando 30 segundos. Foi um jogão de bola onde a melhor atleta foi a goleira da Female. Agora, às 10h, novamente no Jones Minoso, dentro de instantes, entram em quadra Female e Leoas, aí pelo campeonato estadual. E depois, a última rodada da fase classificatória da Liga Nacional Ouro, as Leoas vão até Pato Branco enfrentar Patinhas, né, para melhorar a posição na classificação e chegando na parte de cima da tabela. Muito, muito bem as equipes de Lages, tanto as Leoas quanto o Lages Futsal, nas competições em nível de Brasil. Eu volto já já com mais informações, sempre, sempre aqui na Clube. Bom dia.
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0: E com vocês até as 8h, agora 7h42, tempo aí com uma forte neblina aqui no centro de Lages, temperatura na marca dos 15 graus. Então você, motorista, você que está aí na 282-116, muita atenção nas estradas devido a esta forte neblina. E daqui a pouquinho o Jornal da Clube com alguns dos destaques que você vai acompanhar a partir das 8h. Tarifaço dos Estados Unidos mobiliza indústria e governo em busca de medidas emergenciais. Dia dos Pais impulsiona comércio em Santa Catarina com recorde na intenção de compras. Mais um destaque aqui do Jornal da Clube daqui a pouquinho. E INSS inicia calendário de pagamento de benefícios de julho. Então você aí quer um dos os benefícios do INSS, então ele vai aí começar com o pagamento no mês de julho. Fique atento. 7h43, batendo agora 7h44, faltando 16 para as 8. Joca Martins, shot do recado.

0: Shot do recado, Joca Martins aqui no Alma Cabocla. Não perca a hora e não falte o serviço. 8:13.
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0: Agora faltando 9 para as 8 e os supermercados Bastos, o Gênio da Economia no Guarujá e também no bairro Vila Nova, sábado tem aí um vale compras de R$100 para quem for aí o contemplado na charadinha da semana. Sábado agora foi a Márcia Aparecida Garcia dos Santos, a contemplada aí na charadinha. Márcia, você tem até quarta-feira para retirar o seu vale, tá bom? E a charadinha dessa semana, aqui do Alma Cabocla: quem sempre casa, mas continua solteiro, hein? Então é a charadinha do Alma Cabocla. Quem sempre casa e continua solteiro é a charadinha do Alma Cabocla. Você durante o programa pode responder no nosso WhatsApp 991-523883 ou no nosso interativo durante o dia todo aí no 3221-3148, opção 1, tá bom? E vamos lembrando que é mensagem de áudio, tá certo? Vamos conferir como é que tá a resposta do pessoal, vamos lá então?
8: A resposta da charadinha do Alma Cabocla é o que fica viúvo, o viúvo.
0: Ô, meu amigo, não é a sua resposta, tá bom? Então pensa mais um pouquinho, matuta a cabeça aí e a resposta não é o viúvo, tá? Então vamos lá, é assim, o Alma Cabocla é para você pensar e responder. Quem sempre casa e continua solteiro. Só me resta agradecer o seu carinho, a sua audiência. Obrigado aí pela sintonia. Retorno com vocês amanhã a partir das 5 da manhã em mais uma edição do Alma Cabocla, porque vem chegando aí o Jornal da Clube na primeira edição com o Rodrigo Silvério. A todos uma ótima semana e fiquem bem.

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0: bom dia. Hoje, segunda-feira, dia 27 de julho de 2026, dia do motociclista, é dia do pediatra e dia nacional de prevenção de acidentes de trabalho. Nossa semana começa com tempo encoberto, neblina aqui na Serra Catarinense e o termômetro marcando 14 graus em Lages, Bocaina do Sul, Rio Rufino e Campo Belo. Correia Pinto com 13 graus de temperatura e Bom Retiro marcando 12 graus neste momento. 8:01, está no ar a primeira edição do Jornal da Clube. A apresentação é de Rodrigo Silvério, trabalhos técnicos de Sérgio Diniz.
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0: Tarifaço mobiliza indústria e governo em busca de medidas emergenciais. Partidos intensificam convenções antes do prazo final de 5 de agosto. E mirando esta data, PL e PSD saem na frente e já oficializaram candidatos à presidência para as eleições de 2026. Dia dos Pais impulsiona comércio em Santa Catarina, com recorde na intenção de compras. E INSS inicia calendário de pagamentos dos benefícios de julho. Obras de pavimentação avançam e melhoram estradas rurais na Serra Catarinense. Tradição e devoção marcam a festa de São Cristóvão em Lages. No setor policial, Polícia Militar apreende revólver 38 no bairro São Luís, aqui no nosso município. E também vamos saber como fica o tempo para este início de semana.
2: É um início de semana aquecido e com previsão de algumas pancadas. Mais detalhes você confere daqui a pouquinho na Clube FM.
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0: Iniciamos a semana com o dólar sendo vendido a R$ 5,08. O euro vale R$ 5,79. No setor agropecuário, preços atualizados pela Ipagre. Feijão carioca, média de preço R$ 288,33. Feijão preto, R$ 193,75. Feijão vermelho é vendido como média de preço R$ 300. O milho negociado a R$ 59,13. A soja é vendida a R$ 124. E o trigo a R$ 64,33. Já o boi gordo vale R$ 12,50 o quilo e a vaca gorda R$ 11 o quilo.
1: Nacionais.
0: 8:03, indústria e governo debatem medidas emergenciais contra tarifaço. A reportagem é de Valquíria Rios.
3: Após os Estados Unidos anunciarem uma nova tarifa sobre produtos importados de cerca de 60 parceiros comerciais, incluindo o Brasil, o presidente da Confederação Nacional da Indústria, Ricardo Alban, se reuniu com o ministro do Desenvolvimento, Indústria, Comércio e Serviços, Márcio Elias Rosa. Para reverter o tarifaço, o setor produtivo insiste na continuidade das negociações.
4: Saímos daqui muito satisfeitos com a afirmação categórica do ministro de que o Brasil vai continuar negociando. Essa é a opção número 1 que existe nesse momento, continuar negociando.
3: Na reunião, Alban e o ministro do MDIC debaterão medidas de longo prazo e emergenciais para aliviar os impactos das empresas prejudicadas pelas novas tarifas dos Estados Unidos. A proposta da CNI inclui a criação de uma nova missão do programa Nova Indústria Brasil, o NIB.
4: Uma sétima missão voltada para a internacionalização das nossas cadeias produtivas, de forma que a gente possa ter um projeto contínuo e sempre atualizado de apoio à internacionalização das nossas indústrias no Brasil. Já foi determinado que vai ser constituído esse grupo de trabalho e, de sua parte, o MDIC vai agregar todos os atores públicos que podem fazer parte de um projeto, assim como temos o Brasil mais produtivo. Para a política industrial, nós vamos ter a ideia de um Brasil mais exportador, com um programa alternativo.
3: A iniciativa está sendo desenvolvida em parceria com o governo, as 27 federações estaduais de indústria, associações setoriais e sindicatos industriais. A nova tarifa de 12,5%, que deve atingir cerca de 4 mil produtos brasileiros, se soma à anterior de 25%. Os Estados Unidos alegam falha no combate ao trabalho forçado. A CNI informou que ainda avalia os impactos da medida. A entidade adiantou que a sobretaxa compromete a competitividade do Brasil, principalmente dos itens manufaturados. Produção e reportagem, Valquíria Rios.
0: E as convenções partidárias seguem até o dia 5 de agosto. Conforme nos conta Norberto Notari.
5: Começou o período de convenções partidárias para as eleições de 2026. Desde o último dia 20, partidos e federações podem reunir seus filiados para escolher oficialmente os candidatos e definir alianças. O prazo termina no dia 5 de agosto. As convenções são uma etapa importante, porque é nesse momento que o partido transforma uma pré-candidatura em uma escolha oficial da legenda. O advogado especialista em direito eleitoral, Rafael Morgenthal, lembra que essa etapa é o principal filtro do pleito.
6: Porque nós temos, segundo a nossa Constituição, um monopólio da indicação das candidaturas pelos partidos políticos. Qualquer cidadã que pretenda disputar uma eleição e ser investido num mandato eletivo, deve necessariamente estar filiado a um partido político. E deve convencer os seus colegas filiados, os dirigentes dos partidos, cada partido com as suas próprias regras de escolha, com seus estatutos, mas deve convencer os chamados convencionais, né, no período das convenções, a endossar a sua candidatura.
5: Depois ainda tem outro passo, o candidato precisa ter o registro apresentado à Justiça Eleitoral. Os partidos então têm até o dia 15 de agosto para registrar as candidaturas e a partir do dia 16 começa oficialmente a propaganda eleitoral nas ruas e na internet. O advogado Rafael Morgenthal reforça que os candidatos ainda não podem pedir voto.
6: Não são atos públicos propriamente, eles são atos interna corporis, inclusive não é possível fazer propaganda eleitoral em cima deles, né? É, claro que existe toda uma cobertura midiática, nós estamos falando a respeito disso, mas não é possível, por exemplo, abrir uma live numa convenção e fazer pedido explícito de voto. Aliás, possível é. A questão é que haverá consequências, né? Possivelmente isso pode ser tratado como uma propaganda extemporânea. Então nós estamos numa fase de filtragem e de discussão interna dos partidos, que são, na verdade, o veículo, né, principal entre a cidadania e o poder político.
5: Na disputa pela presidência, as primeiras convenções já movimentaram o calendário. O Missão foi o primeiro, no último dia 20, com Renan Santos. No sábado, o PL oficializou Flávio Bolsonaro. Neste domingo, o PSD confirmou Ronaldo Caiado e Unidade Popular garantiu Samara Martins. Nesta segunda, o Novo deve oficializar Romeu Zema. Estão previstas as convenções de Hertz Dias, do PSTU, no dia 31 de julho, Edmilson Costa, do PCB, e Rui Costa Pimenta, do PCO, no dia 1º de agosto, e Luiz Inácio Lula da Silva, do PT, no dia 2 de agosto. No dia seguinte, o Avante deve confirmar a candidatura do escritor Augusto Cury. Norberto Notari.
1: Estaduais.
0: 8:09. A intenção de compras para o Dia dos Pais bate recorde com crescimento de 6,1% e chega a R$ 255 na estimativa de compra para o papai aqui em Santa Catarina. Itens de vestuário, calçados, perfumes e cosméticos se destacam entre as preferências dos consumidores na lista de presentes para a data. Cadu Reis.
7: A intenção de gastos dos consumidores catarinenses com presentes para o Dia dos Pais cresceu 6,1%, chegando a um valor médio recorde de R$ 255. O montante é o mais alto da série histórica de pesquisas iniciada em 2018 pela Federação do Comércio de Bens, Serviços e Turismo de Santa Catarina. Entre os 7 municípios de realização do levantamento neste ano, Criciúma lidera a expectativa de gastos com média de R$ 330. Seguida por Blumenau e Itajaí, com cerca de R$ 289 cada, Chapecó R$ 241, Florianópolis R$ 239, Joinville R$ 201 e Lages com R$ 197. A economista da Fecomércio Santa Catarina, Edilene Cavalcante, ressalta.
8: um valor recorde desde que a gente começou a fazer essa pesquisa aqui na FEComércio. É a maior intenção de gasto registrada desde 2018. É uma importante data para esse período de inverno para movimentar mais o comércio. É um resultado que está alinhado com o desempenho das vendas do varejo de Santa Catarina nos últimos meses. E no mês de maio a gente teve uma alta de 4,6%. A intenção de compras cresceu em 4 das 7 cidades que participaram dessa pesquisa. A gente teve um destaque bastante positivo no município de Criciúma, que registrou o maior aumento, 42%, passou de R$232 para R$330 nesse ano. Por outro lado, a gente teve algumas reduções em Lages, Blumenau e Chapecó.
7: Entre os destaques das listas catarinenses de presentes para o Dia dos Pais estão itens de vestuário, calçados, perfumes e cosméticos, como detalha a economista da FEComércio Santa Catarina, Edilene Cavalcante.
8: O item mais procurado para presentear os pais nessa data são itens de vestuário. 42,7% dos entrevistados relataram que pretendem comprar esse tipo de presente. Em seguida, a gente tem calçados, 21,1% das intenções. Perfumes e cosméticos em terceiro lugar, com 19,6%. Mas outros presentes também estão na lista, como eletrônicos, artigos de decoração, itens automotivos, livros, celular e smartphone. O local de compra preferido aqui no estado continua sendo comércio de rua. 51% dos entrevistados relataram que pretendem comprar no comércio local, um aumento de 0,6 ponto percentual em relação ao ano passado. Em seguida, a gente tem as compras pela internet, 22,8%, lojas de shopping, 17%, camelôs e revendedores também fazem parte dessas preferências na hora da compra.
7: A pesquisa da FEComércio Santa Catarina entrevistou 2.100 pessoas entre os dias 22 de junho e 12 de julho nos municípios de Blumenau, Chapecó, Criciúma, Florianópolis, Itajaí, Joinville e Lages. Confira o levantamento na íntegra em notícia no site acaerte.com.br. O Dia dos Pais é comemorado no segundo domingo de agosto, que neste ano cai no dia 9. De Florianópolis, da Rede de Notícias Acaerte, Cadu Reis.
0: Júlio Amarelo alerta para o diagnóstico precoce das hepatites virais e com uma atenção importante para muitos sintomas que passam despercebidos, como nos conta a Vanessa Carini.
9: As hepatites virais podem permanecer por décadas sem apresentar sintomas e, quando são descobertas, já ter causado danos ao fígado. Neste Julho Amarelo, o gastroenterologista Alberto Falabella alerta para os principais mitos sobre a doença e reforça a importância da prevenção e do diagnóstico.
10: Um dos grandes mitos com relação às hepatites é a crença de que o paciente com hepatite vai ter icterícia, que é a pele amarelada. A maior parte dos pacientes que têm hepatite não tem icterícia. Eles têm as chamadas formas anictéricas das hepatites. E outro...
9: Além de esclarecer as formas de transmissão, o especialista destaca que muitas pessoas podem conviver com o vírus sem saber e só descobrir a infecção em uma fase mais avançada.
10: Muitas vezes a hepatite é um inimigo silencioso. Você pode se sentir saudável, praticar esporte, comer bem, ainda assim, no caso das hepatites virais, ter o vírus se multiplicando no seu fígado e muitas vezes, quando o diagnóstico vem, já é uma situação mais tardia. Fazer o teste rápido das hepatites pode ser muito importante, pode salvar a sua vida, tá? O exame é gratuito, indolor, fica pronto em minutos. E no caso da hepatite C, se for positivo, a hepatite C, ela é plenamente curável hoje em dia, e a hepatite B também tem tratamento.
9: De Florianópolis para a Rede de Notícias Acaerte, Vanessa Carini.
0: 8:14, em instantes, pagamento dos benefícios do INSS começam nesta segunda-feira. Asfalto transforma estradas rurais e amplia mobilidade na Serra Catarinense. Festa de São Cristóvão reúne fé, tradição e grande participação aqui em Lages. Por falar em Lages, o município integra o mapa do turismo brasileiro e amplia acesso a investimentos no setor. Esporte, mesmo com derrota, Palmeiras segue na liderança do Brasileirão e hoje tem Leoas em quadra pelo estadual de futsal. E ainda no setor policial.
11: Polícia Militar apreendeu uma arma de fogo, um revólver e também munições em uma casa no bairro São Luís.
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0: Oito horas, 18 minutos.
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0: O Instituto Nacional do Seguro Social, INSS, inicia hoje o pagamento dos benefícios e auxílios referentes ao mês de julho. Os depósitos seguem calendário escalonado conforme o número final do cartão de benefício, desconsiderando aqui o dígito verificador. Os segurados que recebem até um salário mínimo terão os pagamentos realizados entre 27 de julho e 7 de agosto, enquanto os benefícios acima desse valor serão pagos de 3 a 7 de agosto. As informações podem ser consultadas pelo aplicativo ou site Meu INSS na opção Extrato de Pagamento, ou ainda na Central 135, que atende de segunda a sábado, das 7 da manhã às 10 da noite.
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0: Quer seja com recursos de emendas parlamentares, verba própria ou parceria com programas como o Estrada Boa Rural, tem asfalto em andamento em áreas rurais da região. As informações sobre o assunto com Edson Varela.
2: É, nós temos bons exemplos de trabalho em andamento para asfaltar, se não ligação completa, pelo menos trechos de estradas rurais. É o que acontece em São Joaquim, onde está em andamento o asfaltamento de 7 quilômetros em direção à localidade de Luizinho, que é uma das principais produtoras de maçã no município que mais produz maçã no Brasil. Exatamente a localidade de Luizinho, que fica bem na divisa com São José dos Ausentes, no Rio Grande do Sul. E os 7 km que estão sendo asfaltados, eles apresentavam deterioração do pavimento anterior e por isso essa providência. Aqui do outro lado do mapa da Serra Catarinense, em Abdom Batista, há 3 frentes de trabalho em andamento sobre asfalto. Uma dessas frentes de trabalho se refere ao Estrada Boa Rural, que está permitindo o asfaltamento até a localidade de São Roque. E além do caminho para essa localidade, em parceria do Estrada Boa Rural, há o asfaltamento entre o Mirante e a Marina, entre Santo Antônio e Nossa Senhora das Graças, no interior de Abdom Batista, essa parte de obra com recursos próprios. E uma terceira frente de trabalho que está em andamento é a partir de um recurso de uma emenda parlamentar do deputado Jerry Comper, R$1,5 milhão, mais ou menos, na Vila Esperança, entre a Vila Esperança e o trecho de Bom Jesus, no sentido de Balsa de Seregate. Além de São Joaquim e Abdom Batista, temos também asfalto em andamento em Celso Ramos. Pelo menos a ordem de serviço foi dada para a empresa Bressola Limitada, onde será feita a pavimentação na localidade de Nossa Senhora da Salete, que fica lá em Entre Rios, perto das Furnas de Brechó, quase no final do município, em direção a Barracão, em direção à divisa ali com Campos Novos. E na área urbana, a mesma empresa está fazendo pavimentação de trecho da Avenida Dom Daniel Austin, a principal de Celso Ramos. É isso? Informação interessante para compartilhar com a nossa audiência que acompanha a nossa programação além aqui das fronteiras do município de Lages. Onde há clube está, informação de Edson Varela.
0: Tá certo, Edson, muito obrigado pelas informações. 8:23, Lages passa a integrar oficialmente o mapa do turismo brasileiro. Certificação concedida pelo Ministério do Turismo, que reconhece a organização e o planejamento do município para o desenvolvimento da atividade turística. Com validade de 1 ano, o reconhecimento amplia o acesso a recursos federais, programas de qualificação profissional e ações de promoção nacional, fortalecendo o turismo rural, de natureza, cultural e de eventos, além de impulsionar a economia local e consolidar Lages como um dos principais destinos da Serra Catarinense.
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0: Vamos lá conferir como fica o tempo aqui na Serra Catarinense neste início de semana. Peter Scheuer, bom dia.
22: Bom dia. Uma segunda e terça-feira com presença de sol, intercalando com alguns períodos de muitas nuvens e aquecimento. Hoje a temperatura máxima deve chegar próxima aí dos 22 a 24 graus. Amanhã já deve chegar até os 26, 28 graus aproximadamente na região de Lages. Não duvido que um outro ponto chegue até os 30 graus. No topo da serra, entre 25 e 24 graus. E grande parte do período é relativamente aproveitável ao longo dessa segunda e terça-feira. São 2 dias em que o sol se faz presente, intercalando com períodos de muitas nuvens. Pontualmente, alguma pancada passageira não dá para descartar durante essa segunda-feira, em alguns momentos do dia, por conta da influência de um sistema de baixa pressão sobre o Rio Grande do Sul. Não é ruim o tempo todo, vai ser um dia assim até aproveitável, mas é bom levar um guarda-chuva porque em alguns momentos algumas pancadas podem voltar a acontecer na região. Amanhã, na terça-feira, o sol se faz presente, é um dia mais aquecido, e no final da tarde e noite, algumas pancadas com trovoadas podem voltar a influenciar a região. Quarta-feira, com tempo fechado, chuvoso, tem risco para ter formação de alguns temporais. E algum tempo severo, alguma tempestade não está livre para estar acontecendo. Na quinta e na sexta-feira, segue com céu nublado, a parcialmente nublado. E boa parte do período aí da quinta e sexta-feira é aproveitável. Se tiver alguma chuva, é de forma rápida e bem isolada. Peter Scheuer, meteorologista, com a previsão do tempo.
0: Tá certo, Peter. Muito obrigado pelas informações. Serra Catarinense, com esse nevoeiro ao amanhecer, a temperatura marcada aqui nesse momento no centro da cidade, na marca dos seus 15 graus. Uma máxima que não deve passar de 24, que é uma temperatura bem alta para o nosso inverno brasileiro. A Capela São Cristóvão, no bairro São Cristóvão, em Lages, realizou neste fim de semana a tradicional festa em honra ao padroeiro dos motoristas e viajantes. A programação contou com celebrações religiosas, procissão motorizada, bênção dos veículos e um almoço festivo que reuniu fiéis, motoristas e famílias da Serra Catarinense. A gente vai conversar agora com um dos organizadores do evento, Valdemar Cândido, falando pra gente. Foi um evento, né, Cândido, que a gente tem uma avaliação bem positiva pela participação da comunidade. Bom dia.
3: Bom dia, Rodrigo Silvério. Bom dia, ouvintes do jornal Primeira Edição da Clube. Conselho Pastoral Comunitário da Comunidade São Cristóvão faz uma avaliação muito positiva da festa em honra ao seu padroeiro. As celebrações contaram com a grande participação da comunidade e a tradicional carreata reuniu centenas de veículos, seguida da bênção dos veículos e motoristas, conduzida pelo nosso pároco, Padre Marcos, e um belo testemunho de fé e devoção. Também foram vendidos 520 combos de churrasco e maionese, demonstrando o envolvimento e apoio da comunidade. Nosso conselho agradece de forma especial aos patrocinadores, cuja colaboração foi fundamental para a realização da festa, e a Rádio Clube pela importante divulgação das celebrações e pela cobertura da carreata. O resultado reflete a união e a dedicação dos voluntários e o fortalecimento da nossa comunidade. A todos, nosso muito obrigado.
0: Tá certo, obrigado, Valdemar Cândido, um dos organizadores dessa grande festa, festa lá no bairro São Cristóvão, em honra ao padroeiro dos motoristas. Ontem, inclusive, né, com uma grande carreata, os motoristas percorrendo as ruas da cidade. 8:28, mais de 120 candidatos participaram do Feirão do Emprego, promovido pela Prefeitura de Lages, por meio do Banco do Emprego, em parceria com uma empresa aqui da cidade. A ação reuniu profissionais para entrevistas e processos seletivos destinados ao preenchimento de vagas em diferentes áreas, reforçando a parceria entre o poder público e a iniciativa privada na geração de oportunidades. Destacando aqui o saldo de empregos, entre janeiro e maio deste ano, o município registrou um total de 1.306 empregos formais. Olha, você quer entender melhor como a inteligência artificial pode ser aplicada no dia a dia da sua empresa? O Sebrae está com inscrições abertas para uma imersão gratuita em Lages. Palestra, atividades práticas sobre inovação, criação de conteúdo, inteligência competitiva e automação. Saiba como participar na reportagem de Anderson Souza.
5: O Sebrae de Lages promove no dia 13 de agosto uma imersão gratuita em inteligência artificial para pequenos negócios. A capacitação será realizada das 8 horas da manhã às 6 da tarde na Associação Empresarial de Lages, a ACIL. A programação terá palestras sobre os impactos da inteligência artificial, ferramentas práticas e criação de comandos para geração de conteúdos. À tarde, os participantes poderão escolher dois workshops sobre inteligência competitiva, criação de conteúdos com IA e automação para marketing e vendas. As vagas são limitadas, com uma inscrição por empresa, e os participantes devem levar notebook para acompanhar as atividades práticas. Confira detalhes sobre essa capacitação com a Gislaine Gonçalves, analista técnica do Sebrae Lages.
6: Essa é uma oportunidade que o Sebrae Santa Catarina está oferecendo a Lages e região. É uma capacitação gratuita na área de inteligência artificial, trazendo grandes especialistas do mercado em uma imersão com o objetivo de auxiliar empresários e profissionais a melhorar os seus negócios, utilizando as ferramentas de forma correta e obtendo o melhor delas para as suas atividades. A gente sabe, né? Existem muitas IAs com diferentes tarefas no mercado e acaba confundindo as pessoas naquilo que é melhor para se usar. Então, dia 13 é a oportunidade para que esses empreendedores descubram qual IA querem e podem usar no seu negócio. Lembrando, as inscrições são gratuitas, mas são limitadas. Importante se inscrever com antecedência para garantir sua vaga.
5: Se interessou? Para se inscrever, acesse o site do sebrae.sc e procure por Imersão em Inteligência Artificial para Pequenos Negócios em Lages. Ou, se preferir, basta ligar no número DDD 49 3289-1300.

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1: Agora 8:35.
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1: Chegando com as informações do esporte, Amarildo Volpato, bom dia.
2: Bom dia, Rodrigo Silvério, um abraço a todos que estamos acompanhando, uma ótima semana para todos nós. E não foi desta vez. A seleção brasileira feminina de vôlei amargou pela quinta vez na história um vice-campeonato na Liga das Nações. Ontem, perdeu de virada por 3-1 para a Turquia e segue sem conquistar o troféu inédito da competição. No sábado, elas foram gigantes, derrotaram a favorita Itália por 3-2, foram para a final e ontem acabaram se complicando, perdendo para a Turquia. Liga Nacional, sábado, as nossas duas equipes entraram em quadra. O Lages Futsal, no Rio de Janeiro, enfrentou o Vasco e acabou perdendo por 3-2. Um jogo muito apertado, que poderia o empate ter sido um bom resultado. Prevaleceu o fato do Vasco estar jogando em casa e estar na terceira posição. Agora, quarta-feira, depois da manhã, no Jones Minoso, o Lages recebe o Blumenau. Uma vitória garante a permanência na Liga Nacional e também no play-off. Por isso, o torcedor deve estar presente. E também agora na quarta-feira, né, tem esse detalhe contra o Blumenau e a gente...

0: vai alertar aqui, vai trazer todas as informações, convidando você para estar lá. Já pode inclusive comprar o ingresso antecipado. Ainda no sábado, no Jones Minosso, com transmissão da Rádio Clube, Elson José narrou Leoas 1, Female 1. Para as Leoas, Laura, jogo com mais de 20 chutes a gol das Leoas. Foi uma noite incrível, onde a goleira da Female, a Josi, foi a grande destaque. Inclusive, ela jogou muito, sobrou em quadra, foi a melhor. E esse jogo foi válido pela Liga Nacional. Deu 1-1. E agora, domingo que vem, as Leoas vão a Pato Branco enfrentar Patinhas, valendo aí a terceira, quarta posição na Liga. E daqui a pouco, às 10 horas, conforme já foi manchete do Silvério, às 10 horas, tanto as Leoas quanto a Female voltam a se encontrar no Jones Minosso, aí pelo Campeonato Catarinense, entrada gratuita. Campeonato Brasileiro da Série A, 20ª rodada, início do retorno. Tivemos aí gols anulados pelo impedimento semiautomático. Foi a primeira rodada nesse retorno com a nova ferramenta tecnológica que vem sendo implementada no futebol brasileiro. No sábado, Santos e Chapecoense empataram em 2-2. Aqui, a ferramenta validou um gol da Chapecoense. O Atlético do Paraná, 2-0 em cima do Inter. E Vasco da Gama e Mirassol empataram em um gol no sábado. Ontem, Bahia e Corinthians, 1-1 também, né? O impedimento semiautomático anulou um gol do Bahia. O Botafogo derrotou o Cruzeiro por 1-0. Grêmio e Fluminense empataram em um gol. Bragantino e Curitiba, 0-0. E o Flamengo e São Paulo também empataram em um gol. E nesse jogo, o gol do Flamengo foi anulado no impedimento semiautomático. Um detalhezinho mínimo, mas tudo agora na era digital. O Remo 2-0 no Vitória e o Palmeiras perdeu 2-1 para o Atlético Mineiro, porém continua folgado na liderança, mesmo com a derrota. Palmeiras é o líder com 44 pontos ganhos. Em segundo, Flamengo 38, terceiro Atlético do Paraná 36, quarto é o Fluminense com 33 pontos ganhos, quinto Bragantino 31. Na parte de baixo, Vasco, Remo, Mirassol e Chapecoense seguem no rebaixamento. E aqui, análise. O Vasco é o primeiro na zona do rebaixamento com 21 pontos ganhos. O Remo é o segundo no rebaixamento, também com 21. Daí, o Inter é o primeiro que escapa da zona da degola, também com 21 pontos ganhos. Está na 16ª posição, apenas uma distante do rebaixamento. E o Grêmio é o 15º com 22 pontos. Aqui a dupla Grenal, muito sem futebol, preocupando bastante as suas torcidas. Pela Série B, o Criciúma vai garantindo a liderança isolada. Empatou com o Náutico em 0-0 e com esse ponto, o Criciúma foi a 40 pontos e é líder, com o Operário em segundo, 35. O Avaí segue no rebaixamento, é o 18º com 20, joga amanhã em Caxias do Sul contra o Juventude. E pela Sul-Americana, finalizando o playoff, jogos de volta amanhã, 21h30, Santos e Universidade Central da Venezuela. Jogo de ida, o Santos venceu por 4-1. Na quarta, 19h, Vasco da Gama, Independiente de Medellín. No jogo de ida, empate em 2-2. E na quinta, 19h, Grêmio e Bolívar na Arena. No primeiro jogo, o Grêmio perdeu por 3-2. 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
1: Tá certo, Amarildo, obrigado pelas informações. Vopato, que inclusive no sábado esteve lá presente, transmitindo, né, as Leoas nesse empate, que foi lá no finalzinho do jogo, 1-1, o jogo sofrido, contado por Elcio José e Amarildo Vopato. 8h42. Vamos agora, Sérgio Diniz, saber se está entrando dinheiro aí na vida de alguém, porque tivemos sorteio das loterias do domingo. Eu vou começar aqui com o concurso 2420 da Timimania. Esse aqui o prêmio acumulou. Já não tem ganhador, então. Números sorteados: 02 14 21 72 76 77 e 78. Time do coração, equipe de Caxias do Sul, no estado vizinho, Rio Grande do Sul. O prêmio acumula e deve pagar no dia 28, amanhã, R$ 5.500.000. Loto Fácil, concurso 3.745. Prêmio acumula também, deve pagar no sorteio de hoje, 9 milhões, né? Sorteio do dia 27, o prêmio de R$ 9 milhões. Loto Fácil, então, com os seguintes números: 01 02 07 08 09 10 12 13 19 21 22 e 24. Números do concurso 3.745 da Loto Fácil. Vamos agora para Quina, que acumulou também, Sérgio. O pessoal não quer ganhar, né? 23 milhões é o sorteio que deve ser pago hoje. Então, no sorteio de hoje, dia 27. E no concurso 7.075, os números foram os seguintes: 02 04 20 50 e 73. 02 04 20 50 e 73, números da Quina, concurso 7.075. E fechamos com a Mega Sena, que também acumulou, deve pagar no dia 28, amanhã, o valor de R$ 78 milhões. No concurso 3036, neste domingo, o sorteio, as seis dezenas foram 05, 12, 21, 33, 43 e 50. 05, 12, 21, 33, 43 e 50, números da Mega Sena, concurso 3036. 8:45.
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1: Ele vem chegando e destacando as informações do setor policial. Adilson Oliveira, bom dia.
3: Bom dia, Rodrigo Silvério, bom dia a você e também aos ouvintes do Jornal da Clube. A Polícia Militar ontem à tarde apreendeu um revólver calibre 38 e 63 munições do mesmo calibre em uma denúncia de arma de fogo. A polícia foi chamada na rua Salustiano Neto, no bairro São Luís, em Lages. Foi abordado um homem de 27 anos, estava em frente à sua casa, autorizou a entrada dos policiais. O próprio morador informou que tinha um revólver calibre 38 no quarto. A arma foi localizada e também 63 munições do mesmo calibre em uma caixa de sapatos. O homem foi detido, conduzido com a arma e também as munições, foi conduzido à delegacia para as devidas providências. Ontem de madrugada, a Polícia Militar atendeu uma ocorrência de ameaça, município de Urubici. Um homem bastante alterado estava agredindo uma mulher dentro da casa. O envolvido não obedeceu aos policiais. Foi necessário usar um spray de pimenta para acalmar o homem, Depois ele foi algemado. Apresentava ferimentos na mão. O homem foi preso na Lei Maria da Penha, encaminhado primeiro para atendimento médico e depois conduzido à delegacia para as devidas providências. No sábado à tarde, a Polícia Militar atendeu uma ocorrência de furto no bairro São Paulo, em Lages. Um homem furtou de uma residência de um familiar uma extensão elétrica, um cachimbo e um jogo de chaves. O envolvido confirmou o furto também, aproximadamente ao mês, furtou uma TV de seu pai e vendeu parte dos objetos para comprar drogas. Ele foi detido pela Polícia Militar e encaminhado à delegacia. No final da tarde de sábado, a Polícia Militar abordou o condutor de uma moto, fez uma manobra de retorno, primeiro fugiu da polícia em alta velocidade, não acatou as ordens de parada e direcionou a moto contra um policial militar que conseguiu evitar o atropelamento. O condutor tentou atropelar o policial. Depois, o condutor da moto perdeu o controle da moto e acabou caindo. A moto foi recolhida e o condutor encaminhado à delegacia para as providências legais. Na Avenida Marechal Castelo Branco, em Lages, 2:50 da madrugada. Corpo de bombeiros atendeu um acidente, colisão seguida de capotamento. Um veículo Gol bateu em outro veículo estacionado, um Fiat Punto. O Gol, com a batida, capotou, ficou com as rodas para cima. Motorista de 35 anos apresentava sinais de embriaguez. Uma mulher de 42 anos também estava no carro. Ela foi atendida com escoriações no rosto. O motorista foi detido, conduzido pela Polícia Militar à delegacia por embriaguez ao volante. Os bombeiros fizeram a limpeza da pista, usaram serragem, tinha óleo derramado na pista. No carro estacionado não tinha ninguém na hora do acidente. 2:50 da madrugada, na Avenida Marechal Castelo Branco. O motorista perdeu o controle do carro, bateu em um carro estacionado. Detalhe, o condutor apresentava sinais de embriaguez, encaminhado à delegacia. Outras informações do setor policial ao meio-dia no Jornal da Clube, segunda edição. Tenham todos um bom dia.
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1: Agora 8:54.
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1: Vamos atualizando aqui o que é destaque, as conversas da programação da Clube nesta manhã de segunda-feira. Nós vamos trazendo logo mais aqui no Clube Cidade a continuidade da história da tia Lu, do filho. Já contamos um pouco sobre esse projeto de reformar a casa da tia Lu na semana passada. E hoje nós voltamos a acompanhar como está a família, as doações e o que está sendo feito, né? Para a gente poder auxiliar ainda mais e mobilizar corações para mostrar que quando uma cidade se une, ninguém enfrenta uma batalha sozinho. Na programação do Clube Comunidade, já, agora com a idade renovada, a Dilson Oliveira vem trazendo, a partir das 10 horas, a presença do coordenador de pós-graduação na Uniplac e professor de finanças, Cleveonei da Silva. A pauta, saúde financeira. Vamos entender como fechar o mês no azul, com dicas práticas para equilibrar as contas. E é claro, ao meio-dia tem a segunda edição do Jornal da Clube. Durante a tarde tem Agro Clube com Amarildo Volpato. Temos Conexão Saúde a 1:30 com Evandro Jopo e Xena Marcon. Também a programação do Clube Interativa. E às 3:30 tem Chimarreando aqui na Rádio Clube de Lages.
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1: 8:56, familiares comunicam com pesar o falecimento de José Maria Duarte, ocorrido ontem. O corpo está sendo velado na Capela Nossa Senhora da Paz, Campo Belo do Sul. Sepultamento hoje com celebração de despedida às 16h, na mesma capela, seguindo após para o cemitério local. Noticiamos o falecimento de José Maria Duarte. Familiares comunicam com pesar o falecimento de Lauro Campos Varela. O corpo está sendo velado na Câmara de Vereadores de Campo Belo. Sepultamento hoje com missa às 16h30 na Igreja Matriz, seguindo após para o cemitério local. noticiamos o falecimento de Lauro Campos Varela. Familiares comunicam com pesar o falecimento de José Maria Duarte, ocorrido ontem. O corpo está sendo velado na Capela Nossa Senhora da Paz, em Campo Belo. O sepultamento hoje, com celebração de despedida, às 16h, na mesma capela, seguindo após para o cemitério local. Noticiamos o falecimento de José Maria Duarte. Familiares comunicam com pesar o falecimento de Lauro Campos Varela. O corpo está sendo velado na Câmara de Vereadores de Campo Belo e sepultamento hoje, com missa, às 16h30 na Igreja Matriz, seguindo após para o cemitério local. Noticiamos o falecimento de Lauro Campos Varela. 8h57. 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A coordenação de conteúdo é de Anderson Souza, a direção de rádio Celeste Bascherotti, a presidência do grupo SCC, Dr. Roberto Amaral e a produção da Central de Conteúdo.
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0: Sérgio de Lis, 9:02, 9:02. Bom dia para você, ouvinte da programação da Rádio Clube. Estamos começando o Clube Cidade nesta manhã de segunda-feira. Rapaz, que eu olho aqui pela janela para fora, tudo branco, Sérgio, tudo branco, esse nevoeiro ao amanhecer. Quem vai para a estrada aí, rapaz, atenção, vai devagar no trânsito para não ter nenhum risco e nenhum perigo, tá certo? Rodrigo Silveira começando o Clube Cidade nesta manhã de segunda-feira, hoje, dia 27 de julho de 2026, segunda-feira que anuncia uma semana que termina o mês, né, Sérgio? Aí já na próxima semana nós vamos engrenando o mês de agosto. O comando técnico é dele, Sérgio de Lis. A coordenação de conteúdo de Anderson Souza. A direção de rádios é de Celeste Basquerotti. A presidência do grupo SCC, doutor Roberto Amaral. Temperatura em Lages neste momento. Olha, olhando aqui pro inverno, faz calor, 16 graus, Sérgio, né? Não é aquele calor, mas também não é aquele frio que a gente pegou, né? Algumas semanas atrás aí, que às 9 da manhã tava lá 2, 3 graus de temperatura. É uma semana que a gente vai ter o calor chegando. E eu tô até olhando aqui, né? Tem essa questão de talvez chegando chuva aqui pra região, mas temperaturas mais altas, né? 24 graus deve ser a máxima ao longo do dia de hoje aqui na nossa Serra Catarinense. Então é realmente um período de inverno aí que a gente está tendo o calor chegando aqui na região serrana. Hoje é dia do pediatra, esse profissional que cuida, né, que dedica a vida ao cuidado das crianças. É dia nacional de prevenção de acidentes de trabalho. E aí eu cheguei aqui no estúdio, o Serginho hoje todo de preto, né, uma jaqueta de couro. Olhei no canto um capacete estiloso, rapaz, com a bandeira do Brasil desenhada, coisa linda, porque hoje é dia do motociclista. E aí ele tirou a Harley Davidson dele da garagem, né? Diz que passou o domingão deixando ela turbinada, bonitona, para hoje homenagear o motociclista. Nosso grande Sérgio de Lis hoje veio homenageando os motociclistas, né? Que enfrentam diariamente as estradas, o trânsito. Não é pra ir embora ainda não, Sérgio Lis. Pode parar aí, rapaz, né? Que tá ligando a moto aí, o que que é isso, né? Fica por aqui, até às 10 pelo menos com o Rodrigo Silveira no Clube Cidade. E é esse povo maravilhoso aí que eu deixo um abraço especial. Eu venho todo dia de motoca aqui pra rádio, Sérgio. É mais tranquilo, mais rápido, tem que cuidar, né? Cuidar porque o trânsito, eu olhando aqui, né, o pessoal do Corpo de Bombeiros, todos os dias chega no mínimo 4 notificações de acidente de trânsito envolvendo motociclistas. Então tem que cuidar, velocidade, atenção, né? E respeitar, né? Você que tá no carro, tá no caminhão, respeite, né? Vamos respeitando cada um no seu ali devagarzinho, dá tudo certo, né? Não acontece nada, tem que ter esse cuidado aí nesse dia do motociclista. E até tem um dado interessante que, Sérgio, eu tava vendo que esse primeiro semestre do ano, aqui em Santa Catarina, foram 73 mortes de motociclistas em rodovias federais, aqui no nosso estado. É um aumento de quase 9% em relação ao mesmo período do ano passado. Isso segundo um dado da Polícia Rodoviária Federal. Apenas neste final de semana foram 11 mortes, Sérgio. 11 pessoas perderam a vida em apenas 2 dias envolvendo aqui acidentes de motociclistas. Por isso que eu falo, é um meio rápido de você ter aí a sua condução, econômico, né? Haja visto o valor que tá a gasolina hoje em dia, mas tem que ter muito cuidado, muita atenção, tá certo? A nossa pauta do dia, a gente vai voltar a contar aqui a história da tia Lu, né? Essa mulher que tá enfrentando uma batalha grande da vida, esse cuidado, esse sonho de renovar a sua residência. Na semana passada, nós iniciamos essa corrente de solidariedade e já ela retorna aqui, justamente com a Sabrina, para contar pra gente como foi essa última semana e para renovarmos, né, essas ofertas, esses gestos de amor e de carinho, transformando essa acolhida em uma esperança que alegra o coração da família. Vamos saber como é que está a família, conhecer os primeiros resultados da mobilização e entender quais necessidades ainda estão ali com a família da tia Lu, tá bom? Nossa conversa hoje vai rumo ao seu coração. Sabemos que o tempo é muitas vezes de incerteza, de dificuldade, todo mundo passa por uma dificuldade, mas aquela pequena ajuda que vem, pode ser aí R$2, R$5, R$10, ela vai fazer a diferença na vida dessa família para reformar a casa, reformar o banheiro. Tem um filho lá de 13 anos, que 12 anos, que precisa também desse cuidado, né? Então a gente vai retomar essa conversa aqui na programação da Rádio Clube. E é claro, eu quero você participando com a gente, você enviando o seu WhatsApp. Já tá liberado aí o nosso WhatsApp Clube, Sérgio? Tá liberado e tá chegando mensagem 991-52-3883, 991-52-3883. Participe com a gente, mande a sua mensagem, o seu bom dia, pode ser foto do café da manhã, pode ser: ah, Rodrigo, hoje estou faxinando a casa, olha aqui o cobertor para fora. Não tem problema, o que vale é a sua participação com a gente aqui na programação da Rádio Clube, não é verdade, Sérgio Liz? Que vale a sua mensagem chegando no 991-52-3883. 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Você vem com a gente até as 10 horas, já pode pegar aí o seu café, pode pegar o chimarrão. Hoje um chimarrão vai bem, hein, Sérgio? Chimarrãozinho aí, ó, preparado no capricho. Hoje é pedida de sucesso, ou então para aquecer aquele chá. Mas é chá do quê, Sérgio Diniz? Chá de camomila. Chá de camomila? Sérgio tá nervoso? Começou a segunda-feira daquele jeito, né, Sérgio Diniz? Rapaz, nós vamos pro intervalo, daqui a pouco eu vou conversar com você, tá certo? Nós vamos ali pro cantinho ali, vamos bater um lero-lero mais de perto aí pra ver o que tá acontecendo. Vou dar uma de psicólogo com o Sérgio Liza aqui, vamos acalmar esse rapazinho que tá nervoso nessa manhã de segunda-feira. O nosso cafezinho sempre com participação da galera chegando, o chazinho do Serginho, o chimarrão, e eu agradeço sempre cada mensagem. E como eu sempre falo, né? Pega o café, pega o chimarrão, pega o chá de camomila do Sérgio. Vamos acalmar o Sérgio Diniz e vamos juntos até as 10, porque o melhor da manhã é sempre ao seu lado.
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0: É, ele já até olhou pro capacete ali, pensei, vai jogar o capacete em mim, né? Sérgio Diniz, vamos devagar aí, Serginho, meu amiguinho, Serginho Diniz, nosso cafezinho sempre com mel São Brás, o melhor mel do Brasil. 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Eu quero café, viu, Sérgio? O teu chá de camomila tá muito forte, hein, rapaz? Eu não vou conseguir terminar o programa. Ele pegou aquele sachê do chá, geralmente é um sachê pra caneca, né? Ele colocou 5 sachês na caneca ali. Sérgio Diniz tá nervoso, tá nervoso. Vai pescar, né, Sérgio? 9:11, vamos tomar um cafezinho, Sérgio? Passa um café pra mim aqui na programação, nessa manhã de segunda. Adoça esse meu café, corta o pão de serrote do Rodrigo Silvério. Renovou o estoque de pão aí, né, Sérgio? Ah, coisa boa, hein? Fez um estoque novo. E eu vou deixando um abraço especial pro pessoal de Anitta Garibaldi, sempre com a gente ouvindo. A Cirlei, bom dia. Ó, a Lalesca mandou aqui já a foto do café da manhã, rapaz. Tá ali trabalhando, tô vendo as maquininhas de fundo lá, e já tem foto do café da manhã. é mais leite que café aqui na Lalesca, mas vai embora. Tava até, tem gente que é assim, né? Toma mais leite do que café. Eu conto mesmo, não quero nem saber. Bom dia, Rodrigo, ótima semana a todos. Como se não bastasse mandar um bom dia, a Selma me manda foto aqui de 3 pães caseiros. Rapaz do céu, isso daqui, eu fico pensando com o Mel São Brás, é uma delícia. Ô Selma, obrigado, bom dia, obrigado pela companhia. Um abração aqui pra Débora, pro Tadeu, estão lá no Popular ouvindo a gente, muito bom dia também chegando. Esse café ainda tenho muita vontade de experimentar, viu, Edson Feltrin? Ele manda um café aqui, rapaz. Tem um monte de coisa dentro do café, eu não sei o que que é isso, né? Ele fala que é café com cisco, né? Eu quero entender ainda um dia o que que é esse café aqui. Quem mais tá com a gente aqui? Chimarrão é bom. Dona Iris Varela, bom dia. Bom dia pra todos. Tá aí a foto da faxina, Rodrigo. Tô aqui faxinando a casa. É a Dona Maria Aparecida Ribeiro, tá lá no bairro Centenário. Ô, Dona Maria, boa faxina pra senhora. Tá passando pano no chão. Já abriu toda a casa, rapaz do céu. Hoje é dia de deixar a casa aí bonitinha, bonitinha. A infância no bairro da Penha tá tomando um chá de camomila com o Sérgio. Mas vai devagar, viu, né, infância, que o Sérgio às vezes caprichou aqui no chá, né? 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Você pode acessar aí o pessoal lá da Rústica, do Corre Mais, né? Coloca Corre Mais aí que vai ter acesso às inscrições, tá bom? Pra participar, né, Madruguinha? Dessa corrida aí, vou matricular, vou inscrever meu sogro, seu João Madruga, pra ver se ele faz essa corrida aí, sabe que ele aguenta, né? Vamos matricular o seu João Madruga lá pra ver se ele consegue correr essa aí. Bom dia, Rodrigo, Serginho, Felício, hoje é suco de laranja. Rapaz do céu, manda umas 10. Vou te passar meu endereço aí, Felício. Pode deixar um pouco aí. Essas laranjas aí pra fazer um suquinho, é coisa boa, né? E é de verdade, vou passar o endereço, ó. Não sou igual o Serginho. Passaram o endereço. Manda pra mim. Olha, ó. Quero umas laranjas aí, viu, Sérgio Lisa? A Margareta Araucária tá na faxina também. Café com cisco, mel de melado. Tá aqui o nosso ouvinte, né? O Edson falando com a gente. Deixa eu ver quem mais tá por aqui. É Ana Paula da Luz do Bairro Araucária. Aqui é café com pão de serrote pro filho Alexandro, tá no sofá deitado. E pro sogro Bento José, tá aí o cafezinho pro seu Bento, da Alessandro, que estão com a gente na programação. O Cláudio do Santa Mônica, muito obrigado pela mensagem. Ao Eronildo, também Correia Pinto, ouvindo a gente na programação. Bom dia, Rodrigo Silvério. É Elizabeth Aguiar. Bom dia, Dona Elizabeth. Obrigado pela companhia. Enfim, quem tá chegando aí, obrigado pela companhia. Ótima semana também pra Elizabeth. Tá lá em Capão Alto ouvindo a gente. É isso aí, né? O nosso Clube Cidade sempre trazendo esse cafezinho. São 9:15, 9:15. Vamos aqui. 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
0: É, esse cafezinho especial que a gente faz com muito amor e carinho para você, agradecendo sempre a sua audiência, a sua companhia. 9:15, deixa eu falar de Equilibra, Sérgio. 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
0: Vamos lá, Sérgio Liz, 9:20, 9:20, você está com o Rodrigo Silveira aqui na programação do Clube Cidade, nesta manhã de segunda-feira, manhã em que você pode mudar a vida de uma pessoa. Já parou para imaginar o quanto é importante uma ajuda, o quanto faz a diferença um abraço em uma pessoa que a gente muitas vezes não conhece, mas que vai ficar eternamente agradecido pelo seu gesto? Pois é, hoje nós vamos terminar de contar essa caminhada aqui da tia Lu, que esteve com a gente na última semana, também está por aqui a Sabrina, lá do Instituto Querubins Solidários, porque nós estamos fazendo aí essa campanha, estamos abraçando a vida do Jonathan, né? Esse nosso ouvinte de 13 anos, autista, nível 2 de suporte, com TDAH e diabetes, filho da tia Lu, para fazer a reforma do banheiro solidário, para reformar a casa, para trazer um pouco mais de qualidade. Na última semana, lembra que contamos aqui um pouco da história do Jonathan, como eu falei, 12 anos de idade, 13 anos de idade, né? Autista, nível 2 de suporte. Com TDAH e diabetes, enfrentando muitas dificuldades todos os dias, imagine o enfrentamento que não é para a vida dele, porque ele faz o uso de aplicação de medicação, o desafio de ser realmente uma criança atípica, né? E junto com a mãe, em uma casa que precisa urgente de uma reforma. Eu até lembro que me chamou muita atenção um vídeo que eu recebi aqui do quarto, aonde o pequeno Jonathan dorme, devido às frestas que tem na parede, que acabam, quando chove, quando tem vento, deixando o quarto todo úmido, todo molhado, com muito frio. Então a gente vem aqui encarecidamente pedir a sua ajuda para doação de porta, de janelas, de madeira, mata-junta, forro PVC, piso. Ou seja, a sua doação, ela pode mudar tudo, ela pode fazer a diferença. E eu quero saber um pouquinho de como foi a semana, a última semana aí, do pessoal da Sabrina, da Tia Lu, né? Que estão correndo e buscando aí essa melhoria, Sabrina. Como é que a gente pode começar o programa hoje? O que a gente pode contar para o ouvinte? Bom dia, seja bem-vinda.
6: Bom dia, Silvério. Bom dia, ouvintes da Rádio Clube. Tudo bem? Obrigada por nos receber mais uma vez. Estamos aqui novamente, né? Seguimos em campanha para a Tia Lu e para o filho Jonathan, né? Nós estivemos lá na residência essa semana, fazendo alguns registros novamente, fazendo o levantamento do que precisa. É bastante coisa, Silvério, questão ali, né? Como você falou, das frestas. O assoalho tá muito perigoso, né? O Jonathan, ele, a casa, ela é elevada em cima de cepos, né? De palanques. Então, os palanques estão bem danificados, porque é uma casa de madeira aí que tem mais de 40 anos.
0: A estrutura já não suporta mais.
6: A estrutura já está, né, condenada. Mas, então, o assoalho está condenado, o banheiro não tem forro, não tem, a janela também é quebrada. Uhum. Então, eles enfrentam aí várias lutas, né? Como você disse, já tem as dificuldades pela questão da saúde do Jonathan, né? Que é um menino que faz aplicação de insulina todos os dias, que toma medicação para o autismo, ele também tem a deficiência intelectual. Então, assim, ele é uma criança grande, né? Ele é um menino grandão, mas com a mentalidade de uma criança pequena. Uhum. E até a gente vinha conversando agora com a Lu, ele se incomoda com o ranger da madeira, ele se incomoda com os barulhos. Então, ele enfrenta várias dificuldades dentro da casinha onde vive só os dois. É só a mãe e o Jonathan. Então, assim, a gente abraçou eles e a gente quer muito poder dar o mínimo.
0: Melhorar essa condição de vida deles,
6: que
0: né?
6: Que é ele poder ter mais tranquilidade. A Lu até registrou pra mim essa semana um vídeo dele, ele em crise em casa. Então, ele caminha de um lado pro outro. Ele fica ali daquela forma por horas, caminhando de um lado pro outro. Então, com o assoalho perigoso, né?
0: Pode cair, pode machucar.
6: Ele é um menino, devido até a questão da diabetes, tudo, ele é um menino obeso, né? Grande, obeso. Então, acaba que coloca eles em risco. E a nossa ideia é essa, é trocar os cepos, trocar o assoalho, fechar as frestas, colocar o forro, o que é realmente de mais urgente, né? Para que eles fiquem em segurança 100%. Para que não seja frio e para que eles fiquem seguros, né?
0: Isso é muito importante, até a segurança da... O lar é a segurança,
6: da
0: família, né?
6: É a segurança.
0: É a segurança, né? E aí, nessa busca, semana passada a gente recebeu aqui a Tia Lu, né? A Sabrina. Como é que foi essa semana? O pessoal acabou doando? Chegou alguma coisa? Como que foi essa semana, Sabrina?
6: Foi uma semana muito abençoada, Silvério. A nossa gratidão a todos os ouvintes da rádio, a todas as pessoas que nos ajudam no projeto, né? Que compartilham também as campanhas, né? Às vezes a pessoa não pode ajudar, mas pode compartilhar. Uhum. Nós precisamos hoje, para a gente conseguir fazer essa reforma lá, Silvério, um valor de R$8.000.
0: R$8.000.
6: Que é o material e a mão de obra, né? A gente conseguiu 3.146 até esse momento. Então, falta aí praticamente R$5.000.
0: R$5.000.
6: Né? De material, nós ganhamos lá do seu Jackson, do Ateliê do Piso, um querido nosso parceiro.
0: Obrigado, seu Jackson, um abração especial para ele.
6: Doou o piso para nós ali, a argamassa, para a gente fazer a parte das cerâmicas do banheiro. A gente ficou muito feliz com isso, né? Mas a gente ainda tem, não conseguimos as portas, não conseguimos janelas, né? Que são os vidros são quebrados. Então a gente tem aí um longo caminho pela frente e a gente vem pedir essa ajuda, né, pro pessoal, porque faz a diferença. Qualquer ajuda realmente faz a diferença.
0: Faz a diferença. Eu comecei o programa falando, a gente vive um período de crise, né? Todo mundo tem um aperto aqui, um aperto ali, ou é algo da saúde, ou é o financeiro, mas aquele pouquinho que cada um destina, lá no final faz uma diferença tremenda,
6: gigante,
0: né?
6: Gigante.
0: R$2, R$5, quem tem mais condições doa um pouco mais, mas não se atenha ao valor, mas sim a importância da doação, a importância da ajuda, porque é justamente isso, aquele pouquinho de cada um somado chega nesses R$5.000.
6: Isso aí, e a gente tá com fé que a gente vai conseguir, né, tia Lu?
0: Tia Lu tá aqui também, né, participou com a gente semana passada, conversou bastante. Tia Lu, como é que foi a semana? Bom dia, tudo bem com a senhora?
7: Bom dia, tudo bem.
0: Semana foi corrida?
7: Foi corrida.
0: Expectativa lá em cima, né?
7: Sim.
0: Pra começar a mexer na casa, esperança.
7: Sim. Na verdade, eu tô tudo em nome do Jonathan. Quem teve essa ideia foi a Sabrina.
0: Uhum.
7: Eu, na verdade, eu pedi só umas janelas para ela. Eu nunca pedi assim para ninguém ajuda. Daí ela que teve essa ideia de me ajudar,
0: uhum,
7: tocou no coração dela, como que eu quero que toque no coração de cada um que tá ouvindo a Rádio Clube, que puder ajudar com um pouco. Eu agradeço muito, porque eu vim em nome do Jonathan. Para mim, tá tudo bom. Mas pro Jonathan não, porque por causa dos ruídos, ele se incomoda dos ruídos, as frestas, os barulhos. E daí ele começa a caminhar para lá e para cá. E às vezes fica uma, duas horas. Uhum. Eu mostrei o vídeo para ela, para ver. Daí essa noite ele caminhou lá fora.
0: Lá fora?
7: Lá fora.
0: À noite?
7: À noite. Tive que deixar ele caminhar um pouco, porque ali não tinha como estar caminhando para baixo, para cima. Eu filmei e vou mostrar pra ela. Vou mandar
0: Meu
7: pra
0: Deus,
7: ela,
0: né?
7: O vídeo. E o outro vídeo também eu filmei.
0: Como que é pra mãe ver tudo isso, o filho passando por tudo isso? O que que passa no seu coração?
7: É muito difícil, né? Mas é uma coisa que a gente tem que enfrentar, tem que ter um equilíbrio, né, emocional, tem que, né? Tem que ver, claro, eu cuido de mim e tento passar tudo de bom pro Jonathan não se desestabilizar.
0: Não sobrecarregar ele,
7: não desestabilizar,
0: né?
7: Senão, uhum, desregula tudo, uhum, né? Assim, tipo, a rotina dele, a gente morava de aluguel. Claro, ele achava que aquela casa era nossa, uhum, era uma casa, uhum, boa e, uhum, tudo. Assim, não tinha ruídos, que a gente morava de aluguel. Só que a gente vem morar, já desregulou tudo.
0: Muda toda a rotina dele.
7: A rotina,
0: né,
7: dele.
0: Eu, uhum, imagine aí entrar, né,
7: entrar
0: nesse,
7: assim,
0: centro,
7: tipo,
0: de novo é difícil,
7: até,
0: né?
7: Até entrar em tudo, assim, tipo, até ele voltar tudo à rotina dele como era, porque ele é muito, assim, tipo, de rotina.
0: Uhum. Ele tem que ter uma rotina da estabelecida.
7: Rotina estabelecida. Se não tiver, até acostumar.
0: Tia Lu, vocês passam frio dentro da casa?
7: Sim.
0: Por quê?
7: Porque tem buracos, né?
0: Muita fresta nas paredes, né?
7: Eu
0: me chamou a atenção, eu vi o quarto do Jonathan, a cama encostadinha na parede, aquele monte de fresta. Eu fiquei imaginando, gente, dá um frio, dá uma chuva, molha tudo.
7: Uhum.
0: Não tem como segurar. Porque realmente é uma estrutura que urgente essa reforma, né?
6: Né, Silvério, que são muito intensas, né?
0: É, exatamente, nosso frio. Nossa, aqui,
6: madrugadas.
0: Imagina um dia de geada, daquela garoa, não tem como, não tem como. Então, é por isso a nossa conversa hoje, só para trazer aqui, já acredito que já que o nosso ouvinte vai entrar em contato com você, a gente já tem as portas e janelas, tá? Então, a gente já ganhou, acabou de ganhar a porta e janela.
6: Ai, que benção.
0: Então, isso aqui já tá resolvido, né? O meu ouvinte, que eu não vou falar o nome dele, mas ele vai doar as portas e janelas. Eu já passei o contato da Sabrina para ele, depois eu vou passar o contato dele para você, para não ter que te perder.
6: Obrigada,
0: nessa essa mensagem. Só vou fazer um print aqui já e já vou mandar ali pro meu contato e passar para Sabrina, porque de verdade são essas ações, gente, que fazem toda a diferença nessa, né? Esse tipo de envolvimento com a nossa comunidade, que mostram o seu caráter, o seu coração, a importância que você dá para a vida humana. E aí, Sabrina, a gente falando aqui do que a tia Lu tava precisando, ela ganhou fogão, né? Mas tá com a geladeira lá precisando de uma reforma, não é verdade?
6: A geladeira não funciona, eu descobri isso porque a tia Lu, como ela disse, ela não tem, não pede,
0: uhum,
6: né? Quando,
0: uhum,
6: a gente conversou sobre as janelas, que eu fui ter entendimento ali da situação da casa, e eu estive lá na visita e conversando, né? Tive a informação de que a geladeira não funciona, então a gente tá aí também na luta, né, A gente, o forno dela também acabou, tá bem enferrujado, acabou quebrando. Então tem algumas coisas dentro da casa, sabe, Silvério? Nós ganhamos uma mesa também.
0: Uhum.
6: E o fogão. Esse já tá garantido, a gente vai, nosso frete vai passar para recolher, uhum, né?
0: Se alguém tiver uma geladeira que esteja em bom uso aí, queira uma doar, geladeira, não tá mais usando, né? Daqui a pouco tá ali paradinha, né? No cantinho da casa, uma geladeira boa, pode fazer a doação aqui pra Tiago.
6: Faz a diferença, faz a diferença, com certeza. É um item básico, né? De
0: necessário,
6: de casa, né?
0: Necessário.
6: Necessário. E assim, eu quero, eu visito muitas casas, né? Com o Instituto. E assim, a casa

0: empate.
1: Tá certo. É, o pessoal já está pedindo aqui o Pix, Sabrina, para ajudar. Qual que é o Pix para a gente fazer ajuda aqui para Tia Lu, para a gente poder compartilhar, né? É, esse amor, esse cuidado e reformar, transformar a casinha dela.
2: Vamos lá. O Pix, então, é a conta do Instituto Querubins, né? Nosso Pix oficial. É, pode ser através do e-mail e pode ser também através do número de telefone.
1: Vamos pelo número de telefone, que é mais fácil?
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1: 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Já tô passando aqui pro pessoal, porque eles vão pedindo pra gente aqui pra auxiliar. Então, gente, ó, você quer ajudar? 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Pode fazer, a gente faz toda a parte de auditoria também, aqui tudo que entra, a Sabrina nos envia, né? Os valores chegam pra gente de maneira muito confiável, por isso estão com a gente, né? O Instituto Querubins é um parceiro muito importante nosso aqui, porque tem esse olhar pra família, mas tem esse cuidado com o dinheiro. A gente sabe que é um dinheiro que é difícil a gente conseguir, muita gente trabalha o mês inteiro para ter suadinha ali, então a sua doação ela vai chegar de maneira correta lá nas mãos da Tia Lu, que eu tenho certeza muito em breve vai estar transformando aquela casa. Só vou pedir um minutinho para vocês, meninas, aqui na programação, 9:35 agora, faço uma rápida paradinha aqui na programação do Clube Cidade, lembrando da Trimania, que vai sortear 260 mil reais em prêmios no próximo domingo, Sérgio. 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
3: Agora 9:39.
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3: É, e você pode ajudar a família da Tia Lu, ela, o filho, a mudar a história da vida dela, né? Eu já tô recebendo uma série de mensagens aqui e além dos R$3.000 que a gente tem, falta aí cerca de 5.000, mas eu acho que dá pra bater um valor desses 5.000, porque a gente acabou de ganhar a mão de obra, viu, Tia Lu? Pra fazer lá a reforma da sua casa. É, eu não sei se o ouvinte ele autoriza a gente aqui a falar, deixa eu ver se eu, esse autoria, eu sou assim, eu vou falar, vou escrevendo aqui, né? Autoriza a falar o nome, né? Deixa eu deixar aqui, se ele autorizar eu vou falar aqui com muita alegria o nome desse nosso ouvinte que já tá, ele é construtor doando a mão de obra. Também ganhamos, deixa eu pegar aqui no meu celular, um colchão, né? Da dona Vera, e ganhamos também uma geladeira. Eu já vi ela aqui, já mandaram até foto da geladeira, mas não vou falar pra deixar vocês na expectativa. É bonitona, bonitona. Agradeço aqui a dona Mara, né, que vai doar a geladeira aqui pra tia Lu. Obrigado de verdade, seu José Cláudio, com as portas e as janelas. E assim, é isso que eu falo, a gente vai montando, vai uma doação daqui, outra dali, um doa o dinheiro daqui e a gente vai fazendo a coisa acontecer, o projeto andar, né, tia Lu? Acredito que a semana já começa mais feliz sabendo que as coisas estão andando, não é verdade?
5: Sim.
3: O coração fica mais feliz.
5: Tô bem mais confiante, nossa. Nossa, nem não tenho nem palavras para isso.
3: O que que significa para a senhora essas ajudas?
5: Para mim significa muito importante, principalmente em nome do Jonathan, porque as dificuldades que a gente está enfrentando, mesmo assim, a única pessoa mesmo que eu disse que eu pedi ajuda foi para Sabrina. Uhum. Ela que teve essa ideia de fazer esse projeto, porque ela teve uma reunião antes ainda com o pessoal, né? Para ver se dava, né, Sabrina? Daí eu me encaixava no, uhum, no perfil, mas assim, eu tenho esperança, agradeço a todos de coração, de quem tocou no coração, me ajudou e tô bem mais feliz, bem mais confiante. Nossa, tô...
3: Volta pra casa diferente, né, tia Lu?
5: Volto.
3: Eu imagino, né, Sabrina? Eu acho isso legal, a gente... pra tia Lu é novidade, a gente faz aqui todo mês uma campanha, ajuda alguém, né, abraça alguém, mas ver esse brilho não tem preço que pague, né, esse brilho no olhar. Eu lembro que a gente, na última semana, tia Lu chorou aqui de emoção, né, dessa tristeza, né, de ver ali a casa perecendo muitas vezes, precisando da reforma, e hoje ver esse brilho no olhar não tem preço que pague, né, Sabrina?
6: A esperança, né? É a esperança. E transforma vidas, né, Silvério?
3: É verdade.
6: A ideia é essa, né? Dessa reforma solidária que a gente faz, é transformar a realidade das pessoas, né? Porque todo mundo enfrenta os seus desafios, as suas lutas, né? Mas a gente tá com dificuldade no trabalho, você chega em casa, a casa é teu porto seguro, você sai de um hospital, vai para casa, tua casa é teu porto seguro. E quando a tua casa não consegue ser o teu porto seguro, né?
3: Uhum.
6: Então, dentro de todas as dificuldades, a Lu ainda me falou, Sabrina, eu sou muito feliz porque a gente tem o nosso teto, a gente tem o nosso cantinho, né? Então, que é uma conquista que eles tiveram há pouco tempo, né? Mas precisa, né, de melhorias urgentes, e eu acredito que vai se tornar ainda muito mais seguro, né? Vai ser um porto muito melhor, né, Silvério? Eles estando em segurança e estando bem. acho que é só os dois, né? Então,
3: eu acho que é um afago diferente, né? Que só quem recebe ajuda vai saber explicar, né? Quando vê a casa transformada, eu lembro de tantas outras campanhas que a gente fazia, acompanhava, né? Essa corrida agora para transformar, para chegar no valor que precisa, para fazer a reforma, para conseguir a doação. Mas no dia que tem aquele café lá para inaugurar a casa, para ver que tá tudo bonito, é uma festa tremenda. A gente fala, puxa vida, né? Eu coloquei tanto problema, tanto percalço em algo que Deus ajudou a resolver de maneira tão, tão rápida, tão fácil, e que realmente com os nossos ouvintes aqui, eles fazem toda a diferença, né?
6: Com certeza.
3: Eu tô só pegando aqui o Donizete da DAG Construção Civil, né? Até vou passar o contato aí que você quer construir aqui, que tá precisando de alguém, gente boa, fala com o Donizete da DAG Construções, é o 49-8917-7535, 8917-7535, ele tá doando a mão de obra aqui para construir a casa da Tia Lu. Então já temos, e é dos bons, tá? Eu conheço o trabalho dele, já me falar.
6: Obrigada, Donizete.
3: É alvenaria, carpintaria, pintura, encanamento. Até eu tô com um trabalho de carpintaria, é ele que vai fazer para mim lá. Até depois tem que entrar em contato com ele aí para fazer uma reforma numa porta de madeira que eu tenho lá, que eu preciso urgente de uma mudança lá. E aí tem a pessoa aqui, ó, doando cobertor novo. Olha só, vai ganhar um cobertor para ficar quentinha. Já vou passar aqui também. O contato aqui da ouvinte, né? Que tá fazendo a doação, a Nadir, né? Dona Nadir, a Sabrina vai entrar em contato com a senhora aí, e o pessoal aqui tá pedindo um pouquinho mais, né? Qual que é o bairro que a Tia Lu mora e o que mais que ela tá precisando? Qual que é o bairro mesmo lá, Tia Lu?
5: Eu moro no bairro da Várzea.
3: Na Várzea, qual que é a rua?
5: Laura Maria Ribeiro.
3: Na Laura Maria Ribeiro.
5: Uhum.
3: E o número?
5: Do lado dos 52.
3: Maravilha, do ladinho dos 52 ali, então, no bairro?
5: Várzea.
3: Da Várzea, fala bairro Nadir, porque eu vi agora Nadir aqui, o nome da ouvindo na Várzea, tá bom? E ela tá precisando aí dessa ajuda pra gente transformar a vida dela, do filhão, pra fazer uma casa bem bonitona. E por que não, né? Devolver esse sorrisão que ela tem ali, que eu tenho certeza, né, Tia Lu? Pelos problemas, pelas dificuldades, a gente vai guardando, né? A gente vai escondendo o sorriso, a gente vai apagando aquele brilho nosso, porque a vida, ela é sofrida, não é verdade?
5: É sofrida, é. Eu sei que a maioria das pessoas passa o que eu tô passando, mas, assim, eu graças a Deus fui... Ai, eu agradeço de coração de ter essa possibilidade de vir até a Rádio Clube. Eu sei, Rodrigo Silvério, que você é um grande coração, eu sei que você ajuda muita gente. E eu quero agradecer a todos, primeiro a Deus, a Sabrina e a todos vocês, de ter essa possibilidade de ter, no caso, tudo que vocês estão fazendo por mim, eu agradeço muito de coração.
3: A gente faz de coração, que a gente gosta realmente abraçar pessoas incríveis, com uma história de vida incrível como a senhora. E na verdade eu queria parabenizar a senhora e agradecer por permitir conhecer a história da sua família, uma história de muita vitória, apesar das dificuldades, porque cuidar do filho, de sair cedo pro trabalho, de enfrentar tudo com a disposição que a senhora tem, não é fácil. Então eu queria agradecer esse compartilhar que a senhora permitiu, de conhecermos um pouquinho da sua história e saber que a senhora é uma mulher de fibra, é aquela lajana nata que enfrenta, né? Que a gente fala que pelo duro, né? Que não afrouxa para a dificuldade, que todos os dias faz o seu melhor para trazer qualidade de vida para o seu filho, né? Como a Sabrina falou, não é nem por ela, se fosse por ela, ela não ia fazer nada, mas é pelo filho. Mostra o caráter, o valor de uma mãe, né? Que faz de tudo para melhorar a vida de um filho. Eu queria realmente agradecer demais a senhora por estar com a gente aqui. Já são 9h47. E para fechar, Sabrina, só para a gente pontuar um pouco mais, né? Se o pessoal quiser fazer mais alguma doação, o que pode doar? De que maneira pode doar? Né? Ah, eu quero doar em dinheiro. Beleza. Já passou o Pix aqui, eu vou repetir daqui a pouco. Mas se tiver material, o que o pessoal pode doar, Sabrina? Móveis? O que eu posso doar?
6: Silvério, hoje a nossa maior urgência ainda segue sendo as madeiras, né?
3: Madeira.
6: Então a gente precisa das madeiras para refazer algumas paredes que estão bem condenadas, refazer o assoalho. Precisamos dos cepos também para poder sustentar a casa por baixo, né? Fazer a troca. E precisamos muito dos mata-junta para poder fechar aquelas frestas que não são pequenas, né? Uhum. Eu acredito que reforçando a casa com uma tajunta e trocando ali o assoalho vai
3: já dar uma melhorada legal.
6: Meu Deus,
3: legal.
6: Com certeza. Então a gente precisa muito desse material. Nós também ainda não temos o forro PVC pro banheiro. Uhum. Já ganhamos o piso, mas não temos o forro PVC.
3: Quanto que forro vai no banheiro?
6: Então, a gente tá para tirar a medida, porque o rapaz que vai lá tirar as medidas para nós foi o casamento dele esse final de semana. Então nós demos essa trégua, né? Eu acredito que até amanhã, Silvério, a gente já tem, né?
3: Vai passar pra exatos, gente dar mais uma reforçada aqui
6: gente,
3: na programação.
6: Sim, pode deixar que eu te passo, com certeza.
3: E se tiver algum móvel, alguma coisa que queira doar, pode doar também, tia Lu? O que mais tá faltando? Vamos aproveitar que nós estamos aqui, né? O que mais tá faltando na casa lá?
5: Ah, eu gostaria de um forninho, porque meu forninho, a resistência queimou.
3: Queimou a resistência do forninho.
5: E tá bem.
3: E ajuda um forninho, né?
5: Pra assar uma coisa.
3: Então, se alguém tem um forninho aí, né, que possa fazer a doação, também já pode mandar mensagem para mim aqui ou entre em contato com a Sabrina. A gente vai passar o contato dela aqui. Você pode entrar diretamente falando com a Sabrina, né? Se tiver um forninho para doação, no 49 98505-1734. 8505-1734, isso que também é o Pix, que você pode fazer. Daqui a pouco, eu não tenho forninho, mas quero doar em valor. Né, o preço de um forninho. Pode também fazer a doação de Pix ali, não tem problema nenhum, só especifica, ó, para comprar o forninho lá da tia Lu, que vai ser destinado para esse fim. O que mais, tia Lu, que eu cortei a senhora aí?
5: Posso?
3: Pode falar.
5: Uma tinta para matar os cupins que eu já passei por baixo, mas se eu pudesse.
3: Para preservar mais também a
5: casa.
3: A casinha, né? Para ter por mais anos,
5: porque,
3: né?
5: É queira ou não, os cupins, eles estão danificando cada vez mais, porque como faz 40 anos que existe aquela casa, né?
6: Para ressaltar, assim, né, Silvério, é porque essa reforma que a gente vai fazer, ela é emergencial, né?
3: Uhum.
6: A gente hoje vai trocar o que tem de mais grave, né? Então a gente não vai conseguir refazer a casa toda.
3: Ela é providencial ali para trazer a qualidade de vida, né?
6: É, né, um curativo, é uma segurança, né? Mas é uma casa que tem mais de 40 anos, então as madeiras, elas estão, né? Claro, a gente vai o máximo de madeiras que a gente conseguir, a gente vai trocar. Então, por isso, né, que a tia Lu tá pedindo aí a tinta, caso a gente consiga essa tinta, também já protege mais a casa, importante. Já protege mais a madeira, né? E como você falou ali, se alguém quiser doar o forninho, quer doar, pode me chamar no WhatsApp. A gente faz a compra, a gente manda nota fiscal, a gente faz aquele trabalho, né?
3: Muita
6: que tu sabe que a gente faz,
3: muita,
6: né, Silvério? A gente vai conversando com a pessoa, a gente faz o registro da entrega. Então é bem importante, eu gosto de fazer dessa forma, porque o pessoal também aquece o coração de quem tá doando, né? Que vê que chega lá na casa, que tá lá com a família. Quem quiser acompanhar também a campanha e o nosso trabalho no Instagram é Instituto Querubim Solidários. Nos acompanhem lá, a gente pede pro pessoal ir nos seguindo, né? E a gente tá sempre atualizando. E se Deus quiser, em breve aí a gente vai estar com a casinha da tia Lu.
3: Eu vou lá, eu quero ser o primeiro a tomar café. Eu quero ser o primeiro a sentar lá, tomar um café com um bolo frito, pra gente estrear o forninho, ver se a geladeira tá gelando o leite, ver se a casa ficou tudo certinho, tá
5: Você
3: bom, tia Lu?
5: Você é muito bem-vindo. Muito bem-vindo.
3: A dona Anismar tá falando aqui, ó, Rodrigo, conheço muito a Lu, né? Uma pessoa muito querida, humana, uma mãe carinhosa, cuida muito bem do filho, né? Esse aqui é o reflexo daquilo que a gente traz aqui, né? Pessoas que realmente dedicam a vida ao cuidado do filho, ao trabalho, tá emprestado aqui, agradecer o pessoal ali da onde que é ali mesmo?
6: Do acolhimento.
3: Do acolhimento, né? Que liberou rapidinho aqui a tia Lu para vir conversar com a gente. E às 9h52 tem que fechar nossa conversa aqui, agradecendo mais uma vez a todo o pessoal que participa. Se você tem uma doação, gente, tem alguma coisa parada, eu digo que toda casa vai ter alguma coisa que você não tá usando ali, ou é um material, ou é um forninho, alguma coisa não vai estar sendo usada. Doe. Talvez não serve aqui pra tia Lu, agora não precisa, mas a Sabrina tem mais uma infinidade de famílias lá que ela vai conseguir fazer a doação. Então, vamos fazer o seguinte, se você tem aí, faça uma

0: Um desapego, né? Daqui a pouco tá só juntando espaço na sua casa e tá esperando uma família legal para receber. Faça a sua doação. Sabrina, mais uma vez, obrigado aí pela sua disponibilidade, obrigado pela parceria, né? Nós vamos acompanhando e atualizando a situação da Tia Lu com as doações no Pix, gente. Quer doar um Pix? Deixa eu falar de novo aqui. 49 985 05 1734. É isso aí, né, Sabrina?
1: É isso aí, Silvério. Obrigada mais uma vez. Deus te abençoe sempre. Obrigada a todos da Rádio Clube e a todos os ouvintes também, todos os nossos amigos e parceiros aí, quem acredita que através do trabalho social, que através do voluntariado, a gente consiga fazer a diferença na vida das pessoas. E a família da vez agora é a família da Tia Lu. E eu tenho certeza, Silvério, que a gente vai conseguir fazer essa transformação.
0: Certeza que vai, Tia Lu. Mais uma vez, obrigado. Parabéns para essa mulher maravilhosa que a senhora é. Carrega esse sorrisão e joga para fora esses dentes aí. Minha esposa fala, né? Vamos sorrir enquanto a gente ainda tem dente, né? Que depois fica banguela, fica mais difícil. Mas leve esse sorrisão para frente, que se você é uma mulher vitoriosa, e eu tenho certeza que a gente vai conseguir ajudar a senhora aqui com os nossos anjos que estão ouvindo a programação da Clube. Muito obrigado, ótimo dia.
2: Obrigada e um bom trabalho para vocês também.
0: Vai fechando aqui então essa conversa hoje com a Tia Lu, com a Sabrina. Doe, gente. Vamos fazer essa doação e auxiliar, ajudar ela, o filho, né, que precisa dessa reforma na casa. WhatsApp 9-8505-1734. 9-8505-1734. São R$5.000. Tenho certeza que com a sua ajuda aí, esse valor vai chegar assim, ó. Rapidinho, pra gente fazer essa transformação lá na casa da Tia Lu, agora 9:54.
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0: Olha, meu amigo, minha amiga, nem sempre entendemos os caminhos da vida, mas podemos confiar naquele que conhece o começo, o meio e o fim da nossa história. Deus continua no comando, mesmo quando tudo parece incerto. Ele fortalece os cansados, renova a esperança dos que pensam em desistir e abre portas onde os nossos olhos enxergam apenas obstáculos. Nesta segunda-feira, entregue as suas preocupações na mão de Deus, nas mãos do Senhor. Faça a sua parte com fé e siga em frente com a certeza de que no tempo certo ele transforma lágrimas em alegria e desafios em testemunhos de vitória. 10 horas em Lages, vamos fechando a programação do Clube Cidade, agradecendo o carinho da audiência. O pessoal tá só aqui lembrando ali na Cará, antes da sinaleira ali da Sempre Verde, né? Muita atenção ao trânsito, tá tudo parado por ali porque tá em obra, né? Metade da pista em obra, então quem vai pela Cará, atenção ao trânsito. Obrigado, Sérgio Lins, pelo comando mais técnico do rádio de Santa Catarina. Eu vou ficando por aqui, volto amanhã, 8 horas, na primeira edição do Jornal da Clube. Vem chegando Hora da Notícia e depois Clube Comunidade com Adilson Oliveira. Todos, um ótimo dia, um beijo carinhoso no coração e até amanhã.
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0: Olá, bom dia. Os partidos que já realizaram convenções e oficializaram candidatos à presidência da República para as eleições gerais brasileiras deste ano são o PL e o PSD, com outros nomes em fase de confirmação até o prazo final de 5 de agosto. O Partido Liberal oficializou o senador Flávio Bolsonaro em convenção realizada dia 25 de julho em São Paulo, sem vice definido no momento. Já o PSD, o Partido Social Democrático, oficializou o ex-governador de Goiás, Ronaldo Caiado, em 26 de julho, tendo Gilberto Kassab como compondo a chapa pura. Lages passa a integrar oficialmente o mapa do turismo brasileiro. Certificação concedida pelo Ministério do Turismo, que reconhece a organização e o planejamento do município para o desenvolvimento da atividade turística. Com validade de 1 ano, o reconhecimento amplia o acesso a recursos federais, programas de qualificação profissional e ações de promoção nacional, fortalecendo o turismo rural, de natureza, cultural e de eventos, além de impulsionar a economia local e consolidar Lages como um dos principais destinos da Serra Catarinense. 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Para a Hora da Notícia, Rodrigo Silvério.
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0: Olá, meus amigos, bom dia. 10:04. Estamos começando o programa Clube Comunidade. Apresentação Adilson Oliveira, trabalhos técnicos de Serginho de Liz.
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0: Telefone já tocando, 3221-3102, 3221-3103, para você participar aqui no Clube Comunidade. Quer fazer algum comentário, alguma sugestão, alguma reclamação? Então você pode ligar e participar com a gente. É no ar já, Serginho? Vamos lá então, alô, bom dia.
2: Bom dia, seu Adilson, tudo bem?
0: Tudo bem, quem tá falando?
2: É a Cris do Vila Marisa.
0: Cris do Vila Marisa, quem que eu posso te ajudar no Vila Marisa?
2: Seu Adilson, eu gostaria assim de me informar, saber o que que acontece depois que a gente faz aquele boletim virtual sobre a pessoa que tem o cachorro na rua, mantém fora do pátio. O que que acontece depois que a gente faz esse BO?
0: Eles passam para a Secretaria de Meio Ambiente e a Secretaria de Meio Ambiente, como endereço tudo certinho, manda um fiscal na casa. A pessoa vai lá, a pessoa vai lá fiscalizar a situação.
2: Mas agora já tem fiscal que já está fiscalizando isso, então?
0: Tem, sempre teve, na verdade.
2: É que há um tempo atrás, né, não tinha assim fiscal, né, para essas coisas, mas então tá bom, muito obrigada, porque eu fiz
0: pouco...
2: um BO já faz uns 2-3 meses e até agora nada aconteceu ainda, daí eu gostaria de saber, né, como é que funciona. Não,
0: mas é assim, a Polícia Civil passa para a Secretaria de Meio Ambiente e se for um caso muito grave, a senhora pode inclusive chamar a Polícia Militar, porque é crime.
2: É, esse que é o problema, né? Que as pessoas saem, que nem eu digo, tem pátio, mas que nem o senhor sempre faz, a gente vê, deixa o portão aberto, o cachorro passa o dia inteiro na rua. E como diz, é pro próprio mal do cachorro, né? Que fica na rua, sobe pra lá e pra cá e avança nas pessoas. E isso é maus tratos, isso não,
0: o dia inteiro fora, o dono água, do cachorro, nada. O dono do cachorro vai se incomodar, pode ter certeza disso.
2: É, mas eu gostaria que realmente isso um dia acontecesse, seu Adilson.
0: Não, mas acontece.
2: Um dia vai acontecer.
0: Acontece, tem muitos casos na cidade aí que acontece.
2: Mas então tá bom,
0: tá bom,
2: querido,
0: minha amiga.
2: Muito obrigada.
0: Abraço aí, tudo de bom. Até podemos fazer uma matéria, não sei se é vinculado ao meio ambiente ou à saúde, à fiscalização de animais. Porque a forma é o seguinte, você faz o boletim de ocorrência... A Polícia Civil manda para o órgão competente para ir na casa um fiscal. E para quem acha que não dá nada, dá sim, viu, gente? Se o fiscal for na casa e realmente ver que a situação está de uma forma errada, você vai ser conduzido para a delegacia. 10:07. Alô, bom dia.
3: Bom dia.
0: Oi, quem?
3: É a Rose.
0: Oi, Rose, tudo bem, Rose?
3: Tudo bem, Adilson.
0: Bem...
3: Adilson, é o seguinte, eu queria fazer um comentário sobre a UPA.
0: A UPA?
3: Ontem, eu levei a minha irmã ali para ser atendida, que ela não estava bem. Aí o médico fez todo o procedimento, tudo, deu internamento, só que o internamento não era para o hospital aqui em Lages, era para fora de Lages. Não teria como ela ir, e eu não podia acompanhar ela. E eu não entendo que se tem um hospital grande aqui, mas digo pelo estado, como é que eles mandam as pessoas para fora de Lages?
0: Na verdade, não é o médico da UPA que manda, é o sistema, é o SISREG. Quando a pessoa precisa de um internamento, vai para o sistema. E o sistema localiza o hospital mais próximo, se não tiver leito na cidade, para o atendimento do paciente. O médico não tem culpa. É o sistema e o SISREG, através da prefeitura e do governo do estado.
3: Pois é, mas daí se a pessoa não tem condições para ir, como é que ela vai se locomover para um outro município?
0: É bem difícil, né?
3: Para se internar?
0: Para qual hospital mandaram?
3: É, mandaram ela para o Otacílio Costa.
0: Pois é. E lá em Otacílio Costa é um problema. Questão de transporte, ou a pessoa tem carro particular, ou se depender de transporte é complicado.
3: Pois é, daí fica tudo mais difícil. Se tem um hospital aqui, daí mando para fora, Eu achei que era mandado quando era feito procedimento cirúrgico, que eles estão mandando também para fazer cirurgia para fora. Mas internamento, eu não sabia que internamento também ia para fora.
0: É internamento para tratamento básico, no caso?
3: Era, é, o que o médico ali, nos exames ali que foi feito, ela está com um começo de pneumonia.
0: Pneumonia. Quantos anos a pessoa?
3: 55.
0: 55. E já mandaram direto para o hospital de Otacílio Costa.
3: Pois é, mandaram para fora.
0: É, por um lado, é bom que pelo menos não falta o atendimento. O hospital lá vão tratar, com certeza, com carinho do paciente. Mas o problema é o familiar, como é que fica, né?
3: Pois é, daí como é que vai ficar? Eu também não podia acompanhar ela, porque eu tenho um filho que frequenta a PAI, um filho autista. Eu não podia acompanhar ela. Daí como é que ela ia ficar lá? Aí, no caso, para fazer tratamento lá, eu não entendo com o hospital grande que tem aqui, a leito novo, tudo ali, daí mando para fora, aí se torna mais difícil.
0: Pois é. E como é que a senhora fez daí, internar o paciente?
3: Não, daí ela acabou não indo.
0: Não indo. Mas daí como é que
3: foi? Aí ela assinou, ela assinou um termo que daí ela não queria se internar para fora. Ela ia se internar se fosse aqui em Lages mesmo, que ela mora aqui. Aí ela simplesmente ela assinou lá aqui, daí ela não ia. Eu saí dali, já era quase uma hora da manhã, que ela ficou ali fazendo medicação. Aí eu até conversei com o médico, ele disse que já tinha encaminhado internamento. Mas no momento ele não citou que seria internamento para fora de Lages.
0: O médico não tem culpa lá da UPA, não é com ele. É que vai pro sistema. E esse sistema que avalia onde tem leito mais próximo.
3: Entendi.
0: O médico da UPA, no caso, não tem culpa. A pessoa precisa de um internamento, ele só coloca no sistema. E esse sistema avaliado por um médico, avaliado lá por responsáveis, é que encaminha as pessoas para fora.
3: Ah, tá. Eu seria assim.
0: Tá bom, minha amiga. Tá. Agora, temos que debater como é que tá faltando tanto leito na cidade aí, né?
3: Pois é, será que não tem leite suficiente, Adilson? Seria isso, no meu modo de entender?
0: Acordo com o que eles falam, é isso, que não tem leito.
3: Nossa, pois é, hospital grande como ali o Tereza Ramos, ali que realmente o internamento daqui vai tudo ali pro Tereza Ramos.
0: É, complicado. Vamos ver o que a gente pode fazer para ajudar as pessoas aí nessa situação, tá bom, minha amiga?
3: Tá bom, Adilson. Obrigado, bom dia.
0: Abraço, bom dia. Agora 10 horas, 12 minutos. Tem uma regional da saúde, gente, que teria que estar mais perto do povo, anunciando: gente, nós estamos com falta de leito, vamos até nos cuidar mais em casa, né, Serginho? Alguma coisa que a regional da saúde... Até quero pedir pro Christian, por favor, agenda aí com o regional da saúde para alertar as pessoas, gente. Né? Gente, vamos nos cuidar mais, não tem leito na região... Assim, porque se estão mandando para outros hospitais da região, daqui a pouco falta aqui e vão mandar para fora daí. Então, tudo isso. Mas a regional da saúde tem que estar mais perto das pessoas. Com a imprensa, divulgando, alertando, informando. Né? Tudo isso aí é o que tem que fazer. Então, se possível, agendar com a pessoa que coordena a regional da saúde aí, ô Christian. Essa questão de internamentos. Saber como funciona. Como é que simplesmente manda uma pessoa para outro município? Porque muitas vezes a pessoa daqui a pouco, por exemplo, o casal. Aí interna a esposa. E o marido daí vai ficar sem trabalhar para ir lá cuidar da esposa? Como é que vai ficar? Hã? Porque quando uma pessoa é internada, mexe com a estrutura da família. Um filho... Nora, mas e aí? E eu não vejo ninguém falar sobre isso aqui na nossa região, a não ser o povo reclamando e aqui na Rádio Clube. 10 horas 14 minutos. 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Fazemos o intervalo, 10 horas 14 minutos.
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0: Certo, Cláudio, boa semana, meu amigo.

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0: Muito bem, 10 horas com mais 18 minutos. A questão é de internamento. Já pedi para a produção, então, marcar com a Regional da Saúde ou com a Secretária da Saúde do município para nós falar sobre esse assunto. Gente, semana passada nós falamos aqui sobre a questão do brasileiro aí, muita gente endividada, renda comprometida, e aí eu pedi para a produção para trazer um profissional da área. Estamos recebendo aqui o Clevionei da Silva, coordenador de pós-graduação na Uniplac e professor de finanças. Uma pessoa que a gente tem que ouvir no dia a dia para saber como trabalhar na questão financeira hoje. Gente, preste atenção porque é um assunto que interessa para todos nós. Clevionei, bom dia, bem-vindo.
1: Bom dia, Dilson. Bom dia, ouvintes da Rádio Clube. É um prazer para mim estar hoje aqui, né, falando sobre finanças, né, uma área que eu gosto muito e que impacta muito aí a vida de todos nós, né?
0: Todos nós. E no dia a dia hoje repercute cada vez mais a questão da pessoa saber como administrar sua casa, administrar sua vida financeira, é isso?
1: Perfeito, né? Eu acho que a palavra correta é o que você falou, né? Saber administrar e saber utilizar os recursos, né? A gente, quando fala desse tema, a gente não fala em valor, volume financeiro, a gente fala do como usar realmente aquilo que a gente tem dentro do nosso contexto, né?
0: E o que a pessoa tem que ter cuidado? Vamos falar, começar de uma pessoa nova, né? Casou há pouco tempo agora aí. Como que a pessoa tem que se administrar ali na casa, na questão financeira?
1: Então, Adilson, eu costumo falar que a gente precisa primeiro se conhecer. Então, e aí nesse se conhecer, a gente precisa identificar o que a gente está fazendo com os nossos recursos, né? Porque quando, vamos pegar essa situação que você trouxe, né? A gente está começando a vida, enfim, sou recém-casado, né? Então, você listar os teus gastos, anotar aquilo que tu está fazendo, é algo extremamente importante para você conhecer para onde está indo o teu dinheiro, né?
0: Tem que anotar.
1: Tem que anotar. Então, claro que a gente fala do anotar, né? Mas hoje a gente tem várias ferramentas, aplicativos, enfim, né? Eu gosto da planilha, né? Mas isso vai do hábito e da forma de cada um utilizar, né? Mas se você fazer esse exercício de anotar, você vai conhecer para onde está indo o teu dinheiro. É o primeiro passo de tudo isso, né?
0: Então, o certo é a pessoa ali pegar uma folha, caneta e marcar com rancho gasto tanto, com água tanto, com luz tanto, saber quanto que ela que custa para manter a família no mês.
1: Perfeito, esse é o primeiro movimento, Adilson. Porque quando você começa a perceber isso, quando você cria o hábito de anotar, né, que a gente chama que é o controle, né, esse hábito ele vai te mostrar aonde que estão os impactos, né? Porque às vezes na dinâmica do dia a dia a gente acaba consumindo, a gente vai ali, faz um lanche, pede um delivery, porque hoje a gente tem muitas facilidades, né? Você vai ali, toma um cafezinho, você vai no mercado e você não percebe o quanto que você está gastando, né? Nestes microgastos que a gente chama, né? Então isso é um primeiro movimento, né? E se a gente fazer um comparativo em períodos passados, né? Quando a gente costumava pagar tudo em dinheiro, quando você pegava uma nota de dinheiro, você percebia o quanto que você estava gastando aquela nota, né? Mas hoje, com a tecnologia, com o cartão de crédito, você acaba não percebendo isso, né? Porque você não tem aquele sentimento do quanto eu paguei aqui e quanto eu paguei lá, né? Eu vou passando o cartão e lá no final eu vejo um resultado final de tudo isso que eu fiz, que é a minha fatura, né? Então a gente não tem esse sentimento, né, do quanto que eu gastei em cada lugar que eu fiz uma compra ou fiz um determinado gasto, né? Então, por isso que o anotar, ele vai te trazer esse senso do quanto que você acabou deixando em cada lugar, né?
0: E procurar sempre também, né, Clevionei, aumentar a renda da pessoa, né? Procurar fazer um extra, alguma coisa
1: isso,
0: assim, para poder,
1: né,
0: melhorar.
1: Então, aí a gente vem de um outro lado, né? Porque quando a gente tem uma renda fixa, única, a gente tem ali o nosso parâmetro de gasto, ou seja, eu tenho que gastar até dentro desse valor. Perfeito. Aí, claro, a gente sabe que hoje, dentro do contexto econômico, a gente realmente sente, né, o impacto da inflação, a gente sente isso no nosso dia a dia. E aí vem essa necessidade de um outro lado de você aumentar um pouco a renda, né? Buscar trabalhar, buscar diversificar, né? E aí, claro, né, aqueles que têm possibilidade, disponibilidade, podem utilizar outros métodos para criar uma renda extra, né? Para poder aumentar realmente esse ganho, né? Mas tudo isso, né? Pensando realmente naquilo que é necessário, né? Sem fazer nada dentro de um contexto normal, né?
0: Nas suas aulas, é claro que o senhor observa com certeza os alunos. O que que o senhor fala meio no geral, assim, que o pessoal tem que mudar um pouco para para ter mais esse controle financeiro?
1: Eu acho que o principal ponto é fazer o controle mesmo, né? Porque eu não tenho hoje um dado, né? Não tenho uma pesquisa hoje que fala quantos por cento da população faz efetivamente o controle. Mas a gente percebe que muitas pessoas não fazem o controle. Então, o ato de fazer o controle é algo extremamente importante, de fato, né? Você fazer esse exercício de anotar, de registrar, né? E eu acho que partindo disso você consegue entender a tua dinâmica, né? Os teus hábitos de consumo. Porque esse é o principal ponto, né? E uma outra situação é que você, quando você tem ali o teu montante de receita, você tem uma possibilidade de como você organizar a tua vida. E às vezes a gente não pode, talvez, querer fazer mais do que aquilo que a gente pode. Então, se conhecer é o que vai trazer para você essa possibilidade de alinhar realmente os teus gastos com aquilo que você tem de possibilidade, né?
0: Saber o limite da pessoa.
1: Saber o limite da pessoa, que a gente chama que é a tua condição, né, de vida, né, no dia a dia, né?
0: Tem como fazer uma economia, colocar um dinheirinho no banco mesmo ganhando pouco?
1: Tem. Então, esse é um ponto. Ele é muito mais, disso, essa questão de você fazer uma economia, ele é muito mais psicológico do que financeiro, podemos dizer assim, né? É criar hábito. Então, independente do quanto que você ganha, se você criar uma estratégia de toda vez que você recebe, você separar uma parte daquela, mesmo que menor que seja, para você fazer uma pequena reserva, é algo que vai trabalhar a tua mentalidade. Porque essa questão de guardar ou não guardar é psicológico. Então, se você conseguir criar esse hábito de toda vez que você recebe, você guardar uma partezinha, você vai criando esse hábito e conforme você for evoluindo, você vai aumentando esse valor que você pode fazer reserva, né?
0: Por que que tem gente que não consegue guardar dinheiro?
1: Porque, realmente, por essa questão da mentalidade, você não criar esse hábito, essa estratégia de quando você recebe, você separar uma pequena parte que não comprometa os seus gastos essenciais para você fazer essa reserva. É puramente psicológico isso, né? Quando você começa a trabalhar isso, você começa a perceber que é importante você reservar uma pequena parte e tu vai trabalhando os outros gastos para não atrapalhar aquela primeira parte que você precisa guardar. E no longo prazo isso vai possibilitando que você consiga guardar mais. Então é muito mais psicológico do que financeiro, Adilson, essa dinâmica.
0: Mas é psicológico.
1: Isso.
0: Então o que falta é aprender mesmo.
1: Aprender. E aí vem um ponto que a gente acaba trabalhando muito, Adilson, que é a questão da educação financeira, que é você saber como usar o teu dinheiro. E a gente vem de uma situação que a gente não tem esse movimento de maneira efetiva e intensa lá nas crianças. Ou seja, fazer com que a criança perceba que o dinheiro ele entra de um lado e você precisa organizar para que a saída do outro seja de uma maneira adequada. Então, esse movimento de você trabalhar a educação financeira, mostrar como que é a dinâmica das finanças, é algo que tem que começar lá da base, lá das crianças, né? Para que a gente tenha esse crescimento de maneira já estruturada, né?
0: Lá no começo, então.
1: Lá no começo, né? Trabalhar isso lá com os alunos, é algo que realmente, e isso a gente percebe depois quando você está na vida adulta, né? Esse impacto hoje que a gente fala do endividamento, da inadimplência da população, é algo realmente que as pessoas não souberam usar o dinheiro. E aí depois tu tem um problema lá na frente, né? Que aí é o que a gente vê hoje, falar das pesquisas, né? Do que a gente tem hoje de dados realmente que destaca endividamento e principalmente inadimplência, né?
0: No dia a dia, o que que dá para dar uma economizada na casa?
1: Então, né? Falando de casa, né? A questão é talvez tentar entender para você não gerar desperdícios, por exemplo, né? Então, a questão do você comprar de maneira consciente, né? Não comprar produtos que você venha perder, né? Por daqui a pouco, comprei demais, sobrou e vou ter que desperdiçar, jogar fora. Comprei sem fazer um alinhamento e não vou usar, daqui a pouco desperdicei. Então, a questão é organizar realmente aquilo para que você possa comprar de maneira mais consciente mesmo, né?
0: Sim. Nosso amigo Osni, ele tá ouvindo nós e manda aqui, diz que consegue guardar um pouco de dinheiro.
1: É isso aí, ó. E existem estudos que mostram, né, que a gente, essa condição de você guardar é algo que você vai trabalhando na tua dinâmica e vira um hábito. Pessoalmente, a estratégia que eu utilizo, né, que eu defini lá na nossa família, lá com a minha esposa, né, sempre que eu recebo algum pagamento dentro das minhas contas, a gente tem lá um percentual que a gente definiu que a gente já separa para uma outra conta que a gente não mexe. Então, é uma forma de você...
0: Para guardar.
1: Então, seja lá 5, 10, 15, 20%, aquilo que realmente está dentro do teu contexto, você reserva e você já não mexe. Isso a gente chama, né? Os especialistas em finanças falam que é eu se remunerar, né? Porque quando eu separo isso, eu estou guardando isso para o meu futuro.
0: Futuro.
1: Então, eu como provedor daquela receita, eu tenho que remunerar, né? Que seria a minha rentabilidade. Então, eu vou receber, já tiro a minha primeira parte e me pago. E aí o restante eu vou utilizar, né, dentro da dinâmica do consumo, né, do dia a dia ali, né, mas de fato aquele movimento da reserva já está feito.
0: A pessoa deveria procurar mais um economista para pedir auxílio?
1: Hoje existem muitas formas de você aprender sobre isso, né, mas esse é um ponto bem importante disso, tentar entender, buscar estudar, né, buscar a ouvir um pouco mais, é para que você possa de fato ter esse entendimento, né? E hoje, vamos dizer assim, tem muito conteúdo, muito material disponível, né, para a gente estudar sobre isso. Então, nós não temos hoje limitação de informação, né? O que a gente precisa é ter esse start, né, que é realmente querer aprender sobre isso, né?
0: Muito bem, Serginho, nós vamos ao intervalo, agora 10 horas 30 minutos. Gente, nosso assunto é muito interessante. Envolve todos nós, questão financeira do dia a dia. Como economizar, como gastar certinho, para não se incomodar no dia a dia. Tem muita gente endividada e aí você vive até estressado, devendo, não tem como pagar, pessoas te cobrando. Então, por isso, a importância da organização. 10 horas 31 minutos, antes a previsão do tempo.
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3: Bom dia, uma segunda e terça-feira com presença de sol, intercalando com alguns períodos de muitas nuvens e aquecimento. Hoje a temperatura máxima deve chegar próxima aí dos 22 a 24 graus. Amanhã já deve chegar até os 26, 28 graus aproximadamente na região de Lages. Não duvido que um outro ponto chegue até os 30 graus. No topo da serra, entre 25, 24 graus. E grande parte do período é relativamente aproveitável ao longo dessa segunda e terça-feira. São dois dias em que o sol se faz presente, intercalando com períodos de muitas nuvens. Pontualmente, alguma pancada passageira não dá para descartar durante essa segunda-feira, em alguns momentos do dia, por conta da influência de um sistema de baixa pressão sobre o Rio Grande do Sul. Não é ruim o tempo todo, vai ser um dia assim até aproveitável, mas é bom levar um guarda-chuva porque em alguns momentos algumas pancadas podem voltar a acontecer na região. Amanhã, na terça-feira, o sol se faz presente, é um dia mais aquecido.

0: meteorologista com a previsão do tempo.
1: 10 horas 33 minutos. 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
1: 10 horas 37 minutos.
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0: 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Clevionei da Silva está com a gente aqui no estúdio, professor de finanças. É o homem que está passando boas dicas para nós aí no dia a dia, como administrar o nosso dinheiro. Professor, tem uma mensagem aqui. Adil, o salário do comércio é pouco, não tem como economizar. O que dá para dizer para esse ouvinte aqui, professor?
1: Então, né? A gente sabe que às vezes o salário que a gente recebe, né, diante de tantos gastos que a gente tem ao longo do mês, ele se torna apertado realmente, né? Mas a gente pode fazer o quê? Entender, né, como que a gente vem gastando e, de certa forma, pegar realmente, né, uma parte desse salário, né, que a gente recebe, né? Então, que acontece? Como eu falei anteriormente, nem que seja o menor valor possível, mas a gente precisa fazer esse movimento de guardar, porque esse movimento de você guardar, né, que é o poupar, ele vai te possibilitar evitar um transtorno futuro, né? Então, se todo mês lá, por mais que eu receba ali, vamos pegar um exemplo hipotético, né, R$2.000 de salário, né, se todo mês eu conseguir guardar R$100, ao longo de um ano eu tenho
0: final do ano tem R$1.200.
1: Só que o que acontece, Adilson, esse R$100 que eu estou guardando todo mês, ele vai me possibilitar daqui a pouco, durante uma eventualidade, ali no sexto mês, surgiu lá, estragou um equipamento lá em casa, tem que consertar. Algo que não estava previsto. Eu tenho uma pequena reserva que vai me poder ajudar a solucionar esse problema de imediato. Agora, se eu não tenho esse movimento de fazer essa pequena reserva dos R$100, chegou lá nesse momento que eu tive esse problema, eu vou ter que gerar um outro problema, que é fazer um parcelamento para me poder resolver essa situação. Então, o exercício de guardar não é o quanto, né, o tamanho do volume. É o hábito de você guardar pouco valor para que você possa criando esse hábito e, ao mesmo tempo, de fazer essa pequena reserva para te socorrer numa situação de emergência, né?
0: O Ireno manda para nós, as pessoas estão gastando bastante também com jogos.
1: Então, né, isso é um outro problema que a gente tem aí e que já está extrapolando, né, a barreira do financeiro e já está entrando também no social, que é esses hábitos que começou como uma diversão e agora já está virando aí o que a gente chama de uma situação de vício, né, de jogos, né? Então, as questões aí dos próprios jogos online, enfim, né? Então, isso é um grande problema disso, porque isso, quando extrapola essa barreira aí, e você já perde o controle, né? Então, e isso a gente já ouviu dados, enfim, né, matérias falando sobre isso, então é algo que precisa ser trabalhado. Por isso a importância daquela sugestão inicial que eu trouxe, que é do anotar, né? O que eu tô fazendo com o meu dinheiro? Então você começa a perceber isso, fica claro, né? Então é um movimento que é um movimento de educação mesmo, né? Como que eu faço para utilizar melhor o meu dinheiro, né? A gente sabe que nem sempre a gente vai ter um volume significativo para guardar, né? Porque o guardar não é volume, não é quanto que eu devo, né? Mas é aquilo que está dentro do meu contexto para que eu possa ter essa organização, né?
0: E parece que é pouco, mas se a pessoa guardar todo mês, dentro do possível, um dinheirinho, daqui 5, 10 anos terá um valor alto.
1: E aí, quando a gente fala dessa questão do guardar ao longo do tempo, vem uma coisa que nas finanças é extremamente impactante, que é o impacto do tempo, né? Que é o juro composto, que a gente chama, né? Ou seja, se todo mês eu guardo 100 e no segundo mês eu tenho 200, o meu juro não vai ser mais sobre 100 ou sobre 200, vai ser sobre 100 mais alguma coisa, porque nós temos ao longo do tempo um juro, né, sendo acrescido daquele valor inicial, que vai todo mês sendo multiplicado, né? Até tem algumas dinâmicas de estudo que mostram realmente que a partir lá de 5, 7 anos a capacidade de crescer do valor, ela é muito grande, né, em função de fato do impacto do juro composto, né?
0: A Jerusa de Painel, acho que conhece o senhor lá. Estou guardando R$20 desde janeiro, economizando.
1: É isso aí, ou seja, a gente começa com aquilo que a gente tem disponibilidade. E claro, você vai ver que você guardar todo mês R$20, vai chegar no final do ano, você tem um valor que você não tinha, né? Porque às vezes a gente fala assim, ah, mas R$20, R$50, só isso que eu vou guardar? Mas você vai chegar no final do ano com um valor que você não tinha, porque você gastou isso de maneira, daqui a pouco, com coisas supérfluas, e vai te ajudar a fazer alguma outra coisa maior. Porque a dinâmica do você saber como gastar, ele vai te possibilitar fazer coisas que vai ter impacto, né?
0: É melhor guardar o 20 do que ficar devendo 20.
1: Com certeza, né? Então, e é melhor guardar 20
0: todo mês, né?
1: É, isso mesmo, né? Então, é um movimento que ele precisa ser, vamos dizer, desenvolvido para você criar o hábito de você poupar, né? Que esse hábito vai te possibilitar com um longo tempo criar a possibilidade de você poupar mais ainda, né? Ou seja, vai crescendo o valor que eu vou poupando, né?
0: A Aida Pessoa de Painel tá ouvindo nós também.
1: Que bom, né?
0: São vizinhos lá.
1: São.
0: Sua família de Painel, né?
1: Isso, né? Tanto a dona Aida como a Jerusa são vizinhos lá da minha comunidade, lá de Mortandade, né?
0: Tá ensinando os vizinhos a economizar, então.
1: Estamos passando as dicas.
0: Passando as dicas.
1: Isso aí.
0: Legal. E o empréstimo?
1: Então, né? Quando a gente chega numa situação onde você precisa buscar uma alavancagem financeira para você se organizar, né? A principal dica é assim, porque hoje a gente tem esses dados, né? Do montante da população que está endividado e também dos que estão inadimplente, né? Então, quando você entra nessa situação de estar inadimplente, que você não consegue mais pagar, existe possibilidades aí de você buscar um empréstimo, enfim, né? Mas a grande dica é assim, quando você vai buscar um empréstimo, né? Você buscar um empréstimo que você consiga, primeiro, ter uma capacidade de pagamento. Porque quando você vai buscar um empréstimo, né? Se você já está numa condição já de endividamento e de inadimplência, você tem que buscar um empréstimo que você consiga pagar dívidas que você tem, ou seja, reduzir o teu endividamento, e essa parcela do teu empréstimo tem que ficar dentro de uma capacidade de pagamento. Então, eu buscar um empréstimo para ser mais uma parcela e não resolver o que eu tinha antes, vai me gerar um problema maior ainda. Então, é entender...
0: Vai ficar devendo duas vezes.
1: Vai ficar devendo duas vezes. Então, vou pegar um empréstimo, bacana, mas eu vou ter que pagar. O que eu vou conseguir quitar com esse empréstimo para mim não deixar as parcelas sobrepondo sobre o que eu já estava devendo, né?
0: Bem isso mesmo, né? Então, são algumas dicas de como administrar o dinheiro da pessoa na casa. Hoje eu tenho ouvido comentários de pessoas que dizem que estão preferindo pagar aluguel do que comprar uma casa, construir imóvel. O que tem para dizer sobre isso?
1: É que isso vai depender muito do contexto, né? Mas, por exemplo, se a questão do aluguel, a gente ouve falar que assim, o aluguel é uma coisa ruim, né? Ah, tô pagando e não é meu, né? Mas você tá pagando para usar aquele imóvel, para você usufruir naquele período. Então, nada mais é do que, se você compra uma casa ou constrói, tu vai ter o pagamento, claro que tu tá investindo no imóvel, mas o aluguel seria você pagar pelo uso, né? E pagar pelo uso, de certa forma, é interessante porque, no contexto atual, como a gente está com uma Selic alta, uma taxa de juro alta, se eu precisar pegar dinheiro emprestado para construir ou para comprar, eu vou acabar pagando bastante lá no final. De juros.
0: Tem que ver quanto é o juro.
1: Tem que ver quanto que é o juro, né? E talvez seja interessante, né? Num contexto atual de Selic alta, você, né? Pagar um aluguel mensal. Até porque a gente tem percebido que os aluguéis hoje, eles não têm um impacto alto, né? No sentido de que eu vou alugar um imóvel num valor de 500 mil e vou pagar, sei lá, 2 mil reais de aluguel. Então, teoricamente, para quem tá alugando, é um valor que está bem inferior do que se ele pegasse os 500 mil e construísse aquele imóvel. Então, pode ser interessante, né? Mas, como eu te disse, vai depender muito do contexto atual e do consumidor, né?
0: Muito bem. Serginho, nós estamos recebendo muitas perguntas e quando o povo manda pergunta, é sinal que o assunto é interessante. 10h47, fazemos um intervalo, já voltamos aqui com mais perguntas para o Clevionei da Silva, professor de finanças e coordenador de pós-graduação na Uniplac. 10h47.
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0: Agora 10 horas com mais 50 minutos. 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Estamos falando aqui sobre a questão financeira, a Inês manda para nós aqui, professor. Essa que recebe o salário e já deixa R$40 guardado.
1: Parabéns, né? É justamente esse movimento que a gente precisa fazer e também incentivar outras pessoas a fazer, né? Então, independente do valor, né? Faça, né? Guarde, separe, que isso vai gerando esse hábito realmente de você poupar, né? Então, e você começa a se policiar.
0: Se organizar
1: também.
0: Melhor.
1: É isso mesmo, né? E justamente, quando você começa a se organizar melhor, se policiar, você começa a evitar gastos que podem interferir nesse valor que você precisa poupar no final do mês. Então, se eu crio esse hábito de sempre estar separando uma partezinha daquilo que eu recebo para guardar, de fato, para poupar, né? Muitas vezes eu deixo de fazer um gasto supérfluo porque eu sei que eu preciso manter aquele valor para guardar, né?
0: Então a dica é sempre guardar dinheiro, dentro do possível.
1: Dentro do possível fazer esse movimento de poupar, né? Mas talvez a dica também mais importante além disso é cuidar, controlar o que tu faz, anotar os gastos, né? Porque esse movimento de anotar, ele é meio que mágico. Quando você não anota, tá tudo certo. Mas quando você anota, você consegue perceber aonde que tá indo, né? Porque a gente gastar é como você abrir uma torneira de água lá numa caixa d'água. Então, às vezes, você fecha ela totalmente, ok, beleza. Agora, às vezes, a gente deixa ela um pouquinho entreaberta e ela continua pingando. E essas gotinhas que vai saindo são essas compras que você vai fazendo, que são os microgastos, né? Sem perceber. Que se você não anotar, você não vai saber, né? Então hoje a gente tem muita facilidade de fazer assinaturas, streaming, você comprar nos deliveries, lanche, enfim, tudo isso você acaba gerando gastos muitas vezes de maneira impulsiva, e lá no final o somatório vai longe, né?
0: Professor, tem mais um detalhe. Com a alteração que teve na idade da aposentadoria, as pessoas hoje que têm 40, 35 anos, só vão se aposentar, no caso do homem, com 65 anos. A dificuldade vem lá na frente.
1: Isso, né? E aí vem algumas outras questões que a gente precisa refletir, que é, talvez lá nos 65 anos de idade, quando eu me aposentar, o valor que eu vou vir a receber...
0: Vai ser pouco.
1: Vai ser pouco, então eu preciso ter um movimento, né? Para que eu possa ter alguma coisa para complementar lá no futuro. Que é um item que realmente é extremamente importante hoje, você pensar como que vai ser a tua dinâmica de vida pós-aposentadoria, né? Porque, claro que nessa fase de idade, para não dizer assim, a gente já está numa situação mais consolidada, né? Então, a gente teoricamente já está lá com, já tem uma casa, já tem estabelecido, né? Então, a quantidade de pessoas na casa já tende a ser menor, enfim, tudo isso reduz gastos que você tem ali quando você está mais no início da idade produtiva, ali com 20, 30 anos, e você tem outras coisas para você gastar. Mas hoje a gente sabe que lá no final também você vai ter outros gastos que você não tem hoje. Então, talvez alguns tratamentos de saúde, que você precisa estar ciente que isso vai acontecer, né? Então, a importância de você se organizar e manter essa reserva para o futuro, né? Então, é extremamente importante esse hábito, né? E se a gente conseguir gerar esse senso de poupar e de guardar, lá desde o início da idade produtiva das pessoas, lá a partir dos 18, 20 anos, né? Imagine só você todo mês guardar R$100 desde o início lá, desde quando você começou a trabalhar com 18 anos. Quando você chegar lá nos 50 anos, você vai ter um valor significativo guardado, né? Então, é dessa forma que a gente começa a fazer esse movimento, né? É gerar o senso da importância de você guardar, por menor que seja o valor, mas no longo tempo, né?
0: O jovem está vindo com outra dinâmica de gasto, outra dinâmica de compra, porque a gente observa aí que no comércio, por exemplo, que muitas lojas estão fechando aí o aluguel alto, né? É uma nova forma de se viver, professor?
1: Então, a gente tem percebido que está acontecendo uma mudança de hábito do consumidor, né? No sentido de onde e como comprar, né? Então, a gente falava lá há 6 anos atrás, na pandemia, que nós estávamos vivendo um novo normal. E esse novo normal, ele acabou impulsionando várias áreas, né? E uma delas é o hábito de você comprar muitas coisas pela própria internet. E com esse avanço de compras pela internet, a própria o tempo de entrega dessas compras acabou sendo reduzido. Então hoje a gente tem possibilidade de você comprar na internet e dali 2 dias você já receber na tua casa. E sem precisar você sair de casa para comprar. Então isso tem gerado aí um movimento realmente de mudança na forma de consumo disso. E aí, claro, né, para as empresas que estão aqui no mercado local, eles precisam também entender essa dinâmica e começar a pensar em como fazer coisas diferentes, né? Ou seja, o que o consumidor não consegue comprar pela internet que eu vou conseguir ofertar para ele aqui de imediato. Porque é uma mudança, né? E os jovens, eles já estão vindo já com esse hábito, né?
0: Com essa nova mentalidade.
1: Isso, né? Porque eles vêm já de uma era tecnológica, né? Diferente de nós que vivemos numa era antes da tecnologia e tivemos que nos adaptar, os jovens, eles já estão, já chegaram na era tecnológica. Então, eles muitas vezes não tiveram muitas experiências que nós tivemos no passado.
0: Então, a tecnologia, na sua opinião, vai mudar mais ainda a questão financeira?
1: Ela vai fazer com que a gente precise acompanhar mais e controlar mais, porque a tecnologia hoje, pensando nas questões de finanças pessoais, ela te dá uma possibilidade de gastar de maneira muito fácil. E essa forma de gastar de maneira muito fácil pode te levar a você gastar mais do que você deveria. Então hoje, por exemplo, a gente tem uma gama hoje de possibilidades de compra, né, utilizando tecnologia, que eu não vejo que eu estou gastando. Então isso te leva a controlar ainda mais. Porque quando eu pegava o dinheiro para pagar, eu tinha o senso de quanto estou gastando. Agora, quando eu deixo o meu cartão já no celular cadastrado e eu só passo o celular para pagar, eu não percebo quanto que eu estou gastando de maneira física. Eu estou passando um valor. E se eu não tiver esse controle, né, do impacto dessas compras, lá no final do mês posso ter problema, né?
0: O Cleiton manda mensagem para nós. Ele diz que quando precisa de comprar algo com um valor um pouco mais alto, ele vê o produto num dia, vai para casa e pensa, não compra no mesmo dia.
1: É, isso é uma estratégia que a gente precisa desenvolver, né? Porque até dentro da dinâmica de finanças pessoais, a gente costuma ter algumas perguntas, né? A gente começa dizendo, né? Será que eu preciso comprar? Será que eu posso? E será que eu devo, né? São três perguntas básicas que, se alguma dessas te classificar, você não compra, né? Mas isso é importante, esse movimento, porque se você tiver no impulso, você vai comprar. Então você vai lá ver o preço de algo lá, né? Vem a primeira pergunta, né? Eu posso comprar? Ou seja, eu preciso comprar, né? Porque se for uma necessidade, tu vai ter que comprar, né? Aí vem a segunda, posso, né? Eu tenho dinheiro para comprar, tenho capacidade de parcelar? Se eu dizer ainda que eu continuo, ainda vem a terceira pergunta, que é o se eu devo comprar, né? Porque às vezes, por mais que eu preciso, que eu posso, mas talvez eu não devo comprar naquele momento. Será que eu preciso, né, comprar essa TV? Será que eu preciso comprar essa geladeira nesse momento? Será que não pode ser daqui mais um tempo? Será que a gente não pode esperar daqui a pouco uma condição melhor do mercado? Então são três perguntas que a gente sempre deve se fazer para evitar a compra ali de maneira imediata, né, e impulsiva, né?
0: Muito bem, professor, então eu quero agradecer aqui a sua participação com a gente. Acho que foi um assunto muito, muito bom, que passa informações importantes aí para as famílias, para as pessoas que estão nos ouvindo. Então, a dica é o povo guardar dinheiro, é dentro do possível.
1: Duas dicas, então, para não deixar disso.
0: Duas dicas.
1: A primeira é que é o controle, que é você anotar o que você gasta, para você conhecer o que está acontecendo, até para você identificar esses gastos que você não deve fazer. E a segunda, na medida do possível, você fazer essa guarda, ou seja, você poupar um pouquinho para você criar esse hábito de sempre estar guardando, até para uma situação de emergência, né? E pensando, né, no futuro que pode acontecer lá na frente, né?
0: As pessoas no passado tinham que dizer, amanhã é outro dia.
1: Sim.
0: E amanhã eu tenho que viver.
1: Com certeza.
0: Para viver, vou ter que ter...
1: Condições, né?
0: Condições.
1: Isso mesmo.
0: Né?
1: Então a gente sempre tem que pensar que amanhã talvez a gente esteja numa situação diferente que eu estou hoje e eu precise de algo que eu deixei de gastar ontem, né? Então podemos pensar nessa dinâmica, né?
0: Claro que cada um na sua questão financeira,
1: né? Nas suas condições.
0: Nas suas condições. Professor, grande abraço, muito obrigado.
1: Eu que agradeço, Adilson, um abração a todos e vamos lá.
0: Conversei com Clevionei da Silva, coordenador de pós-graduação no Uniplac e professor de finanças, com essas dicas importantes para nós. 11 horas em ponto, vamos fazer um espaço comercial.
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11: Olá, bom dia. O Instituto Nacional do Seguro Social, INSS, inicia hoje o pagamento dos benefícios e auxílios referentes ao mês de julho. Os depósitos seguem calendário escalonado conforme o número final do cartão do benefício, desconsiderando o dígito verificador. Os segurados que recebem até um salário mínimo terão os pagamentos realizados entre 27 de julho e 7 de agosto. Enquanto os benefícios acima desse valor serão pagos de 3 a 7 de agosto. As informações podem ser consultadas pelo aplicativo ou site Meu INSS, na opção Extrato de Pagamento, ou pela Central 135, que atende de segunda a sábado, das 7 às 22 horas. Mais de 120 candidatos participaram do Feirão do Emprego, promovido pela Prefeitura de Lages, por meio do Banco do Emprego, em parceria com a empresa Bernec. A ação reuniu profissionais para entrevistas e processos seletivos destinados ao preenchimento de vagas em diferentes áreas, reforçando a parceria entre o poder público e a iniciativa privada na geração de oportunidades. Segundo a empresa, cerca de 80% dos candidatos encaminhados pelo feirão são contratados, resultado que acompanha o momento do mercado de trabalho em Lages, que registrou saldo positivo de 1.306 empregos formais entre janeiro e maio deste ano. Onde A, a Clube está. Para a Hora da Notícia, Rodrigo Silvério.
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2: Foram 11 horas com mais 6 minutos. 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Vamos com Amarildo Volpato. Na sexta-feira, o Volpato conseguiu ajudar um senhor do bairro Habitação que estava precisando de um colírio. Veio até nós pedir ajuda. É isso, Volpato.
3: Muito bem, Adilson, estamos aqui na Rua das Goiabeiras, número 135, na casa do senhor João Maria Nunes. Ele esteve na Rádio Clube aí a semana passada, né? Não foi na quinta ou sexta-feira, pedindo um auxílio da comunidade com relação a um colírio. E, né, a nossa audiência é sempre muito prestativa. A Jéssica, ela acabou comprando. Até achei que ela tinha em casa o colírio, mas não. Ela foi na farmácia comprar e a gente está entregando agora para o senhor João, iniciando o tratamento, então, né, senhor João?
4: É verdade. Eu quero também aproveitar e agradecer, né, a rádio, né? E agradecer a Jéssica pela ajuda, né? Que às vezes tem coisas que sem os outros a gente não consegue.
3: Eu, como a gente sempre fala, a Jéssica é daquelas ouvintes que ela entendeu o seu pedido e ouviu com o coração e por isso lhe trouxe esta a doação do colírio.
4: É verdade. Então a gente tem que mais que agradecer, né? Uma boa alma, porque não é todo mundo, né? Mas Lages, desde que eu vim morar para cá, 2004 para cá, que eu moro aqui, eu morava em Caxias, daí de lá para cá eu sempre escuto a rádio, né? E tem sempre alguém pedindo ajuda e tem sempre alguém ajudando. Então Lages já sou de coração, Lajano.
3: Que bom, parabéns então, agora começando o tratamento, sou João Maria Nunes, que mora no bairro Habitação, né? E a Jéssica, uma ouvinte, mora no centro, né? Comprou o medicamento e a gente está entregando agora para o seu João Maria Nunes. Eu volto daqui a pouquinho, Adilson, com mais informações, porque você sabe onde a Clube está, Amarildo Volpato.
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2: Muito bem, abraço, Amarildo Volpato com a gente, ajudando o povo dentro do possível, sempre com a participação da nossa audiência, os nossos ouvintes. 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A Shaina Marcon também tem uma matéria para nós aí, Serginho, sobre a Semasa. Sobre a Semasa.
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2: A Semasa começou a troca, substituição de hidrômetros antigos nas residências. A troca é de graça e faz parte de uma campanha para garantir uma melhor qualidade no serviço, consumo de água e tudo mais. Mas vamos ouvir a matéria com Shaina Marcon. Bom dia, Shaina.
5: Bom dia, Dilson, e a todos os ouvintes do Clube Comunidade. A Semasa iniciou a substituição de hidrômetros antigos aqui em Lages. Nesta primeira etapa, a ação começou pela região central e deve ser ampliada gradualmente para os demais bairros. Somente no primeiro dia de trabalho, entre 100 e 150 aparelhos foram substituídos. A meta é trocar entre 22 e 23 mil hidrômetros nos próximos 5 anos, priorizando equipamentos fabricados até 2017. A troca é gratuita para o morador. O procedimento é rápido. A equipe faz a leitura do hidrômetro antigo, instala um novo equipamento com leitura zerada e o consumo já registrado é mantido normalmente, sem gerar custos extras. A principal orientação da Semasa é que os moradores deixem o hidrômetro com acesso livre, sem cadeados na caixa de proteção. Como o equipamento pertence à secretaria, impedir o acesso pode resultar em multa. A Semasa também alerta para que a população acompanhe regularmente o hidrômetro. Se o aparelho continuar girando mesmo sem consumo de água, isso pode indicar um vazamento interno no imóvel e causar aumento na conta. Outro alerta é que apenas equipes da Semasa estão autorizadas a manusear os hidrômetros. Em caso de furto do equipamento, o morador deve registrar um boletim de ocorrência e apresentar o documento à secretaria, que fará a instalação de um novo hidrômetro sem custo. Em caso de dúvidas, a população pode entrar em contato com a Semasa pelo telefone e WhatsApp 3380-3100. 3380-3100. Fora do horário comercial, o atendimento de emergência é feito pelo número 115. Shaina Marcon, onde há, a Clube está.
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2: Obrigado, Shaina, pela informação. Então, já fiquem preparados que a Semasa está trocando os hidrômetros, aqueles aparelhos mais antigos, é claro, a Semasa deve ter a relação lá. É, tem aparelho aqui de 5, 10 anos. E agora, dentro do possível, a Semasa vai fazer a troca. 11 horas com mais 13 minutos. Adilson, bom dia. Hoje é aniversário da minha avó, 76 anos.

0: Nome dela é Lisabete. Ela escuta rádio todo dia. Queria pedir para o Adilson mandar um feliz aniversário. Tô mandando aqui, né? Pra avó aqui do ouvinte, está completando 76 anos, Lisabete. Quem tá mandando? Não tem o nome aqui da pessoa? Hã? Mas a avó, então, 76 anos, aniversário hoje, parabéns aqui do Clube Comunidade.
1: Parabéns a você.
0: Agradeço a todas as pessoas que mandaram mensagem, ligaram para mim na sexta-feira aí pelo meu aniversário. Agradeço a todos. Não cito nomes, foram muitas mensagens, muitas pessoas ligando. Então, só agradecer a todos pela lembrança também do meu aniversário aí na sexta-feira. 11 horas 14 minutos. Agindo, nós vamos fazer um espaço comercial.
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11:17, libera o telefone para nós, Serginho, 3221-3102, 3221-3103, para você participar. 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

0: 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Tem ouvinte da linha, alô, bom dia.
1: Bom dia.
0: Oi, quem?
1: É a Zilma.
0: Tudo bem, Zilma? Você mora onde, minha amiga?
1: Moro Vila Marisa.
0: Vila Marisa, o que que eu posso te ajudar?
1: Adeus, você anda com os tubos entupidos aqui, eu já liguei lá pra secretaria da lado que você me indicou, né?
0: Sim.
1: E daí ele disse que não tem prazo e o esgoto tá correndo na rua, assim, céu aberto, tá entupido o tubo.
0: Você ligou lá e o pessoal não te atenderam?
1: Atenderam, sim, mas ele disse que não tem previsão pra mim entupir os tubos.
0: Qual é o nome da rua?
1: É na rua Jericó.
0: Rua Jericó. No Vila Marisa?
1: No Vila Marisa.
0: Qual o número?
1: Aqui na minha casa é 135, né? Daí tem as casas pra baixo que eu não sei o número, né? E daí o esgoto corre.
0: Mas é próximo à tua, o esgoto?
1: É próximo da casa, gente. Tem o mercado Varela pra baixo um pouquinho.
0: Tem esgoto na rua.
1: É que o tubo tá entupido, né? E ali, não sei o que joga um tubo ali embaixo.
0: No Vila Marisa tem esgoto tratado? Acho que não tem, né?
1: Não tem.
0: Não? Então daí é com a Secretaria de Obras. Vou passar pro pessoal aí para ajudar vocês.
1: Eu já liguei pra lá, Adilson, deu caso que não tem previsão quando vem isso arrumar aqui, né?
0: É aquele problema que eu sempre falo, é pouca gente para trabalhar na Secretaria de Obras, deveria ter mais gente. Equipe de tubulação aí, equipe é pequena. Tinha que ter mais pessoas aí para trabalhar nesse setor aí na cidade. Tá bom, minha amiga?
1: Tá bom, obrigada, Adilson.
0: Abraço aí, tudo de bom. Tinha que ter mais gente, né? Limpeza de bueiro, esgoto, a equipe tem que ser maior para atender a nossa cidade. Eu acompanhei pelas redes sociais que final de semana fizeram a limpeza geral no terminal urbano. Fizeram a limpeza ali, pessoal lavando, fizeram a limpeza geral no terminal urbano. É bom isso, né? Limpeza, organização. Terminal hoje é um dos locais que acho eu que recebe o maior número de pessoas durante o dia. Então por isso tem que ser um ambiente limpo, um ambiente bem cuidado, e teve essa limpeza aí no final de semana. Tem mais participações do Amarildo Volpato, né? Amarildo Volpato. Um senhor está na espera para operar a esposa. Cirurgia na esposa, e já foram 3 vezes em Campo Belo do Sul. Segundo ele, alegaram que o hospital não tem estrutura para esse tipo de cirurgia. Ué, mas se não tem, por que mandaram para lá? Hã? Vamos entender a matéria aí com Amarildo Volpato.
2: Olá, Dilson, bom dia, um abraço a todos que estão nos acompanhando, chegando com informações, ouvindo a nossa comunidade e tentando solucionar problemas referente à saúde. Eu estou aqui com o senhor Rony Melo de Jesus. O problema não é com ele diretamente, mas sim com a sua esposa. Já teve data marcada para a cirurgia e até agora nada, já foram 3 vezes em Campo Belo. Seu Roninho, o que está acontecendo? O que eles falam para o senhor lá em Campo Belo e o porquê não foi feita a cirurgia ainda? Bom dia, Rádio Clube.
3: Bom dia. É o seguinte, nós já fomos 3 vezes lá.
2: E sempre com data marcada para cirurgia.
3: Sim, exatamente. Daí na última viagem que nós fomos 3 vezes, eles alegaram que ela deu começo de infarto e tinha problema de diabetes alta. Daí não quiseram fazer, transferiram para Larsa. E foi marcado, já foi perdido aqueles exames, foi feito outros exames, todo certinho. Agora já faz 30 dias que nós marquemos e até agora não saiu nada. Eu não sei o que é que está acontecendo, porque...
2: Aqui na secretaria, o que eles lhe falam, senhor Rony?
3: eles falaram que é o seguinte, daí que a culpa é o hospital que tem que chamar nós.
2: Qual hospital?
3: Hospital Maternidade.
2: E... Mas por que que mandaram o senhor para Campo Belo?
3: Porque saiu para lá, a avaliação foi para fazer a cirurgia lá. Nós fomos 3 vezes, não deu para fazer.
2: Em uma das vezes, inclusive, o hospital disse lá que não tinha o equipamento para finalizar.
3: Exatamente, é isso aí. Daí transferiram para cá, que tinha de ser num hospital que tivesse os aparelhos, que se ela passasse mal, eles tinham como resolver.
2: Porque, senhor Rony, eu estou vendo que o senhor está com um papel aqui de autorização de internamento no Hospital Geral Maternidade Tereza Ramos. Por que o senhor não conseguiu ainda internar a sua esposa, né, nesse fato que está acontecendo, a dona Valdomira Correia de Jesus?
3: Aí que é o problema, que daí a gente foi na Secretaria da Saúde, diz que é o hospital que tem que chamar. Só que eles disseram que está na fila. Mas por que que está na fila?
2: Na verdade, o senhor, a dona Valdomira já está há 3 anos na fila. Então, pelo jeito, perdeu a vaga agora?
3: É, daí entrou de novo na fila lá do Campo Belo, veio para cá e daí entrou na fila de novo. Eles dizem, né, que entrou na fila, mas é uma coisa que é urgente. Não tem como.
2: E ela está com dor.
3: Sim, muita dor. Eu levo na UPA. Eu chamo o SAMU e daí eles não podem fazer nada, dizem que não podem fazer nada, mas é assim, ó, daí a gente fica desesperado, já tentou de todo jeito.
2: Ô, senhor Rony, qual o problema da sua esposa, dona Valdomira? Ela precisa operar do quê?
3: Uma pedra na vesícula, tirar a vesícula dela, que a vesícula está inflamada, e ela tá com muita dor, tá em casa, não pode trabalhar, e é eu que tenho que fazer o serviço da casa, e é assim, ó, tem...
2: Aí está o seu Rony Melo de Jesus. Qual bairro o senhor mora, seu Rony?
3: Santa Catarina.
2: No Santa Catarina, Adilson. Então, vamos buscar essa solução, ouvir a Secretaria de Saúde de Lages. Me parece que Campo Belo foi remarcado lá e eles não tinham estrutura no hospital, mandaram a dona Valdomira Correia de Jesus, a paciente, de volta para Lages. E a queixa do seu Rony é que eles estavam aguardando há 3 anos a cirurgia, quando saiu, começaram esses problemas e agora perdeu, tem que entrar na fila novamente. Seu Rony, nós vamos atrás dessa informação, vamos ver o que que efetivamente está acontecendo e, é claro, a gente entra em contato com vocês, tá bom?
3: Muito obrigado.
2: Um abraço.
3: Muito obrigado e eu agradeço a Rádio Clube por tudo que faz, que a gente sabe que eles fazem de tudo e fico muito agradecido, tá?
2: Tá bom, muito obrigado. Bom, então, bom dia, seu Rony. Leve aí, né, a tranquilidade com a dona Valdomira Correia de Jesus. Vamos torcer aí que em breve consiga fazer a cirurgia, retirada da vesícula, pelo menos esta é a informação. Onde há clube está, Amarildo Volpato.
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0: Situação da saúde aqui na cidade, né, gente? Tá ficando complicada a situação, mandando o povo para os hospitais da região, o povo sem estrutura. Senhor de idade, como é que vai levar a esposa lá para Campo Belo? Como é que vai ficar por lá para acompanhar a esposa? Final do mês, a pessoa não tem dinheiro nem para tomar um café daqui a pouco. Hã? E ainda que bom se conseguisse o atendimento para a mulher dele, que nem isso não consegue. Fica com dor em casa. Chama um dia, não dá. Chama o outro, não dá. Que coisa, né? Que situação que vive o povo aqui na região. Saúde tem que melhorar aqui, gente. Tem que melhorar a saúde aí. O atendimento dos hospitais. Fizeram mais leitos no Hospital Geral, mas o povo continua indo para a região? Né? Que coisa. Um senhor já de idade, sem muita instrução, como é que vai lá para Campo Belo levar uma senhora de idade? Tem que vir até a Rádio Clube pedir uma ajuda na informação, porque não consegue na saúde. Tá na hora de melhorar a saúde um pouco na cidade, prefeita Carmen Zanotto, de acordo com os relatos que estamos recebendo. O Volpato, e o pessoal procura o Volpato direto aí pra ajudar. Não é que o Volpato vai resolver, a gente faz aqui um encaminhamento. A clube, não é que a clube vai resolver, não vamos resolver. Nós vamos fazer aquilo que os órgãos deveriam fazer, que é atender o povo, esclarecer os assuntos e resolver o problema. Nós fazemos aqui o meio de campo. Mas o que a gente observa, e são as pessoas de mais idade com dificuldade. Coisa triste, né? Pessoa com dor em casa, sabe o problema, vai para o hospital de Campo Belo, manda para cá, vai lá de novo, manda para cá. Coitado do povo, gente. Pessoa paga tanto imposto na vida, tanto para chegar uma hora que precisa não ter um atendimento. O senhor tem que vir na rádio, pedir um auxílio aqui para a Rádio Clube, para entrar na parada aí. O Volpato agora já está tentando um contato com a Secretaria da Saúde para ver o que, que pode fazer para ajudar. Qual o encaminhamento certo? Agora, essa questão de estar levando paciente para fora da cidade, pessoa sem estrutura. Ah, gente, isso aí não tá certo não, né? Não tá certo não. Imagine vocês, né? Esse senhor de idade, para lá e para cá, aposentado, talvez ganhando pouco, né? Gastando com remédio, gastando com saúde, e não ter o atendimento num hospital aqui perto, né? Que coisa complicada, meu Deus. Será que vai chegar um dia e nós vamos estar melhor no atendimento da saúde? Hein, Serginho? Porque você só vai sentir a dificuldade quando fica doente. E todo mundo vai passar por isso. Hora ou outra vai precisar de uma cirurgia, de um internamento. E aí é isso que falamos aí, ó. A senhora foi na UPA ontem, caminharam lá para o Otacílio Costa. Agora, como que uma família sem estrutura, porque isso aí geralmente são as pessoas mais carentes, quem é que vai cuidar do paciente lá no Otacílio Costa? Onde que vai ficar? Onde que vai dormir? Qual é o transporte que tem para ir para lá? Que nesse tempo eu recebi mensagem de um ouvinte que chega 7 da noite, 8 horas, fecha tudo em Otacílio Costa, não tem lugar para você comprar um pastel. Não tem ônibus, não tem nada. Então a pessoa vai ficar cômoda aí. Né? Nós vamos aguardar aí o Volpato ajudar nesse encaminhamento para nós aí, Volpato, por favor. 11:30, fazemos um espaço comercial.
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6: Cada lajeano traz em sua essência um orgulho e um amor imenso por este chão. Isso vem da força de mulheres e homens que dia após dia trabalham na cidade

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1: 11 horas 33 minutos.
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1: Muito bem, você ouvindo a Rádio Clube de Lages, Clube Comunidade, apresentação Adilson Oliveira, trabalhos técnicos de Serginho de Lis. Vamos até o meio-dia com o Clube Comunidade. Ocorrência aqui do Corpo de Bombeiros durante a madrugada. Corpo de Bombeiros atendeu um acidente, capotamento, um veículo Gol bateu em um veículo estacionado, um Fiat Punto. Com a batida, o Gol capotou, ficou com as rodas para cima. O condutor do carro, 35 anos, apresentava sinais de embriaguez. Foi detido pela polícia militar e conduzido à delegacia. A caroneira do carro, de 42 anos, atendida com escoriações no rosto nessa ocorrência. O que que aconteceu? O motorista perdeu o controle e bateu em um veículo parado na Avenida Marechal Castelo Branco, em Lages, 2h50 da madrugada. Motorista levado à delegacia porque apresentava sinais de embriaguez. Serginho, vamos com mais uma matéria. Antes, quero informar aqui, nosso amigo Pedro Figueiredo, da Secretaria de Obras, está passando para nós aqui, que as máquinas, as patrolas, estão no bairro Universitário e São Miguel. Então, patrulhamentos de rua, conforme o Pedro Figueiredo, que é o responsável pelo patrulhamento na cidade, estão no bairro Universitário e também no bairro São Miguel. Indústrias de Santa Catarina e também de São Paulo debatem o impacto das tarifas dos Estados Unidos sobre exportações. Vamos ouvir.
3: O presidente da Federação das Indústrias de São Paulo, Paulo Scaff, participou de reunião com a diretoria da Federação das Indústrias de Santa Catarina na sede da Fiesc em Florianópolis. No encontro com os empresários catarinenses, o líder da Fiesp apresentou sua visão sobre o atual cenário econômico brasileiro e os desafios enfrentados pelos industriais. As tarifas adicionais impostas pelos Estados Unidos sobre parte das exportações brasileiras estão no centro das atenções do setor. O presidente da Fiesp, Paulo Scaff, ressalta que a preocupação com a perda de competitividade enfrentada em Santa Catarina é compartilhada pelos paulistas.
4: Naturalmente, nós temos as mesmas preocupações. Um tarifaço, porque é a bomba do momento. Primeiro são os 25%, depois veio mais 12,5%. Então, esse é o problema, é o incêndio do momento. A gente tem que correr para pagar e que afeta a indústria de Santa Catarina. Todos nós temos que estar juntos, unidos, e tentarmos ajudar aí para que o conjunto vá melhor. O que nós precisamos é ter isonomia, ter as mesmas condições que os nossos concorrentes lá fora têm, de juros, de infraestrutura. Nós não podemos ter em cima das costas de quem trabalha e produz, um peso que os concorrentes lá fora não têm. Tarifaço é mais um peso nas costas dos brasileiros que outros países não terão. É uma luta contínua, mas a união de todos nós aqui, São Paulo, Santa Catarina, já ajuda a nós resolvermos nossos problemas.
3: Dezenas de industriais que compõem a diretoria da Federação das Indústrias de Santa Catarina participaram da reunião com presença do líder da entidade paulista. Em avaliação do encontro, o presidente da Fiesc, Gilberto Seleme, reforçou que as atenções estão voltadas para os impactos das sobretaxas norte-americanas.
5: Nesse exato momento é o tarifaço. Nós perdemos toda a competitividade sobre taxados produtos brasileiros. Nós temos infraestrutura, temos a logística, temos tudo, juro alto, tudo, mas nesse exato momento nós não podíamos ter esse tarifaço 37,5% penalizando a exportação de Santa Catarina para os Estados Unidos. Um quarto do PIB do Brasil, ele é gerado pela indústria, então a responsabilidade da indústria é muito grande. E com a experiência do Paulo Scaff, que ele nos transmite aqui, um linguajar que o empresário escuta, ele entende, é muito importante essa sinergia entre os estados do Brasil.
3: As tarifas adicionais impostas pelos Estados Unidos atingem 1.116 produtos comercializados pelas empresas catarinenses aos norte-americanos, o que corresponde a 80% do total de itens e 54% do valor

exportado. O maior impacto recai sobre segmentos industriais estratégicos para as regiões do Planalto Serrano, Oeste e Planalto Norte. A Fiesc prepara atualmente a segunda fase do programa Destarifaço com ações de apoio às indústrias afetadas pela medida. De Florianópolis, da Rede de Notícias Acaerte, Cadu Reis.

0: Muito bem, agora 11 horas com mais 39 minutos e o pessoal continua mandando mensagem para nós. É, a mensagem do ouvinte aqui, Adilson, engraçado, leito particular nunca falta. A gente vai visitar alguém no hospital e tem leitos lá. O ouvinte manda para nós aqui que leito no particular nunca falta. É a mensagem do ouvinte. Quer dizer, pagando tem. É isso aí, né? Pagando tem. Pelo SUS, eles dificultam um pouco mais. É isso que acontece. Vamos ao esporte. O esporte agora com Amarildo Volpato.
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2: Olá, Gilson. Bom dia. Bom dia para você que está ligado aqui no Clube Comunidade. Uma ótima semana é o nosso desejo. 20ª rodada do Campeonato Brasileiro teve aí nesse final de semana a nova ferramenta tecnológica, o impedimento semiautomático. Nós tivemos no jogo entre Santos e Chapecoense, 2-2, a ferramenta validou um gol da Chapecoense. Também no Bahia 1-1, um gol do Bahia acabou sendo anulado, coisa de milímetro de milímetro, mas é a ferramenta tecnológica. E o outro jogo, que também o impedimento semiautomático foi acionado, para Flamengo 1-1. Aqui foi um gol do Flamengo anulado pelo impedimento. Então está aí, começou neste final de semana, na 20ª rodada, por isso a gente está destacando para você aqui no Comunidade. E é claro, na programação da Clube, voltamos com mais informações do esporte e também tudo o que aconteceu no final de semana. Um abraço a todos. É uma realidade, Adilson, uma realidade, a nova ferramenta tecnológica no futebol. Começou na Copa do Mundo, todos acompanharam. Eu retorno em instantes. Um abraço a todos.
0: Abraço, Amarildo Volpato, então com a gente aí as informações do esporte.
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0: Polícia Militar apreendeu um revólver calibre 38 e 63 munições do mesmo calibre. Uma denúncia de arma de fogo, Rua Salustiano Neto, no bairro São Luís, em Lages. A polícia abordou um homem de 27 anos, estava em frente à casa, autorizou a entrada da polícia na residência e o próprio morador informou que tinha um revólver calibre 38 no quarto. A arma foi localizada e também 63 munições do mesmo calibre estavam em uma caixa de sapatos. O homem foi preso com a arma e as munições, encaminhado à delegacia para as devidas providências. Essa ocorrência ontem à tarde no bairro São Luís, em Lages. 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Daqui a pouco nós temos a mensagem do dia com o Padre Marcos.
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0: Vamos lá agora com a doutora Bárbara do consultório odontológico. Doutora, bom dia.
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0: Tá legal, doutora. Boa semana e bom trabalho.
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0: 11:47. Fernando Machado, ele tem umas ideias boas aí pro futuro, viu, Serginho? Fernando Machado. 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
0: Agora com Christian Moraes. Bom dia.
2: Bom dia, Dilson. Bom dia aos nossos ouvintes. Tudo bem? Tudo certo?
0: Tudo bem. Passou bem o final de semana, Christian?
2: Passei bem, graças a Deus.
0: Então tá bom.
2: Deu uma descansada boa na sexta-feira também?
0: Também.
2: Aproveitou o aniversário?
0: Aproveitei.
2: Coisa boa, então.
0: Vamos saber o que que vamos ter de assuntos hoje à tarde na Clube, Christian.
2: Muito bem. Agora, ao meio-dia, a gente tem a segunda edição do Jornal da Clube com Evandro Jopo. Em seguida, o Agroclube com Amarildo Volpato. E a partir da 1:30 nós temos o Conexão Saúde, nosso tradicional programa aqui onde a gente recebe diversos especialistas todos os dias. E a especialista de hoje é a médica dermatologista doutora Rúbia Batiste Vec Martins. Nosso assunto, suor excessivo, o mau odor e manchas na pele. Vamos entender as causas e saber quais são os tratamentos, os sintomas, como é que funciona essa área, questão é dermatológica envolvendo a pele. Em seguida, vamos ter o Clube Interativa. Vamos conversar com o presidente da CDL, Célio Bueno, e também o Jonathan Roberto, diretor executivo da CDL aqui de Lages. Nosso assunto, inadimplência atinge cerca de 50 mil pessoas em Lages. Um número alarmante. No primeiro semestre de 2026. Então a gente vai abordar esse assunto hoje à tarde, orientação aí com o pessoal da CDL, esmiuçar melhor esse assunto aí pra gente entender bem essa questão da inadimplência, né, Adilson?
0: 50 mil pessoas não estão pagando as contas?
2: Exatamente.
0: Em Lages?
2: Em Lages, hein? Bem lembrado.
0: É dados da CDL?
2: Exatamente. Foram divulgados na última semana, né, esses dados.
0: 50 mil pessoas não estão pagando as contas.
2: Uma dívida média de R$5.100 por pessoa, concentrada na faixa de 30 a 39 anos. Então ele tá mais nesse grupo ali, o foco.
0: Foi nosso assunto aí com o economista, né? A pessoa não começar a comprar aquilo que daqui a pouco não vai poder pagar.
2: Fazer uma dívida grande, né?
0: Complicado. Então esse assunto hoje à tarde com a CDL.
2: Exatamente, Adilson. O pessoal pode conferir as orientações, as dicas aí, que é importante também para não se incomodar com dívida. E para fechar nossa tarde com boa música e informação, tem o Chimarrando com a Clube.
0: Tá legal então, amigo. Grande abraço, até amanhã.
2: Um abraço, até mais, Adilson.
0: 11:51. As mensagens aqui sobre saúde continuam chegando. Adilson, está uma vergonha a saúde. Mandaram meu sobrinho para Urubici fazer uma cirurgia do joelho. Lá eles não fazem esse tipo de cirurgia, mandaram de volta para cá e agora foi para o final da fila. Absurdo. Mas gente, se não faz o procedimento lá, por que que mandam? Será que não tem? Temos que fazer uma matéria urgente aí, viu, Christian? Com a regional e também a secretária da saúde, né? Dá para trazer no mesmo dia. É, a regional da saúde e a secretária da saúde. Como é que é isso, gente? Não fazem cirurgia num determinado hospital e manda os pacientes. Chega lá, não faz. Volta para cá e vai pro final da fila do SISREG. Tá faltando coordenação na saúde aí, gente. de acordo com as reclamações. Tá faltando coordenação aí na regional, não sei se compete também a saúde aqui do município, para nós saber e poder ajudar o povo, né? A pessoa está meio perdido, mandando paciente para o hospital que não tem a capacidade para aquele procedimento, de acordo com mensagens que estamos recebendo. 11:52.
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0: Vamos ouvir agora a mensagem do dia, Padre Marcos, e na sequência a informação continua na Clube, Jornal da Clube, segunda edição. A todos, uma boa tarde.
4: Um dia uma criança me parou.
5: Amados irmãos, amadas irmãs em Cristo Jesus, certo casal era extremamente afetivo. Nos primeiros meses, ele fazia juras de amor para ela, e ela o considerava o homem mais gentil, delicado e preocupado com o seu bem-estar que existia. Beijavam-se sempre. Ele suportava tempestades para ficar com ela, e ela enfrentava a antipatia da sogra para ficar com ele. Ele a irrigava com presentes em datas especiais, como aniversário, dia dos namorados, fim de ano. E ela fazia uma festa todos os dias em que se encontravam. Em especial, comemorava o dia em que se conheceram e começaram a namorar. Tudo parecia tão perfeito que eles não suportaram ficar sós. Depois de um tempo de namoro, quiseram se casar. Perante uma assembleia, declararam um ao outro que se amariam na saúde e na doença, na alegria e na tristeza. Os amigos dele achavam que ela era a mulher ideal. As amigas dela achavam que os dois nasceram um para o outro. O tempo passou e as promessas do casal de se amar para sempre em quaisquer circunstâncias, pouco a pouco foram sendo esquecidas. Os fantasmas alojados no inconsciente, a falta de diálogo, de oração e de escuta começaram a ganhar musculatura. Ele começou a elevar o tom da voz e se mostrava cada vez mais crítico, mas nunca meditava suas palavras. Ela tinha reações impulsivas, reagia pelo fenômeno bateu-levou, mas igualmente nunca analisava sua ansiedade. Ambos preservavam o trivial, mas esqueciam o essencial. Não admitiam o mínimo barulho em seus carros e já partiam para consertá-los. Mas não observavam os ruídos da agressividade, dos ciúmes e das cobranças no veículo de sua relação, de seu matrimônio. A massacrante rotina foi esmagando a afetividade. Pouco a pouco começaram a ser especialistas em ver apenas os defeitos um do outro. Qualquer comportamento tolo detonava o gatilho da impaciência e eles partiam para um ataque. Um não entendia o outro e eles ficaram viciados em brigar. Cuidado, pequenos atritos hoje, se não forem trabalhados, tornam-se grandes ofensas amanhã. Pequenas ameaças de separação hoje causam grandes rupturas amanhã. Pequenas chantagens hoje formam núcleos traumáticos tão grandes que causam a falência do matrimônio. Saiba ouvir e perdoar o seu cônjuge sempre. Em nome do Pai e do Filho e do Espírito Santo. Amém.

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0: Olá, boa tarde. Hoje é segunda-feira, dia 27 de julho de 2026. Estamos começando o jornal aqui, 12:02, e o sol entra pela janela do estúdio aqui da Rádio Clube, então ele está marcando a presença aqui na Serra Catarinense, mesmo em meio a bastante nuvens neste momento, né? Então ele dá o arzinho de vez em quando agora. Temperatura em Lages de 22 graus. No município de Capão Alto também, mesma temperatura, 22 graus agora. Em Anita Garibaldi, um pouquinho mais quente, 23 graus neste momento. São os destaques do Jornal da Clube nesta segunda edição. Brasil convoca embaixador em Buenos Aires após Milei ofender Lula e Moraes. Medicamento em testes para diabetes e obesidade vira alvo de contrabando no Brasil. Miopia já atinge uma em cada três crianças e adolescentes no mundo. No esporte, Grêmio coloca em dia folha de pagamento com venda de jogador. No setor policial, o homem é detido após a polícia militar encontrar arma e dezenas de munições em caixa de sapatos aqui em Lages. E você acompanha ainda nesta edição também a previsão do tempo para esta semana.
1: Nacionais.
0: O governo brasileiro convocou o embaixador em Buenos Aires e repudiou as declarações do presidente argentino Javier Milei, que proferiu ofensas contra o presidente Lula e o ministro Alexandre de Moraes durante um evento político em São Paulo.
2: O ministro das Relações Exteriores, Mauro Vieira, deve se reunir nesta segunda-feira com o embaixador brasileiro Júlio Bittelli, que estava em Buenos Aires e foi convocado após o presidente da Argentina, Javier Milei, falar ofensas contra o presidente brasileiro, Luiz Inácio Lula da Silva, e contra o ministro do STF, Alexandre de Moraes. Na diplomacia, o ato de chamar o embaixador para a consulta significa um gesto de grave tensão entre os dois países. O presidente da Argentina participou no último sábado em São Paulo da convenção do Partido Liberal, que oficializou a candidatura de Flávio Bolsonaro à presidência da República. O discurso de Milei foi cheio de ofensas ao presidente brasileiro e ao ministro do Supremo Tribunal Federal, Alexandre de Moraes. No mesmo dia, o presidente do STF, Edson Fachin, divulgou uma nota oficial em que classifica como referência desrespeitosa a declaração do presidente argentino. Fachin deplorou as manifestações incompatíveis com a civilidade que deve caracterizar as relações entre os estados. O ministro das Relações Exteriores do Brasil também convocou no domingo o embaixador argentino Daniel Raimondi para transmitir a repulsa do Brasil contra as ofensas de Javier Milei durante a reunião privada. Mauro Vieira cobrou explicações sobre o comportamento do presidente argentino em território brasileiro. Segundo o chanceler brasileiro, não há precedentes de um presidente estrangeiro que em território nacional agride e ofende o chefe de Estado, as instituições democráticas, inclusive o poder judiciário. Vieira ressaltou ser especialmente lamentável que o episódio envolva o presidente de um país com quem o Brasil mantém mais de 200 anos de amizade e cooperação e que tem no Brasil o seu principal sócio comercial. Em São Luís, Gabriel Correa.
0: Em um artigo publicado pelo jornal The Washington Post, o presidente Lula classificou como erro estratégico as sobretaxas impostas pelos Estados Unidos ao Brasil. E rebateu os argumentos da Casa Branca e defendeu a reciprocidade do comércio bilateral.
3: O presidente Lula criticou a política tarifária adotada pelos Estados Unidos contra o Brasil em artigo publicado neste domingo no jornal The Washington Post. No texto, Lula classificou a medida como um erro estratégico da Casa Branca, rebateu os argumentos usados para justificar as sobretaxas e afirmou que o Brasil dispõe de mecanismos para garantir a reciprocidade nas relações comerciais. Lula também disse que o país não será derrotado com base em mentiras e atribuiu um caráter ideológico à decisão do governo norte-americano, relacionando a medida às eleições gerais de outubro. O artigo também foi publicado em português nas redes sociais do presidente. O texto cita ainda declarações do secretário de Estado, Marco Rubio, que no início de junho excluiu o Brasil do rol de países amigáveis aos Estados Unidos na América Latina. No artigo, Lula reforçou o argumento que vem sendo usado pelo governo brasileiro desde o início das taxações, em abril de 2025, de que na balança comercial entre os dois países, os Estados Unidos são superavitários. E afirmou que o Brasil vai buscar outros parceiros comerciais mundo afora. Nos dias 15 e 23 de julho, o governo dos Estados Unidos publicou duas medidas decorrentes de investigações conduzidas com base na legislação comercial do país. Seção 301, estabelecendo sobretaxas adicionais de 25% e de 12,5% sobre uma parte das importações originárias do Brasil. Em Brasília, Daniela Longuinho.
0: A Anvisa alertou para os graves riscos à saúde no consumo da retatrutida contrabandeada no país. A substância, para uso aí da diabetes e também o combate à obesidade, ainda está em fase de testes. Não tem registro no Brasil e vem sendo oferecida em sites irregulares.
1: A Agência Nacional de Vigilância Sanitária divulgou um alerta informando que o uso da retatrutida ainda não está aprovado. A substância para o tratamento de diabetes e obesidade continua em fase de testes e o fabricante não solicitou registro no Brasil e em nenhum outro país do mundo. A Anvisa alerta para o perigo de consumir produtos de origem desconhecida. A retatrutida vem sendo oferecida em sites irregulares na internet e apreendida nas fronteiras brasileiras como contrabando. A agência adverte que tomar um medicamento sem registro e ainda em fase de testes envolve riscos significativos, principalmente pela falta de evidência sobre sua segurança, eficácia e qualidade. Também não há garantia de que o produto contrabandeado contenha realmente o princípio ativo declarado ou esteja na dosagem adequada. A comercialização de medicamentos irregulares é crime no país, além de um grande risco à saúde. Para ser aprovado o uso, um medicamento necessita de um longo caminho de estudos pré-clínicos e clínicos com testes rigorosos. A Anvisa ressalta que analisa todos os elementos para evitar potenciais problemas à saúde e garantir que todos os efeitos sejam avaliados. Em Brasília, Gésio Passos.
4: Estaduais.
0: A miopia já afeta uma em cada três crianças e adolescentes no mundo. E especialistas estão alertando que o diagnóstico precoce e o acompanhamento médico regular são fundamentais para conter a evolução desta condição e evitar complicações na visão das crianças e dos adolescentes.
5: A miopia já afeta cerca de uma em cada três crianças e adolescentes no mundo. A condição pode surgir ainda na infância e, se não for acompanhada, aumentar o risco de problemas oculares no futuro. O presidente da Sociedade Catarinense de Oftalmologia, Dr. André Frutuoso, explica os principais fatores associados ao avanço dos casos.
6: O aumento da incidência de miopia entre crianças e adolescentes é o resultado da combinação entre predisposição genética e mudanças importantes no estilo de vida. Hoje, os jovens passam muito mais tempo em atividades para perto, usando celulares, tablets e computadores, e muito menos tempo ao ar livre. Sabemos que a exposição à luz natural tem um efeito protetor no desenvolvimento da miopia. Por isso, embora a genética tenha um papel muito importante, o ambiente em que a criança cresce tem sido decisivo para essa verdadeira epidemia de miopia. Grande preocupação é que a miopia elevada aumenta o risco de doenças oculares mais graves no futuro.
5: O diagnóstico precoce é importante para acompanhar a progressão da miopia. O oftalmologista destaca que já existem tratamentos e medidas que podem ajudar a controlar o avanço da condição.
6: Hoje já existem tratamentos com eficácia comprovada para auxiliar no controle da progressão da miopia, como lentes oftálmicas específicas para desacelerar o crescimento do olho, lentes de contato de desenho especial e o uso de colírios para casos selecionados. Quanto mais cedo identificarmos a miopia e iniciarmos o tratamento, maiores são as chances de reduzir a sua progressão. Além disso, devemos incluir O aumento de atividades ao ar livre, idealmente pelo menos 2 horas por dia, reduzindo então o tempo contínuo em atividades de perto, fazendo pausas regulares durante o uso de telas. Devemos garantir o acompanhamento médico-oftalmológico periódico.
5: Além do acompanhamento médico, os pais também devem observar mudanças no comportamento visual das crianças. O especialista orienta sobre alguns sinais que podem indicar dificuldade para enxergar.
6: Os pais devem estar atentos quando a criança começa a apertar os olhos para enxergar de longe, aproximar muito o rosto de livros, cadernos ou telas, reclamar de dificuldade para ver o quadro na escola, apresentando uma queda do rendimento escolar, dores de cabeça frequentes ou a necessidade de trocar os óculos em intervalos curtos. Muitas vezes a própria criança não percebe que está enxergando mal e o problema só é identificado em um exame médico oftalmológico.
5: De Florianópolis para a Rede de Notícias Acaerte, Vanessa Carini.
0: Bom, e voltamos a falar do novo tarifaço agora em Santa Catarina e São Paulo, os dois estados brasileiros mais afetados pela medida norte-americana. Lideranças da Fiesc e da Fiesp reuniram-se para debater estratégias de mitigação dos impactos das sobretaxas dos Estados Unidos sobre as exportações nacionais, com destaque para a criação do programa Destarifaço, uma iniciativa catarinense voltada ao apoio direto às empresas atingidas.
4: O presidente da Federação das Indústrias de São Paulo, Paulo Scaff, participou de reunião com a diretoria da Federação das Indústrias de Santa Catarina na sede da Fiesc em Florianópolis. No encontro com os empresários catarinenses, o líder da Fiesp apresentou sua visão sobre o atual cenário econômico brasileiro e os desafios enfrentados pelos industriais. As tarifas adicionais impostas pelos Estados Unidos sobre parte das exportações brasileiras estão no centro das atenções do setor. O presidente da Fiesp, Paulo Scaff, ressalta que a preocupação com a perda de competitividade enfrentada em Santa Catarina é compartilhada pelos paulistas.
7: Naturalmente, nós temos as mesmas preocupações. Um tarifaço, porque é a bomba do momento. Primeiro são os 25%, depois veio mais 12,5%. Então, esse é o problema, é o incêndio do momento. A gente tem que correr para pagar e que afeta a indústria de Santa Catarina. Todos nós temos que estar juntos, unidos, e tentarmos ajudar aí para que o conjunto vá melhor. O que nós precisamos é ter isonomia, ter as mesmas condições que os nossos concorrentes lá fora têm, de juros, de infraestrutura. Nós não podemos ter em cima das costas de quem trabalha e produz, um peso que os concorrentes lá fora não têm. Tarifaço é mais um peso nas costas dos brasileiros que outros países não terão. É uma luta contínua, mas a união de todos nós aqui, São Paulo, Santa Catarina, já ajuda a nós resolvermos nossos problemas.
4: Dezenas de industriais que compõem a diretoria da Federação das Indústrias de Santa Catarina participaram da reunião com presença do líder da entidade paulista. Em avaliação do encontro, o presidente da Fiesc, Gilberto Seleme, reforçou que as atenções estão voltadas para os impactos das sobretaxas norte-americanas.
8: Nesse exato momento é o tarifaço. Nós perdemos toda a competitividade sobre taxado dos produtos brasileiros. Nós temos infraestrutura, temos a logística, temos tudo, juro alto, tudo, mas nesse exato momento nós não podíamos ter esse tarifaço 37,5% penalizando a exportação de Santa Catarina para os Estados Unidos. 1/4 do PIB do Brasil, ele é gerado pela indústria, então a responsabilidade da indústria é muito grande. E com a experiência do Paulo Scaff, que ele nos transmite aqui, um linguajar que o empresário escuta, ele entende, é muito importante essa sinergia entre os estados do Brasil.
4: As tarifas adicionais impostas pelos Estados Unidos atingem 1.116 produtos comercializados pelas empresas catarinenses aos norte-americanos, o que corresponde a 80% do total de itens e 54% do valor exportado. O maior impacto recai sobre segmentos industriais estratégicos para as regiões do Planalto Serrano, Oeste e Planalto Norte. A Fiesc prepara atualmente a segunda fase do programa Destarifaço com ações de apoio às indústrias afetadas pela medida. De Florianópolis, da Rede de Notícias Acaerte, Cadu Reis.
0: E você confere em instantes aqui no Jornal da Clube, documentário Meninas Milagreiras resgata a religiosidade popular de Lages no YouTube. Aviso de tempestade em Santa Catarina mobiliza a Defesa Civil de Lages para ações preventivas. Mutirão de Saúde realiza 158 atendimentos de urologia e oftalmologia pediátrica. No esporte, impedimento semiautomático já está valendo no Brasileirão e a tecnologia foi usada em 3 jogos. Além disso, tem o resultado do jogo das Leoas com a Femali, que aconteceu na manhã de hoje. E você acompanha também nesta edição a previsão do tempo para esta semana com Peter Scheuer. Fique ligado, fique sintonizado com a gente. Agora é 12:18.
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3: Agora na Clube, 12:21.
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3: As histórias de devoção popular que atravessam gerações em Lages ganharam um registro especial nas telas. O documentário Meninas Milagreiras, realizado pelo coletivo Audiovisual Lagiano, já está disponível gratuitamente no YouTube. A obra resgata a memória e a fé em torno de Salete de Fátima, Ivone de Oliveira Freitas e Aline Giovana Schmidt, três meninas reconhecidas na religiosidade local, né? A diretora e pesquisadora do projeto, Suzane Faita, explica o que motivou a produção dessa obra.
4: O documentário foi lançado em 2024 e é uma produção do coletivo Audiovisual Lagiano. Ele parte de uma pesquisa realizada por mim a respeito da história das três meninas milagreiras, a Salete, a Ivone e a Aline. Essas meninas, a história delas está no imaginário popular, faz parte da memória coletiva, sendo elas consideradas milagreiras. Elas estão sepultadas nos dois cemitérios de Lages, a Salete na Penha, a Aline e a Ivone no cemitério Cruz das Almas. A gente lançou esse documentário com uma sessão especial, também participamos do Curta Lages e agora ele está disponível no YouTube para quem tiver interesse em conhecer melhor essas histórias.
3: Tá certo, então tá disponível, né, no YouTube aí para você acompanhar Meninas Milagreiras, né, do conhecimento popular, então, da religiosidade popular aqui em Lages e também da nossa Serra Catarinense, a história da Salete, da Ivone e da pequena Aline Schmidt, né? Então, se você quiser saber um pouco mais dessa história, você acessa esse documentário aí que foi feito pelo coletivo Audiovisual Lagiano, né? Com base aí na pesquisa da Suzane Faita, que conversou com a gente agora. Agora vamos falar de saúde. A Secretaria da Saúde de Lages realizou no último sábado um mutirão de consultas especializadas na Policlínica Enio Pacheco de Andrade, no centro aqui da cidade. A ação resultou em 158 atendimentos efetuados nas áreas de urologia e oftalmologia pediátrica. Ao todo, 210 atendimentos estavam agendados. E a secretaria informou, né, que houve aí o registro de 52 ausências para essas consultas, esses atendimentos especializados. Ainda sobre saúde, como parte das ações do julho amarelo, o Centro de Testagem e Aconselhamento de Lages realiza amanhã, terça-feira, dia 28, um atendimento especial com horário estendido, das 8 da manhã até às 8 da noite. Durante todo o dia, a população poderá realizar testes rápidos e gratuitos para hepatites B e C, HIV também e sífilis, além de atualizar a carteira de vacinação contra a hepatite. A ação é gratuita, sigilosa e aberta ao público na sede, então, do Centro de Testagem e Aconselhamento de Lages, que fica junto ao prédio da Vigilância Epidemiológica, ao lado da Secretaria de Saúde de Lages.
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3: A Secretaria Municipal de Águas e Saneamento de Lages, a SEMASA, começou uma operação de substituir hidrômetros antigos em imóveis da cidade. A troca é gratuita e faz parte de uma campanha para garantir mais precisão na medição do consumo de água. Quem tem os detalhes é a repórter, né, Shaina Marcon.
5: SEMASA iniciou a substituição de hidrômetros antigos aqui em Lages. Nesta primeira etapa, a ação começou pela região central e deve ser ampliada gradualmente para os demais bairros. Somente no primeiro dia de trabalho, entre 100 e 150 aparelhos foram substituídos. A meta é trocar entre 22 e 23 mil hidrômetros nos próximos 5 anos, priorizando equipamentos fabricados até 2017. A troca é gratuita para o morador. O procedimento é rápido. A equipe faz a leitura do hidrômetro antigo, instala um novo equipamento com leitura zerada e o consumo já registrado é mantido normalmente, sem gerar custos extras. A principal orientação da SEMASA é que os moradores deixem o hidrômetro com acesso livre, sem cadeados na caixa de proteção. Como o equipamento pertence à secretaria, impedir o acesso pode resultar em multa. A SEMASA também alerta para que a população acompanhe regularmente o hidrômetro. Se o aparelho continuar girando mesmo sem consumo de água, isso pode indicar um vazamento interno no imóvel e causar aumento na conta. Outro alerta é que apenas equipes da SEMASA estão autorizadas a manusear os hidrômetros. Em caso de furto do equipamento, o morador deve registrar um boletim de ocorrência e apresentar o documento à secretaria, que fará a instalação de um novo hidrômetro sem custo. Em caso de dúvidas, a população pode entrar em contato com a SEMASA pelo telefone e WhatsApp 3380-3100. 3380-3100. Fora do horário comercial, o atendimento de emergência é feito pelo número 115. Shaina Marcon, onde há, a Clube está.
3: Obrigado, Shaina, pelas informações. A Prefeitura de Lages e a Defesa Civil acompanham a previsão de tempestades no Planalto Sul e mantém equipes de prontidão entre esta segunda e quarta-feira. O Instituto Nacional de Meteorologia colocou Lages e mais 51 municípios catarinenses em alerta para chuvas intensas, rajadas de vento de até 60 km por hora e eventual queda de granizo. Como medida preventiva para conter alagamentos, a Prefeitura já atua na desobstrução de bocas de lobo e na limpeza do leito de rios. A recomendação da Defesa Civil é para que a população evite se abrigar sob árvores e mantenha a distância de pontes submersas durante as pancadas de chuva. Na verdade, a gente estende esse alerta para que a pessoa evite essas pontes, né? Como a gente viu na última chuva forte aqui na Serra Catarinense, nós tivemos diversos problemas, principalmente no interior, né? Com elas sendo arrastadas pela força das águas. Em caso de emergências aqui em Lages, né, os telefones de apoio são 199 da Defesa Civil e o plantão aqui da Defesa Civil é 49 99831 1702. 99836 1702, o plantão da Defesa Civil de Lages. Lembrando também que sempre pode contar com o apoio do Corpo de Bombeiros Militar através do telefone 193.
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3: Muito bem, já que a gente falou do tempo, do clima, a gente traz o nosso especialista para falar como que o tempo vai se comportar nas próximas horas, nessa segunda-feira e também no início desta semana, aqui na nossa Serra Catarinense. Tá chegando ele aqui, Peter Scheuer, trazendo os detalhes do tempo. Boa tarde, Peter.
6: Boa tarde. A presença de uma massa de ar seco e quente proporciona uma sequência de segunda e terça-feira com aquecimento. Hoje os termômetros atingem valores próximos aí da casa dos seus 24, 25 graus na região de Lages, 22, 24 graus na região de São Joaquim, Urubici, Urupema e municípios adjacentes. E a condição meteorológica, ela é um pouco mais variada. Pontualmente, algumas pancadas passageiras hoje até não podem ser descartadas de maneira totalmente irregular, Enquanto numa área chove, numa área vizinha não acontece nada, no final das contas muitas áreas acabam passando sem chuva. Mesmo assim, é bom levar um guarda-chuva, né, justamente por precaução. E nessa sequência aí de terça-feira é um dia quente, seco, mas no final da tarde e noite algumas pancadas com trovoadas passageiras não podem ser descartadas por conta da influência de uma área de baixa pressão sobre o Rio Grande do Sul. Então é uma terça-feira bem aproveitável e quente, mas no final do dia à noite, pancadas com trovoadas podem voltar a acontecer. Lembrando que a temperatura ela é mais elevada nessa terça, chegando até os 30 graus, 28, 30 na região de Lages, 25, 26 graus na região de Urubici. Na quarta-feira, uma frente fria associada a uma baixa pressão promove muitas instabilidades. Tem previsão de aumento das nuvens com chuva e eventuais temporais isolados não podem ser descartados. Na quinta e sexta, nublada, sol, tempo seco, se tiver alguma chuva de forma rápida e isolada, e a temperatura ela permanece um pouco mais amena. Ela não consegue evoluir muito não, com máximas próximas aí dos seus 18, 20 graus, e o amanhecer é um pouco mais friozinho. Peter Scheuer, meteorologista, com a previsão do tempo.
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1: Muito bem, ele está chegando aqui na programação, trazendo as informações esportivas. Leoz estava na quadra agora cedo em mais um desafio contra a Femalha, um clássico do futsal feminino, né? Jogão de bola. Mas é esse um dos destaques e outros no esporte. Amarildo Volpato chega a mais trazendo as informações desse mundo esportivo aqui pra gente. Boa tarde.
2: Olá, Evandro Gioppo, boa tarde a todos que estão conosco na segunda edição. Começando com as notícias desta manhã, no Grêmio, por exemplo, a boa notícia que quitou na última sexta-feira os salários atrasados dos jogadores. O tricolor devia uma parte da CLT de maio, além da CLT e direitos de imagem do mês de junho. Agora, segundo a diretoria, está tudo em dia. E como o Grêmio fez para resolver essa pendência? Usou parte dos valores da venda de Vieri para a Fiorentina na Itália. O dinheiro foi recebido pelo clube e agora então já foi repassado parte para estar em dia com os atletas. Pelo lado do Internacional, mais uma derrota contra o Atlético do Paraná, conforme todos acompanharam, e no vestiário lá em Curitiba, a diretoria então conversou muito com os jogadores e está cobrando esta sequência de maus resultados, né? Muitas derrotas que o Internacional vem enfrentando. E a seleção brasileira feminina de vôlei amargou pela quinta vez na história o vice-campeonato da Liga das Nações. Ontem perdeu de virada por 3-7 a 1 para a Turquia e segue sem conquistar este título inédito da competição. No sábado elas foram primorosas, derrotaram a favoritíssima Itália por 3-2, chegando à final, mas ontem se complicaram. Quarta-feira agora tem Lages Futsal no Jones Minosso pela Liga Nacional, será contra o Blumenau e aí uma vitória garante o Lages na Liga o ano que vem, que é o grande projeto, e também entra no play-off. 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Não esqueça, quarta-feira agora, 8 horas. E as Leoas, no próximo domingo, vão a Pato Branco, no Paraná. É a última rodada da Liga Nacional Ouro. Vão enfrentar a equipe da Patinhas. Vencendo, fica entre terceiro e quarto lugar, dependendo da combinação. E é claro, a intenção é a vitória para estar entre os quatro primeiros e aí sim decidir sempre em casa. No sábado, Leoas e Femalha empataram em um gol. Campeonato Brasileiro da Série A, 20ª rodada, sábado 3 jogos, Santos e Chapecoense 2-2, Atlético do Paraná 2-0, Vasco e Mirassol empataram em um gol. Ontem, empate de um gol também para Bahia e Corinthians. O Botafogo derrotou o Cruzeiro por 1-0, Grêmio e Fluminense 1-1, Bragantino e Coritiba 0-0. Flamengo e São Paulo empataram em um gol. O Remo 2-0 no Vitória e o Palmeiras perdeu em casa para o Atlético Mineiro por 2-1. Mesmo com a derrota, o Palmeiras está na liderança com 44 pontos ganhos. Em segundo, Flamengo 38, terceiro Atlético do Paraná 36 e quarto Fluminense 33 pontos ganhos. O Bragantino é o quinto com 31. Na parte de baixo, Vasco, Remo, Mirassol e Chapecoense. E aqui, muitas análises. O Vasco é o primeiro na zona do rebaixamento, com 21 pontos ganhos. O Remo é o segundo, também no rebaixamento, com 21. Daí aparece o Inter, que é o primeiro que escapa, mas a mesma pontuação, 21, na 16ª colocação. E o Grêmio é o 15º, com 22. Situação complicada da dupla Grenal no Campeonato Brasileiro. A 21ª rodada começa quarta-feira.

0: Pereira agora. O Criciúma vai se garantindo no Campeonato Brasileiro da B, liderança isolada, empatou ontem com o Náutico em 0-0. Com esse ponto, agora está com 40 pontos em primeiro lugar. O Avaí segue no rebaixamento. Amanhã vai a Caxias enfrentar o Juventude. Sul-Americana, jogos de volta, play-off amanhã. Santos pega a Universidade Central da Venezuela, jogo na ida, ganhou por 4-1. Está tranquilo, né? Só manter o favoritismo. Na quarta-feira, 19 horas, Vasco da Gama, Independiente de Medellín, no jogo de ida 2-2. E na quinta, o Grêmio, que perdeu lá em La Paz para o Bolívar por 3-2, tem todas as chances de se recuperar e continuar na Sul-Americana, que por sinal paga bem também. Mais esportes a qualquer momento durante a programação, mas a gente se encontra já já, daqui a pouquinho, dentro do Agro Clube. A todos uma boa tarde.
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2: É, vamos lá, gente. 12:40. Depois do esporte com a Marildo Volpato, a gente vira a chave e entra na editoria de polícia com ele, Adilson Oliveira, trazendo os principais destaques que movimentaram o setor nas últimas horas aqui na região serrana de Santa Catarina. Boa tarde, Adilson.
3: Boa tarde, Evandro Jopo. Boa tarde aos ouvintes do Jornal da Clube. A polícia militar ontem de madrugada atendeu uma ocorrência de ameaça no município de Urubici. Um homem estava alterado, agredindo uma mulher dentro de uma casa. O envolvido não obedeceu à ordem dos policiais. Foi necessário o uso de spray de pimenta. Depois o homem foi abordado, foi algemado, apresentava ferimentos na mão. O homem foi preso na Lei Maria da Penha, encaminhado primeiro para atendimento médico e depois levado à delegacia. A polícia militar ontem à tarde apreendeu um revólver calibre 38 e 63 munições do mesmo calibre em uma denúncia de arma de fogo na rua Salustiano Neto, no bairro São Luís, em Lages. Foi abordado um homem de 27 anos, estava em frente à casa. Ele autorizou a entrada da polícia na residência e o próprio morador informou que tinha um revólver calibre 38 no quarto. A arma foi localizada, mais 63 munições do mesmo calibre, encontrada em uma caixa de sapatos. O homem foi detido, conduzido com a arma e também as munições à delegacia para as devidas providências. No sábado à tarde, a polícia militar atendeu uma ocorrência de furto no bairro São Paulo, em Lages. Um homem furtou de uma casa de um familiar uma extensão elétrica, um cachimbo e um jogo de chaves. O envolvido confirmou o furto também. Há aproximadamente um mês, furtou uma TV de seu pai e vendeu parte dos objetos para comprar drogas. O envolvido foi detido e encaminhado à delegacia. No final da tarde de sábado, a polícia militar abordou o condutor de uma moto que fez uma manobra em um retorno, fugiu em alta velocidade no centro em Lages. O condutor não acatou as ordens de parada da polícia, direcionou a moto contra um policial, tentou atropelar. Depois, o condutor acabou caindo da moto, perdeu o controle. A moto, na sequência, foi recolhida e o condutor foi detido e encaminhado à delegacia. 2:50 da madrugada, na Avenida Marechal Castelo Branco, em Lages. Corpo de bombeiros atendeu um acidente de trânsito, colisão seguida de capotamento envolvendo um veículo Gol. Bateu em um outro veículo estacionado, um Fiat Punto. O Gol capotou, ficou com as rodas para cima. O condutor, de 35 anos, apresentava sinais de embriaguez. Foi detido pela polícia. A caroneira, de 42 anos, atendida com escoriações no rosto, estava de carona no veículo. O condutor, com sinais de embriaguez, encaminhado à delegacia. Os bombeiros fizeram a limpeza da pista, usando também serragem, porque tinha óleo derramado no asfalto, na pista. No carro estacionado não tinha ninguém na hora do acidente. Com as informações do setor policial, para o Jornal da Clube, segunda edição, informou o repórter Adilson Oliveira.
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3: Agora 12:48.
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3: A Secretaria Municipal de Saúde e Saneamento Básico de Capão Alto está comunicando a todos os moradores da localidade de Varelas, Vacas Gordas e localidades vizinhas que dia 28, então amanhã, terça-feira, haverá atendimento médico, agendamento e liberação de exames laboratoriais no salão da igreja, das 8 da manhã ao meio-dia. A Secretaria Municipal de Saúde e Saneamento Básico de Capão Alto está comunicando a todos os moradores da localidade ou das localidades de Varelas, Vacas Gordas e localidades vizinhas, que no dia 28, amanhã, terça-feira, haverá atendimento médico, agendamento e liberação de exames laboratoriais no salão da igreja, das 8 da manhã até o meio-dia. Desde já, a secretaria agradece.
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2: Agora 12:52.
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2: Familiares comunicam com pesar o falecimento de José Maria Duarte, ocorrido ontem. O corpo está sendo velado na Capela Nossa Senhora da Paz, em Campo Belo. O sepultamento será hoje, com celebração de despedida às 16h, na mesma capela, seguindo após para o cemitério local. Noticiamos aqui o falecimento de José Maria Duarte. Familiares comunicam com pesar o falecimento de Lauro Campos Varela. O corpo está sendo velado na Câmara de Vereadores de Campo Belo. O sepultamento será hoje, com missa às 16h na Igreja Matriz, seguindo após para o cemitério local. Noticiamos aqui o falecimento de Lauro Campos Varela. Familiares comunicam com pesar o falecimento de José Maria Duarte, ocorrido ontem. O corpo está sendo velado na Capela Nossa Senhora da Paz, em Campo Belo. O sepultamento será hoje, com celebração de despedida, às 16h, ou seja, às 16h, na mesma capela, seguindo após para o cemitério local. Noticiamos aqui o falecimento de José Maria Duarte. Familiares comunicam com pesar o falecimento de Lauro Campos Varela. O corpo está sendo velado na Câmara de Vereadores de Campo Belo. O sepultamento será hoje, com missa às 16h na Igreja Matriz, seguindo após para o cemitério local. Noticiamos aqui o falecimento de Lauro Campos Varela.
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2: Agora na Clube, 12:58.
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2: Bom, a gente está recebendo aqui um recado da ouvinte, da Zenilda, né? Ela tá muito preocupada porque ela acabou perdendo, né? Ou desapareceu ou foi levada a cadelinha que ela tem de estimação, né? Na casa, ela mora ali na casa, no bairro IP, no bairro Caroba, na rua IP Amarelo, né? E ela falou aí que tem alguns sinais de doenças aí que realmente chama muita atenção, né? A proprietária, a Zenilda, e ela tá muito preocupada, ela tá muito triste com o sumiço dessa cadelinha. Ela se chama Mel, tá? Então, se você viu a Mel circulando aí pelo bairro Caroba, próximo à rua IP Amarelo, tá? Entre em contato com a Zenilda, ela tá bastante preocupada, tá buscando informações. O telefone é o 99967-2252, tá? 99967-2252. Ela é da raça Shih Tzu, então ela é bem pequenininha, deve ser bem dócil também, tá, gente? Então, se você viu ela aí perdida, circulando por aí, entre em contato com a Zenilda, 99967-2252. É o telefone e o WhatsApp da Zenilda. Ela mora no bairro Caroba, na rua IP, onde desapareceu, então, a cadelinha Amel. Agora, 12:59. A transportadora Zappellini está com vaga aberta para assistente de abastecimento e logística. A empresa busca profissionais com conhecimento em Excel, facilidade com sistemas, boa comunicação e habilidade no atendimento aos motoristas. O horário de trabalho, do 12:00 às 16:00 e das 17:00 até às 20:20. O salário a combinar. 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Interessados devem enviar currículo para recrutamento@zappellini.com.br com o assunto assistente de abastecimento e logística. A empresa Fruticultura Malk informa aos moradores de Lages e regiões próximas que estão com vagas abertas para as seguintes funções: tratorista, técnico agrícola para atuar no pomar e trabalhador rural. Interessados podem comparecer na empresa aqui na matriz, no bairro Ferrovia, em Lages, para realizar as entrevistas. Os dias, todas as terças e quintas-feiras, a partir da 13:30. Colocamos então um ponto final no nosso Jornal da Clube nesta segunda edição. A apresentação foi minha, Evandro Giopo, sonoplastia de Adelar Machado, coordenação de conteúdo de Anderson Souza, diretor de rádio Celeste Basquerotti, presidente do Grupo SCC, Dr. Roberto Amaral. E a produção foi da Central de Conteúdo. Agora 1:01, na sequência vem Amarildo Volparto também, retornando à nossa programação, comandando o Agroclube. Depois eu retorno no nosso Conexão Saúde e depois no Clube Interativa. É claro, peço para você ficar aí bem informado e participando com a gente da nossa programação. 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Além disso, as nossas redes sociais também, onde você digita ali Clube, Rádio Clube Lages, e você pode acessar informações e muitas promoções. Agora 1:02. Tenham todos uma ótima tarde e fiquem bem.
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0: Nosso Agroclube para você, trazendo aí muitas informações, né? Destacando muitos eventos vão acontecer esta semana na Serra Catarinense. E é claro que a gente vai lembrá-los aqui também, porque tudo em torno, né, do desenvolvimento do agro, esta parceria que busca, sem sombra de dúvidas, né, um conhecimento maior, a troca de informações entre os nossos produtores, nossas produtoras. E o agro também, né, contribuindo, colaborando com a agenda da Serra Catarinense. Vamos trazer hoje a agenda do Senar, os cursos que estarão acontecendo aí em cada município. Adelar Machado já está aqui conosco, trazendo todas as informações da técnica também. Adelar, que já fez o Jornal Segunda Edição e continua conosco por aqui. A todos uma boa tarde e o desejo de uma semana muito, muito especial. Sempre, é claro, agradecendo a sua audiência aqui no Agroclube.
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0: E na última sexta-feira, o Conselente esteve reunido. É o Conselho Estadual do Leite, que envolve representantes das agroindústrias, das cooperativas, os produtores, membros da EPAGRE, da SIDASC, enfim, ali é decidido o preço do leite sempre para o mês seguinte. E agora já está definido o preço para o mês de agosto. E quem vai participar, vai explicar detalhadamente, é o presidente do Conselente, o senhor Silvino Gisel, ele que faz uma análise, né, deste momento. Inclusive, até como uma curiosidade, você sabia que o consumo per capita de leite no Brasil é em torno de 175 a 180 litros de leite por pessoa? Exatamente isso, cerca aí de 180 litros de leite cada brasileiro consome, e Santa Catarina está entre os destaques no consumo e principalmente na produção. E agora a gente vai saber como fica o preço então para o mês de agosto, que subiu 2,3%. Silvino Gisel, presidente, explica o que ficou definido e como chegaram a este percentual.
2: Então, hoje tivemos a reunião do Conselente e apontou aí um aumento de 2,3% no preço básico. É surpreendendo, inclusive, pela época, porque normalmente nesse momento já havia no passado, na maioria dos anos, uma queda do preço, mas temos informações de que a produção no centro do país está um pouquinho mais baixa, embora nós tenhamos aqui a safra, só que esta safra não está tão elevada ou nos percentuais que normalmente costumava aumentar nesta época. E por conta aí de algumas ações do governo federal, principalmente com ações sociais, que dá uma condição um pouquinho melhor ao consumidor, então sempre está muito atrelado tudo ao poder aquisitivo das pessoas. Houve também a antecipação aí da devolução do imposto de renda, o que faz com que tenhamos a injeção aí de recursos maiores na sociedade, e isto tem feito com que as classes mais baixas tenham uma percepção de um momento mais favorável. Se a gente analisar, a maioria do consumo de lácteos, 80%, é nas classes mais baixas, classe C, D, E e F, e essas classes estão tendo aí uma ação, uma ajuda, e esta ajuda com maior recurso no bolso faz com que tenhamos nesse ou momentaneamente um consumo maior. Resta saber se passadas as eleições a gente não vai ter uma situação de piora ou de momentos de crise. É o que nós como indústria e também os produtores que participam do Conselente analisaram hoje de manhã com essa situação, porque O momento agora está bom, ok, estamos contentes, mas preocupa a questão do consumo, do poder aquisitivo das pessoas passado o momento das eleições. Se é bom ou se é ruim o que está sendo feito agora, não cabe a nós julgar, mas temos que analisar friamente, porque neste momento é uma situação, é uma fotografia. Passado as eleições, vamos ver se isso se sustenta, porque as importações continuam aumentando, continuam sendo grandes. Nós temos aí uma perspectiva do mês de julho de superar as importações do mês de junho, e continua aí, embora tenha sido anunciado de que é consistente a informação de uso de dumping por parte de Uruguai e Argentina, mas nós não temos nenhuma ação para impedir as importações e elas continuam acontecendo. Então, estamos contentes pelo momento agora que o produtor e as indústrias estão passando, mas preocupa o que possa vir logo aí adiante.
0: Aí está, portanto. Para o mês de agosto, esta semana ainda continua assim, né? Até a próxima sexta-feira, o preço do leite continua R$ 2,54. E a partir do dia 1º, o produtor vai receber, então, como disse o presidente do Conselheite, o senhor Silvino Gisel, R$ 2,61, lembrando que é o leite padrão.
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0: E quem está conosco aqui, Aziz Abou Aten, ele que é extensionista da EPAGRE, participando sempre de muitos cursos, palestrante em diversos eventos e também organizando os eventos, falando sobre um grande encontro que vai acontecer no Centro Serra no mês de agosto e agora esta semana também. Preste atenção, porque é um evento voltado à agroindústria familiar. O objetivo, aumentar a renda de cada membro do agro ligado à questão familiar propriamente. Encontrar dentro da sua propriedade um espaço, um local para trazer turistas, para aumentar a produção e, é claro, consequentemente, a renda também. É isso, né, Aziz?
3: Nós temos a Feira das Agroindústrias Familiares Rurais e a Feira do Mel, inclusive, no dia 20, 21 e 22 de agosto, no Centro Serra. Estão todos convidados, vão ter prazo de alimentação, vai ter atividades artísticas e vai ter os nossos agricultores familiares mostrando seus produtos. Compareçam, vão lá, leve sua família, vai ser numa quinta, sexta e um sábado. Se não pode ir quinta e sexta, que é dia de trabalho, no sábado nós vamos estar o dia todo lá, das 10 da manhã às 19 horas da noite, fazendo essa grande integração, né? E acompanhamento das nossas agroindústrias. Estejam lá.
0: Muito obrigado, o pessoal vai participar com certeza. Então, para a gente resumir aí o encontro de agroindústrias, né? Dois dias.
3: Então, no dia 30 é o fórum local lá de São José do Cerrito, promovido pela DREL, Prefeitura Municipal de São José do Cerrito, no dia todo, né? No centro administrativo, no dia 30. No dia 31 é o 6º encontro regional de agroindústrias familiares rurais, no CDL Lages, com as parcerias do Cisama, da Banco da Família, da Rádio Clube, né? E outros parceiros nossos, né? Nós vamos estar fazendo só a parte da tarde no CDL Lages, a partir da 1:30, se inscreve na Zepagre Local ou vai direto na recepção e estamos disponíveis, né? Para também conversar com as agroindústrias sobre as suas dificuldades. Três painelistas vão apresentar as suas agroindústrias e as suas dificuldades, e aí a gente vai fazer uma grande plenária.
0: Quem pode participar?
3: Todos que têm interesse em desenvolver e empreender em agroindústrias familiares rurais na Serra Catarinense.
0: Muito obrigado ao Aziz Abou Aten, ele extensionista da EPAGRE, falando então desses cursos que vão acontecer.
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0: Aqui no AgroClube, a gente sempre procurando trazer as informações para auxiliar você na gestão, né, no aprendizado, na troca de experiências, no conhecimento. Por exemplo, o Senar, todos sabem, né, faz os cursos promovidos, organizados pelos sindicatos rurais de cada município. Eu estou com a agenda aqui desta semana Lembrando para você, se interessando em algum, e aí são vários municípios. Por exemplo, boas práticas de manipulação de alimentos, 28 e 29 de julho, terça e quarta-feira, em Bom Jardim da Serra, na Escola Básica Municipal Julieta Macedo Machado. Emissão de nota fiscal eletrônica do produtor rural, muita atenção, dia 29, quarta-feira agora, em Bom Retiro, na sede do sindicato. Soldador arco elétrico com eletrodo revestido, 29 e 30 do 7, em Otacílio Costa. É só você procurar aí no sindicato todas as informações. O curso de conservas de frutas, hortaliças e temperos, 30 e 31, quinta e sexta, em Anita Garibaldi, na localidade de Vila Aliança, lá na escola Antônio Andrade de Matos. E emissão de guias de trânsito animal, a GTA, e também de origem de produtos vegetais, 30 do 7, em Urubici, no Sindicato Rural. Então, são cursos gratuitos que você pode participar, né, e fazer parte aí, tudo isso promovido pelo sindicato aí do seu município. Não deixe de fazer a sua inscrição. Dúvidas? É só procurar o sindicato do seu município. Um outro curso importante vai acontecer amanhã e quarta-feira. Sabe aonde? Em Capão Alto. Os palestrantes, os instrutores são Aziz Aboaten, da Epagre, Lucas Matias da Silveira e Vanessa Aparecida Melo, os três da Epagre. Estamos falando do curso que é composto de aula expositiva e dialogada. Boas práticas na manipulação dos alimentos, cuidados com os ingredientes, conservação e validade. E é claro, também a palestra vai envolver o curso Higienização do Ambiente e do Manipulador. Aqui envolve intoxicação alimentar, limpeza e sanitização, que é a unidade de equipamentos, qualidade e tratamento da água, transporte e armazenagem dos produtos. Quem pode participar? Merendeiras, nutricionistas e serviços gerais. A carga horária é de 16 horas, começa às 8 da manhã e vai até às 5 da tarde, lá no escritório municipal de Capão Alto. Todos devem participar. Então, faça a sua inscrição, é uma capacitação regional de manipuladores de alimentos e merendeiras em boa prática de fabricação. Olha só que oportunidade, hein? Não perca. Repito a data, dias 28, começa amanhã e vai até a próxima quarta-feira. Dúvidas, procure a Epagre do município de Capão Alto. Bioestímulo e manejo ganham foco na fruticultura. Estamos falando do uso de tecnologias voltadas ao bioestímulo e ao manejo fitossanitário, que está ganhando cada vez mais espaço na fruticultura de clima temperado. Estamos falando especialmente da maçã e uva, que enfrentam desafios ligados ao desenvolvimento vegetativo, também à produtividade e às condições climáticas. Esses temas estarão sendo discutidos no Enfrute, que vai acontecer em Fraiburgo nos dias 28 e 30 de julho, agora na outra semana. O evento terá participação então de muitos fruticultores do Brasil, que estarão apresentando novas tecnologias. E a gente sabe, a Serra Catarinense vem crescendo, crescendo muito. A maçã já consagrada, e com relação à cultura da uva também, a cada dia, a cada momento, a gente está recebendo aí novos investimentos. Então, são soluções que as empresas vão apresentar, que também os fruticultores e técnicos da área. Hoje a gente tem aí uma grande equipe trabalhando muito na pesquisa. E aí, o manejo de pragas e doenças também fará parte da programação técnica do Enfrute, que vai acontecer em Fraiburgo a semana que vem. Entre as tecnologias apresentadas estarão também um fungicida que é utilizado no controle da sarna da macieira. Então está aí, né? Um assunto importante, e sobre o Enfrute a gente voltará a trazer mais informações. A gente vai lembrando, dia 1º de agosto, até pode reservar aí na sua agenda, o núcleo do agronegócio da CIL, comandado pela doutora Fabiana Ribeiro, ela que é a coordenadora hoje, né? Denominada Conexão do Agro, com o engenheiro florestal, mestre em ciências florestais e especialista em gestão de pessoas, com mais de 20 anos aí de experiência no setor florestal, Mauro Itamar Murara Júnior. Ele vai falar sobre os impactos do tarifaço e os novos mercados da madeira. Então, não perca essa oportunidade, 1º de agosto, lá na ACIL, inscrição é gratuita, participe. Você pode entrar em contato pelo 3251-6611. E logo, logo, a coordenadora do Núcleo do Agronegócio, doutora Fabiana Ribeiro, estará conosco aqui também, trazendo mais informações. Participe!
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0: Semana começando, previsão do tempo, daqui sai a programação de todos os nossos produtores, produtoras, é para saber o que efetivamente dá para ser feito pela manhã, à tarde, até a próxima sexta-feira. E ele está aqui, sempre, sempre com compromisso, trazendo a informação para a nossa audiência. Seja bem-vindo, Peter. Boa tarde.
4: Boa tarde. A presença de uma massa de ar seco e quente proporciona uma sequência de segunda e terça-feira com aquecimento. Hoje os termômetros atingem valores próximos aí da casa dos seus 24, 25 graus na região de Lages, 22, 24 graus na região de São Joaquim, Urubici, Urupema e municípios adjacentes. E a condição meteorológica, ela é um pouco mais variada. Pontualmente, algumas pancadas passageiras hoje até não podem ser descartadas de maneira totalmente irregular. Enquanto numa área chove, numa área vizinha não acontece nada, no final das contas muitas áreas acabam passando sem chuva. Mesmo assim, é bom levar um guarda-chuva, né, justamente por precaução. E nessa sequência aí de terça-feira é um dia quente, seco, mas no final da tarde e noite algumas pancadas com trovoadas passageiras não podem ser descartadas por conta da influência de uma área de baixa pressão sobre o Rio Grande do Sul. Então é uma terça-feira bem aproveitável e quente, mas no final do dia à noite, pancadas com trovoadas podem voltar a acontecer. Lembrando que a temperatura ela é mais elevada nessa terça, chegando até os 30 graus, 28, 30 na região de Lages, 25, 26 graus na região de Urubici. Na quarta-feira, uma frente fria associada a uma baixa pressão promove muitas instabilidades. Tem previsão de aumento das nuvens com chuva e eventuais temporais isolados não podem ser descartados. Na quinta e sexta, nublada, sol, tempo seco, se tiver alguma chuva de forma rápida e isolada, e a temperatura ela permanece um pouco mais amena. Ela não consegue evoluir muito não, com máximas próximas aí dos seus 18, 20 graus, e o amanhecer é um pouco mais friozinho. Peter Scheuer, meteorologista com a previsão do tempo.
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2: O Centro de Pesquisa da Epagre, no município de São Joaquim, vem realizando uma pesquisa já há bastante tempo e os resultados estão sendo dentro do esperado a respeito de quais tipos de manejo, né, do solo hoje é importante no sentido de armazenar carbono orgânico, ou seja, a fruticultura auxiliando nessa mitigação. Então, um trabalho muito forte, a gente sabe, São Joaquim e toda a região, e essa pesquisa é válida também para o sul do Brasil. Está conosco aqui o engenheiro agrônomo Matheus Luiz do Sena, ele que é pesquisador de fitotecnia da Epagre de São Joaquim, avaliando como surgiu a ideia de fazer a pesquisa e a continuidade e os resultados que estão sendo obtidos. Hein, engenheiro Matheus, seja bem-vindo.
3: Um estudo surge em um contexto de crescente preocupação mundial com as mudanças climáticas e a necessidade de tornar os sistemas agrícolas mais sustentáveis e resilientes. O solo é um ecossistema vivo e um dos maiores reservatórios de carbono do planeta, desempenhando papel fundamental na regulação do clima, na conservação da água e na manutenção da fertilidade agrícola. No entanto, ainda existem poucas informações sobre como os sistemas de produção de frutas de clima temperado, especialmente a macieira, afetam o armazenamento de carbono orgânico do solo. Então, diante desse cenário, a pesquisa possui caráter inédito para a fruticultura de clima temperado na região sul do Brasil, ao quantificar os estoques de carbono orgânico do solo em diferentes sistemas de manejo de pomares de macieira e relacioná-los com indicadores de saúde do solo.
4: Na prática, quais os resultados que vocês esperam?
3: Os resultados poderão indicar quais manejos agrícolas são mais eficientes para aumentar o sequestro de carbono, melhorar a saúde do solo e manter ou ampliar a produtividade dos pomares. Essas informações poderão subsidiar recomendações técnicas para produtores, fortalecer estratégias de agricultura de baixo carbono e até contribuir futuramente para iniciativas ligadas ao mercado de crédito de carbono e ao pagamento por serviços ambientais na fruticultura. Por ser desenvolvido na principal região produtora de maçãs do Brasil, o estudo também tem um alto potencial para gerar impactos diretos na sustentabilidade da cadeia produtiva da macieira, considerando produção de alimentos, conservação dos recursos naturais e mitigação das mudanças climáticas, um desafio cada vez mais importante para a agricultura moderna. A princípio, nós selecionamos 3 diferentes áreas de pomares comerciais de macieira da cultivar Fuji, no município de São Joaquim, na Serra Catarinense, onde estão sendo comparados esses diferentes sistemas de manejo do solo. Entre os fatores avaliados, de certa forma independente, estão a densidade de plantio das macieiras, a presença de cobertura vegetal no pomar e sistemas de diferentes níveis de revolvimento e intensificação do manejo do solo na fase de implantação do pomar.
2: Aí está, portanto, o engenheiro agrônomo da Epagre, pesquisador em São Joaquim, Matheus Luiz do Sena, falando sobre os tipos de manejo, né, que contribuem aí para armazenar carbono orgânico no solo. A fruticultura atuando forte neste sentido também.
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2: Aí está, portanto, Adelar Machado. Vamos atualizar a cotação para você, sempre em nome da Epagri-Sepa, né, que faz a atualização todos os dias. E lembrando que a partir das 5 horas, dentro do Chimarrando, Éder Goulart traz para você todas as informações, as atualizações. Mel Silvestre, R$12. Mel de Bracatinga, R$16,50. A soja, R$124. E o milho amarelo, R$59,13. Feijão preto, R$193,75. E o carioca, R$288,33. O feijão vermelho vai se mantendo a R$300. Suíno vivo, produtor independente, R$4,58. E o suíno vivo, produtor integrado, R$5,78. Cordeiro vivo, de 40 a 50 quilos, R$16. Faz tempinho já que está nesta cotação. E a ovelha matriz, de 50 a 70 quilos, R$10,50. Ainda no mês de julho, o preço do leite, R$2,54. Como você acompanhou aí a entrevista com o presidente do Conselheite, né, o doutor Silvino Gisel, a partir de agosto subiu para R$2,61 o preço do leite pago ao produtor, com um aumento de 2,3%. Boi gordo, R$12,50, e a vaca gorda, R$11. Um abraço a todos, muito obrigado pela audiência. Eu gostaria de registrar e pedir escusas à nossa audiência, né? Hoje estou um pouco afônico, final de semana também aí no plantão, mas é claro, já estamos num tratamento forte, tratamento intensivo, para a gente se recuperar o quanto antes, tá bom? Muito obrigado pela sua compreensão, pela sua audiência. Xana Marcon e Evandro Gioppo já estão aqui com Conexão Saúde e também com o Clube Interativa. Adelar Machado, olá Adelar, continua com você. Uma boa tarde, gente.
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5: Olá, boa tarde, 1:33, estamos retornando aqui na programação da Rádio Clube, a número 1 do Ibope, coladinho então no Agroclube, né? Com a Marildo Volpato e o Adelar Machado nos trabalhos técnicos, nós damos continuidade na nossa programação, começando o nosso Conexão Saúde e também na sequência aí, vindo com o Clube Interativa. Agora, eu, Evandro Gioppo, aqui, tocando o barco junto com ela, Xaina Marcon, que está ao meu lado, e no trabalho técnico continua ele, Adelar Machado, com a gente. Boa tarde, Xaina, tudo certo?
6: Boa tarde, Evandro, boa tarde, Adelar, e a todos os nossos queridos ouvintes nessa tarde de segunda-feira, começando a semana, tudo tranquilo, né, Evandro? Esse calorzinho aí que veio para dar uma animada na gente. Nesse momento, 24 graus em Lages, chance de chuva hoje de 10%. Umidade relativa do ar em 67% e os ventos soprando a 10 km por hora. É desse jeito que a gente começa a nossa semana aqui na nossa programação. Você junto com a gente e a gente trazendo todas as informações, tudo que é notícia aqui na Rádio Clube de Lages.
5: Hoje, dia 27 de julho de 2026, segunda-feira, estamos vivendo o inverno, mas como você falou, um pouquinho diferente, né? Com a presença do sol e os termômetros mais

0: antes desse dia 27 de julho também, todo mundo que tá de aniversário aqui em Lages, na Serra Catarinense, você que é nosso ouvinte aí, que tá de parabéns, muitas felicidades, muitos anos de vida, é o que deseja a nossa equipe aqui da Rádio Clube de Lages.
1: E vamos trazer então os destaques do que você vai acompanhar a partir de agora na nossa programação.
0: No Conexão Saúde, vamos falar sobre suor excessivo, mau odor e manchas na pele, para você entender as causas e saber como tratar. Por isso, vamos conversar com a doutora Rúbia Batiste Beck Martins, médica dermatologista, que vai explicar para a gente, trazer todas as informações sobre esse assunto, esses assuntos, né, relacionados à saúde da pele.
1: Na sequência, no Clube Interativa, vamos falar sobre inadimplência, que atinge cerca de 50 mil pessoas em Lages no primeiro semestre de 2026. Vamos trazer esses dados aqui da cidade de Lages, da nossa região, com o Célio Bueno, presidente da CDL, e o Jonathan Roberto, diretor executivo da CDL de Lages.
0: Claro que tem as informações da nossa central de conteúdo, os nossos repórteres trazendo todas as informações, tudo que é notícia em Lages, na Serra Catarinense. Então, fique bem informado, fique com a gente, porque está começando o nosso Conexão Saúde.
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1: Suor excessivo, mau odor, manchas na pele. Esses são alguns dos temas que a gente vai abordar agora com a doutora Rúbia Batiste Vec Martins, dermatologista, nossa convidada de hoje do Conexão Saúde. Primeiramente, boa tarde, doutora Rubem, um prazer recebê-la aqui mais uma vez.
3: Boa tarde, o prazer é meu de participar novamente, sempre é muito especial e muito importante.
1: Bom, vamos começar falando sobre suor excessivo. O que que é isso? É uma doença? Chega a ser classificado como uma doença, um problema hormonal? O que que é?
3: Sim, a hiperidrose é uma doença, né, deve ser avaliada e tratada por um dermatologista, né? A hiperidrose é a função excessiva das glândulas de suor, localizadas principalmente nas axilas, nos pés, mãos, embora a gente possa ter aquela hiperidrose, aquele aumento da atividade das glândulas no corpo todo. Muitas vezes ela é genética, desde pequeno, desde principalmente ali na puberdade, pré-adolescência, né? Embora muitas vezes até crianças menores, então geneticamente já é uma pessoa que tem uma predisposição a um suor excessivo, mas algumas vezes isso pode ser desencadeado ou por algumas outras doenças associadas, até pelo uso de alguns medicamentos, que também pode desenvolver e desencadear o aumento da sudorese.
0: Doutora Rúbia, boa tarde, seja bem-vinda mais uma vez aqui no Conexão Saúde. Muita gente pode confundir a questão de suar muito com um odor forte também, porque aí são coisas diferentes, né, doutora? Ou pode estar associado?
3: São entidades diferentes, mas que podem estar associadas, né? Então, assim, tem pessoas que só suam em excesso. Primeiro, é importante entender que o suor é um mecanismo natural do nosso organismo e tá tudo certo. Todo mundo sua um pouquinho, né? Enfim, usamos aí desodorantes e métodos naturais. Mas existem pessoas que têm aquele suor, de fato, muito volumoso. É o formar pizza embaixo do braço, é molhar a roupa, é aquela mão que pinga. E geralmente, quando a gente fala também da hiperidrose, acabei não comentando, é um suor excessivo sem uma motivação, né?
0: Sim,
3: é
0: a pessoa tá fazendo uma atividade.
3: Isso, exatamente. Então, claro, também estamos num ambiente extremamente quente, ou eu tô fazendo uma atividade física muito intensa. A gente, naturalmente, o nosso corpo, por um mecanismo natural, aumenta a quantidade de suor e tá tudo certo. Mas quando a gente fala da hiperidrose, é aquele suor espontâneo. Então, a pessoa está sentada num jantar e tá suando muito, né? A axila tá suando muito, mãos, pés. Isso é hiperidrose. Ela não necessariamente, ela é muito desconfortável pelo volume de líquido, molhar a roupa, molhar a mão, o pé fica molhado. Tem algumas pessoas que não conseguem usar alguns tipos de calçado, porque molha o calçado mesmo e sai do pé. Agora, o suor excessivo, ele pode vir ou não acompanhado de um cheiro desagradável. Então, muitas vezes a pessoa sua muito e, além por cima, ela tem aquele cheiro muito forte. Ao mesmo tempo, tem pessoas que não suam muito, que

0: sexual normal e tem um cheiro forte. Uhum. Então, assim, podem estar associadas as duas condições, mas elas são diferentes, elas também podem vir sozinhas. Então, muitas vezes a gente atende paciente. Não, eu não suo muito, a minha roupa não fica molhada, mas eu sinto sempre aquele cheiro desagradável na axila. Quando eu tiro a roupa, eu sinto aquele cheiro desagradável.
1: Não é o suor que é fedido, então, que sai do nosso corpo?
0: Não necessariamente é o volume de suor que é. O que que acontece na bromidrose, que é a condição do suor com cheiro, do cheiro nas áreas de suor, digamos assim. As glândulas sudorípulas, as glândulas de suor que ficam nessa região, elas se contaminam por uma bactéria.
1: Tem algo a mais.
0: Não é uma contaminação que a gente enxergue, não é, não é visto. Não fica vermelho, inflamado, infectado, não dessa forma. Mas a glândula, ela fica contaminada por uma bactéria e essa bactéria produz substâncias que eliminam um cheiro desagradável. Então, junto com esse suor em quantidadezinha normal, vem aí secreções dessa bactéria, produtos, toxinas produzidas por essa bactéria, que fazem com que o suor fique com um cheiro forte, com um cheiro desagradável, mesmo um suor em pequena quantidade, claro. Então, agora, quando a gente sua muito, aumenta a chance de infectar essa glândula, porque é uma glândula que tá ali trabalhando muito. Então, aumenta a chance de contaminar essa glândula e aumenta um pouquinho a chance de ter o cheiro desagradável, mas não necessariamente.
2: Então, a bromidrose não é algo que seja genético também como a hiperidrose?
0: Não. A bromidrose não. A bromidrose, ela acontece ao longo da vida por fatores diversos, né? Não tão bem estabelecidos. Essa bactéria, ela acaba encontrando uma forma de se desenvolver mais naquelas glândulas e elimina esse cheiro. Então, não é genético e, inclusive, é tratável e curável, né? A gente trata essa condição, a gente elimina essa infecção e elimina esse odor desagradável, elimina esse cheiro.
1: Tem alguma relação com os hábitos de vida da pessoa? Ou não? Porque daí vem uma com a condição genética e a outra com a infecção bacteriana ali?
0: Isso. Não, de maneira geral, não. A hiperidrose, o suor em excesso, então ele pode ser genético e aí não depende de hábitos de vida, mas algumas vezes ele pode ser adquirido. Então, mas aí não é tanto pelos hábitos de vida, mas, por exemplo, alguns medicamentos podem predispor a hiperidrose, a suar em excesso. Então, claro que tem que ser avaliado esse contexto como um todo. Ah, eu não suava, tive qualquer outra questão, comecei a usar um medicamento e agora eu tenho suado muito. Existem algumas doenças, por exemplo, diabetes, hipertireoidismo ou outras alterações de tireoide, tratamentos hormonais que podem predispor a um suor excessivo. Então, quando a gente pensa na hiperidrose, isso sim pode ser desencadeado por alguma situação da vida, quando não é aquele quadro genético, naturalmente, né? Daí o genético é independente, já nasceu com essa tendência. Agora, a bromidrose, não. Muitos pacientes, eles vêm até constrangidos, assim, né? Rúbia, eu tomo banho todos os dias, eu me higienizo, eu lavo a roupa com frequência adequada, né? Camisetas, e mesmo assim eu tenho cheiro. E isso é muito importante de os pacientes entenderem que não é má higiene. O cheiro excessivo, esse cheiro da bromidrose. Óbvio, existem pessoas que não têm hábitos de higiene, que têm um suor, um cheiro, na verdade, na pele ou no corpo como um todo. Mas aqui a bromidrose é aquele cheiro localizado nas axilas, algumas vezes na região genital, na virilha. Ele não é decorrente de falta de higiene. É uma glândula que ela estava ali suscetível e bactérias que muitas vezes são bactérias naturais na nossa pele, mas elas acham uma forma de se replicar de uma maneira mais intensa e de colonizar essa glândula e começa a produzir esse cheiro. Mas não, isso não é decorrente de má higiene, de falta de cuidado. Aconteceu alguma alteração na flora, na pele, e essa bactéria conseguiu aí se multiplicar e causar essa colonização que a gente chama.
2: Doutora Rúbia, ao contrário da hiperidrose, existe a desidrose também, né? Na pele.
0: Isso, a desidrose é uma doença de pele que, embora o nome seja muito parecido, a desidrose, ela é uma inflamação, que ela pode acontecer sim em algumas áreas, ela é um pouco mais comum em algumas áreas de suor, como por exemplo nas plantas dos pés, é um dos lugares mais comuns da desidrose, pode acontecer nas mãos também, mas aí é uma doença, também não está relacionada ao excesso excesso de suor, mas acontecem inflamações que formam pequenas bolinhas de água nessa região, coça muito. É uma terceira entidade, assim, sem nenhuma relação com a bromidrose e também nenhuma relação com a hiperidrose.
1: Por que que a gente soa mais embaixo do braço, nas mãos e nos pés?
0: Porque é uma área de maior concentração das glândulas sudoríparas. Deus quis botar desenhou mais nessa região. Às vezes eu brinco com os pais, tem coisa que Deus quis que fosse desse jeito. Mas é concentração. A gente tem glândulas de suor de mais de um tipo. E nessas regiões de dobras, nas axilas, na virilha, nas palmas e nas plantas, é uma região de maior concentração de tipos específicos de glândulas de suor, que é um local, uma região para um mecanismo aí de controle de temperatura mais importante. Então a gente sua mais nessa região para perder um pouco mais de temperatura corporal, né? O objetivo do suor principalmente é controlar a temperatura do nosso corpo. Por isso que quando a gente acelera o metabolismo, se esquenta, a gente sua mais para tentar eliminar, né? Então assim, é nessa região que existe a maior concentração de determinados tipos de glândulas de suor, então ali a gente acaba tendo esse volume de suor um pouco maior, naturalmente, independente da hiperidrose, né, da doença em si.
1: A pessoa em casa, ela consegue diferenciar, por exemplo, eu tô numa situação que me deixou nervoso e minha mão soa ali naquele episódio, de uma doença mesmo, existente, pré-existente, a hiperidrose mesmo, ela consegue diferenciar e dizer assim, não, isso é anormal. Como é que ela faz isso, doutora?
0: De maneira geral, realmente, não existe uma escala, uma forma de dizer, mas assim, se tu conversar com alguém que tem hiperidrose, tu vai entender, eles percebem. Porque é isso que eu digo, foge de situações de muito estresse. Então, é o paciente assim, eu tô jantando em casa com a minha família. Normal. E tô suando muito. Nas minhas axilas, ou tô suando muito nas mãos, eu tô escrevendo no meu caderno, na aula normalmente, não tô fazendo a prova, um vestibular, alguma coisa, eu tô escrevendo no caderno, copiando a matéria do quadro do professor, e a minha mão fica pingando, eu tô pintando, tem crianças que os pais trazem em consulta porque eles estão pintando, desenhando em casa, igual criança gosta, e molha toda a folhinha do desenho. Então, realmente, assim, e claro, existem pessoas que suam um pouquinho, existem pessoas que suam normal nessas situações de preocupação, mas é um suor, quem tem a hiperidrose, ele é um suor espontâneo, ele é um suor independente de um fator desencadeante, né? Então, não tô fazendo atividade física, eles suam muito no inverno, né? Então, assim, é inverno, é um dia que tá frio. E eu tô com a minha axila gelada. Os pacientes contam isso, né? Então tá frio, não tá nada quente. Eu tô num ambiente que tá até friozinho.
1: Nem uma era pra suar.
0: Mas embaixo, a minha roupa, eu sinto que a minha roupa tá gelada, molhada. Né? Então assim, realmente, a conversa com os pacientes, pra eles é muito óbvio que aquilo ali não é normal, né? Um suor muito espontâneo, um suor muito volumoso, né? Diferente disso, num dia muito quente, eu caminhei na rua no calor e aí quando eu cheguei em casa, eu tava um pouquinho suado. Não, né? É um suor intenso mesmo.
1: E eu estendo essa pergunta para a questão do odor. Porque normalmente quando a gente soa, a pessoa sente, ah, não, tô suei, tá? Não tá cheirando legal. A pessoa que sofre com a bromidrose. Ela consegue sentir essa diferença, assim, desse cheiro? Ela fala assim, não, é mais forte do que o comum.
0: Depende também, isso aí às vezes depende até de situações, mas muitas vezes o que que eles vêm nos referindo? As pessoas ao redor que têm intimidade percebem isso, né? Então às vezes eles falam, primeiro que assim, Rubi, eu acabei de sair do banho, vários chegam no consultório assim, eu tomei banho pra vir pra cá, porque eu jamais viria numa consulta sem tomar banho, porque eu sei que eu fico com cheiro. Ó, faz meia hora, sente e já tá com aquele cheirinho. Então assim, a pessoa acabou de se higienizar e ela já tá com aquele cheiro. E muitas pessoas me falam isso, assim, ai, a minha esposa referiu que o cheiro tá muito forte, que às vezes antes não tinha. A minha mãe comentou que no lavar roupa, a minha roupa tem um cheiro mais forte do que de outras pessoas. Então, é um cheiro que ele é muito rápido, tu acabou de sair do banho, já tá desagradável. Ou que as pessoas ao redor percebe. Porque às vezes esse cheirinho, entre aspas, de um suor é aquela coisa assim, no final do teu dia, trabalhou o dia inteiro com aquela camisa, com aquela camiseta, chega lá no final do dia, tu sente que tem um, né, não tá igual quando a gente saiu de casa de manhã bem cedinho, assim. É, mas o paciente não, acabou de tomar banho, os outros ao redor sentem, assim, um cheiro um pouco mais forte, mesmo em dias que não estão tão quentes, né? Todos os dias, não era ontem que estava um sol forte, ontem, hoje, semana passada, muitos dias, todos os dias, na verdade, sempre com aquele cheirinho, é aquela paciente que ela já tem o hábito, eu sempre uso uma camisetinha embaixo da minha roupa, eu nunca uso uma camisa, os homens nunca usam uma camisa sem colocar uma camiseta por baixo, porque senão a camisa fica com um cheiro forte, então usa uma camiseta por baixo. Então realmente é um cheiro que ele é um pouco mais forte e ele é rápido, né? Acabou de tomar banho, acabou de colocar roupa limpa e já tá com aquele cheiro.
2: Bom, a gente está conversando com a doutora Rúbia Batista Ivec Martins, ela é médica dermatologista. A gente está falando sobre suor excessivo, mau odor e manchas na pele. E daqui a pouquinho a gente já começa a intermediar as perguntas dos nossos ouvintes aqui com a nossa especialista em saúde de hoje, a doutora Rúbia. Então, no próximo bloco, a gente continua o Conexão Saúde.
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6: Muito bem, agora 1:55, a gente está conversando com a doutora Rúbia Batiste Vec Martins, dermatologista. O assunto está rendendo aqui, Shania Marcon. Suor excessivo, mau odor e manchas na pele. A gente nem chegou nas manchas ainda, né?
7: Nem chegamos nas manchas ainda.
6: Estamos no suor e no odor aqui e a gente não conseguiu sair, mas o pessoal já está mandando diversos relatos aqui, claro, e participando com a gente, mandando as suas dúvidas, né, Shania Marcon?
7: Quem quiser pode mandar a sua pergunta, a sua dúvida aqui, como a Letícia. Ela diz o seguinte: eu tenho um suor excessivo pelo corpo inteiro, principalmente na área da cabeça. Eu estou com calor, estou suando. Estou com frio, estou suando. E meus cabelos geralmente estão sempre molhados. O que eu poderia fazer, doutora?
8: É bem interessante, a gente focou tanto, né, axila, pé, mão, que são os lugares mais comuns, mas no couro cabeludo é muito frequente também, é muito comum no corpo todo. Então, assim, existem tratamentos, né, assim como existem para as outras áreas. Dependendo do grau, da intensidade do suor, a gente pode usar medicamentos de tomar pela boca. Existe remédio de tomar para controlar o suor. E aí, em caso de suor mais difuso, assim, a gente usa medicamento oral. Existe também, dependendo da região, cremes de passar, desodorantes. Desodorantes, né? Um pouquinho diferentes do que aqueles desodorantes que normalmente a gente encontra em mercado, assim, né? São desodorantes um pouco mais concentrados. E existe também, para couro cabeludo, é uma das indicações, além do medicamento oral, a aplicação de toxina botulínica na região para o controle do suor.
7: Olha que interessante, doutora.
6: O Botox?
8: O Botox,
6: a gente conhece popularmente, né?
8: Isso, Então vamos lá, para mais ou menos entenderem, né? O Botox, o que ele faz é uma paralisia muscular. Quando a gente usa ele aí para um tratamento estético, né, para melhorar a ruga da testa, para melhorar o pezinho de galinha, a gente faz uma paralisia do músculo, para que a gente não mexa essa região e melhore a ruga. Quando a gente aplica ele pro suor, a gente aplica ele de uma forma específica e numa profundidade específica para a gente paralisar o músculo da glândula de suor. Então, o que que acontece? Esse músculo paralisado evita, ele impede, na verdade, que a glândula de suor elimine o suor e o suor vai ser absorvido dentro da pele. E não tem problema o suor ser absorvido ali, tá? Porque às vezes os pacientes perguntam: ai, meu Deus, aí vai ficar com aquele suor ali, o que que vai acontecer com ele? Gente, ele é absorvido por vasos linfáticos e é eliminado do nosso corpo, dá tudo certo. Mas a gente paralisa as glândulas de suor para que elas não consigam eliminar esse suor em excesso. Isso pode ser aplicado na axila, isso pode ser aplicado no couro cabeludo, com resultados bem interessantes.
7: Olha que interessante.
8: Então, aí, né, pra Letícia, poderia ser isso. Agora, se ela tem um suor excessivo, ela falou em vários lugares do corpo, além do couro cabeludo, remédio de tomar pela boca. Daí ele é mais geral.
6: Bom, doutora, tem um ouvinte que fala assim: desde a adolescência eu tenho um suor forte nas axilas. Mas é estranho, porque a axila direita tem um cheiro forte, a da esquerda é mais fraco. O que que acontece?
8: Talvez a axila da esquerda ela esteja mais contaminada e colonizada por essas bactérias, como
6: no
8: a gente falou.
6: No caso da direita, que cheira mais forte?
8: Isso. A que cheira mais forte pode ser mais colonizada, porque não necessariamente as duas vão se colonizar aí com a bactéria da mesma forma, né? Então, às vezes, a do lado que cheira um pouquinho mais, se contaminou aí, se colonizou de uma maneira mais intensa com a bactéria, onde faz um cheirinho um pouco maior. Agora, se for muita diferença de volume de suor tem que ser investigado. Porque quando a gente pensa em sudorese aí genética, pessoas que têm uma tendência de suar mais, elas suam de uma maneira simétrica. Quando é assimétrico, quando sua só de um lado e do outro, tem que ser investigado. Porque às vezes existem alguns, não tô falando que esse caso, porque o dela, pelo que ela falou, é só o cheirinho, né? É, mas já pro pessoal alertar, porque existem alguns casos, algumas doenças que fazem suar mais localizado. E aí tem que ser investigado essa doença, assim, no caso.
7: Bom, doutora Rubi, a gente vai pedir mais uma pausa rapidinho aqui. No próximo bloco a gente continua intermediando as perguntas, que tem muitas perguntas chegando dos nossos ouvintes.
8: Excelente.
7: E no próximo bloco, então, a gente continua falando sobre suor excessivo, mau odor e manchas na pele com a doutora Rubi Avec Martins, dermatologista aqui no Conexão Saúde.
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9: Olá, boa tarde. O custo da cesta básica continua pesando no bolso dos brasileiros. Em junho, o valor médio nas 27 capitais chegou a R$ 779,95, uma alta de 8,69% em relação ao mesmo período do ano passado, segundo Conab e DIEESE. Com isso, a cesta consome, em média, 52% do salário mínimo líquido, exigindo cerca de 106 horas de trabalho por mês para ser adquirida. As entidades estimam que o salário mínimo necessário para sustentar uma família de 4 pessoas deveria ser de mais de R$ 8.000, quase 5 vezes o piso nacional atual. O primeiro semestre deste ano registrou 73 mortes de motociclistas em rodovias federais de Santa Catarina, um aumento de quase 9% em relação ao mesmo período do ano passado. Isso segundo a Polícia Rodoviária Federal. Apesar da redução no número total de acidentes, o fim de semana foi marcado por 11 mortes em apenas 2 dias. Reforçando a gravidade dos acidentes envolvendo motocicletas nas estradas catarinenses. Onde há, a Clube está. Para a Hora da Notícia, Rodrigo Silvério.
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9: Muito bem, a gente está voltando aqui com o nosso Conexão Saúde. Tem um monte de perguntas dos ouvintes aqui para a doutora Rúbia Batiste Vec Martins, dermatologista. A gente está falando sobre suor excessivo e muitas vezes aí que gera ou não, separadamente, o mau odor, gente. A gente está falando de bromidrose, que é o mau odor, e hiperidrose, que é o suor em excesso. E o pessoal tá dele mandar pergunta aqui, Xena Marcon.
10: Isso mesmo. Tem um ouvinte aqui que ele pergunta o seguinte: quando a pessoa não tem odor e não precisa usar desodorante, é alguma doença? Pode ser alguma doença?
11: Não, de maneira geral, não. Tem gente, claro, assim, a gente sempre sua aquele pouquinho, né? Mas tem algumas pessoas que suam tão pouquinho que não sentem necessidade, tá tudo certo também, não precisa se preocupar. Às vezes tem que se preocupar mais se houver um padrão, uma mudança de um padrão, né? Então, assim, eu suava normal, agora eu tô com qualquer coisa que eu tô todo ressecado, né? Assim, pele ressecada, sem suar, sem produzir saliva, sem produzir lágrimas, pensando em algo nesse sentido. Mas caso, sempre a vida normal, sempre fui de suar pouquinho, não tem necessidade de usar desodorante, mas tranquilo.
10: Não tem problema.
9: Tem um ouvinte aqui, ó, ele fala: eu tenho 32 anos e ultimamente eu estou acordando de madrugada com suor excessivo pelo corpo inteiro. Tem sido recorrente essa situação. É preocupante, doutora?
11: Tem que investigar, principalmente se ele conta que não tinha isso. Então vamos lá, se a gente pensa em uma questão genética, ele já devia ter um suor excessivo desde mais cedo, né? Uhum. Começou há pouco tempo, vamos botar aí na casa dos 30 anos, e um suor com padrão assim noturno precisa ser investigado. Algumas doenças sistêmicas podem causar esse suor, principalmente um suor mais noturno, um suor difuso. Não vou dizer que seja preocupante, mas precisa ser investigado, avaliar como que está o padrão hormonal desse paciente, avaliar metabolismo. Como eu comentei, doenças de tireoide podem causar. Então, às vezes, é uma primeira manifestação de uma outra alteração sistêmica que, com certeza, vale a pena ser visto aí como um primeiro sintoma. Uma avaliação vai super bem.
10: Tem um outro ouvinte aqui que ele diz que sua muito na cabeça, embaixo dos cabelos, principalmente no verão, quando danço. Mas só no cabelo que encharca. Pode-se ter alguma coisa relacionada com o diabetes?
11: Não, diabetes, bom, não de maneira geral, né? Diabetes pode causar suor excessivo, mas de maneira geral é um suor mais difuso no corpo todo. Agora, igual algumas pessoas têm um suor muito mais importante só na axila, tem pessoas que têm um suor mais importante só nas mãos, tem pessoas que têm um suor mais importante só no couro cabeludo. Não tem problema se sempre é dessa forma, né? É muito comum que seja um padrão de suor dela mesmo. Ainda mais que é, principalmente também quando dança, quando faz atividade física, são as glândulas daquela região dela que são mais sensíveis a isso. Então, a princípio, não, né? Pode ser comum, sim, o suor nessa região, tá tudo certo.
9: Bom, tem um ouvinte aqui que manda a mensagem pra gente. Deixa eu puxar aqui, que eu acabei de sair sem querer. Ah, voltei. Ele fala assim, ó: boa tarde, doutora. Eu sou do tempo antigo, embora de poucos janeiros. Os antigos falavam, em suas sabedorias, que comer muita cebola trazia mau cheiro no sovaco. Isso é mito ou é verdade?
11: É, de fato, um consumo muito, muito, muito exagerado pode liberar algumas toxinazinhas e deixar um residual, né, no suor. Mas assim, tem que ser um volume, uma comida muito volumosa em cebola, alho, enfim, né? E também não é uma coisa intensa. A gente estava falando da bromidrose e tu comentou assim, como que o paciente sabe? É um suor, é um cheiro diferente, é um cheiro muito característico e muito mais forte. O consumo de alimento, assim, não. É uma coisa muito discreta e tem que ser num volume muito grande do alimento para que essas substâncias sejam eliminadas a ponto de gerar um odorzinho no suor, né? Então, na prática, não, isso praticamente não acontece.
10: Tem uma outra ouvinte aqui que ela pergunta o seguinte: meu filho tem 13 anos e tem um cheiro muito forte nas axilas, mesmo tomando banho, passando desodorante, logo sente aquele suor de cheiro forte. O que pode ser? Ela diz que não sabe mais o que fazer.
11: Pode ser bromidrose, né? Nessa faixa etária já pode acontecer, né? O que eu comentei, às vezes, inclusive, desde pequeno, desde jovem, então aí 13 anos, já tá nessa fase pré-puberal ou até já fez a puberdade, né? É uma faixa etária aí que está em vias de puberdade. Então, assim, ele já começou com esse suor natural da transição hormonal da infância para a adolescência e ele já pode ter esse cheiro pela bromidrose, pela contaminação. O mais adequado, né? Procure avaliação médica, o dermatologista pode examinar e pode tratar da maneira correta. Isso, de maneira geral, ele é tratável e curável e melhora esse cheiro.
10: E até melhorar essa questão também da social dos adolescentes, né?
11: Perfeito.
10: Porque nessa fase, eles estão passando por uma fase mais complicada, né? Com relação até à escola, os amigos, isso é uma coisa que incomoda, né?
11: Tá vendo como eu comentei que, assim, a pessoa, ela sabe quando é o cheiro diferente. Acaba de sair do banho e já sente esse cheiro. E perfeito, tem que tratar o quanto antes, porque as repercussões... Quando a gente fala de doenças de pele, né? E muitas vezes as pessoas, né? Não mata. Não, não mata, né? São doenças que... Mas elas, socialmente, elas geram um impacto muito grande. Então, pensa um rapaz, né? Aos 13 anos, sim, que ele tá começando ali a fazer parte de um grupo, do pertencimento desse grupo. Daqui a pouco já começa as interações aí sociais de namoro, né? Daquele rolinho ali, e aí ele sempre vai o quê? Se retrair por causa, sim, desse cheiro. Então, o tratamento dessas doenças dermatológicas, se são doenças tratáveis, e volto a dizer, não é má higiene, não é falta de cuidado, acontece naturalmente, isso pode acontecer com qualquer pessoa, por mais bem cuidado e tratado que esta pessoa sempre foi, né? Isso pode gerar repercussões muito importantes, muito além de achar que o cheiro não tá ruim ou de ficar um cheiro na roupa. É uma retração social, é deixar de se encontrar com os amigos, é deixar de praticar atividade física, porque na atividade física isso fica ainda mais intenso. Então, vale a pena tratar, e sim, o quanto antes, e aos 13 anos pode ser muito bem tratado.
9: Doutora, a ouvinte fala assim, ó, gostaria de saber o que pode ser, doutora. O meu genro tem um tipo de um suor que mancha muito as roupas, bem na região da axila. E é uma mancha escura, mesmo higienizando bem e com a roupa limpinha. E a minha neta de 11 anos tem o mesmo problema. As camisetas dela, da escola, ficam todas manchadas, uma mancha quase da cor preta.
11: Existe uma entidade chamada cromidrose, que é suar com cheiro, com cor. Que é suar meio colorido. A gente tá falando da bromidrose, que é o suar com cheiro. É mais raro, tá? Precisa ser avaliado e investigado. Mas existe a cromidrose. É um suor que ele tem aí uma partícula em si que dá uma tonalidade, que dá cor, às vezes, ao suor. Então, o ideal é que seja avaliado mesmo em consulta para ver se é só uma condição genética. Até aí parece, porque parece inclusive que se transmitiu, assim, né? Ou se tem alguma alteração associada, se tem alguma outra doença associada, tanto doença de pele, do local, mas existe, a gente fala ainda menos, porque é bastante raro e bastante incomum, mas existe a cromidrose, que é o suor com cor.
10: Com cor, daí fica escuro, como, ela,
11: fica
10: como
11: escuro,
10: ela relatou ali.
11: Como ela relatou, perfeito.
10: Que interessante, né?
11: Interessante,
10: mas,
11: né?
10: Mas perguntas...
11: É bem pouco comum, mas...
10: Mais perguntas aqui dos nossos ouvintes, doutora Rúbia. A Inês, ela pergunta assim, ó, eu nunca sou, nem no maior calorão. Ela pergunta, é normal?
11: Normal. Um outro paciente perguntou também, né? É normal. É tranquilo. Se a vida aí está tudo normal, não, é tranquilo. Tem gente que sua muito. Tem gente que tem glândulas de suor que são menos ativas, suam menos, assim, né? Não tem essa coisa de pingar, de ficar molhado, sua pouquinho, tá tudo certo. Melhor.
10: Melhor, né?
9: Tem um ouvinte que mudou a rotina da vida dela, ela falou aqui, a Silvana, ela falou, eu tenho 45 anos, doutora, e sempre reclamei porque eu não suava. E agora, de 2 anos pra cá, eu chego a passar mal na academia, de tanto suar. Pode estar frio ou quente, eu sempre tô suando de molhar a roupa inteira. Chega a me dar uma fraqueza agora.
11: Ó, esses casos são os casos que merecem atenção. Essa mudança de padrão merece atenção, né? Então, o que a gente comentou, tem gente que desde sempre sua um pouquinho mais. Tem gente que naturalmente, desde sempre, é uma pessoa que sua um pouquinho menos. São padrões naturais, né? Nós somos diferentes aí dentro de uma variação, ok. Agora, mudança de padrão nos preocupa mais, né? O que que aconteceu? Algo pode ter acontecido, alguma outra doença pode ter aparecido e nesta paciente que fez ela começar a suar. Às vezes pode ser só uma alteração hormonal. Ela falou ali 40 e poucos aninhos, 45. Então, assim, às vezes pode ser só uma alteração hormonal, aí de um período de perimenopausa, essas alterações hormonais, assim como da infância para a adolescência, a gente tem uma mudança do padrão de suor nessa fase da mulher e do homem também, aí na andropausa, né? Essa variação hormonal para queda do hormônio pode modificar, pode ser só isso, sim, mas tem que avaliar outras doenças associadas que podem desencadear um excesso de suor. Aqui, com certeza, vale a pena avaliar, né? Mudou esse padrão, ficou diferente do que era sempre, tem que acompanhar a saúde para ver se está tudo ok.
10: Tem uma outra ouvinte aqui que pergunta para a doutora Rúbia, me chamo Silene, meu esposo às vezes sua bastante nas pernas à noite, de molhar as cobertas. É preocupante isso? O que poderia ser, doutora?
11: Desta mesma forma, existe o suor que ele é mais difuso, que ele pode acontecer em outras áreas do corpo. Tem esse suor mais localizado, axila, pé, mão, couro cabeludo, mas a gente pode suar qualquer região, né? Então ali é algo muito específico, assim, só nas pernas, só à noite, pode ser natural? Pode, mas aqui também eu acho que vale a pena uma avaliação um pouco mais específica para entender da mesma forma se esse padrão sempre foi assim, se é só porque é uma região que ele sua mais, tem gente que sua muito nas costas, muito no tronco, ou se aconteceu alguma coisa que possa estar desencadeando esse suor tão localizado, num período localizado assim.
9: Bom, tem mais perguntas dos ouvintes aqui, eu não sei se a gente vai conseguir fazer no próximo bloco, gente, porque no último bloco a gente sempre trata aí sobre a questão dos tratamentos, as opções que a medicina tem hoje em dia no tratamento dos temas que a gente traz aqui hoje, suor excessivo, e ficamos aí no suor excessivo e no mau odor, né?
10: E passamos para as manchas da pele, né?
9: Nas manchas. Mas a gente vai trazer essas opções com a doutora Rúbia Batista, aqui a nossa convidada de hoje, dermatologista, mas temos que fazer uma pausa rapidinho e já já a gente volta.
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0: Muito bem, 2:22. No intervalo a gente está tendo uma aula aqui com a doutora Rúbia, né? Sobre esse tema, suor excessivo, mau odor, tá, gente? Tem muitas perguntas aqui, doutora. Acho que a gente não vai conseguir fazer todas. Vamos entrar na questão das opções de tratamento hoje em dia, porque tem muita gente que está pensando assim, não, isso aqui é pro resto da vida, vou ter que aprender a conviver dessa forma com o mau odor, vou ter que achar formas de me adaptar, ou com suor excessivo, eu tenho que trocar a roupa mais direto aí para evitar que fique molhado. Mas não, a doutora está falando que tem tratamento para tanto para uma como também para outra situação, e são tratamentos que são acessíveis.
1: Existem, então vamos lá, para a gente tentar resumir, né? Mas o primeiro que eu acho que é muito importante para os pacientes entenderem: tem tratamento, ninguém precisa sofrer com isso. Então busquem alternativas de tratamento, porque muitas vezes as pessoas não sabem que existem tratamento e acham justamente isso, pronto, é assim que vou ter que ser. Quando a gente pensa no mau odor, na bromidrose, então, e eu comentei que é ali uma colonização por bactéria, a gente tem tratamentos que inclusive são com antibióticos de passar, não é nem antibiótico de tomar pela boca, na grande maioria dos pacientes, tratamentos de passar com pomadas próprias de antibiótico resolvem, minimizam, melhoram muito esse cheiro, eliminam esse cheiro. Então, assim, é um tratamento simples, é um tratamento prático de ser feito, é um tratamento que exige tão pouco, digamos assim, né? Então, melhora muito. Quando a gente pensa no suor excessivo, aí o suor excessivo a gente já começa a ter uma linha de tratamento muito maior, porque depende muito do padrão desse suor em excesso, tanto da localização quanto do volume, da quantidade, porque tem gente que sua muito, um pouquinho, tem gente que sua muito em exagero, né? Mesmo dentre as pessoas com hiperidrose, existe aí uma variação do padrão e do perfil dessa hiperidrose. Então, muitas vezes nós temos tratamentos com desodorantes específicos, e aí a gente foge desses desodorantes normais e naturais que tem na farmácia, né? E que tem no mercado, que é ok, que é o que a população geral usa e que dá muito certo, mas aí são pessoas que já usam, que já necessitam de desodorantes próprios especiais, aí mais concentrados, uma forma de aplicação diferente também. Quando a gente pensa na hiperidrose, a gente muda um pouquinho a forma de aplicação do desodorante. A nossa pele, a nossa glândula de suor, ela é muito mais suscetível a receber o desodorante no período da noite. Então, quando a gente usa os desodorantes no período da noite, eles melhoram muito o suor no dia seguinte.
2: Olha que interessante.
1: Por um padrão, porque as glândulas de suor à noite, elas tendem a se abrir e o desodorante funciona um pouco mais. Então, muitos pacientes com hiperidrose, às vezes, só de a gente passar desodorantes no período noturno para funcionar no dia seguinte, o resultado é muito melhor do que aquela coisa que a gente tem o hábito de fazer de manhã, acorda, né? Toma um banho, passa o desodorante ali para funcionar durante o dia. Isso para quem sua normalmente tá tudo certo e dá certo. Mas muitas vezes a gente passa desodorantes noturnos. Então, para paciente de hiperidrose, a gente muda a forma de aplicação de desodorante. Como eu já comentei, a toxina botulínica, ela vem como um excelente aliado. É um tratamento que ele é um tratamento ambulatorial, feito no consultório, de uma maneira prática, eficaz, rápida, e melhora muito o suor. Então, para suores localizados, ela vai muito bem, né? Eu suo a axila, aplicação na axila. Agora, claro, quando a gente começa a pensar em suor disseminado, a toxina botulínica, que é um tratamento feito com picadinha, né? Injetável ali, é um local, tratamento, né? É um tratamento local, ela já não, né? Já não é uma grande alternativa. Então, para pacientes com suor muito difuso, a gente tem medicamentos orais, que são medicamentos que eles reduzem a função, que eles reduzem a atividade dessas glândulas de suor e faz com que essas glândulas fiquem menos ativas, então com que elas produzam menos suor e melhora também o quadro de suor. A gente ainda tem como uma quarta opção de tratamento a cirurgia, né? Talvez muitos pacientes vão em consultório, já ouviu falar sobre a cirurgia. Então, o que a cirurgia faz? A cirurgia elimina a mensagem, ela corta ali um raminho, um nervinho que leva a mensagem para a região para suar muito, né? Então, uma vez que essa mensagem não vá, aquela região não consegue suar demais. Qual que é a vantagem da cirurgia? Ela é um tratamento mais definitivo. A toxina é um procedimento muito interessante, mas ela tem aí um prazo de validade. Quando a gente pensa para suor, a média de durabilidade é um pouco maior do que a toxina botulínica estética aí, mas ainda assim ela dura uns 8, 9 meses, então a gente tem que refazer com uma certa frequência. O comprimido tem que tomar todos os dias, então é aquele paciente que vai ter que ficar tomando um comprimidinho todos os dias. A cirurgia, ela é um método um pouco mais definitivo, mas ela também não é isenta de riscos. Primeiro que é um procedimento cirúrgico, claro. Depois que pode existir aí o que a gente chama de hiperidrose reflexa, de começar a suar em outro lugar, né? Trata o suor de uma área, mas aí o nosso organismo compensa em outro lugar. Mas de toda forma, isso são formas de tratamento que a gente conversa em paciente em consulta para tentar entender qual que é a melhor opção para cada caso, mas é importante que entendam que existem diversas opções de tratamento e que provavelmente você vai ser um bom candidato para alguma dessas. Às vezes para toxina botulínica, às vezes para o desodorante próprio, às vezes para cirurgia, às vezes para medicação oral. Então, assim, vale a pena entender que existem essas opções e a gente consegue definir junto com o paciente qual que é a melhor opção para cada caso.
2: E nos dois casos, tanto na hiperidrose quanto na bromidrose, doutora, por exemplo, o paciente começa a fazer o tratamento, melhora, né, e tal, ele chega a curar ou ele pode retornar o problema?
1: Quando a gente pensa na bromidrose, de maneira geral, a gente fala em cura porque a gente elimina a bactéria dessa região, né? Agora, quando a gente está falando da hiperidrose, e vamos lá, muitas vezes é uma característica genética do paciente, então, assim, é a forma que a glândula dele tende a funcionar. Aí a gente já precisa de um tratamento contínuo, a gente não fala em cura. Mas assim, o paciente pode tratar e deve tratar para sempre. O que que eu explico para os pacientes? Sei lá, paciente que tem pressão alta. Muitas vezes aquela pressão alta vai acompanhar o paciente a vida toda. Mas uma vez que ele vai ser bem acompanhado, ele vai fazer o tratamento continuamente, vai ficar bem. Aqui na hiperidrose é a mesma coisa. Mesmo que a gente pense que essa condição possa acompanhá-lo sempre, uma vez bem tratado, bem estabelecido, controla-se a doença, mantém o tratamento e fica bem a longo prazo. Agora, muitas vezes, a hiperidrose, ela é um sinal de alguma outra alteração. Começou do nada esse suor por uma alteração hormonal? Trata-se essa alteração hormonal? Melhora o suor? Começou por quê? Uma alteração de tireoide? Trata-se a alteração de tireoide? Melhora-se o suor? Então, a gente também fica atento a isso.
0: Bom, doutora, agora 2:30, a gente está na reta final mesmo do programa. Eu só fiquei com uma dúvida de um ouvinte aqui que ela mandou e eu achei interessante. Eu vou fazer essa pergunta, mesmo com o tempo estourado aqui nosso aqui. Ela fala assim: a minha filha desde sempre teve um cheiro masculino nas axilas. Tem cheiro diferente do homem pra mulher?
1: Não entendo por que ela diz isso.
2: Talvez ela queira dizer que é mais forte.
1: Era isso que eu ia dizer, eu acho que talvez isso, mas não existe assim.
0: Ela quis chamar que a gente fede mais, os homens.
2: Não, mas a doutora tava explicando aqui no intervalo pra mim, Ivana, porque eu perguntei sobre incidência, né? Se é mais isso. Em homens ou mulheres. E aí ela tem uma explicação pra isso.
1: Os homens, a testosterona, ela é um hormônio que existe em homens e mulheres, né? Mas é mais concentrado, tem mais em homens. E que tem um aumento, que faz um aumento aí da sudorese. E de fato pode ter esse cheirinho um pouco mais forte. Mas, né? Não existe uma categoria, cheiro de homem e cheiro de mulher, assim. Talvez aqui é uma criança que tenha um cheiro mais forte e essa mãe interprete como um cheiro masculino, né? Não existe esse padrão, assim. Agora, desde sempre, sempre na dúvida, sempre leve, converse aí, se ainda é uma criancinha, converse com um pediatra ou com um dermatologista pra gente entender, às vezes também é um padrão daquela criança, tá tudo certo, mas não custa levar pra entender se tem alguma coisinha diferente, assim, né?
2: Sim, com certeza. Bom, doutora Rubia, a gente gostaria de agradecer imensamente sua participação aqui. A gente não conseguiu falar sobre manchas na pele, vai ficar para outra oportunidade, né?
1: Me comprometo a vir novamente falar sobre manchas, mas adorei que rendeu o assunto, é um assunto tão interessante. E só rapidinho também, eu vou abrir uma caixinha de perguntas daqui a pouco no meu Instagram. Então, quem ficou em dúvida, se quiser, o meu Instagram é Rubia Dermato.
2: A gente já ia perguntar sobre o endereço do Instagram.
1: Rubia Dermato. Então, procurem ali, vai ter caixinha. bolinha, daí hoje, durante a tarde, ou amanhã, durante o dia, conforme eu tenha um tempinho, eu vou responder essas dúvidas faltantes. Pode mandar lá, me sigam e mandem as perguntas e dúvidas de vocês.
2: Que bacana, manda pergunta lá pra doutora Rubia, então, quem não conseguiu, né, a gente não conseguiu fazer a pergunta aqui, ou quem tá nos ouvindo, não mandou a pergunta aqui, mas tem, né, uma pergunta, uma dúvida sobre esse assunto, também estará pode... lá. Entrar lá no Instagram da doutora Rubia. A gente gostaria que a doutora Rubia também deixasse o contato, né, da clínica que atende, para quem quiser também lá fazer uma consulta, se estiver enfrentando algum problema relacionado à pele.
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2: Obrigada.
0: Obrigado, doutora Rubia, por compartilhar seu conhecimento.
1: Eu que
0: com a
1: agradeço,
0: gente.
1: Obrigada.
0: Doutora Rubia Batiste Vec Martins, dermatologista, o assunto de hoje no Conexão: suor excessivo e mau odor. Esses foram os temas aqui que a gente abordou com a doutora Rubia. E é claro, amanhã, a partir da 1h30, a gente volta com outro especialista falando de saúde no geral para você que está acompanhando a nossa programação sempre. Agora, 2h33, ponto final no nosso Conexão Saúde de hoje.
3: 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Informa a hora.
0: Agora 2h34.
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2:34. A gente tá virando a chave do nosso Conexão, que acabamos de conversar com a doutora Rúbia. Ficou com alguma dúvida? Ela abriu uma caixinha lá, gente, de mensagem no Instagram dela, doutora Rúbia Dermato. Acessa lá, manda sua dúvida, pergunta pra ela lá, que ela

0: Pode ser que o pessoal conseguiu quitar as suas contas, está tudo certinho, mas em algum momento ela entrou nesse quadro de inadimplência, que não teria como pagar as suas contas. Então a gente vai falar sobre esse tema aqui, que é importantíssimo também. Esses números aí, feito aí um levantamento junto à CDL de Lages. Por isso a gente vai receber daqui a pouquinho o Célio Bueno e o Jonathan Roberto da CDL aqui pra gente falar sobre esse tema.
1: E você que está nos ouvindo, quer mais informações também sobre Lages, a região da Serra Catarinense, acesse o nosso site, nosso portal sc10.com.br/radioclube. Lá tem informações também, a gente trazendo aí várias ocorrências que aconteceram no final de semana, né? Ocorrências policiais e também outros assuntos aqui relacionados à nossa região. Por exemplo, tem um capotamento que teve, né? Aqui em Lages. Teve também um homem que foi detido com uma arma de fogo e também Lages que passa a integrar o mapa do turismo brasileiro. Então, essas e outras informações e inclusive também outra matéria falando sobre que a cidade, né, a Defesa Civil está monitorando a previsão de temporais e já mobiliza as equipes aí, porque agora com essa questão do El Niño, tá todo mundo preparado, se preparando aí por conta dessa questão de que pode ter chuvas mais intensas, né, e que tragam prejuízos e transtornos para a cidade. Então, a Defesa Civil, né, as equipes já estão se prevenindo com relação a isso. Então, todas as informações você pode acessar o nosso site sc10.com.br/radioclube e lá você tem todos esses destaques, essas matérias, essas notícias que eu acabei de citar por aqui.
0: Bom, a 2:37, gente, no início da tarde, ali por volta da 1:30, aconteceu um acidente ali na Benjamin Constante, né? E a gente traz aqui a informação até para os nossos ouvintes, envolvendo ali, me parece que pela foto que a gente mandou, pelos ouvintes aqui que mandaram, um Voyage e um Jeep Renegade. E ali é muito comum, tá acontecendo, eu tô morando ali, sim, perto ali, sempre tá acontecendo alguns acidentes ali e é uma distração muitas vezes do motorista.
1: Acho que o pessoal não vê, né? Não olha pros dois lados, né?
0: Ali é bem não é que é perigoso, eu acho que é mais desatenção mesmo, porque na Benjamin Constante tem uma travessia elevada, né? De pedestres ali. Então, o motorista normalmente tem que ir mais devagar, olhar ali com atenção. E quem desce pela rua, que desce ali pelo Bom Jesus, que passa pelo Correio, né? Que passa entre os dois calçadões aqui no centro de Lages, mas ali um pouquinho na parte de cima ali, realmente tem desce um pouquinho acelerando, desce um pouquinho mais rápido e às vezes a pessoa que está vindo na Benjamin, ela passa a faixa elevada para dar uma olhada, né, para conseguir ter a visão e imagina que vai dar tempo ou não dá, acaba acelerando e acaba gerando essas colisões ali. Acontece semanalmente, acontece um acidente ali, uma batidas leves normalmente, só com danos materiais, mas que chama atenção desse ponto e que a gente reforça aqui para que os motoristas tenham bastante atenção, né, nesse local. Bom, além disso, né, é importante a gente reforçar essa questão do trânsito sempre para os nossos ouvintes aí, para o pessoal cuidar mais, né, no volante. Agora 2:39, Sheina Marcon, vamos mudar um pouquinho de assunto, vamos falar de cinema, documentário, histórias que fazem parte aqui da nossa região e que mexem muito com a gente, né? Porque agora de forma gratuita pelo YouTube o pessoal pode ter acesso a um documentário que é As Meninas Milagreiras, é isso?
1: Isso mesmo, Meninas Milagreiras, que é um documentário produzido aí pelo coletivo audiovisual Lagiano, né? Com a direção da Suzane Faita, jornalista, que fez a produção, a pesquisa toda e conta a história de três meninas aqui de Lages que as pessoas atribuem milagres, que elas já fizeram milagres. Algumas pessoas dizem que foram curadas ou que receberam algum tipo de bênção, de milagre, por conta da devoção a elas, né? De meninas que morreram de forma trágica, uma foi por uma doença. Então, o pessoal tem essa coisa da fé, da religiosidade e também, às vezes, de histórias que ficam no imaginário das pessoas.
0: Sim.
1: E a gente sabe que até na época de finados, em outras ocasiões, muita gente até vai visitar os túmulos dessas crianças, né?
0: São uns túmulos muito visitados, né? Entra ali, por exemplo, a Daline.
1: Daline Schmidt, né?
0: Entra muito com o do Frei Silvério, por exemplo, que o pessoal, sim, tem uma devoção muito grande.
1: As ciganas.
0: Da cigana Sebinca. Dos irmãos Canosi, isso, que não são irmão, mas que o pessoal
1: todo chama de irmão.
0: Chama,
1: né,
0: de irmão. Da Salete também, da Salete, ela vai lá no bairro da Penha, no cemitério da Penha, né?
1: É.
0: O corpo dela tá lá também. E, bom, nesse documentário a gente conversou com a Suzane Faita, que trouxe aí algumas informações do que o pessoal vai encontrar. E

0: agora, eu achei bem interessante porque você também gravou esse material.
1: Sim.
0: Pra gente aqui na Rádio Clube e também pro SCC-SBT. E você detalhou esse tema aqui que eu achei muito bacana. Mas vamos ouvir a Suzane primeiro falando aí sobre esse documentário Meninas Milagreiras.
2: O documentário foi lançado em 2024 e é uma produção do coletivo audiovisual Lajeano. Ele parte de uma pesquisa realizada por mim a respeito da história das três meninas milagreiras, a Salete, a Ivone e a Aline. Essas meninas, a história delas está no imaginário popular, faz parte da memória coletiva, sendo elas consideradas milagreiras. Elas estão sepultadas nos dois cemitérios de Lages, a Salete na Penha, a Aline e a Ivone no cemitério Cruz das Almas. A gente lançou esse documentário com uma sessão especial, também participamos do Curta Lages e agora ele está disponível no YouTube para quem tiver interesse em conhecer melhor essas histórias.
0: Tá aí então, né, a Suzane Faita, ela que pesquisou, né, e que acompanhou aí essa produção. E eu achei interessante porque tá esse material agora gratuito no YouTube. Então o pessoal acessa ali no YouTube, digita
1: Meninas Milagreiras.
0: E vai assistir o documentário. Cerca de
1: 33 minutos o documentário.
0: 33 minutos?
1: É rapidinho. Uhum.
0: Muito legal para conhecer. Eu vou assistir, eu vou acompanhar.
1: Bem legal. E aí você tem depoimentos das famílias, inclusive algumas, né, relatando, né, o que aconteceu e com uma das meninas, né, da Aline, tem um jornalista que cobriu, né, que foi o Neres Lopes, que cobriu quando ela foi assassinada, porque ela foi assassinada quando ela tava voltando da escola.
0: Isso, a mando, né, da mãe,
1: a mando,
0: né,
1: da mãe.
0: Foi um crime que chocou a cidade.
1: E a Salete, que tá lá na Penha,
0: é crime também.
1: Também crime.
0: Também
1: ela crime. Foi assassinada e violentada sexualmente também.
0: Foi encontrado...
1: E nunca descobriram quem foi.
0: Não, nunca. Ela também estava voltando de uma festa de igreja, parece. E daí houve uma divergência de informações entre a família mesmo, né? Um acreditava que ela estava na casa da avó, a avó acreditava que ela estava na casa dos pais. E bem no fim, depois que eles foram constatar o desaparecimento dela e encontraram o corpinho dela. Próximo a uma serraria, se não me falha a memória. Bom, mas vou assistir o documentário para trazer essa informação. A da Ivone, que eu não conheço muito bem a história. Vou ter
1: ela morreu de uma doença. Era tipo uma leucemia, que naquela época eles não sabiam, né?
0: Não sabia
1: que ela sangrava
0: que
1: muito. E aí ela foi para Curitiba fazer tratamento, aí voltou para Lages. Então, foi uma doença e ela morreu. Também foi um caso assim que chamou muita atenção, né, aqui na nossa cidade. E aí agora as pessoas atribuem também ela
0: milagres a ela. Tem uma entrevista que eu fiz com o Fernando Leão, que também ele é professor, né, hoje do IFSC aqui, mas ele também produziu muitos documentários em relação a isso, em relação aos irmãos Canoses, a da Cigana Sibinca, e no da Cigana Sibinca que ele produziu também, me chamou a atenção porque o pessoal atrela mortes violentas a pessoas que podem aí de alguma forma se tornarem milagreiras, né? No conhecimento popular, na religiosidade popular. E da Cigana Sibinca também, o pessoal falava que foi uma morte violenta, mas não foi, né? E é interessante que também tem esse documentário, tá, gente? Da Cigana Sibinca. E é claro, a gente fala também da devoção do Frei Silvério, não foi uma morte violenta. O Frei Silvério teve um ataque cardíaco, né? Cardiorrespiratório. Então ele acabou falecendo por causa de um infarto.
1: Mas é por conta da fé e da religiosidade que ele, né, sempre pregou ao longo da vida,
0: sim,
1: né?
0: Sim, tem uma outra relação.
1: Então já, né, é uma outra, já é um outro contexto, né?
0: Sim, mas eu acho muito legal a gente ter esses materiais e a gente poder conhecer um pouquinho mais da história e do nosso conhecimento popular mesmo, do que se espalha aí. Acho muito bacana essa cultura viva. Cultura viva é modo de falar, né, gente? Mas é que a gente mantém essa tradição. Agora 2:45, vamos fazer um intervalo, já a gente volta conversando aí com o pessoal da CDL. Xana Marcon.
1: Isso mesmo, a gente vai falar sobre a inadimplência aqui em Lages, né?
0: Chama atenção esses números.
1: 50 mil pessoas estão inadimplentes aqui na cidade. Daqui a pouquinho a gente então vai debater esse assunto com o Célio Bueno, presidente da CDL, e o Jonathan Roberto, diretor executivo da CDL de Lages.
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10: Olá, Xânia Marcon, boa tarde, Evandro Giopo, um abraço para todos vocês e é claro, em especial a nossa audiência. Vamos falar aí de futsal um pouquinho? Neste final de semana, especialmente no sábado, as nossas duas equipes, né, as representantes do salonismo do Brasil, entraram em quadra. O Lages Futsal, lá no Rio de Janeiro, enfrentou o Vasco da Gama e perdeu por 3-2. O Lages Futsal volta a jogar quarta-feira agora, aqui no Jones Minoso, 20h, é a última rodada, valendo então permanência na Liga Nacional Silver ano que vem, praticamente certo, e também no play-off. É um jogo decisivo contra o Blumenau e aí a torcida, né, tem que estar presente. Já pode comprar o seu ingresso antecipado, quarta-feira agora, 20h. E ainda no sábado, no Jones Minoso aqui em Lages, inclusive com narração de Elcio José, a clube transmitiu, Leoas e Femali empataram em 1-1 para as Leoas, Laura, faltando 30 segundos para acabar o jogo. Foi assim incrível. Quem acompanhou a jornada esportiva no sábado ouviu bem o tanto que o Elcio José citou o nome da goleira Josi da Femali com dezenas de defesas importantíssimas. No final, 1-1. As Leoas agora voltam a jogar no próximo domingo em Pato Branco pela Liga Nacional. É a última rodada contra a Patinhas. E aí vai, né, só definindo a posição entre terceiro e quarto colocado. Importante porque a partir de agora, dessa classificação, os jogos das quartas sempre aqui no Jones Minoso. Eu volto já já. Um abraço a todos. Boa tarde.
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0: Muito bem, 2 horas e 51 minutos. agora no Clube Interativo, nosso assunto, gente, chama atenção, que é a questão da inadimplência. E aqui em Lages os números são preocupantes, a gente pode dizer assim, porque o número é um número grande, 50 mil pessoas no primeiro semestre. Para falar sobre isso, nós estamos recebendo no estúdio o presidente da CDL, Célio Bueno, e também Jonathan Roberto, diretor executivo da CDL de Lages, falando sobre esse tema. Boa tarde, Célio, um prazer recebê-lo aqui mais uma vez.
12: Boa tarde, Evandro, boa tarde nosso companheiro de bancada e aos ouvintes da Rádio Clube.
0: Boa tarde, Jonathan.
13: Boa tarde, Evandro, Sheina, Adelar, enfim, a todos os nossos ouvintes da Rádio Clube.
0: Bom, vamos começar diferenciando o que é inadimplência para endividamento. Tem uma diferença, né, Célio, Jonathan, fique à vontade.
13: Então, Evandro, tem bastante, né? Quando a gente fala do endividamento, hoje, inclusive, mais de 80% da nossa população ela está endividada. Isso não significa que ela está inadimplente nos birôs de crédito, seja ele SPC, Serasa, enfim, todos os birôs de crédito. E quando a gente fala do tem o inadimplente e tem o endividamento. O inadimplente é aquela pessoa que já está com o cadastro, o nome popular sujo, né? Uhum. Ou negativado.
1: Negativado, que
13: é aquele,
1: fala.
13: Ah, eu vim aqui dar uma olhadinha que eu tô com o meu nome sujo no SPC. Então, esse é o que está realmente inadimplente, que ele está com o cadastro dele, onde ele não consegue ter acesso ao crédito, né?
0: Uhum. Esse, a pessoa, por exemplo, já fez a dívida, não conseguiu pagar e já está sofrendo algumas consequências.
13: Isso, como se fosse, digamos assim, uma penalidade, né? Onde ele está com restrição no cadastro dele, né?
0: E o endividamento é aquela pessoa que está comprando parcelado e está projetando para o futuro as contas aí.
13: Perfeito, ele está com a renda comprometida, vamos supor, eu ganho R$1.000, estou com os R$1.000 de comprometimento da minha renda, mas ainda eu não estou inadimplente, eu estou conseguindo honrar essas dívidas, né?
0: Uhum. E aí, por que que esse número preocupa tanto e por que que é tão alto a gente falar 50 mil pessoas em Lages inadimplentes nesse primeiro semestre?
13: Então, vamos falar um pouquinho, para nós chegar em Lages, vamos falar um pouquinho do nosso cenário no Brasil. Uhum. Né? Se nós pegarmos hoje a inadimplência no Brasil, a gente está falando em quase 75 milhões de pessoas inadimplentes.
1: Nossa,
13: então,
1: é um número,
13: imagine que é um número muito grande. E quando a gente fala isso ele inclusive trava a economia. Porque a pessoa, digamos que o Jonathan, o Evandro, a Sheina, nós estamos inadimplente e eu preciso um crédito. Seja ele no sistema financeiro, seja ele lá no varejo, lá na loja do presidente, como a gente falava antes, e eu não vou ter esse acesso a esse crédito. Então, tu imagine que hoje, quase que metade da população economicamente ativa, ela não tem acesso ao crédito. Então, isso ele vem, e o número, se a gente compararmos o número do Brasil, Santa Catarina e Lages, no Brasil, a média é maior, e os maiores estados com relação aos índices de inadimplência é Norte e Nordeste. Esse chega, tem estado ali que chega assim, mais de 50% da população está com restrição no seu crédito. Então, tu imagina, né, Evandro? 75 milhões de pessoas é muita coisa.
0: Verdade. E quando a gente traz esse cenário para o estado e para nossa região, como é que fica esses
13: então, números? Então, o Brasil, 44,62%, então quase que 45% da população. Quando a gente vem para o estado da 40,52%, né, no estado de Santa Catarina, hoje em torno de 2 milhões 660 mil pessoas inadimplentes, que também, hoje só no estado de Santa Catarina, então é um número bastante significativo. E a gente traz isso para a nossa realidade lá, em torno de 53 mil pessoas. É muita gente. Uhum. Então, se nós estamos falando numa pessoas maiores que teriam condições de ter acesso ao crédito, estamos falando em torno de 41% dessas pessoas hoje não têm acesso ao crédito.
0: Bom, Célio, preocupa o empresário esses números ao ver esses dados?
12: Mas com certeza, porque veja bem, se todo esse pessoal não consegue comprar, e o pior não é isso, o pior é quando ele começa a comprar, ele acaba comprando em nome de outra pessoa. E aí, quando você menos espera, está aquele que está negativado e ainda bem mais outra pessoa também ser negativada. Isso é o pior de tudo. Pessoas, principalmente as pessoas aposentadas, né, Jorge? É incrível, rapaz, o tanto de aposentados, eu às vezes chamo o pessoal do ladinho lá, olha, tem certeza que é avalizar mesmo, olha, você corre o risco, mas daí vem o filho, vem o neto, vem a neta, e o cara acaba entrando. Isso aí é... Aí, é complicado e atrapalha todo um sistema, né? Porque pessoa, você tem que vender. Daí, quanto mais idade de cliente, menos vendas.
0: Sim, vai restringindo,
12: óbvio, né?
0: Sim.
12: Vai restringindo e não tem outra forma. Tem pessoas que não conseguem fazer o cálculo. Ele ganha X, não é quanto é que você ganha, quanto é que você gasta. cara, eu brinco muito com o pessoal lá da loja, se eu ganhar R$1.000, gastar 900, vai sobrar 100. Se eu ganhar 10.000, gastar 11, vai faltar 1.000. Então, é uma conta bem simples de você fazer, né? Porque, mas muita gente não consegue fazer. E às vezes também, não julgando, mas é, também pode ser necessidade, né? Às vezes, uhum. Tem pessoas que a gente faz o que pode e o que não pode para ajudar aquelas pessoas. Pessoa que foi mal, perdeu o emprego, vai fazer o quê? Vai roubar para pagar? Não vai roubar para pagar. Ele vai pagar quando ele puder, entendeu? Se sim. puder e se não puder, vai fazer o quê, né? E o pior disso é que caduca com 5 anos. Uma vez eu até cheguei a assumir o SPC, isso quantos anos faz, né? Mais ou menos 20 anos atrás, eu digo, mas eu quero ver se eu não derrubo essa lipo, se não consegui. Não, porque ora, eu te devo, daí 5 anos eu te devo mais. Não é justo, né? Então, em 5 anos morreu, você pode começar a comprar tudo de novo.
0: Mas você acha que tem algumas pessoas que fazem isso de forma intencional mesmo? Mas, vai caducar, deixa ali.
12: Mas tem casos, não é um, é vários na loja lá, só que fica arquivado, ele não tá no SPC, mas ele tá devendo. O cara chega de cara dura, bicho. O cara dura assim, chega, eu quero comprar, falar, a ficha dele tá boa agora. Uhum. Se ele fosse em outro lugar, eu comprava, mas como a gente tem o arquivo, né, tudo, hoje é uma maravilha, ele vai da cara dura para comprar. Faz o PIB, aí você puxa o sistema, parece ninguém lá com...
1: Sério, Jonathan, esse volume de dívidas vem crescendo nos últimos anos ou é algo que atingiu um pico agora nesse ano de 2026 ou vem crescendo nos últimos anos?
13: Xena, se a gente pegar o histórico, lá nós chegamos e subiu bem. Se nós pegarmos há 2 anos atrás, a gente estava com 33%. Uhum. Se a gente sai de 33 para 41, nós estamos falando em 8 pontos. É muita coisa, né? É muita coisa. Então, isso é o que reflete, né? Ou melhor, o que refletiu esse aumento na inadimplência? A questão do que nós falamos antes, do endividamento. Como aumenta o endividamento, chega um momento, Evandro, que tu não consegue pagar. Uhum. E aí você cai na inadimplência. Então, aí você pega ali a idade média das pessoas com maior volume de inadimplência. Pega que é a pessoa que está ativamente no mercado, de 30 a 39 anos, é a idade que tem o maior volume, né, o maior percentual de pessoas inadimplentes. Que é quem está realmente no trabalho, está economicamente ativo, que é o maior volume. E se a gente pega na questão do sexo masculino e feminino, hoje, até eu achei que era um pouquinho maior, porque geralmente, né, Xena, as mulheres compram mais, mas é 51% hoje o público feminino e 49% o público masculino. Então é um volume bastante considerável.
1: É,
13: né?
1: Bem considerável.
12: Mas as mulheres ganham sempre, né? Não é só nada.
0: Quando a gente fala desses números, a gente tá falando só do comércio varejista, a gente tá falando de lojas, indústria, o que a gente tá falando? Jonathan, sério, fique à vontade para responder.
13: A gente tá falando de todo o segmento. E um número que impressiona é que 65%, pouquinho mais de 65% da inadimplência é no sistema financeiro, no setor financeiro. Uhum. E quando a gente fala setor financeiro, todos eles, né? Cartão de crédito, bancos, financiamento de carros, de imóveis, enfim. Todo o setor financeiro, ele passa de 50% da inadimplência. Porque quando a gente fala, né, Evandro, mas o comércio obviamente tem um volume significativo, mas ele é o terceiro em colocado. O segundo, para vocês terem uma ideia, é o setor de energia, dá quase 11%.
1: O pessoal tá devendo energia elétrica.
13: Tá devendo energia elétrica, 10,78%. Então o comércio, ele é o terceiro item quando a gente pega o percentuais de maiores números de inadimplência. Então, o primeiro, sistema financeiro, que aí é toda a questão do sistema, toda a trilha, vamos dizer assim, do sistema financeiro. Aí energia, comércio, parte de comunicação, e aí vem as telefonias, enfim, e aí 9 ponto alguma coisa, outros segmentos, né?
1: Uhum. Outros tipos de segmentos. Mas na avaliação de vocês, né, a inflação dos alimentos, o custo de vida em Lages, é o fator aqui em Lages, por exemplo, o local, o que que tá influenciando para que as pessoas fiquem mais inadimplentes?
12: Não é só em Lages, acho que em todo lugar, se você não tiver planejamento da tua vida, não precisa assim, ter uma empresa para fazer um planejamento. Você pode fazer um planejamento da tua vida pessoal. Por exemplo, olha, quanto é que eu ganho, quanto é que eu posso gastar? E muitas pessoas não fazem isso. Ou outra coisa, vem uma doença, o cara é obrigado a gastar, ou qualquer outro tipo de coisa. Ou então ele faz o financiamento e faz o outro maior para pagar aquele, ele vai acumulando, entendeu? Vai acumulando, e daí ele não consegue mais fazer a volta. E daí ele se atola de vez. Então, daí, quando ele vê que não consegue mais, que cresce, ele continua tendo, até que ele vai para o SPC.
0: Mas o que me parece, né, Célio e Jonathan, isso é uma visão mais pessoal, não sou especialista na área, mas hoje em dia está muito facilitado o cartão de crédito, a conta digital te dando crédito, dinheiro, oferecendo empréstimo, e as pessoas parecem que perderam um pouquinho da noção do limite disso tudo, de, eu faço um empréstimo aqui, mas de repente eu pego outra conta digital, que é fácil de abrir, ou até os bancos físicos hoje em dia estão abrindo bem facilmente também essas contas digitais, daí pega o empréstimo de lá, aí paga esse empréstimo daqui e vai virando aquela bola de neve, né, que a pessoa não para mais.
13: Com certeza, né? Vamos ser bem claro, né? Porque quando a gente começa a olhar os números da inflação, você olha ali, aumentou 4 pontos alguma coisa, 3 pontos alguma coisa, 2. Só que essa não é a realidade nossa. Vamos falar que nós, né? Uhum. Nós aqui somos consumidores, nós recebemos lá R$3.000 no mês. Recebemos lá em maio do ano passado, a gente teve aumento e vai ter o que nós comprávamos em maio, o ano passado, no supermercado X aqui em Lages, você consegue comprar a mesma coisa?
0: Não.
13: Então, gente, quando a gente fala, e aí a pergunta que a Xena fez antes, a questão da inflação, ela vai comendo o nosso salário. Uhum. Porque não tem mágica no processo. Se eu ganho 3 e eu gastava 500 no mercado e agora eu estou gastando 700, eu tenho que tirar 200 de algum lugar. E a água aumentou, a luz aumentou. Nossa, quem
1: esse
13: mora
1: mês,
13: de
1: energia elétrica, não sei se vocês perceberam, mas foi.
13: A energia elétrica, inclusive a energia elétrica, a gente fala, nós estamos hoje na bandeira amarela. Uhum. Nós deveríamos estar na bandeira verde, porque qual que é a questão da mudança de bandeira? O assunto não é esse, né? Mas enfim. Mas qual que é a mudança? É a questão que tá. Não tem água aí, hidráulica, ia falar, né?
0: É hídrica, né?
13: Então, que não é o caso, porque tem chovendo, está chovendo bastante. Mas tudo isso faz com que a gente consuma parte do nosso salário, né? Seja ele o empresário, o colaborador, o empresário também tem lá o seu planejamento. E automaticamente isso, a facilidade do crédito, onde eu tenho acesso ao crédito fácil e aí eu me perco. E aí é onde aumenta a questão de inadimplência. Porque, eu tenho um cartão hoje e às vezes eu não tenho só um, né, Evandro? Tem um, dois, três. Então,
1: vários.
13: Eu consumo todo o saldo daquele, vou pro segundo, vou pro terceiro. Mas a fatura, ela vem R$3.000, R$4.000. E aí, o que geralmente a pessoa faz? Ela paga o mínimo. Só que o mínimo hoje, ele vai pagar, geralmente, 13%, 14%, 11% de juros ao mês.
1: É muito alto.
13: E ele é o juro sobre juros. Se eu fico 5 meses, 6 meses pagando o mínimo do juro, ele já dobrou minha fatura. E aí é onde a pessoa entra na inadimplência, né?
1: Uhum. Se perde totalmente.
0: É um casamento de fatores que acaba gerando esse número tão grande de inadimplência, né? Então a pessoa tem que estar muito atenta. Isso eu acho que o Célio resumiu ali numa resposta, na primeira ali, que é muito interessante. É o quanto você gasta, é isso que você tem que olhar, né?
13: Tu imagina, né? E a gente vem falando, até tem um projeto junto à Secretaria de Educação do município. Porque qual é o problema nosso hoje? É que desde a gente não aprende, de fato, a fazer conta ou a trabalhar com a questão de renda desde o princípio, sim, desde o início, vamos ver, da base escolar. Se a gente fizesse isso, que já vem se trabalhando isso agora, e nós nós não temos a menor dúvida que seria diferente. Então, é algumas questões pequenas que a gente pode fazer para mudar. Quer dizer, a gente fazer um orçamento mensal. Evitar pagar o mínimo que a gente falou ali, a questão que o cartão de crédito, pagando o mínimo, ele é pior que a Jota, né? Tem gente que pega um dinheirinho ali na Jota. Jota às vezes cobra 5, 6. O cartão, ele cobra muito mais do que isso.
0: O dobro, né?
13: Então, algumas questões básicas. Jonathan, mas é fácil falar, enfim. Mas em algum momento vai ter que cessar isso, porque senão tu não vai ter acesso ao crédito, não consegue consumir, tu tem que, como disse o Célio, né, Célio, só que tem que comprar na conta de terceiro, e aí você compra na conta de terceiro do pai, da mãe, do avô, e aí a briga familiar, enfim. Então é todo esse problema que acontece quando a pessoa acaba tendo um descontrole financeiro, né?
0: Com certeza. Bom, Jonathan, Célio, eu vou pedir um tempinho pra gente tomar uma água aqui, né, Sheina? Vamos fazer um rápido intervalo e já a gente volta falando um pouquinho mais sobre essa questão da inadimplência aqui, que atingiu cerca de 50 mil pessoas em Lages no primeiro semestre de 2026.
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15: Olá, boa tarde.
14: Um estudo da Universidade Federal do Rio de Janeiro aponta que mulheres que passaram por cesariana têm 45% mais risco de desenvolver neoplasia trofoblástica gestacional, um tipo raro de câncer originado a partir de células da placenta. A doença é a forma mais grave da mola gestacional e pode surgir em até 20% dos casos. No Brasil, são registrados cerca de 2,9 mil casos por ano. E a pesquisa amplia o conhecimento sobre os fatores de risco para a doença. O Autódromo Internacional de Chapecó, projetado conforme os padrões da Confederação Brasileira de Automobilismo e da Federação Internacional de Automobilismo, a FIA, está sendo preparado para receber competições nacionais e internacionais, incluindo etapas da Fórmula 4 Brasil, Stock Car, Copa Truck e campeonatos de motovelocidade. Com reta principal de 837 metros e estrutura de alto nível, o complexo também contará com escolas de pilotagem, cursos de direção defensiva e eventos recreativos conhecidos como Track Days. Onde há, a Clube está. Para a Hora da Notícia, Rodrigo Silvério.
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0: Muito bem, 3:10. A gente está conversando com o Célio, presidente da CDL, o Jonathan Roberto, diretor executivo da CDL de Lages, falando sobre inadimplência, gente. O Euclides Mecabol está mandando um abraço ao Célio aqui, falando que o Célio foi muito feliz com as suas explicações. Eu acredito que é referente àquela questão bem simples que o Célio explicou no começo da entrevista. Se você ganha R$ 1.000 e gasta 900, você tem R$ 100 no seu bolso aí durante o mês. Agora, se você ganha R$ 10.000 e gasta 11, quer dizer que você está devendo R$ 1.000. Então, você já está ficando em dívida. Então, é uma coisa simples que a pessoa tem que fazer em casa, cada um com o seu valor, com a sua renda, fazer esse cálculo simples para não ficar nesses números que a gente está chamando a atenção aqui da inadimplência aqui em Lages, ou até mesmo a partir do endividamento e a partir do momento não conseguir mais pagar essas contas, formando aquela bola de neve, né, Shaina?
1: É isso mesmo, né? E o número, né, como a gente estava falando, é bem alto e chama atenção. Tem uma pergunta de um ouvinte ali até que o Evandro comentou com o Jonathan, que é bem interessante para falar sobre a questão do score, né?
0: É verdade. O Ronaldo, ele pergunta assim, quem tem um score bom não deveria ter mais vantagens e mais descontos de quem não tem? E eu gostaria que o Jonathan pudesse explicar também um pouquinho melhor para o ouvinte o que é o score, né?
13: O score nada mais é achar, eu vou tentar explicar de uma forma didática, como se fosse um boletim, né? Onde a gente está na sala de aula e a gente ganha boas notas, a gente desperta uma confiança para professoras, alunos, enfim. O score, ele é isso também, ele é uma pontuação que ele vai de 0 a 1.000, aonde eu tenho uma pontuação maior, eu tenho mais probabilidade de ter acesso a crédito fácil. A princípio, também, quando você o ouvinte fala, mas eu não deveria ter uma vantagem, hoje a própria legislação não permite você ter uma vantagem se nós dois temos uma situação igual. Eu posso ter uma vantagem a mais do que você? Não, a legislação hoje não permite essa situação. Porém, ele teria algumas facilidades, todo mundo que tem uma escoragem melhor, mas aí é padrão, poderia ter um acesso sem uma entrada, sem uma entrada no financiamento, sem você ter que ter um avalista fiador, então nesse sentido. Então o score nada mais é de uma pontuação onde ele faz uma avaliação do meu comportamento enquanto consumidor. Eu compro em todos os lugares, pago a conta de luz em dia, o cartão de crédito, nas lojas em Lages, enfim. Ele é uma pontuação nesse sentido. Então, pago em dia, compro, pago em dia. E o score também, e agora me recordando, pode ser que algum ouvinte esteja pensando aí. Mas, Jonathan, eu nunca comprei no crediário, não devo nada para ninguém, mas fui fazer uma consulta, meu score é baixo. Mas isso também...
1: Isso acontece, né?
13: Isso também acontece por quê? Porque você não tem um histórico. Uhum. E quando mesmo você sendo um bom pagador, digamos assim, compro só no Pix, cartão de débito, dinheiro à vista, só que aí você não tem histórico. E se tu não tem histórico, eu não consigo te fazer uma avaliação. Tu não fez a provinha, né? Uhum. Tu não fez a provinha, eu não consigo fazer uma avaliação. Agora, quando tu compra bastante, bem, é um consumidor quanto mais no sentido de comprar frequentemente, e você paga em dia, o teu score lá é 900, 950. Tu não vai ter problema algum de na hora de fazer um financiamento, aumentar o limite de crédito, comprar no crediário, enfim, né?
1: O Jonathan, agora também tem as empresas, as lojas, né, os supermercados, a pessoa pode digitar o CPF na hora da compra e isso também ajuda no aumento do score, porque demonstra que ela está comprando também nos estabelecimentos e utilizando o CPF. Existe essa...
13: Depende, porque muitos estabelecimentos, farmácias, os próprios supermercados, eles usam para um clube de compras, que daí é uma análise dele interna. Ou até para eles terem também o teu hábito de consumo dentro daquele estabelecimento. Mas ele não vai para uma pontuação de score.
1: Ajuda, por exemplo, não. Digitar o CPF lá, dizer, não, a pessoa está comprando à vista ou no cartão, não. Enfim, mas está utilizando o CPF.
13: Ele até pode ajudar, Shaina, naquele estabelecimento específico, que daí aquele estabelecimento tem o comportamento seu e o tipo de produto que você consome. Mas no mercado em geral, não. Ele não auxilia, ele não vai uma pontuação para os birôs de crédito, né?
12: Muita gente não sabe o que é score, a maioria não sabe, né? É uma maravilha, porque você chega no estabelecimento, foi cada não tanto tempo, né? Então você chega ali pelo score do cara, ele simplifica o cadastro dele. Você pega duas informações, três informações e tal. E assim não, o score dele é bom, eu já compro, entendeu? Então fica mais fácil, muito mais fácil. Sobre o valor do desconto ali, seria interessante. Só que vocês não têm noção da margem que nós estamos trabalhando. Estamos no limite dos limites, do limite. Nós não temos como dar, por exemplo, nem nós que damos 15% de desconto, você não tem mais margem para dar. Então, os caras melhoram um pouquinho menos, não tem mais essa margem para dar. Então ele ficou muito apertado, para todo mundo. Então a gente não tem. Seria interessante até, a colocação é muito, muito.
4: Não, a ideia é legal,
12: A ideia é muito boa.
4: Tem a questão da legalidade.
12: Mas simplifica, então quando ele for comprar, é muito mais rápido ele provar o cadastro dele pelo score, que é uma coisa muito importante, que a pessoa, muita gente ainda não sabe, mas é muito bom.
13: Só fazer um complemento, é como era antes, né? Vamos lá, se eu comprava na loja do Célio antes, 10 anos atrás, o que é que ele fazia? Ele ligava para 3, 4 outros lugares para pegar uma avaliação.
4: Referência, né?
13: Uma referência, uma avaliação, uma referência. Hoje não precisa mais. A referência já é de forma automática, né? Uhum. Então, isso que mudou e isso facilita na concessão do crédito para o empresário também, né?
4: Falando do empresário agora, Célio, Jonathan, o que dá para fazer para evitar que aumente esse número de inadimplentes? Porque, às vezes, a pessoa, ela não está vendo isso, ela não consegue mais sair desse mundo, mas ela precisa consumir. Como você falou, Célio, às vezes ela continua consumindo, vai tentando achar alternativa. E, do outro lado, a gente tem um empresário que é uma pessoa que está mantendo empregos também, outras pessoas e outras famílias dependem daquele local, daquela loja, daquele varejo, daquele estabelecimento. Se ele começar a virar só inadimplente ali, consumindo dele, ele vai fechar as portas daqui a pouco, também vai estar com problema. O que dá para fazer para se antenar, para evitar aí esse consumo inconsciente ou até às vezes consciente, mas de pessoas que acabam gerando essa dívida inadimplente, e é uma corrente que vai também dando um transtorno muito grande para os empresários? O que ela deve fazer?
12: A primeira coisa que eu falei antes ali, eu tenho planejamento da vida da gente. Não tem como você não trazer, senão você se gastar mais que ganha, não vai fechar, não tem como. E segundo, é gerando mais empregos. Mas como nós vamos gerar mais empregos? Como? Entendeu? Se o comércio está
4: sofrendo bem, também, né?
12: Está sofrendo muito, muitas lojas fechando. Então isso é muito ruim para todo mundo, porque a pessoa desempregada, ela compra, ela paga? Não. Então nós temos que criar mais emprego. De que forma? Não sei. Nós temos que. Nós estamos fazendo lá, não tinha nada mais, nada menos que 12 cursos e palestras, né, Jonathan? O ano passado, e 8 esse ano já vai passar de 12 também. Então nós estamos fazendo de tudo para orientar o consumidor, o empresário, como também o consumidor. Entendeu? Mas fazer o quê? Agora não sei, se o John tem alguma ideia, mas eu acho que mais ou menos isso, para planejar a vida dele, porque senão não tem como você.
4: É o primeiro passo, né?
12: É o primeiro passo. E outra coisa, se tem mais, se gera mais empregos, gera mais renda. Gera mais renda, mais compra, mais renda. Então, nós vivemos disso, mas infelizmente não tem muito o que o empresário fazer. Nós estamos fazendo o máximo da gente que pode. Uhum. Muitas vezes trabalhando até com 0 a 0, assim, para não fechar, entendeu? Mas se você for na ponta da caneta hoje, poucas pessoas sobrevivem com tranquilidade como nós tínhamos antes.
1: Ô Jonathan, com relação à questão das negociações, né? A gente sabe que existem para a pessoa que está inadimplente, às vezes ela não é porque ela quer, né? Às vezes surgiu algum problema, né? Muitas vezes acontecem imprevistos em que a pessoa fica realmente apertada e não consegue honrar com as suas dívidas. Geralmente vocês, a CDL, a FCDL, enfim, outros biros de crédito também fazem esses mutirões para a pessoa tentar renegociar a dívida, pagar aos poucos e poder sair, né, dessa inadimplência e voltar a consumir, né?
13: Com certeza. Deixa eu só complementar um pouquinho, Sheina, se tu me permite, o que o Evandro perguntou, né, no sentido do empresário. O que ele pode fazer para ter uma inadimplência menor e ter uma venda maior? Quando a gente fala de venda no crediário, se nós analisarmos as grandes redes, e vocês, né, vocês acompanham diariamente, as grandes redes, elas intensificam e fazem muita campanha para comprar 10 vezes, 12 vezes, 5 vezes, não paga o primeiro carnezinho, inclusive trabalha muito nessa questão do carnezinho, vem aqui, compre 10 vezes, o primeiro eu pago. E por quê? Porque o crediário é mais do que estudado, que realmente o crediário ele aumenta a venda. Porque às vezes quando a pessoa ela está inadimplente no cartão de crédito, não, inadimplente não, desculpa, ela às vezes até tem o comprometimento no cartão de crédito, mas ela tem renda, só que ela não consegue mais comprar no cartão de crédito por vários motivos, que não consegue aumentar o limite, enfim, mas ela consegue comprar no crediário. E isso a gente vem falando muito para o pequeno empresário, que o crediário é uma forma de ele aumentar em média 20 a 30% da sua venda, desde que ele venda com segurança. E essa segurança a gente tem para ele, né? A gente, quando eu falo em torno do SPC, Serasa, enfim, o Biro de Crédito que nós trabalhamos, que é o que nós falávamos antes. Antes, hoje eu tenho um raio-x de fato da vida financeira do Evandro. Eu tenho uma probabilidade do Evandro que não está na inadimplente hoje, mas que ele pode ficar. Então, consigo ter uma certa garantia no momento que o empresário vende para ele, eu digo, opa, pode vender. Pode vender que o Evandro, ele tem só 5%, 3% de ficar na inadimplente. E isso automaticamente vai fazer com que eu aumente o número de vendas. Porque geralmente ele não vende mais, porque às vezes só vende à vista, no cartão, ou algum outro, alguma outra garantia de crédito, que às vezes ele paga, só que o custo dessa operação é muito caro para ele, e aí fica inviável. Então hoje a CDL tem essa possibilidade de ter essa garantia para aumentar a questão e aumentar o número de vendas do associado. E aí quando a Sheina pergunta o que que a gente pode fazer com relação àquele consumidor que naquele momento teve um problema de doença ou teve alguma situação que não estava previsto e ele daqui a pouco se perdeu financeiramente. Hoje de manhã a gente estava numa conversa aí e a gente está junto ao SPC Brasil e a gente está fazendo um estudo a nível de Brasil para a gente lançar como outros birôs fazem, para que o consumidor entre na plataforma e faça a renegociação. Hoje nós não temos essa situação ainda, o SPC não tem ainda essa situação. A gente faz, quando eu falo a gente, CDL local e outras fazem campanhas específicas. E a gente ainda não, né, algo que nós temos que estudar, né, presidente, para daqui a pouco fazer uma campanha local nesse sentido. Se o consumidor, como dica, né, falando enquanto dica, se o consumidor precisa fazer quer fazer um acordo, quer fazer o pagamento da sua dívida hoje, ele pode ir até o balcão da SPC, verificar onde ele está inadimplente, mas a negociação em si ele tem que ir direto no estabelecimento comercial. E a gente até sugere que vai, porque todos os empresários, eles querem receber. E daqui a pouco dá desconto, um ou outro, isso é a questão de individual, mas um ou outro daqui a pouco não cobra juro, pode reparcelar essa dívida, mas hoje a orientação é que ele vá até o estabelecimento comercial, procure a CDL, verifique a inadimplente, vá até o estabelecimento comercial, mas nós damos essa orientação, mas a ideia é a gente fazer algo aqui local também, né?
5: Uhum. Eu acho que a maioria do comércio parcela, reparcela. Isso aí é normal, a pessoa, esse é rotineiro, assim, quase que diariamente. A pessoa chega lá, olha, comprei, como é que você precisa? Isso é refatura, entendeu? Muita gente retira do SPC, uns voltam de novo, porque já não sei se eles gostam, mas mas assim, te retira do SPC, reparcela, isso aí isso é de menos. O cara fica nas clientes só se não tiver outra forma, mas assim, da nossa parte, da maioria das pessoas que eu conheço, que são empresários, eles reparcelam.
7: Tanto facilitar a vida do consumidor.
5: É
13: principalmente o empresário nosso local, né, Evandro? E aí tá fácil, ele vai lá, às vezes até o consumidor tem um pouco de vergonha, mas vai lá, conversa com o analista de crédito, às vezes com o próprio empresário, ele facilita a vida, como disse o presidente, porque o interesse do empresário é ele receber. E para o mercado em si, para o comércio, é que esse consumidor volte a consumir.
7: Que então, esteja ali, né? Ativo, né?
13: Isso. Então, todo mundo tem interesse. E para ele também é interessante que ele tenha o nome dele limpo, vamos dizer assim, que às vezes numa emergência ele precisa comprar algo e não vai conseguir, porque ele vai ter que o nome do terceiro, enfim, né? Então, é importante que ele procure, né, os estabelecimentos e tente fazer um acordo, né?
7: Bom, sério. Quero agradecer mais uma vez sua participação aqui com a gente, presidente da CDL, Célio Bueno, obrigado mais uma vez.
5: Obrigado, meu amigo. Primeiro, eu agradecer ao nosso amigo Tchatchala, né? Pelas palavras aí, obrigado pela oportunidade aí, o Evandro, a Sheina, né? Sheina.
1: Obrigado.
5: Adelar, foi seu Machado. A Nath, o Jonathan aí e a todos os ouvintes da Rádio Clube. Um abração a vocês, estamos juntos e sempre.
7: Tá certo. Presidente da CDL, Célio Bueno, conversando com a gente. Jonathan, obrigado mais uma vez por você vir aqui falar esses números, trazer essa realidade, esse raio-x do nosso consumidor e também do nosso empresariado aqui junto à CDL. Obrigado mais uma vez.
13: Nós é que agradecemos e dizer, né, que o crédito é uma ferramenta de fato de desenvolvimento econômico, né? Porque quando você tem o crédito, você consegue movimentar a economia. Então, nós que agradecemos aí sempre a parceria da Rádio Clube, né?
1: Obrigada, Jonathan. Obrigada, Célio. Então, falamos aqui no Clube Interativo sobre inadimplência, que atinge já cerca de 50 mil pessoas em Lages no primeiro semestre de 2026. Foi o nosso assunto de hoje aqui no Clube Interativo.
7: Bom, agora 3h25, a gente vai fazer uma pausa, já a gente volta para encerrar o nosso Clube Interativa, mas antes tem um recadinho da Clínica Pulsar, que é especialista em doenças do coração e do pulmão. 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
2: Na Clube, 3:29.
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2: Muito bem, a gente tá chegando na reta final aqui, né, Shaina? E o que me chamou atenção aqui, o valor da dívida média, né? A gente falou sobre a inadimplência e foi feito esse levantamento, R$5.100 por pessoa.
3: Por pessoa, é bastante,
2: então,
3: né?
2: É um valor, né, que às vezes sozinho é difícil pra pessoa virar e pagar. Então é melhor a pessoa se organizar mesmo, tudo certinho. É, chegando no final do ano, tem 13º, e quem sabe a pessoa consegue se organizar um pouquinho melhor e começar a se reorganizar. Hoje pela manhã, até no programa do Clube Comunidade, o Adilson trouxe uma entrevista e que realmente teve um educador, um economista, né? E ele falou sobre essa educação financeira, que é bem interessante, algo às vezes simples que a gente tem que mudar na nossa rotina. Parece difícil agora, mas às vezes a gente fazendo pequenas mudanças, a gente vai conseguindo ajustar para conseguir quitar todas essas dívidas aí e voltar a consumir normalmente.
3: É, com certeza, muito importante, né? Foi bem explicativa a entrevista hoje de manhã, né? E agora também esses dados que o pessoal da CDL trouxe aqui pra gente, que mostra mais ou menos um perfil do cenário, né? Que acontece não só aqui na nossa região, mas no Brasil e também em Santa Catarina. Muito bacana. Encerrando o nosso Clube Interativo de hoje, né, Evandro?
2: É, deu pra nossa bolinha. Acabou, né? 3:30, tá chegando ele aí. Éder Goulart e o Chimarrão com a Clube, tocando muita música boa e, é claro, informação pra vocês. Tenham todos uma ótima semana. Fiquem bem.
3: A gente se encontra amanhã. Até lá.
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0: 3:35. Eu sou Éder Goulart, começando a semana com você aqui no Chimarrando. Esse dia 27 de julho. Eu desejo para você uma segunda-feira bem do nosso jeito.
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0: Primeiro mate de hoje vai para os meus amigos vendedores, o pessoal que trabalha aí no comércio, no serviço, que fazem a parte de vendas. Aquele abraço especial sempre. Hoje os vendedores, chamados de consultores também, de executivos, enfim, pessoal que faz as vendas aí de produtos, de serviços na nossa Serra Catarinense e em qualquer lugar que está nos acompanhando aí pela Clube FM. Um abraço, desejo sempre muito sucesso, que batam todas as metas do mês de julho e sigam sempre em frente. Você já sabe, participa comigo pelo 99152-3883. Segunda-feira é dia do quê? Dia de sorteio. Então manda sua mensagem.

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8: Olá, Éder Goulart, boa tarde para você que está ouvindo, chimarrando, uma ótima semana. Estamos tendo aí, né, o primeiro contato nesta segunda aqui no Chimarrando. E tudo de bom lhe aconteça, este é o nosso desejo. Campeonato Brasileiro, 20ª rodada, nesse final de semana, inclusive começou aí a nova ferramenta tecnológica, que é o impedimento semiautomático. Nós tivemos Grêmio e Fluminense empatando em um gol, o Flamengo e São Paulo também empataram em um gol. O Palmeiras, líder, perdeu para o Atlético Mineiro por 2-1. Vasco da Gama e Mirassol empataram em um gol e o Inter perdeu em Curitiba para o Atlético do Paraná por 2-0. Palmeiras é líder com 44 pontos ganhos. Mesmo com a derrota, se mantém na liderança isolado. Flamengo, que empatou, agora é o segundo com 38. O Atlético do Paraná com a vitória em cima do Colorado, 36 em terceiro, e o Fluminense é o quarto com 33 pontos ganhos. Quarta-feira agora tem a 21ª rodada. E lembrando que na Sul-Americana, play-off amanhã, Santos e Universidade Central da Venezuela. No primeiro jogo, o Santos venceu por 4-1. Mais esportes, a gente se encontra dentro da Hora da Corneta, Éder Goulart. Um abraço para você, em especial aos nossos ouvintes.
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1: 10 para as 4. É, nós vamos seguindo por aqui, mandando um abraço especial para Solange Soares Machado, lá do bairro Promorar. Ainda Ana Cristina Estanque, obrigado pela audiência. Alô, Maria Helena Duarte, mandou a mensagem aqui para participar do sorteio do bolo. Valmir Santos, do Dom Daniel, vai mandando seu recado também para quem quer parabenizar nesse dia, né? Desse dia de aniversário. Um abraço aí para, deixa eu ver quem é, deixa eu dar uma olhadinha aqui, tem que colocar o nome, gente. É Cláudio Pereira, o nome. E não é o mesmo da Rádio Clube, mas é o Cláudio do Santa Mônica, que tá mandando um abraço, e ele diz que a mãe dele tá de aniversário. Manda o nome da sua mãe aqui que a gente vai fazer um recado especial aqui nas notas de felicidade. Vendedores aqui agradecendo, um abraço. É uma nossa homenagem especial então a todos, né? Nessa segunda-feira, vamos todos firmes. Se porventura tiver passando algum problema de saúde, meu amigo, minha amiga, não vamos desanimar. Tem tudo para se recuperar. É só ter fé, seguir as recomendações dos médicos e seguir sempre em frente. É, e a mãe do Cláudio que tá de aniversário é a dona Maria da Luz. Então tá bom. Um abraço, Cláudio. Seguindo no tranco da música gaúcha e o sucesso das bandas até às 5, chegando agora o Serrano.

0: aquela carne que só o Rio Grande tem.
1: Ah, tinha aquela costela. Nem vou falar mais nada. Falar em costela, deixa eu dar uma dançadinha mais com essa morena.
0: Deixa
1: eu pegar assim na costela.
0: Então eu vou puxar o fôlei pra tu dançar com a morena, Sérgio Reis. Vamos lá!
1: Segura!
0: Vamos lá!

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1: Boa tarde. O ex-governador de Minas Gerais, Romeu Zema, foi oficializado pelo Partido Novo como candidato à presidência da República. Em discurso durante a convenção partidária nesta segunda-feira, Zema reforçou o tom de oposição ao PT, prometeu privatizar a Petrobras e o Banco do Brasil e buscou se posicionar como alternativa de terceira via contra a polarização política no país. O candidato ainda não definiu quem ocupará a vaga de vice na chapa, que deve ser anunciado até o dia 5 de agosto. A Polícia Militar de Santa Catarina resgatou uma mulher de 38 anos que era mantida em cárcere privado no bairro Nossa Senhora da Salete, em Criciúma, na tarde de ontem, domingo. A vítima foi sequestrada em Porto Alegre e trazida sob ameaça para o estado catarinense por um homem de 31 anos que rompeu a tornozeleira eletrônica durante a fuga. O suspeito, com passagens por homicídio e roubo, tentou fugir da abordagem, mas foi preso em flagrante e encaminhado à central de plantão da polícia. A mulher foi resgatada pela Polícia Militar sem ferimentos. 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Para a Hora da Notícia, Evandro Giopo.
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3: 4:04.
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3: Vamos que vamos no embalo da Domingueira Gaúcha com os filhos do Rio Grande. Essa tarde, louco de faceiro, começamos a segunda-feira aqui na Clube com a dispensa cheia. Um abraço aí pra Jane, veio trazer aqui umas bolachas pra gente. Vamos agradecer aqui a Jane, o pessoal tá ali se deliciando. É, vai tá, tem fila aqui, Jane. Agora você que não tem bolacha pode ganhar um bolo. Então manda sua mensagem, participa com a gente. Quer mandar um abraço também, pode mandar sua mensagem, me contar o que está fazendo nessa segunda-feira. Vamos todos desejar uma ótima semana. Semana final do mês de julho, né, minha gente? Olha, voou já primeiro mês aí do segundo semestre de 2026. O negócio é música. César Oliveira e Rogério Melo cantam pra você.

0: com os destaques da nossa agenda cultural. A gente destaca aqui alguns dos eventos que acontecem e projetos que acontecem aí na nossa cidade, né? Em breve aí vai ter os shows aí do projeto Dançar Gauchesco aí do Barbicacho Colorado, através aí das leis de incentivo à cultura, projeto Dançar Gauchesco. Então, em breve aí mais novidades também, Barbicacho Colorado, que sempre trabalha muito bem aí com a nossa dança, com a nossa cultura regional, e traz esse espetáculo também aí para vocês, através do conjunto de danças folclóricas, através do CTG e muito mais. Ainda tem aí o lançamento do documentário, né? Meninas Milagueiras de Lages, né? Então, curta-metragem que já está disponível no YouTube. Foi produzido em 2024 e também volta aí a ser divulgado. Se chama Meninas Milagueiras de Lages. Vale a pena você conferir. É só ir lá no YouTube e digitar lá Meninas Milagueiras de Lages para saber um pouquinho mais aí as histórias de Salete de Fátima, Ivone de Oliveira Freitas e Aline e Giovana Schmidt. Então, compartilhadas aí agora no YouTube. É a nossa produção audiovisual também muito forte na Serra Catarinense. Um abraço a todos os produtores, atores, escritores, roteiristas, enfim. É um cenário muito importante aí da nossa cultura. Parabenizar também o MTG de Santa Catarina. Esse final de semana, diversos cursos, diversos aperfeiçoamentos, recebendo gente do estado todo, realizado lá no MTG. Um abraço aí pro Teles, para toda a equipe. É, mais um encontro, né, para motivar, para alinhar aí os ponteiros, vamos dizer assim, para seguir aí nos concursos, nas apresentações tradicionalistas na Serra Catarinense, em todo o nosso estado. 4:15.
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0: Tocou a viola, 4:19 aqui na Clube, momento de a gente acompanhar aí alguns sucessos, algumas revelações também da nossa música sertaneja. Eu vou trazer os Altaneiros, não é a primeira vez que a gente toca aqui os Altaneiros na nossa programação, é um grupo novo que está se destacando, é um grupo lá do Mato Grosso do Sul e do interior de São Paulo, na verdade duas duplas se reuniram, o Vinícius Henrique e o Enzo Franco e o Charles e Murilo. Então eram duas duplas e agora formam um quarteto chamado Os Altaneiros. Música de qualidade. Esta semana que passou aí foi destacado, inclusive, aí no podcast Pedro César Menotti Fabiano também, como a referência da música. E eles, quem acessar Os Altaneiros lá no Instagram deles, vai ver que eles gostam muito de música gaúcha também. Então eles acompanham também todo o cenário da nossa música gaúcha, da nossa música do sul. Então vamos com eles, os Altaneiros, depois vem o trio Parada Dura e para fechar vem Chitãozinho Chororó junto com a Simone e Silmária.

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1: 4:32. A temperatura nesse momento em Lages, 23 graus. O tempo está nublado. Exatamente aqui na nossa Princesa da Serra. E nós vamos agora acionar o Peter Scheuer. Ele vai atualizar, vai nos contar como é que vai ficar a sequência da tarde em relação ao tempo. Boa tarde, Peter.
2: Boa tarde. A presença de uma massa de ar seco e quente proporciona uma sequência de segunda e terça-feira com aquecimento. Hoje os termômetros atingem valores próximos aí da casa dos seus 24, 25 graus na região de Lages, 22, 24 graus na região de São Joaquim, Urubici, Urupema e municípios adjacentes. E a condição meteorológica, ela é um pouco mais variada. Pontualmente, algumas pancadas passageiras hoje até não podem ser descartadas de maneira totalmente irregular. Enquanto numa área chove, numa área vizinha não acontece nada, no final das contas, muitas áreas acabam passando sem chuva. Mesmo assim, é bom levar um guarda-chuva, né, justamente por precaução. E nessa sequência aí de terça-feira, é um dia quente, seco, mas no final da tarde e noite, algumas pancadas com trovoadas passageiras não podem ser descartadas por conta da influência de uma área de baixa pressão sobre o Rio Grande do Sul. Então, é uma terça-feira bem aproveitável e quente, mas no final do dia à noite, pancadas com trovoadas podem voltar a acontecer. Lembrando que a temperatura ela é mais elevada nessa terça, chegando até os 30 graus, 28, 30 na região de Lages, 25, 26 graus na região de Urubici. Na quarta-feira, uma frente fria associada a uma baixa pressão promove muitas instabilidades, tem previsão de aumento das nuvens com chuva e eventuais temporais isolados não podem ser descartados. Na quinta e sexta, nublada, sol, tempo seco, se tiver alguma chuva de forma rápida e isolada, e a temperatura ela permanece um pouco mais amena. Ela não consegue evoluir muito não, com máximas próximas aí dos seus 18, 20 graus, e o amanhecer é um pouco mais friozinho. Peter Scheuer, meteorologista com a previsão do tempo.
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1: A empresa Fruticultura Malqui informa os moradores de Lages e regiões próximas que estão com vagas abertas para as seguintes funções: tratoristas, técnico agrícola para atuar no pomar e trabalhador rural. Interessados podem comparecer na empresa matriz em Lages para as entrevistas nos seguintes dias: todas as terças-feiras e as quintas-feiras, à 1:30 da tarde.
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3: 4:38.
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3: Vamos que vamos, e olha, já estamos aí nos preparando para a oração da Ave Maria especial do Dia dos Pais, no próximo mês aí, no próximo mês de agosto, Dia dos Pais. Então, tradicionalmente, nós vamos fazer aí no Dia dos Pais, a partir das 6 horas, eu, Padre Darcy, orações especiais para os pais, aqueles que moram no nosso coração, que já estão em outro plano, e aqueles pais que estão sempre com a gente também, que vão poder ouvir uma oração especial. Então, os oferecimentos podem ser encomendados no 3221-3101, pelo WhatsApp, pelo telefone e presencialmente aqui no nosso setor de avisos, tá certo? Não deixe para a última hora. E olha, vai ter um sorteio para aqueles que fizeram oferecimento, até como a forma de agradecimento aqui da Clube, de uma garrafa térmica e uma cuia. 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Então, você participa com a gente e faz aqui esse momento especial de homenagem aos pais. Vamos vendo as mensagens aqui, a gente não consegue ler todas as mensagens, mas vamos aos poucos aqui, mandando aquele abraço. Pessoal lá da Penha, o Miguel Rafael da Silva, deixa eu ver quem tá aqui, o Cláudio que mandou a mensagem aqui, a Lissi de Fátima Correia, já deixou o seu recado aqui do aniversário também, a Terezinha mandando um abraço pro tio Olívio lá no Mato Escuro. Ô tio Olívio, tudo bom? Tudo certo. A Rita de Casa Antunes do Campo Belo do Sul, lá terra dos meus parentes, tem bastante parente meu lá no Campo Belo do Sul, lá os Oliveira, os Delfes, toda aquela turma especial. Estevão Padilha do Vila Nova, muito obrigado, um abraço. E olha, eu sou do tempo ainda que peguei bastante daquelas vassoura de varrer galpão, feita com vassoura mesmo do campo. E lá no Rio Grande do Sul eles chamam de vassoura de guanchuma. E o Joca Martins vai cantar essa música aqui pra gente relembrar esse tempo bom.

0: Ouvimos nesse bloco a banda GDO com Flashback, junto com o André Renner, e ainda o Joca Martins com Vassoura de Guanchuma. Na Clube 4:48.
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1: Vamos que vamos, minha gente. Hoje tá bom aqui. Nós ganhamos um pacote de bolacha. Agora o Felício veio aqui. Trouxe umas laranjas, gente. Umas laranjas, velho, daquelas campeiras. Umas laranjas lá do Cerro Negro. É isso, Felício? Lá do Cerro Negro. Lá daquela terra buena lá. Então, muito obrigado aqui pelo regalo. Laranja de amostra. Um abraço pra minha família também que estão ligados, né? Minha esposa, a Cristiane, o Érico, a Elizabeth, recebendo a Nana lá da Fazenda Lua Cheia, lá em casa, tomando um café. E até minha família me judia, porque daí faz os cafés da tarde, nas férias, fica me mandando foto aqui também. Quando eu chegar em casa hoje, eu me cobro, como uma metade do nego maluco. Que nada, tem que entrar na linha, não é verdade? A gente tem que cuidar um pouquinho, mas é difícil. Agora vamos ouvir um clássico aqui, Balseiros do Rio Uruguai.

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1: O ministro da Fazenda, Dário Durigan, afirmou nesta segunda-feira que o governo federal pode voltar a cobrar a chamada taxa das blusinhas sobre compras internacionais de até 50 dólares. Em entrevista, Durigan explicou que o volume de importações vem sendo monitorado e que o imposto de 20% poderá ser reativado caso seja constatado prejuízo à competitividade da indústria nacional. O ministro também defendeu a revisão de gastos obrigatórios do orçamento e classificou como absurda a política de sobretaxas adotada pelos Estados Unidos contra os produtos brasileiros. A Escola de Artes Elionir Camargo Martins e a Praça Céu em Lages estão com inscrições abertas para as aulas gratuitas de teatro, street dance, balé, pintura em tela e violão. As vagas são limitadas para crianças a partir de 5 anos de idade e o início das aulas está previsto para o dia 3 de agosto. Para garantir a matrícula, os interessados devem comparecer à Secretaria da Escola de Artes em horário comercial com documento de identidade e comprovante de residência. Dúvidas podem ser tiradas pelo telefone 49-3019-7504. Onde há, a Clube está. Para a Hora da Notícia, Evandro Giopo.
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10: 5 horas e 4 minutos.
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10: Vamos que vamos, vamos mandando abraço aqui pro Carlão da Reserva, quer mandar um abraço aí para o compadre Muso, lá da Chapada, que tá de aniversário, a Mari Todo Varela, quer ganhar um bolo, deixa eu ver, aqui o Fábio Araújo Piloni, falando, dando a sugestão aqui para rezar o Pai Nosso também, no dia da Ave Maria, do dia dos pais, vamos passar aqui pro padre Darcy, ele que comanda essa parte religiosa. O Paulo Sérgio Trípoli, do bairro São Luís, está ligado com a gente. E o Jonathan, do bairro Petrópolis. Se porventura não lê a mensagem, mesmo assim você está concorrendo. Pode ficar tranquilo. E agora vamos seguindo com o Grupo Som do Sul.

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1: Vamos com os aniversariantes de hoje, esse dia 27 de julho.
2: Parabéns.
1: Além daqueles que a gente já mencionou aqui no programa, que estão de aniversário, vou mandar um abraço especial aqui para Simone Silva, para o Ronaldo Pereira.
2: Saúde.
1: Também para Cris Santos, para Agostinho Cruz de Souza,
2: sempre, todo dia,
1: o Jorge Machado,
2: na lavoura da amizade,
1: e ainda o Rafael Chaves está de aniversário hoje, parabéns meu amigo.
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6: Vamos chimarreando com a Clube na 98,3. E olha, você acessa também o nosso Instagram da Clube, onde sempre tem notícias, sempre tem fotos, tem vídeos, para deixar você bem atualizado, bem atualizada. A Marilene Aparecida Soares, do bairro Copacabana, com a gente. Ainda recebo aqui uma foto de uma praça, uma foto de uma praça ali na Via Gastronômica. Vou encaminhar essa aqui para a Hora da Corneta, tá certo? Deixa eu ver quem é que mandou. Ah, não se identificou aqui, mas eu vou mandar para o setor responsável. As perguntas a gente vai encaminhando aqui. Luiz Altino Leite dos Santos, do bairro Tributo. E ainda mandar um abraço aqui para o Luiz Pedro, lá no Mirante. Fernando Machado agora chega aqui com a cuia de mate, mandando o chimarrão velho bem topetudo. Vocês viram lá que tá agora um concurso de chimarrão mais topetudo. Mas esse topete do mate aqui do Fernando tá meio fraco. Tire a mão das minhas bolachas aí da Jânia, né? Pare, mãe. Que nada, tem bolacha pra bastante gente aqui. Vamos seguindo com moda. Pouca prosa e muita música.

0: Muito bem, vamos com as cotações do mercado financeiro, do mercado agrícola. Vamos começar pelo mercado financeiro. O euro, nesse momento, tem um valor de cotação de R$ 5,83. Já o dólar tem o valor de R$ 5,13. Mel silvestre, R$ 12 o quilo. Mel da Bracatinga, R$ 16,50. O soja, R$ 127,50. Milho amarelo, R$ 59,13. O feijão preto, R$ 196,25. Vamos seguindo por aqui, o feijão carioca, R$ 255. Feijão vermelho, R$ 300. Já o preço do suíno vivo para a produtora independente, R$ 4,58. Para a produtora integrado, R$ 5,78. Cordeiro vivo de 40 a 50 quilos, R$ 16. Ovelha matriz de 50 a 70 quilos, R$ 10 o quilo. Preço do leite, nesse mês de julho, R$ 2,54. Está fechando mais ou menos esse valor. E o boi gordo tem a seguinte cotação. Aumentou um pouquinho, R$ 12,80. R$ 12,80 o boi gordo. E a vaca gorda, R$ 10,75. Então foi atualizado hoje a cotação aqui pela Epagre. Boi gordo, R$ 12,80. E a vaca gorda, R$ 10,75.
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0: A Secretaria de Agricultura, Pesca e Meio Ambiente, juntamente com a Epagre e o presidente da Microbacia, Jorge Varela, convidam para a reunião Frutos da Terra, no dia 29, quarta-feira, às 14h, na antiga Escola dos Varelas. Na pauta, roteiro do trator. 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

Um abraço a todos que estão mandando sua mensagem aqui. Apurou muita gente mandando mensagem agora no final aqui. Mas quero mandar um abraço lá para Campo Grande, Mato Grosso do Sul, Mazinho. Está nos acompanhando aqui na Clube. Um abraço, parabenizando a programação. Diz que está aposentado e feliz. E pelo que eu olhei a foto, ele está numa rede agora, bem tranquilo. E pelo jeito lá, continua o tempo bom. O inverno lá é bem diferente do daqui, né? Um abraço aí, meu amigo. Boa aposentadoria. O Nelson Rogério Pereira, do bairro Araucária, com a gente. A Cláudia Wolff, do Vila Nova. E temos mais aí 5 minutos, 10 minutos para você mandar a sua mensagem. Ainda o Gilberto Ribeiro, um abraço. Quer mandar um abraço para Bianca Ribeiro, 26 anos de vida. Dizer que o pai ama ela demais, o seu Gilberto Ribeiro. Parabenizando a Bianca Ribeiro, 26 anos hoje. 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Vamos tomando um mate, escutando mais uma moda, essa é da Sapecada, Lincoln Ramos.

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1: Cinco e 43 na Clube.

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do nosso jeito, 10 para as 6, muito obrigado pela audiência, pela companhia, obrigado por essa tarde aí com você na sua casa, dando licença aí na sua casa. Sabe, o Padre Darcy chegou agora por aqui. Padre Darcy, ontem uma senhora chegou para mim e disse assim: mas você é meio abusado. Daí eu me assustei, né? Daí ela disse assim: é porque você vive na casa dos outros. Eu achei interessante ela dizer: você vive dentro da casa dos outros? Daí eu digo: não, mas é porque é pelo rádio e tal. Então, agradecer a todos. Agora tem que pedir licença. Agora sim que eu tenho que pedir licença para estar na rádio, na casa das pessoas. Obrigado mais uma vez. Vamos pro resultado do sorteio de hoje. Quem ganhou o bolo foi o Arthur Henrique Ribeiro. Arthur Henrique Ribeiro, lá do bairro Guarujá. Então, aquele abraço, muito obrigado. Passa aqui na Rádio Clube, pega o vale e depois vai lá na casa de bolos. Como já anunciei aqui, o Padre Darcy está ao vivo aqui com a gente para bênção dessa segunda-feira para você. Então vamos nos organizar por aqui para a oração da Ave Maria, tá certo? 6 horas, eu te espero e vamos com música até esse momento especial aqui, tradicional na Rádio Clube.

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1: São 6 horas da tarde. Os sinos da igreja estão batendo as Ave Marias, anunciando a hora sagrada do Ângelus. Ave Maria, que seja mais esse dia em vosso louvor, Nossa Senhora.

0: A Ave Maria de hoje será rezada pela alma de Rosalina Pereira Steffen, pela passagem de 7 meses do seu falecimento, com saudades de seus filhos, Alba Steffen, Dalva Steffen, Luiz Steffen, Newton Steffen, Vânia Steffen e seu neto Vinícius. Vamos rezar juntos a Ave Maria pela alma de Rosalina Pereira Steffen, pela passagem de 7 meses do seu falecimento, com saudades de seus filhos, Alba Steffen, Dalva Steffen, Luiz Steffen, Newton Steffen, Vânia Steffen e seu neto Vinícius. Rezemos juntos a Ave Maria pela alma de Florêncio Muniz da Costa, pela passagem de 3 anos de seu falecimento, com saudades de seus filhos, netos e demais familiares. A Ave Maria de hoje será rezada pela alma de Florêncio Muniz da Costa, pela passagem de 3 anos de seu falecimento, com saudades de seus filhos, netos e demais familiares. Vamos juntos rezar Ave Maria pela alma de José Maria da Silva Liz, pela passagem de seu aniversário que transcorreria hoje, com saudades de suas filhas, filhos, netos, netas, noras e genros. Vamos rezar juntos Ave Maria pela alma de José Maria da Silva Liz, pela passagem de seu aniversário que transcorreria hoje, com saudades de suas filhas, filhos, netos, netas, noras e genros. A oração da Ave Maria será rezada pela alma de Verônica Aparecida Pereira de Jesus, pela passagem de seu aniversário que transcorreria hoje, 81 anos, com saudades de seu esposo, Ribas Pereira e família. A Ave Maria de hoje será rezada pela alma de Verônica Aparecida Pereira de Jesus, pela passagem de seu aniversário que transcorreria hoje, 81 anos, com saudades de seu esposo, Ribas Pereira e família. A oração da Ave Maria será rezada pela alma de Dalvo Machado Padilha, pela passagem de 5 anos e 8 meses do seu falecimento, com saudades de sua esposa, Dorci Padilha, e seu filho Luiz Padilha. A Ave Maria de hoje será rezada pela alma de Claudete de Fátima da Silva Zanzovo, pela passagem de 20 anos de seu falecimento, com saudades de seu esposo, seus filhos Alisson e Guilherme, suas noras e netos. A oração da Ave Maria será rezada pela alma de Maria e Brandina Madruga da Rosa, com saudades de sua neta, Leida Maria Madruga, e seus irmãos. Vamos rezar agora a Ave Maria pela alma de Rogério Xavier Leite, com saudades de sua neta, Leida Maria Madruga, e seus irmãos. Vamos rezar a Ave Maria de hoje pela alma de Marion Aparecida Simões, pela passagem de 3 meses do seu falecimento, com saudades da família Simões. A oração da Ave Maria será rezada pela alma de Evanda do Carmo Varela Pereira, pela passagem de seu aniversário que transcorreu dia 25, sábado, com saudades de seus filhos, seu esposo e genro. Salve Maria, Padre Darcy.
1: Salve Maria, Éder. Salve Maria, meu irmão, minha irmã, que nos acompanham nesta segunda-feira, dia 27 de julho. Hoje nós queremos mais uma vez homenagear e rezar pelos caminhoneiros, por todos os motoristas, pela passagem do dia de São Cristóvão. Na sexta-feira, dia 24, houve um grande movimento na nossa cidade, organizado pela Clabin e pelas empresas de transportes aí da nossa região serrana. e lá me encontrei com o seu Simval Varela. Gostaria de oferecer a oração da Ave Maria para ele. Estava lá o seu Simval Varela e a dona Nadir Lema Vieira, 56 anos de casado. Ele tem 59 anos de caminhoneiro, está com 79 anos de vida e continua trabalhando. Então a gente quer homenagear todos os motoristas. Querido irmão, querida irmã, ao chegar no final do dia, desse momento tão especial, a gente deve sempre fortalecer a nossa fé. Para isso é necessário a gente decidir sempre olhar para o céu, mesmo quando está com nuvens. Na oração da Ave Maria, aprendemos com a Virgem Maria que confiar é maior do que temer. Diante do inesperado, ela não compreendeu tudo, mas acreditou. E foi essa confiança que transformou a sua história e a história da humanidade. Ser otimista à luz da fé não é ignorar as dificuldades, mas enxergar além delas. É manter viva a esperança de que Deus continua agindo, mesmo quando tudo parece silencioso. Assim como Maria guardava e meditava os acontecimentos em seu coração, somos convidados e convidadas a guardar também a esperança, alimentando-a com a oração. Querido irmão, querida irmã, não nos esqueçamos, as palavras têm poder. Uma oração dita com sinceridade pode acalmar tempestades interiores. Uma frase de fé pode reacender a luz que quase se apagava. Quando rezamos a Ave Maria, repetimos palavras que atravessaram séculos, fortalecendo corações em dias claros e em noites escuras. Que a escolhermos sempre a fé, a gente possa acolher também em confiar, enfrentando as dificuldades, lembrando-nos que algo de bom pode florescer, mesmo no terreno árido. Em cada oração, seja como uma semente lançada na esperança, certa de que no tempo certo, Deus fará brotar o melhor. Oremos. Quando o sino da igreja tange ao longe a Ave Maria, é chegado o momento de recordar a oração que rezou o anjo, mensageiro de Deus, na saudação mais expressiva de todos os tempos. E a vossa bênção pedimos, Nossa Senhora, para que a vossa proteção nos afaste de todo mal. Querido irmão, querida irmã, se possível, pare um instante e reze comigo em voz alta, pedindo sempre a proteção de Nossa Senhora a todos os motoristas. Ave Maria, cheia de graça, o Senhor é convosco. Bendita sois vós entre as mulheres, e bendito é o fruto de vosso ventre, Jesus. Santa Maria, Mãe de Deus, rogai por nós, pecadores, agora e na hora de nossa morte. Amém. Ó Virgem Maria, Mãe de Jesus e nossa Mãe, com humildade me coloco sob o teu olhar materno. Tu que disseste sim aos planos de Deus, ensina-me a confiar, mesmo quando não compreendo os caminhos. Intercede por mim, pela minha família, junto do teu Filho, Jesus Cristo. Apresenta a Ele as minhas angústias, minhas necessidades, também meus sonhos. Assim como em Caná, percebestes a necessidade, antes mesmo que pedissem, olha para as nossas vidas com o mesmo cuidado e amor. Mãe querida, fortalece a nossa fé nas horas difíceis. Consola o nosso coração nas tristezas e guia os nossos passos quando nós nos sentirmos perdidos. Ajuda-nos a viver com humildade, paciência e caridade, seguindo o exemplo do teu filho. Que nós sejamos abençoados e abençoadas ao final deste dia, em nome do Pai, do Filho e do Espírito Santo. Amém. A todos uma santa e abençoada noite e fiquem com Deus.

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2: 6:12, agradecendo mais uma vez por você nos acompanhar aqui na oração da Ave Maria. Eu tenho um recado especial antes aqui do encerramento. 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Muito obrigado. Agora tá chegando a hora da corneta para já começar a semana bem informados, tá certo? Eu volto amanhã às 3:30. Um abraço.
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0: Vamos lá, vamos chegar com a Clube FM com a hora da corneta, da sequência na programação, pegando essa carona bacana de Éder Goulart, Padre Darcy. O que é aquela bruaca que o Éder tá levando lá, o Murilo Lopato?
1: Dinheiro.
0: É, dinheiro. Ah, bom. Antes fosse, ainda mais um dia 27, assim, de final de mês, esses mês que duram 60 dias, duvido que seja dinheiro. Mas vamos lá, gente, você que tá me ouvindo também, tá meio apertada a coisa por aí, daqui a pouco chega a virada do mês e vira o cartão e a coisa melhora, não é isso? Um abraço para você que tá no interior aí nos ouvindo, na sua propriedade rural. É bonito o pôr do sol hoje, né? Deu uma olhada lá pros lados do Rio Pelotas, tava bacana, gente. Um abraço para vocês que estão aqui na área urbana de Lages, na área urbana de Painel, de Cerro Negro, de Palmeira. Vamos chegando então aqui com a nossa prosa diária da Hora da Corneta, o elenco completo, inclusive na retaguarda ele, Adelar Machado. Adilson, o povo te ouve.
2: Tudo bem, Edson, boa noite a você, boa noite ao Volpato, ao Adelar Machado e toda a nossa audiência da Hora da Corneta aqui na Clube FM.
0: Melhorou a garganta, Murilo Volpato?
3: Vamos fazer o teste agora. A audiência que vai dizer. É. Estamos melhorando.
2: Hoje... Tá melhor que hoje de manhã.
3: Ah, sim, vai limpando. O gengibre pegou e não aliviou.
2: Ô, louco.
3: E mais uma... É, não, tem que ser no gengibre. Aham. Final de semana todo aí. Mas tá indo bem, estamos...
2: De manhã você tava mal.
3: Tava. Mas a gente tá aí na luta, no trabalho. Se Deus quiser, a gente vai dar alegria pra torcida, tanto merece.
2: Tem que tomar um chá bom.
3: Opa!
2: Um chá que você pegou um resfriado.
3: Foi aquele de dar suador.
0: É, mas eu alertei duas pessoas. Alertei o Javier Milei e você. Vão na convenção, mas não gritem. É. Então vocês se entusiasmam, vocês começam a gritar.
3: Não, mas o negócio, o problema é dançar.
0: O Javier Milei começou a gritar e chamar todo mundo de lixo, de outras coisas. Daí
4: as coisas nesse mundo são assim mesmo.
0: Você na procissão, né?
3: Eu fui na procissão lá do São Cristóvão.
0: Mas cumpriu a tarefa, né?
3: Sim, terminou. Não, foi feito bem certinho.
0: Tarefa que eu pedi.
3: Não, aquela.
0: Tá, então quantos deu? Eu falei que era pra você contar quantos carros tinha dado, ia dar na
3: transversal pela Rio Branco, daí tem a Brasil, a Piauí.
0: Gente, e a Ceará,
3: eu só contei um pedaço.
0: A Rio Grande do Norte e a Rio Brasília.
3: Exatamente. Ali passou de 912. Minhas contas, né?
0: Caminhão pequeno?
3: Caminhão, ônibus. Não, mais caminhão. Os carros pequenos não contam.
2: Dá mais caminhões nessa procissão, né, Vopato?
3: E as frotas.
2: A tradição são os caminhões.
0: Ah, tá. Todos buzinaram?
3: Todos buzinaram.
0: Ah, tá. É, quero ver o que mais. O padre Marcos te abençoou?
3: Abençoou, não só a mim, mas o Jairo Barreto também.
0: Não só a mim, mas os outros candidatos ao Senado também.
3: Aí tem que citar todos agora.
0: Abraço.
3: Jairo Tupi Barreto.
0: Abraço pro padre Marcos. É, encontrei ele, falei que nós rezamos uma Ave Maria aqui pra mãe dele. Não vamos esquecer.
3: Gostou da vestimenta dele?
0: Não gostei.
3: Por quê? Vai falar mal do padre?
0: De vermelho!
3: Mas é dia festivo, a igreja usa vermelho.
0: Ah, bom.
3: É dia festivo?
0: Ah, não, então pra mim não cometer pecado.
2: Não é por causa do Internacional.
0: Não pode ser.
3: Ah, ele é colorado, padre Marcos.
0: Eu vou dizer, tudo bem, mais um azulão ali, combinava mais.
3: Assim, padre Marcos Colorado foi mal, o padre Reginaldo Pereira São Judas foi mal de Palmeiras e por aí vai.
0: Então, tá bom. Um abraço para os festeiros, abraço para a liderança do padre Marcos pelo quinto ano comandando a paróquia lá. A paróquia lá do bairro São Cristóvão, você chama São Cristóvão?
3: Na verdade é assim, a capela São Cristóvão, do bairro São Cristóvão, porque a paróquia, que aí no caso é a catedral, né?
0: Uhum.
3: Ela é uma capela. Porque o padre Marcos é pároco da catedral.
0: E daí é extensivo.
3: Ali é a capela. Como tem,
2: é capela, né?
3: É capela, como tem o Santa Helena, que é capela da do São Judas,
0: uhum.
3: Como tem a Nossa Senhora da Saúde no Guarujá, que tem as capelas do Rosário, no Coral. Então tem essas... Ali é capela de São Cristóvão.
0: Legal, então. Mas foi bem bacana, gente. Parabéns para os festeiros, pro pessoal que cuidou dos assados, dos churrascos. Para quem prestigiou também e levou o saquinho de plástico com churrasco para casa, aquele abraço e que tenha feito bom encaminhamento do cardápio. E que bom essas.
2: Mudou, né, o modelo das festas de igreja? Não tem mais as festividades à tarde.
0: Depende.
2: Maioria.
0: A maioria. Mas depende, né?
2: Agora é a missa, festejos de manhã ali e tal, e o almoço, e mudaram até daqui a pouco até o churrasco. Agora é um combo ali com galeto, com maionese.
1: Um pombo?
2: Combo.
3: Ah, tá mudando. Não, galeto, né? Pombo.
2: Tá mudando, viu?
0: Achei que era pombo. Eu não sabia disso, Adilson. As festas de igreja que eu vou, vai.
3: Não, você tá indo mais. Mas no interior ele não vai, porque no interior tem tarde dançante, tem leilão. Leilão do gado, que a comunidade dá o gado.
2: Tá mudando por duas questões.
0: Primeira.
2: É questão de bebida alcoólica, bebedeira na parte da tarde, que a igreja quer diminuir.
0: E segundo?
2: Segunda questão de algumas brigas que acontecem.
3: Meu então... Deus, mas que tragédia. Eu nunca vi isso em igreja, né? A não ser lá em Anitta, que deu um mal-estar lá.
0: Olha aí, ó.
2: Não, mas na média, e também o trabalho que dá até montar equipes para trabalhar com festejos na parte
3: da tarde. Hoje os voluntários tá diminuindo um pouco, mas ainda sempre tem o pessoal que é aguerrido, que pega junto.
0: Legal, gente. Você até me mostrou, coloquei no meu grupo de WhatsApp para mandar um abraço pro seu Nelson e a dona Lenita. Aliás, mandar um abraço, eu vou pedir desculpa aqui, eu não precisaria, mas vou pedir desculpa para eles. O que que aconteceu? Eu utilizo muito a empresa dele, do seu Nelson e a dona Lenita, em relação ao descarte de papel e plástico, que é a Fibra, uma empresa que tem aqui nos fundos do terminal urbano. E teve uma ocorrência policial. E o Gatuno teria furtado. E o seu Nelson, alguém chegou lá na empresa e disse pro seu Nelson que o Edson Varela da Clube tinha dito que o Gatuno tinha ido vender para ele lá o produto do furto. Tá, daí eu até comentei pro seu Nelson, digo, olha, eu primeiro que eu não relato ocorrência policial na Rádio Clube, não cabe a mim isso. Segundo, que pela formação que a gente tem de conhecimento jurídico, a gente jamais iria expor o nome de empresas. E terceiro, e principal, talvez seja o principal motivo, eu tenho um carinho muito grande por essa linha de trabalho dessas pessoas. Cito três exemplos. O trabalho da empresa Fibra, aqui na Serafim de Moura, né? O trabalho do Alcione, Sucatas Coral, ali perto da Rex, e também aquela cooperativa que eu levo vidro lá no Caça e Tiro. Por quê? Eu digo eu, mas a maioria das pessoas que conseguem fazer descarte correto fazem isso. Eles fazem um trabalho social muito importante. Você já imaginou o que seria de uma cidade como Lages se não tivesse essa hipótese de você vender ferro velho, vender papel, plástico, vidro? Qual a destinação que ia ser dado? Então eu tenho um respeito muito grande, um carinho muito especial e jamais, muito pelo contrário, não vão encontrar em mim qualquer postura de crítica a esse trabalho, Deus o livre, muito pelo contrário. Inclusive, a dona Lenita até comentou, Volpato, que eles já pensaram até em parar de pegar esse papelão dos catadores de rua, né? Daí eu falei, eu mesmo opinei, digo, não, mas não façam isso, continuem pegando, porque isso é um trabalho social muito forte que vocês fazem. Se o que vende o papelão ali, porque recebe, ganha lá da loja para dar um encaminhamento, o destino que ele dá com o dinheirinho que ele ganha, problema dele, a questão é dele. Um vai comprar pão, outro pode comprar bebida, mas a questão é de cada um. Mas o trabalho social que é feito por uma empresa dessa de receber de maneira adequada esse material é muito importante. Então, só para fazer esse registro, não cheguei, não comentei isso, e até o, vamos dizer assim, o fofoqueiro que escutou e citou que eu tinha dito, que diga para o Nelson não estiver ouvindo, que não saiu aqui da boca desse que vos fala qualquer referência negativa em relação a isso, muito pelo contrário. Meu incentivo é o seguinte: você que está nos bairros, tem material aí para descartar? Tem ferro velho? Leve no Sucatas Coral. Tem outros ferros velhos aqui que fazem um trabalho muito bom. Eu nem diria empresa ferro velha, é empresa que recebe esse material para reciclagem, de aço, etc e tal. Papel, traz aqui na Fibra. Vidro, leva lá na Cirilo Vira Ramos, né, pertinho do Cacetiro. É uma maneira de contribuir com a cidade, né?
2: Essa ocorrência teve. Semana passada, veio na resenha. Não, a polícia não deixou claro qual o estabelecimento de reciclável no centro que o rapaz que foi preso disse que vendeu. A polícia foi até o estabelecimento, já estava com a porta fechada, não teve contato com os proprietários. Mas essa ocorrência teve e quem relatou foi quem furtou os objetos.
0: É,
2: só não citaram qual foi o estabelecimento.
0: Mas não fui eu também, não fui eu que noticiei o assunto aqui, o Adilson Oliveira. Isso só para nós.
5: Meu Deus.
0: Deixar claro a linha de informação.
3: Seguinte, com esse calor de hoje, todos estão um pouco assustados, atônitos, querendo entender esse calorão e amanhã mais ainda. As ocorrências do Corpo de Bombeiros para combate a vespas e abelhas aumentou em todo o estado de Santa Catarina e aqui em Lages, na Serra, não foi diferente. Então, com o calorão, as abelhas aí se alvoroçaram.
2: Ficam mais agitadas?
3: Eu acho que é isso, não sei o que acontece. Então, tem esse trabalho, vespas também.
2: A abelha, até onde eu sei, se agita com barulho.
3: Também, ou alguém se aproximando.
2: Se aproximando.
3: Geralmente,
2: barulho, né?
3: E vespa também. Então, assim, só para fazer um registro pelo calorão de hoje, muita gente está meio assustado, assim, né? Porque o que se imagina, o que se pensa um pouquinho ali na frente, que vem vindo tormenta, né? Vem vindo a trovoada aí, mas é coisa pro Edson Varela alertar e tranquilizar ou não a gente.
0: Amanhã vai esquentar mais do que hoje.
3: Pois é.
0: Amanhã chegaremos a uma temperatura de verão aqui em Lages. Daqui a pouco a gente detalha.
3: E aí que o pessoal fica com medo desse, né? Depois tem o dia seguinte, né? Desse calorão louco aí.
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2: Fazemos o intervalo, já voltamos aí com mais informações aqui na Hora da Corneta.
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0: Estamos na Clube FM com o programa Hora da Corneta. Até estava vendo aqui uma informação da Prefeitura de Lages a respeito de um caminhão hidro que o município passou a ter à disposição para trabalhar na limpeza aqui da cidade. E eu acho um equipamento muito válido, muito importante. Ele fez sua estreia no sábado à noite. Eu até destaquei na minha página esse pique da prefeita Carmen Zanotto podendo, de repente, tomar um fôlego. Sábado à tarde, ela estava percorrendo as estradas do interior com o secretário Ronaldo Duarte, e sábado à noite estava no terminal urbano acompanhando a operacionalização do caminhão hidro para fazer uma limpeza, lavagem, lavação. Tira a craca. O que é a craca? É aquela sujeira que vai se impregnando em locais públicos, e esse caminhão se presta exatamente a fazer esse serviço. É um veículo adquirido em parceria com o governo do estado.
2: É um lava-jato mais forte, Edson Marela?
0: O quê?
2: Um lava-jato mais forte. Uma água com pressão, né?
0: Aham, sim, sim. Eu não sei a denominação, Adilson.
2: Mas é uma água mais forte que ajuda na limpeza. 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
0: 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Vamos a informação do agro em relação a esse momento, por favor, Adilson.
3: Exatamente, tem um detalhe, vai acontecer em Otacílio Costa, quarta e quinta-feira, e aí a gente fala diretamente, né? O curso promovido pelo sindicato de Otacílio Costa, que é para soldador arco elétrico com eletrodo revestido. O pessoal do agro para fazer a manutenção, né, da sua propriedade, por vezes ele não precisando contratar alguém de fora, trazer uma mão de obra. Então o sindicato está promovendo para os agricultores, para os produtores, produtoras, esse curso de soldador, tudo gratuito. É só entrar em contato com o sindicato lá em Otacílio Costa. E é importante ter esse conhecimento, né? Ter essa com relação a ser fazer soldos ali na propriedade, para dar uma arrumadinha aqui, arrumadinha ali, sem ter custos extras.
0: Vamos observar, gente, que com a chegada desse calor fora de época, e é fora de época mesmo, uma coisa inesperada, vai ocorrer de algumas práticas de queimadas agora na Serra Catarinense. A gente recomenda que o proprietário rural recorra ao IMA, e pode fazer isso inclusive direto pela internet, obtendo essa autorização, para que faça a prática da queima controlada sem ter qualquer risco. Daqui a pouco chegam os profissionais da Polícia Ambiental, que fazem o trabalho de fiscalização, e o proprietário vai acabar tendo algum tipo de dor de cabeça por causa da prática da providência sem ter a seguir o devido protocolo. As queimadas, elas devem se intensificar agora em agosto, depende da condição do tempo, mas antes de vir a chuvarada de setembro, é provável que venha um período não vou dizer de estiagem, mas de pouca chuva em agosto, e acaba sendo propício para queimada, e queimada autorizada é mais tranquilo.
3: Ainda no agro, destacando, teve a reunião, aconteceu na última sexta-feira, do Conselheite. Conselheite é o conselho estadual que envolve agroindústria, que envolve cooperativas, fazem parte do conselho também os produtores, produtoras, representantes da SIDASC, da EPAGRE, e foi definido agora no mês de julho o preço do leite ao produtor R$2,54, e foi definido um aumento de 2,3%. Então, a partir do próximo sábado, iniciando agosto, R$2,61 o preço do leite pago ao produtor, e eles estão já R$2,54, já estava baixo, esperava um aumento um pouquinho maior, mas não veio, então se mantém por aí. E a gente sabe que, né, a questão aí do gado, né, sempre traz um transtorno, um aumento dos custos, mas que vai acontecer. Então, só lembrando para você que sempre espera pela informação aqui na Clube, R$2,61, e lembrando que o brasileiro consome em média o consumo per capita 175 litros de leite por ano.
0: Legal, do agro era isso, então vamos trabalhar com mais um intervalo comercial e tem flash também durante o intervalo. Só uma curiosidade interessante tem a ver com o agro. Eu não sei onde é que fica a cidade de Santiago, no Rio Grande do Sul, mas chamou atenção, está nas redes sociais o conteúdo de um morador de São Francisco de Assis, que é um município do Rio Grande do Sul, que decidiu levar seu boi de estimação de terno e gravata para a cerimônia de casamento do melhor amigo. Daí acabou chamando a atenção. Eu até achei que era uma notícia falsa, né? De tão inusitado que é, né? Mas daí fui pesquisar, de fato, ele pegou de
3: terno.
0: Pegou o boizinho de estimação e foi com o boi participar do casamento. Foi levado até a porta da igreja pelo dono, onde estava os convidados. Naturalmente o bicho chamou a atenção. Interessante, né? Pelo menos
3: ele correu o risco, né? Que vai que falta
0: carne
3: pro... Eu já estava ali, já ia já pro Brete.
2: Mais alguma informação do agro? Vou para
3: trás. Não, vai lá.
2: O ouvinte manda para nós aqui que tem um depósito de vidro na Secretaria de Meio Ambiente do Caravaggio. Tem um container que o pessoal usa também para fazer o descarte de vidro. É importante, né, Vopatão?
0: Boa isso.
2: Eu até não sabia que tinha lá no...
3: Ainda mais lá no meio ambiente,
2: né? Na próxima secretaria, um container recolhendo vidro.
0: Eu tenho frequentado o container, é basculante?
3: Caçambão,
0: do lado da rodoviária. Então é assim, gente, tá se criando esses mecanismos de coleta na cidade e essas empresas que eu citei no primeiro bloco fazendo também esse trabalho bacana, que hoje só joga lixo ou detritos diversos em local não recomendável, só se for porco mesmo, né? Só se for uma pessoa que não tem consciência de que pode contribuir, porque pode sair de casa com o materialzinho ali no carro e dar a destinação correta.
3: E sem contar que a questão do vidro para o pessoal que faz a coleta, a empresa, o que tem causado de acidentes com os coletores aí, algo que assusta e assusta bastante.
2: O poder público tem oferecido essa dinâmica da pessoa fazer o descarte correto, assim como os presidentes de bairro têm feito um trabalho na divulgação, a própria imprensa aí fazendo um trabalho. Então, realmente joga lixo na rua quem quer, viu, Marido Vopato?
3: É, a falta de consciência que ainda impera em algumas pessoas, algumas famílias.
0: Legal, gente, vamos fazer mais um intervalo comercial. 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
2: Reforçar também a informação que a Semasa está fazendo a troca de hidrômetros nas residências. Equipamentos, alguns muito antigos em algumas casas, Bopato. Então, se chegar na sua residência daqui a pouco e precisar trocar, a Semasa está fazendo esse trabalho em algumas casas.
3: Sem custo para
2: sem
3: o consumidor,
2: custo,
3: né?
2: Sem custo, até porque é um equipamento da Semasa, né?
0: Custa R$100 para a Semasa cada item desse.
3: E o que a Semasa está pedindo?

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8: Seguimos com a Hora da Corneta na Rádio Clube FM. 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
0: Zuquim tá mandando um WhatsApp aqui para cornetear os caminhoneiros que domingo na passeata de São Cristóvão passaram buzinando na frente da UPA. Ô Zuquim, vou dizer uma coisa para você. A festa do Pinhal acontece do lado do Hospital Seara do Bem e a vida segue. Se a gente for dar bola para tudo quanto é mimimi, a gente nem respira mais, tá? É bem nessa linha de complexidade, mas vamos lá. Boa noite, Edilson e Edson, quero falar sobre um carro que está estacionado aqui em frente à casa desde quinta, com 3 pneus furados, ninguém vem buscar na rua Saturnino Antônio do Pilar, bairro Santa Helena, diz a Lúcia Conceição Andrade.
1: Ligando 190 da polícia, pode ser um carro furtado, né, Edson?
0: Exato.
2: A Diretran faz esse mapeamento e dá um prazo de se notifica o proprietário. 5 dias para retirar, mas, senão a Diretran vai lá e retira.
0: Não, mas da Diretran é quando é carro que fica muito tempo
1: abandonado.
0: Exato.
2: Mas tá desde quinta, né?
0: Mas 3, 4 dias não é abandono, né?
2: Pois é, mas a Diretran tem todo o cadastro, tem como levantar e saber o proprietário.
1: Pode ser um carro furtado.
2: E fazer o contato.
0: Lúcia, se você tiver a placa do carro aqui, manda no WhatsApp que a gente já consulta aqui também para ver se... Se foi esquecimento do dono ou coisa...
2: Mas com 3 pneus furados aí...
1: Tem algo diferente na questão, né? Os três passou por muito buraco.
3: As coisas nesse mundo são assim mesmo, homem.
1: Que será que houve, patrão?
2: Pois é.
1: Você que entende de buraco?
2: Não.
1: Pneu furado?
2: Nem de pneu,
4: entendo. O que tá acontecendo?
2: Então... Mas foi praticamente um abandono e provavelmente deve estar atrapalhando ali, né, os moradores da rua, porque ficou de frente à casa.
0: Legal, gente, hora de falarmos de esporte. Que história é essa de que o Internacional de Porto Alegre parece cachorro de madame, a Marilu?
2: Eu não ouvi falar isso aí.
1: Por que isso?
2: Mas o Adilson gostou.
1: Por que essa comparação?
2: O Adilson tá dando risada sem saber o
1: fim da pipoca. Nem sei quanto deu jogo, meu pato.
2: Ele nem sabe o final da história.
1: Sei que o adversário foi Atlético Paranaense, mas não sei qual é o placar.
2: Alguma coisinha mais tu sabe.
0: Na quarta leva um banho e no sábado um passeio.
2: Olha o Adilson, olha a alegria do Adilson.
1: Ah, mas você que faz, tô rindo de você aí.
2: Alegria.
0: Mas na verdade a gente fala isso como gremista que somos, meio solidário.
1: Tá quase igual.
0: Meio solidário aos colorados, porque o Grêmio não tá uma vírgula melhor que o Inter.
2: A única coisa que o Grêmio está em dia é com a folha de pagamento.
0: E o Inter?
2: O Inter
0: também.
2: Mais ou menos.
1: Não, o que... Grêmio, como é que é?
0: Você tá igual a piada da vaca malhada?
1: Repita essa informação aí. O Grêmio tem dia?
2: Pagou sexta-feira.
1: Olha,
2: mas aí vocês que são economistas e econômicos, o que que acontece?
1: A gente entende um pouco.
2: O Grêmio vendeu o Vieri para a Fiorentina. Então, assim, o que que se imagina? O investimento. Vendeu um atleta, compra outros, contrata outros e reforça o elenco. Parte do dinheiro e boa parte do dinheiro da venda de um patrimônio foi para pagar salário, que estava atrasado. É salário de CLT, de direito de imagens e mais umas bobaginhas junto ali.
1: Mas então, se deixar ficar devendo é pior, né, Bobato?
2: Não, mas aí claro, mas eu falo planejamento. Já pensou você? É a mesma coisa que você viver achar que o teu cheque especial é salário.
1: Ah, sim, sim.
2: O Grêmio tá, os clubes estão fazendo
0: que
2: isso.
0: Cheque especial, não existe mais isso.
2: Não existe?
0: Não.
2: É só do teu cheque especial.
1: Mas já que tinha dívida, tem que pagar, vô Pato. Se não pagava,
2: eu
1: aumentando.
2: Eu não estou dizendo que não, e ainda bem que teve o Vieri que foi vendido, mas aonde vai chegar um clube com esse planejamento? Que queima, queima a, joga fora a galinha dos ovos de ouro.
1: Vou te fazer uma pergunta.
2: Para pagar o salário.
1: Vou te fazer uma pergunta. Você está devendo na tua casa. Entra um dinheiro lá no teu caixa. Você paga a dívida ou faz mais uma dívida?
2: Eu pago o que eu estou devendo.
1: Então,
2: só que não, tu não quer entender, então. Então dá um por encerrado o assunto.
1: Eu
2: estou falando em planejamento. Então agora todo mês tu vai vender o jogador?
1: Eu é diferente.
0: Até pagar as contas.
1: Eu é diferente.
2: Então fecha o time.
0: Eu não pago. Ô Adilson, eu, por exemplo, eu não pago dívida velha. E eu deixo as novas envelhecerem.
2: É uma filosofia de vida, mas que dá certo.
1: Se o Internacional de Lages tivesse feito isso no passado, pagando as contas...
2: Mas ele não tinha time, tá que nem hoje.
1: Pois é, Luiz. Mas se não tem condições...
2: Até porque o Inter não é formador de atleta, não tem esse registro.
4: Chega!
2: Não, vamos continuar mais um pouco. Então, assim, vai vendendo o patrimônio, agora amanhã vende mais um só... No final do ano chega com a folha em dia sem atleta.
1: Então vamos fazer uma pergunta pro Edson Varela. Pessoa organizada faz uma nova dívida sem pagar velha?
0: Sempre.
1: Sem condições?
0: Sempre se organiza.
2: Mas
0: sempre.
2: Aí é um percentual, né? Percentual. Acho ruim que tu notícias do Grêmio aqui.
1: Não. Excelente.
2: Do Inter aí que o Edson falou que tá que nem cachorro de madame. Tivemos que buscar lá na porta que tava rolando tanto da risada aqui, que achou a melhor piada do ano.
1: Você que informou agora... que o time do Inter tá devendo, eu nem sabia.
2: Ah, tá, sabia, mais um pouquinho, mas não é muita coisa.
1: Não é daqui muita coisa. Aqui.
0: É, informar a Lúcia lá do Santa Helena a respeito do carro, que tá, realmente tá abandonado, ele não tá nem estacionado, né, Lúcia? Ele tá meio abandonado, a ruazinha que tá bonita, né? A prefeitura caprichou, olha, a Brita ali tá bem organizada.
2: Claro, é o
1: Corsa.
0: Ô Lúcia, mas esse
1: Corsa Sedan, né?
0: Esse Corsa Classic Life, o ano dele é 2006, cor prata, final do chassi 16-25.
2: Meu Deus, vai jogar no bicho.
0: Ele não tem, final da placa 7-2, ele não tem nenhum registro de furto, nem roubo. Tá tudo em ordem aí. Tô olhando aqui até o preço dele.
2: Então... Tá faltando então é borracheiro mesmo pra arrumar os três pneus.
3: Exato. As coisas hoje... desse mundo são assim mesmo, homem.
0: Ou então o cidadão tava de carona e esqueceu onde é que deixou o carro. É raro, mas acontece muito, né?
2: E o que vocês acharam aí da nova ferramenta tecnológica que entrou em vigor agora nesse final de semana do Campeonato Brasileiro? Três jogos, o impedimento semiautomático entrou para valer. Hã? No jogo do Flamengo, no jogo da Chapecoense.
1: O equipamento ajuda a ver realmente se está impedido ou não, é isso?
2: É, mas milímetro de milímetro, a pontinha da chuteira, na Copa do Mundo tivemos um caso com o cabelo, né? Tava o fio de cabelo na frente, foi no lado do gol. Então, assim, esse equipamento... E aí o narrador, o torcedor tem que esperar. Sai o gol, tem que esperar, porque lá atrás pode estar surgindo aí.
1: Demora muito, Pato, eu não via.
2: Não, é. Tá um minuto e meio por ali, já está dando. Um minuto, às vezes mesmo. Depende, né? Porque é igual vá. Então, assim, entrou em vigor agora esse impedimento semi-automático. No jogo contra a Chapecoense e Santos, no 2-2. Depois no Bahia 1, Corinthians 1. Foi anulado um gol do Bahia. Né? E o outro foi o gol da vitória do Flamengo em cima do São Paulo, que também bem no finalzinho.
0: O Flamengo venceu o São Paulo?
2: Não, 1-1, mas seria o gol da vitória do Flamengo. Tá. Daí, o que aconteceu? O impedimento semiautomático foi lá e disse que ele estava a biqueirinha da chuteira, milímetros à frente.
1: Eu não vi o jogo do Santos e Chapecoense, vi os lances do Neymar aí pela internet, que o pessoal tá divulgando... Jogou bem o homem, né, Vopatã?
2: Eu não vi nada.
1: Pois é, eu vi na internet os lances, não acompanhei.
0: Quem é esse Neymar que você fala?
1: Pois é, por que não jogou na Copa?
0: Eu não sei.
1: Teve na Copa, Edson. Lá no Brasil, só não jogou contra a Argentina.
0: Não sei do que você tá falando. Não, nunca ouvi falar.
2: E
0: nem quero ouvir
2: falar. Neymar, então, jogou contra a Chapecoense, pelo que você tá falando aí. Né? Então, ele veio direto da Copa do Mundo para pegar a Chapecoense. E deu 2-2, hein?
1: Deu 2-2. O Grêmio empatou contra o Fluminense, um placar justo,
2: empatou,
1: né?
2: No finalzinho, né? Então, o que que aconteceu ali? O técnico do Grêmio disse que evoluiu bastante a equipe do Grêmio. Bom, o Fábio, o goleiro do Fluminense, fez 3 defesas, assim, mirabolantes, né? Impecáveis.
0: O uso da tecnologia sem interferência humana na arbitragem, como nesse caso que você relata aí do semiautomático, prejudica quem mais? O Corinthians ou o Flamengo?
2: Agora fiquei, agora fui pra sinuca.
1: Eu estava olhando na tabela.
2: Acho
1: aqui
2: que
1: vocês,
2: mais o Flamengo.
1: Vocês falando do Internacional e pega o Flamengo na próxima rodada.
0: Não, e depois pega o Palmeiras.
1: Meu Deus, tem a vinhetinha do meu Deus aí.
0: Não, mas o Grêmio também não.
1: Também,
0: não,
1: né?
0: Não,
1: tá. O Grêmio pega o Botafogo.
0: Olha, fora de casa, o Botafogo no Engenhão. O Botafogo é voando baixo lá e venceu o Cruzeiro fora de casa. É coisa de... Eu acho que...
1: Resta saber quem vai cair primeiro.
0: Eu acho que tinha que cair o técnico.
2: Tá, eu acho. Pesolano? Não, do Inter?
0: Não, do Grêmio.
2: Ah, do Grêmio, não, Castro. É, eu acompanhei bem o final de semana. Ele está bem, se bem que o termo não deve ser usado, ele está bem prestigiado. É porque ele revela jogadores. E o Grêmio quer revelar.
0: Eu não quero que revele, eu quero que ganhe.
2: É. Mas o Grêmio tá pensando diferente.
0: É, mas assim, o Grêmio...
2: Eu te entendo, você como torcedor...
0: Exato, e eu insisto que ele tem que sair, eu sei qual é a reação dele, Adela. Ele deve dizer, ninguém tem paciência comigo.
3: Ninguém tem paciência comigo.
2: Não, mas o torcedor gremista está tendo paciência.
0: Não, eu não tenho mais.
2: Tá assustado.
0: Eu acho que pro Inter e o Grêmio escaparem... Da degola, eles vão fazer muito mais do que preciso fazer muito mais do que estão fazendo, né?
2: Sem dúvida, concordo.
1: Você acha que o Inter consegue dar uma melhorada, Vopato?
2: O torcedor acha que não. Eu fico com o torcedor. A forma que está, e aí com essa parada da Copa do Mundo, que era para recuperar.
1: Era,
2: né?
1: Para dar uma melhorada,
2: era
1: para
2: voltar bem, volta pior.
0: Interessante o desinteresse, né?
2: Sim.
0: O público, eu tava vendo as audiências de TV da Record, da Globo, das transmissões, o público simplesmente desapareceu do futebol.
2: É, aí um pós.
0: Tá todo mundo nos streams.
1: É que o pessoal veio de uma Copa e de jogo bom, né?
0: Uhum.
1: Agora vem, eu vi a Chapecoense no jogo anterior. Meu Deus, mas é desanimar, desligar a TV, o jogo é muito ruim.
0: Deu uma desacelerada na audiência, assim, que é para preocupar os...
2: Depois, talvez a Libertadores deu uma, começa dia 11 de agosto, né, com os clubes brasileiros, pode ser que dê uma retomada aí, né, de uma competição um pouquinho mais elitizada, talvez. Mas a gente vai ter bons jogos do Campeonato Brasileiro.
0: Eu tenho aqui a agenda do... O Adilson me pediu que não era para esquecer de trazer. Tô trazendo a agenda do Grêmio, então. O Grêmio amanhã, às 11 horas da manhã, faz treino.
2: Setorista.
0: Na quarta-feira, no mesmo horário, às 11 da manhã, também faz treino. Olha, se um técnico tem que aceitar isso, por que fazer treino às 11 da manhã? Tinha que fazer às 7 da manhã, com fazer negada, acordar cedo.
2: Correr. É. Uma vez tinha um treinador no Inter aqui lá que fazia isso, derrubaram ele.
0: É, negada, gente, negadinha é um termo futebolês, tá? Que significa o time, não é tão pejorativo, muito pelo contrário.
2: É tipo a boleirada.
0: É.
2: Fala seus boleiros.
0: Quinta-feira, o Grêmio joga às 7 da noite pelos playoffs da Sul-Americana, jogo de volta na arena contra
2: o Bolívar,
0: onde perdeu por 3-2.
2: Mas eles estão bem confiantes que podem retomar, porque lá foi a altitude o principal adversário.
0: Já na sexta-feira, dia 31, às 11:30 o treino da sexta-feira.
2: Vai cada vez mais perto do meio-dia.
0: Daí no sábado, dia 1º, às 11 da manhã, e no domingo, às 6 da tarde, o Grêmio enfrenta quem? Não é o Botafogo, porque o próximo jogo do Brasileirão do Grêmio é o Botafogo, mas não é domingo, dia 2. Dia 2 é contra o Mirassol pelas oitavas da
2: Copa do Brasil.
0: Da Copa, então, do Brasil.
2: Porque o Grêmio e Mirassol jogaram sexta-feira passada, na retrasada.
0: MFC aqui é Mirassol Futebol Clube, né? Exatamente. Tá, então o Grêmio dia 2, domingo. Próximo domingo.
2: Domingo, Copa do Brasil.
0: 6 da tarde, por causa da TV. TV puxou os jogos da Copa pro final de semana para ver se dá uma animada na audiência.
2: Quer dizer, é mata-mata, né?
1: Tomara que tanto o Grêmio quanto o Inter melhorem um pouco mais no futebol.
2: Tu acha? Os dois, você falou de coração.
1: Os dois.
2: O Inter também.
1: Claro, o Inter também.
2: Ah, então tá bom.
0: Gente, a rivalidade é muito importante. Por quê?
1: É bem isso.
0: Porque se não tiver Inter na história, o Grêmio se acomoda. Se não tiver Grêmio na história, o Inter se acomoda. Então, por isso que é salutar. E outra coisa, eu sou futebol do sul do Brasil.
1: Concordo. Você já pensou o Inter na segunda divisão ano que vem, papá? Que tristeza.
2: Ou o Grêmio, né? Por que também, você só dá o exemplo do Inter?
1: Não, pode acontecer.
0: Grenal na segunda divisão.
1: Pois é, Grenal na segunda
2: então,
1: divisão.
2: Então, tem que falar. Já pensou o Inter ou o Grêmio na... Não, você só dá o exemplo do Inter na segunda divisão.
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1: E o teu Fluminense tá bem?
2: Tá bem, quarto colocado.
1: Quarto colocado?
2: Tá muito bem.
1: Mas como é que o Grêmio empata então com o quarto colocado?
2: Pois é, pra você ver, quarto colocado, está a Libertadores.
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0: Vamos desfilar agora os anunciantes do intervalo de ouro da Hora da Corneta e retornaremos.
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2: 7h em Lages.
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0: É isso aí, 7:04, hora da corneta, o Ropato recordando o passado aí. 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
1: Repercute especialmente nas redes sociais e a gente compartilha aqui na hora da corneta, na hora da corneta, até em forma de sugestão de um roteiro de passeio, a questão do abandono da estação da Lomba em Ponte Alta, aqui para lá de Correia Pinto. Pelos relatos, trata-se de um verdadeiro pedaço da história ferroviária de Santa Catarina. A estação da Lomba foi inaugurada durante a expansão da ferrovia Tronco Sul e já foi um importante ponto de passagens de trens que impulsionaram o desenvolvimento da Serra Catarinense e a interligação entre o Paraná e o Rio Grande do Sul via Tronco Sul. Atualmente, a estação ferroviária ela está abandonada, inclusive com algumas dezenas de vagões de trem. Parece cena do Velho Oeste o que temos em Ponte Alta em relação à estação da Lomba, da linha férrea, e nessa incógnita do que vai acontecer. Há dois rumos possíveis em relação ao Tronco Sul da linha férrea. Terminar o contrato da concessão com a Rumo Logística e se fazer um novo leilão e a Rumo Logística ganhar de novo, prever os investimentos, assumir e retomar o transporte, ou voltar para o governo federal e daí não se sabe o que aconteceria. Mas são só essas opções possíveis. Não existe uma terceira hipótese de encaminhamento em relação à questão da linha férrea que passa aqui por Lages, passa pela Serra Catarinense em direção à Vacaria.
2: Ainda aproveitando o tema, a estação ferroviária aqui em Lages está abandonada. Já levaram janelas, já levaram portas, o pessoal dorme lá, as pessoas em situação de rua, risco iminente de daqui a pouco pegar fogo em tudo aquilo lá. E daí a prefeitura de Lages está com um projeto e aí precisa de uma enorme negociação com o proprietário daquela área para a prefeitura assumir e ali dar algum tipo de ocupação, porque hoje está uma vergonha, um absurdo aquilo lá, com as pessoas em situação
1: como
2: de rua.
1: Como assim com o proprietário daquela área?
2: Aquela área ali, não sei se é da Rumo ou é do...
1: Não, a propriedade é do governo federal. Federal é da União, então, patrimônio da União.
2: Então está
1: concedido para a Rumo Logística. Para a Rumo.
2: Então a ideia é, de repente, a Rumo abrir mão, que já abriu mão, né, pelo abandono que está, e a prefeitura negociar com o governo para usar aquela área e revitalizar, né, porque aquilo ali não dá mais para nada, absolutamente nada. Então, só que hoje o risco lá é de daqui a pouco. E ali do lado tem as transmissões por fibra ótica, da telefonia. Lembram que mais ou menos aí uns 8 meses foi furtado os cabos ali, ficou metade do sul do Brasil sem comunicação, que sai dali. Então daqui a pouco, pegando fogo, exatamente. Você me tá franzindo as sobrancelhas, comprimindo uma sobrancelha a outra, mas é exatamente isso. Metade da comunicação
1: do sul do Brasil
2: ficou sem comunicação aquela vez. Com apenas um furto de fio ali, de alguns cabinhos.
3: Nossa, tudo isso.
2: Ó, ele não vem e fica provocando.
0: Todo local de área que passa o trilho é federal?
1: Sim, 50 metros de cada lado.
0: Pois é.
1: A faixa de
2: é o mesmo princípio de uma rodovia federal?
1: É diferente a metragem, mas é o mesmo princípio. Tá? A linha férrea é 50 metros consolidados de cada lado, 100 metros ao todo.
2: Então, mas assim, eu não sei se evoluiu esse projeto da prefeitura em pegar naquela área, fazer uma parceria.
1: Eu acredito que não evoluirá.
2: É?
1: Não evoluirá, porque não tem como isso acontecer do ponto de vista jurídico. Ou a prefeitura pega toda a linha férrea. Pensar que vão ceder aquele pedacinho ali, daqui a pouco sai uma decisão nova sobre o que encaminhar. Uhum. Daí ali tá grampeado para a prefeitura. Então
0: não tem como ceder só uma parte.
1: Não tem.
2: Se iniciou se imaginou que isso seria possível, porque uma conversa se iniciou nesse sentido por parte da prefeitura com alguém que é o responsável.
1: Mas a prefeita Carmen não conseguiu nem viabilizar a passagem de nível entre o bairro São Miguel e o bairro Ferrovia.
2: Mas ali eu não diria não conseguiu. Ali...
1: Ah, então conseguiu e está acontecendo.
2: Não, não conseguiu. Eu digo assim.
1: Então não conseguiu.
2: Não é culpa da prefeitura.
1: Não, mas eu não estou culpando, só estou dizendo que não conseguiu.
2: A empresa é tão engessada essa Rumo. Que, como é o caso da NTT também, da concessionária, você não consegue diálogo com eles, você não consegue nada. Eles não fazem nada e não deixam fazer.
1: Eles não atuam localmente.
2: Não.
1: Tá? E eles não têm interesse em ficar.
2: E foi provado bem que fará para aquela.
0: A Rumo ainda está no comando, Bopato?
2: Tem o contrato ainda.
1: O
2: não
1: contrato está vigente.
2: Tá pagando para não. Parado. Tá dando mais lucro do que viajando.
1: Mas o que eu falei, eu vou até para não haver dúvida da fala, a prefeitura, a prefeita Carmen Zanotto, ela antes de assumir a prefeitura, ela iniciou tratativas para conseguir viabilizar uma passagem de nível.
2: Concordo.
1: Ou seja, uma passagem pela linha férrea.
2: Que é uma reivindicação antiga.
1: Ali, né? Onde é a estação ferroviária, numa interligação entre a Avenida Castelo Branco e o bairro São Miguel. Porque se isso fosse viabilizado, aquele caos que é, e eu digo que é um caos porque eu passo por ali no sentido inverso e vejo a angústia dos motoristas que fazem fila até lá em cima do gás, na Penha. Passam pelo centrinho da Penha, passam ao lado do cemitério da Penha até chegar na rótula do viaduto ali. Ali o congestionamento é muito grande. E como resolver isso? Uma passagem alternativa pelo bairro São Miguel até a Avenida Castelo Branco. E a prefeita iniciou essas tratativas antes de assumir e não andou. Então, exatamente. Ela não
2: pela
1: conseguiu.
2: Pela insensibilidade da empresa.
1: Não, daí a gente não sabe, eu não sei qual é a razão.
2: Não, mas foi provável.
1: Mas não andou. Não,
2: eu concordo.
1: Isso é ponto assim, que daí se aqui, isso aí que é uma coisa mais necessária, não andou, pensar que vai andar a posse de uma estação ferroviária para a cidade.
0: É bravo,
1: eu sei que é meio pessimista a minha visão, mas eu acho que é mais difícil ainda. Mas eu ainda acredito que essa passagem de nível daqui a pouco vai se tornar realidade. Não sei se um viaduto, não sei se um túnel. Mais algo.
3: Nossa, tudo isso!
1: Mais algo seria necessário.
2: Aí passa por uma decisão política também, de repente, da
0: Japão. Quem que vai debater sobre isso, em busca de informações sobre isso?
1: Uma deputada federal aqui da Serra. Ou um deputado federal aqui da Serra. Alguém que represente a região.
2: Que erga como uma bandeira e vai até o final, né?
1: Daqui a pouco, eu pensava no professor Arthur, mas ele não é mais candidato a deputado federal.
2: Ele vai coordenar. Mas vai ter força porque vai coordenar.
1: Pode ser a Fernanda Córdova se elegendo deputada federal. Pode ser Raimundo Colombo se elegendo deputado federal. Quem mais?
2: O Igor.
1: Pode ser Ana Valente se elegendo deputada federal. Tudo são pré-candidatos, né, gente? O Igor Marafigo se elegendo deputado federal. Então, a Serra precisa de uma representação federal nesse sentido, independente do partido, independente do lado. É essa a realidade.
2: Falando nisso, o que a gente já tem já de convenções finalizadas em Santa Catarina, que já confirmaram os candidatos? A gente já tem alguns nomes, não? Para o governo do estado?
1: Não.
2: Ou ainda vão acontecer ainda?
1: Não tenho. Tu tem?
2: Não, pois é, porque até o dia 5 de agosto, né?
1: 5 é semana que vem.
2: Exatamente. Mas esse final de semana e agora não teve nenhuma convenção, né?
1: Não teve, né? Não tenho essa.
0: Eu também. Até o dia 5 tem que saber quem é quem, então.
2: Os partidos têm que fazer as convenções, né?
0: Tem uma mensagem aqui, inclusive o ouvinte manda foto: carregamento de um caminhão de toras na estrada geral de uma localidade.
1: Sim.
0: Tá aí na mensagem, né? E ele tá preocupado porque estão estragando toda a rua. Como é que fica depois? Ele pergunta.
2: Na estrada?
0: Qual só é a que não manda a localidade aqui, seria importante mandar aqui a localidade para nós, né? É o Jotan.
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2: Lembrando, na região da Mures, e aí envolve todos os municípios da Mures, atenção, coordenadorias de defesa civil. Amanhã, 9 horas, na UDESC, será feita a entrega técnica de drones que foram disponibilizados pela Secretaria de Estado da Proteção e Defesa Civil aos municípios, né? Um plano de auxílio mútuo importante no cadastro para receber mensagens da Secretaria de Estado. Então, os municípios amanhã, a partir das 9 horas, lá na UDESC, o CAV, aqui em Lages, vão receber drones disponibilizados pelo governo do estado para ajudar no monitoramento das áreas aí, porque a gente tem a informação do Euninho.
1: Mais que entregar os itens, que naturalmente são fundamentais, esses itens estão sendo entregues com os respectivos responsáveis pelas defesas civis da Serra, devidamente treinados. Durante 2 dias, o Falcão, que não é o cantor e nem o jogador, é o coordenador regional da Defesa Civil, coordenou com técnicos curso de drone para técnicos da Defesa Civil da Serra Catarinense e também para policiais rodoviários federais. E essas pessoas, então, recebem os equipamentos já devidamente sabendo como operacionalizar o sistema de voos, captação de imagens.
4: Se não saber, não tem como usar, né?
1: Até pode, Adilson, só que a hipótese de perder é muito grande.
4: Vai
1: desaparecer num banhado desses aí,
2: nunca mais. Aí que está, e não tem, cair não tem uma recuperação, né? Precisa ter um conhecimento técnico bem, bem aprimorado aí.
4: O Pato sabe usar drone?
2: Não, não sei, Adilson. Eu sei mal é mal o celular.
4: No Senac tem curso.
2: Ah, agora gostei da ideia.
4: De drone.
1: Deixa eu dar uma informação aqui de um parente, ó. Hoje estiveram juntamente com os vereadores Lucas Varmeling, Josi Menegas, que trabalhou conosco aqui, inclusive, e Robson Tomiello, a assessora do governo do estado, Marisa Costa, em reunião, eles, os três vereadores e ela, todos de Urubici, estiveram numa reunião na sede da Celesc, em Florianópolis, com o diretor e engenheiro Varela, além do presidente Edson Moritz. Na pauta, Urubici está batendo na mesa da Celesc para a empresa se mexer e dar uma solução quando o assunto é PIC, queda constante de energia elétrica em Urubici. Talvez pelo aumento do consumo, em função do aumento do número de edificações, o pessoal está ficando na mão com muita frequência em Urubici.
4: Aumentou o número de edificações, como você falou, e não reforçaram a luz, né? A energia.
1: O Varela, engenheiro-diretor da Celesc, atendendo a orientação do presidente Edson Moritz, se comprometeu a vir presencialmente em Urubici para conferir ali o que é que a empresa pode fazer para ajudar a coletividade de Urubici. Porque já imaginou, você vai lá e faz uma reserva numa cabana daquelas de diária de R$3.000 e passa a noite toda sem luz? Daí você espanta a clientela.
2: E tem
1: mais de 200 cabanas, 200 ambientes de hospedagem.
4: Mas pelo CEPLAN do município, Edson, que todo CEPLAN tem o levantamento das edificações, já deveria se saber, né? Planejamento até para passar para a Celesc, aumentou o número, tem que reforçar a energia.
2: E eu ampliaria esse debate mais do que o turismo, as pousadas, tudo isso. É o dia a dia das nossas comunidades do interior, aquele que depende da energia, que tem lá o resfriamento do leite, que tem a questão da carne, que falta luz 3, 4 dias e perde tudo. Então, assim, aquele membro da agricultura familiar precisa também, mesma situação, a pousada traz dólar, traz dinheiro, recurso numa esfera maior, mas a agricultura familiar também traz o retorno e precisa dessa energia de qualidade.
1: Mas de qualquer maneira, a ideia é atender essa demanda aí do turismo, do pessoal que tem esse interesse. Falar em turismo, saiu uma reportagem aí falando que Lages entrou no mapa do turismo, né?
2: E daí, mas
1: alguma coisa nesse sentido, alguma coisa nesse sentido, é uma informação dizendo que Lages entrou no mapa do turismo para impulsionar o turismo, etc e tal. E a informação é ilustrada com a foto da Fazenda do Barreiro, que na verdade não é de Lages. Fazenda do Barreiro fica em
2: São Joaquim.
1: Urupema.
2: Urupema.
1: Exatamente.
2: Tá fazendo do Barreiro.
1: Fazendo do Barreiro.
2: Na quase na divisa, então. Anexo.
1: Na verdade, fica na tríplice fronteira.
2: Pois é.
1: Painel, Urupema e São Joaquim, mas em território de Urupema.
2: Que foi pioneiro do turismo rural, né? Fazenda Barreiro.
1: Três fazendas podem ser apontadas como grandes pioneiras, né? É, Pedras Brancas, Barreiro e a do Boqueirão, né? Boqueirão virou essa grife, né? Essa referência.
2: Ah, sim, sim, mas eu digo o nascedor mesmo, o primeiro a acreditar no projeto, né?
4: Eu passei ontem pela 282, posto da polícia, dos índios. Ao lado tem a Casa do Turismo, né, Edson?
1: Uhum.
4: Mas parece que aquele ambiente lá vive mais fechado do que aberto.
1: Só funciona durante a semana. No final de semana, feriado, tudo fechado.
4: E qual é o dia que mais circula turista?
1: É no final de semana e no feriado. É fechar restaurante
4: então,
1: na hora do
4: meio-dia. Gente, não dá pra entender, né? Fizeram uma obra, uma casa, até ficou bonita a casa lá.
5: Meu Deus.
4: Mas fechar num domingo e num sábado, sim, e num feriado não tem explicação.
2: Você sabe quem que equipou?
4: Tinha que fechar na segunda, na terça.
2: Aquele posto da Polícia Rodoviária Federal, veio o recurso do Ministério da Justiça pra fazer aquele posto ali. Depois não tinha como rechear, não tinha. Daí o posto estava construído e não tinha como entrar em funcionamento. Daí, por meio da Secretaria do Turismo, do Ministério do Turismo, é que foram comprados os móveis, equipamentos, para dar funcionalidade e sim abrigar ali as equipes da Polícia Rodoviária Federal.
1: Tá, mas o que é que isso tem a ver com o fato de estar fechado?
2: Eu tô falando do turismo, que ali o espaço que tá todo foi construído. Aquela grande área ali tem tudo a ver com turismo, porque...
1: Mas não tem nada a ver com a Polícia Rodoviária Federal.
2: Não, mas é que foi feito assim. Chega! Um posto da Polícia Rodoviária Federal, e daí não tinha como entrar em funcionamento. O turismo teve que entrar, uma mobilização muito forte da CIL na época.
1: E daí?
2: Senão ia ficar o posto ali. Mas eu tô dizendo, a questão do turismo.
4: Como o dinheiro é mal empregado, né? Fazer uma estrutura toda daquela pra ficar fechada.
1: Não, ele funciona durante a semana.
4: Oh, mas não precisava uma estrutura daquele tamanho, acho eu, Edson. Pra ter uma informação, uma série de informação. Precisa,
1: não, o tamanho não importa.
4: Como que não? Olha, o dinheiro que foi investido.
1: O importante é a informação.
4: Sim, com certeza. Mas tem coisa no Brasil que não dá pra entender, sinceramente.
1: Não, é feia coisa. Mas de qualquer maneira, essa é a realidade posta. Vamos lá. O que é que temos agora?
4: Temos um intervalo, vamos lá.
1: Ah, vamos lá, já voltamos.
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1: Entre a noite de amanhã, não é entre a noite de hoje, é entre a noite de amanhã e a madrugada da quarta-feira, deveremos ter ocorrência de chuva em Lages e em alguns municípios da Serra Catarinense. Como dissemos, pancadas de chuva à noite. Amanhã, durante o dia, prevalece o tempo bom, com aberturas de sol e temperaturas, inclusive elevadas para esta época do ano. Amanhã teremos temperatura de verão em Lages, com máxima rompendo os 25 graus. Podemos ter máxima de 26, 27 graus amanhã em alguns pontos da Serra Catarinense. Por enquanto, fora essa chuva da noite de amanhã para quarta, não há mais indicativo de chuva nos próximos dias. Também a temperatura não desce, com o frio mantendo a trégua, por enquanto. Fechamos julho, então, só com essa chuvinha de amanhã à noite e madrugada de quarta, e depois aguardamos a virada do mês.
4: Temperatura 19 graus agora.
2: O que me chamou a atenção.
4: 19 graus?
2: Meu Deus. O que me chamou a atenção hoje é que a assessoria de imprensa da prefeitura emitiu uma matéria dizendo que está
1: Prefeitura de que cidade?
2: Lá de Lages, como você fala. Emitiu, fez uma matéria que está monitorando tudo sobre a chuva forte aí dessa semana agora.
1: Mas não tem chuva forte.
2: Pois é, isso que eu tô dizendo, me chamou a atenção.
1: Não,
2: até,
1: não precisa.
2: Até estava comentando com o coordenador de conteúdo, Anderson Souza, que é um estudioso dessa área e que está sempre muito atento, né?
4: Não tinha uma previsão para ontem à noite, hoje?
1: Não tinha.
4: Não?
1: A clube, você estava viajando? Você não escutou a corneta?
4: Mas na quarta, quinta-feira... Eu não vou mais ouvir o Volpato.
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1: Adilson, por falar em viajando, em que andar você comprou o teu apartamento no Sena Tower?
4: No segundo. Altura.
2: Ali foi no Beto Carreiro? A Big Tower?
1: Não, Sena Tower é um empreendimento.
2: Ah, chega na Big Tower.
1: É um empreendimento que nós estamos fazendo lá em Balneário Camboriú. O Adilson aproveitou a aniversário.
2: Já tem alvará tudo já. Aliás, conseguiram?
4: Passei na sexta-feira, você já estava abordando os caminhões ali no... Pelo menos o carro era do Denit ali.
1: Aonde?
4: Nos Índios ali.
1: Ah, não, olha, o pessoal tá
4: vindo. Tá acordando cedo, né?
1: Não, acordando cedo e faturando uns pila aí pra ajudar o Lula. Foi bem de viagem?
4: Graças tranquilo. A Deus.
1: A 282 tá em Pandareco, né? Aquele trecho de Bocaina pra lá, o pessoal tá reclamando
4: devagar,
1: com razão.
4: Andando devagar, Nedson, tudo certo.
1: Por outro lado tem isso, né?
4: Mas não tem perigo na rodovia se andar no limite da velocidade.
1: O problema são os outros.
4: Não, né? Tem perigo, não tem, você viaja aí tranquilo.
2: Sem ultrapassagens malucas.
4: Sem ultrapassagem, sem pressa, você vai tranquilamente.
2: Concordo com você, é isso aí. Viu, a partir de amanhã você vai ouvir aí no noticiário estadual que o PROCON agora... vai receber chamados de violência doméstica.
1: Chamados presenciais?
2: É, presencial, tudo presencial. Então, eu consultei durante o dia de hoje.
1: Vai recepcionar, então, os chamados.
2: Qualquer tipo de violência doméstica pode ser denunciada via PROCON.
1: Posso fazer trocadilho ou é um assunto muito respeitoso?
2: Cuidado.
1: Tá.
2: Mas Podemos tentar. Ah, eu corri, vamos corrigir.
4: Melhor você não fazer.
1: Continue a notícia.
2: Então tá. Então o PROCON estadual está determinando aos PROCONs municipais que violência doméstica agora. É. Daí eu conversei com o Kevin Calbush, que é o nosso coordenador aqui, como vai funcionar. Hoje já existe uma estrutura com a Secretaria da Mulher, mas é presencial, precisa ter alguém lá para atender. E esse alguém não pode ser estagiário.
1: E não
2: tem
1: pode
2: ser um profissional da área.
1: Tem que ser uma coisa discreta.
2: Muito não, reservado.
1: Exato, não pode estar aparecendo lá no balcão junto com outros
2: serviços. Sim, vim assim, erguei o braço. Ah. A senhora que quer pode falar daí com a nossa.
1: Entra
2: pra
1: mim, registrar meu marido no PROCON.
2: Então é o seguinte, o PROCON estadual vai acontecer isso, mas os municípios devem se começar a se estruturar, porque também. Tem que receber denúncias de violência doméstica.
1: Isso que tem, né?
2: É.
1: Na Serra Catarinense, além de Lages, mais algum município tem serviço de PROCON?
2: Correia Pinto, eu sei que tem. Otacílio Costa, eu sei que tem. São Joaquim tem. Tem vários municípios. Tem, porque é uma estrutura que foi se tornando obrigatória ao longo dos últimos
4: tempos. Mas daí, no
2: tempos.
4: Caso, achei que o PROCON passa para a polícia para a investigação. Porque não é só chegar lá e fazer denúncia, né, Vopato?
2: No segundo momento, sim, porque tem o Catarina.
1: Como no segundo momento, é imediato?
2: Não, você recebe a denúncia.
1: Imediatamente aciona as forças.
2: Igual o PROCON, você vai reclamar de um produto, leva a nota fiscal, né? Vai, né, o PROCON vai fazer os contatos.
3: Nossa,
2: nesse caso.
3: Tudo isso!
4: Mas o...
2: Nesse caso, vai encaminhar aos órgãos competentes, porque o PROCON não tem o poder de fiscalização propriamente.
4: Eu acho
2: de investigar. Nem é fiscalizar,
4: PROCON,
2: investigar.
4: Eu acho que o PROCON vai fazer só um trabalho de anotar os dados ali, colher a denúncia.
1: Imediatamente.
4: E encaminhar para a polícia.
2: E tem que ser um profissional da área com muito zelo. Hoje, Lages, que eu conversava com o Kevin... já tem essa parceria com a Secretaria da Mulher, da secretária Suzana Duarte.
1: E a Prefeitura de Lages tem outros braços que fazem também esse trabalho de atendimento à mulher, né?
2: Tem, mas é porque o PROCON é que está pedindo isso. Então, o PROCON, a coordenadoria estadual, entendeu que tem que prestar mais esse serviço à sociedade.
1: E vou te dizer o que é que acontece. Ainda nesse final de semana, não sei se foi ontem ou sábado ou hoje, deu mais uma morte em Palhoça por feminicídio. Há uma pressão muito forte em cima do poder público estadual por conta desse aumento de feminicídio, de violência contra a mulher. A gente até faz algum trocadilho outro sobre o PROCON, mas é assim, ó, gente, se precisar intensificar os registros, facilitar o acesso da mulher para registro em qualquer outro órgão também, tudo é muito bem-vindo, né? O importante é que a mulher tenha o acesso facilitado e que ela faça esse registro para acabar com essa...
2: Sem dúvida.
1: Acabar não vai acabar, mas para minimizar e para inibir um pouco os marmanjos de estarem cometendo violência contra as mulheres, né?
2: Exatamente, essa estrutura que está sendo colocada, a estrutura do Estado, né? Esse aparelhamento aí, à disposição de quem sofre tipo de violência doméstica.
1: Ô Marada, ande na linha. Senão vocês vão acabar parando no PROCON. E não é por reclamação, é por...
4: Se for só no PROCON não é nada.
1: Por causa de polícia.
2: Quando é produto, leva a nota
4: se
2: fiscal.
4: Se parar no PROCON tá tudo certo, se passar do PROCON...
2: E quando é relacionamento, leva vocês dando casamento daí. Vamos aguardar.
10: Ó, o advogado doutor João Matias me ajuda aqui, ó. Principais atividades do PROCON, tentar resolver briga entre você e a loja sem precisar ir ao juiz. Fiscalização, olhar se os mercados e lojas seguem as leis e os preços certos. Multas, aplicar multas, castigos em dinheiro para empresas que passam dos limites. Orientação, ensina o que você pode ou não exigir na hora da compra. O que PROCON não faz, não obriga a pagar. Ele não tem poder de juiz para obrigar a empresa a pagar indenizações. Não prende ninguém. O trabalho do PROCON é administrativo, não é criminal. Então, por isso que não tem essa obrigação. Mas passa a ser o PROCON mais uma porta onde as mulheres podem bater em busca de ajuda. A gente fica na torcida que funciona. Eu fico imaginando a circunstância, porque uma mulher, ao se sentir ameaçada, ela vai na polícia, né? E tem que ir mesmo, né?
2: Ah, sim, sem dúvida.
1: Temos uma delegacia muito especializada, inclusive em Lages, de proteção à mulher, ao idoso, às crianças. O pessoal trabalha muito bem e com muita discrição.
10: E não tem que mudar. Não tem que mudar, que eu digo, não tem que deixar de manter esse fortalecimento dessa estrutura policial, que eu acho que ainda é a principal referência. Mas se vem mais para agregar, que assim seja.
4: Vamos fazer um intervalo, já voltamos aí com mais informações. 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
10: Quando eu falei assim seja, vocês tinham que ter repetido ao mesmo
2: tempo. Ah,
10: assim seja.
4: Assim seja.
2: Então, vamos ensaiar de novo.
10: Nós ensaiamos ali vocês.
2: Pode isso, vamos ensaiar nós dois aqui ao vivo então.
10: Não. Gente, os melhores anunciantes do rádio desfilam agora na Hora da Corneta.
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1: Aproveitando só um pouquinho, Adilson, o Israel Mocelin lá de Anitta, toda aquela região ali.
0: Não, sempre... ele é de Anitta ou é de toda a região?
1: Não, de toda a região ali, não. De Abidom, tem Mocelin Abidom, tem Mocelin Celso Ramos, tem Mocelin Lages, mas o Israel Mocelin, encontrei ele ontem lá na procissão lá da Capela São Cristóvão, e estava lá, então o Moacir Proença estava lá também, né? Então, a gente conversou com a turma e o Israel Mocelin sempre ouve a hora da corneta.
2: Ô, Vopato, o Júlio manda uma pergunta, eu vou passar pra você. Vou ler a mensagem.
1: Mas mandou pra você, mandou no teu celular.
2: Não, não, mas você sabe desse assunto aqui.
0: E você fez a quarta forte, Vopato.
2: Queria saber se já tá varando na balsa de Santa Rosa. Passando na balsa?
1: Não, ainda não.
2: É? Não tá ainda?
1: Não. Não está dando.
2: Por favor, me informe, ele pede aqui para
1: nós. É, Santa Rosa.
2: Então não está passando
1: só
2: ainda.
1: Só se começou agora, tá. Até vou confirmar com a Leujane, que é a coordenadora. Amanhã a Leujane vai estar ali no CAV, eu converso com ela também, mas pela informação que a gente tem, não. A ponte do Travessão foi liberada, que liga Campo Belo ao Cerrito. Ontem a água não estava mais passando em cima da ponte.
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0: A corneta do dia, por favor.
2: A corneta aqui, vamos dar voz ao André Misael. Diz que passou no trevo da Bernec, BR-116, e tá uma vergonha o trevo, muito perigoso, segundo ele, tá na hora de melhorarem a situação do trevo da Bernec. Ele toca a corneta aí, Edson. Tinha uns buracos, não sei se já arrumaram os buracos.
1: Não, aumentaram. Tinha uns, agora tem mais. E ali tem um problema no trevo da Bernec mesmo, é um problema muito sério, até não sei como não ocorrem mais acidentes pela forma que está o trevo em más condições.
2: Quem tinha que ver aquilo ali, Vopato, e resolver?
0: Quem teria que cobrar é a NTT, que é a agência de transporte terrestre responsável pela fiscalização do contrato de concessão da BR-116. Quem tem que resolver é a Autopista Planalto Sul, que é a concessionária responsável por essa situação. E eu me surpreende a falta de, como é que eu vou te dizer, de sensibilidade da NTT, porque eu mesmo já noticiei aqui, já testemunhei através de fotos que foram enviadas, a presença de prefeitos de Capão Alto, Campo Belo, Cerro Negro, Anitta Garibaldi, foram lá na NTT em Brasília e apresentaram a situação. Inclusive o prefeito Adelardo de Moraes, o Lai de Cerro Negro, disse, ó, eu preciso que resolvam aquilo lá, porque eu não quero perder meus conterrâneos em acidentes ali. Outra demanda relacionada a autopistas, artérias, diz respeito à questão do trevo de Capão Alto. Aquele modelo de trevo de Capão Alto é uma roleta russa. Quem não conhece o traçado está exposto a risco enorme ali, não só de acidente, mas também de morte, tanto que muitas mortes têm acontecido. A solução para aquele trevo ali também é a alteração do traçado e colocá-lo no modelo que tem o trevo aqui da entrada para o shopping de Lages, na Avenida das Torres, 482, o trevo de Índios, que é um trevo que permite que a pessoa adentre na parte central dele e todos reduzam a velocidade. Com isso, o risco de acidente até existe, mas é menor.
2: E a tua corneta, Vopato?
1: É o seguinte, a gente já vem alguns dias aqui falando sobre isso,

0: na localidade de São Miguel, São José do Cerrito. Os moradores estão pedindo uma solução urgente lá com relação a cascalho. Então, eu trago a corneta e trago a resposta do secretário de obras, o Jairson Muniz, o gatinho, que ele disse o seguinte: vamos concluir a estrada, vamos colocar cascalho e mais cascalho em alguns pontos e também concluir a tubulação, que é exatamente o que os moradores de São Miguel, lá em São José do Cerrito, estão reclamando, que é a tubulação. Já isso então, pessoal, acabei de conversar com o secretário de obras e a gente vai continuar lembrando, né, e cobrando aqui a solução desse fato lá em São Miguel com relação à tubulação e mais cascalho, porque São Miguel tem uma leitaria e o caminhão não está conseguindo chegar para pegar o leite, porque a estrada está ruim e o secretário disse que vai solucionar.
1: O Natinho do bairro Ferrovia fazendo um registro aqui para parabenizar a equipe do prefeito, não, ainda não é prefeito, ele é secretário de obras, Coronel Kleber, pelo serviço feito na Avenida Castelo Branco, no cruzamento com a Ponte Grande. Por várias vezes falamos com vocês no programa Hora da Corneta sobre esse trajeto, era barro, buraco e poeira. Fazia mais de 10 anos e agora está resolvido, relata o Natinho do bairro Ferrovia a respeito
0: aí
1: da providência.
0: Era um desnível que também trazia muita preocupação e oferecia risco a todo instante, porque ficou muito tempo só no, na terra, você vinha do asfalto, depois tinha, por vezes foi desnível e outras vezes estava com uma espécie de uma lombada ali. Então era perigo constante.
1: É hora de mais intervalo comercial na corneta e nós voltamos.
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0: Vamos até a localidade de Espírito Santo, em Rio Rufino, sem energia elétrica. O pessoal reclamando lá nesse momento. A equipe aí fez contato conosco, né? Os moradores. E eu fui ver no sistema, não tem lá, naquela região, está tudo ok com energia. Ou foi agora, ou há instantes atrás, mas acredito que já faz tempinho.
1: Lembrando então, que as pessoas têm que fazer o chamado, né, Vopato?
0: Entrar em contato com a Celesc e anotar o número da sua unidade consumidora. Então, é localidade de Espírito Santo, que ficou liada aí semana passada um bom período pelas fortes chuvas, agora enfrenta o problema da falta de energia.
1: Fazer um registro, de uma situação interessante que está programada para hoje na cidade de Navegantes. Navegantes fica para cima de Itajaí, para cima de Balneário Camboriú. E tá começando daqui a pouco às 8 da noite, daqui 10 minutos, menos 10 minutos, um show com o Frei Gilson. Frei Gilson é hoje a referência da Igreja Católica no Brasil, não referência em termos, até vou me cuidar de não falar, até para não falar besteira, né? Mas hoje ele literalmente arrasta multidões, Frei Gilson, e ele faz um show gratuito dentro de uma programação, começou às 2 horas da tarde, fecha com o show dele agora às 8 da noite, e é impressionante a quantidade de caravanas vindas de várias partes do Paraná, do interior de Santa Catarina, do litoral de Santa Catarina, do Rio Grande do Sul. Estamos falando de 30, 40, 50, 100 ônibus de fiéis que chegaram então a Navegantes durante o dia de hoje. Eu até fui pesquisar para ver se hoje era feriado em Navegantes, e não é feriado em Navegantes. O feriado de Navegantes até eu vi a data ali, mas não é hoje não. Mas de qualquer maneira tem esse show gratuito, aberto ao público, hoje, agora à noite. E que bom saber que uma liderança religiosa assim está conseguindo fazer essa mobilização de fiéis, né? Bem interessante.
2: O pessoal acorda na madrugada para acompanhar ele no YouTube?
1: Eu tenho uma.
2: No YouTube?
1: Eu tenho uma cunhada, a Cleide, ela faz isso, ela acorda, parece-me que é às 4 da manhã.
2: A oração
1: as dele. Orações dele, 4, 5 da manhã. E o pessoal acorda para acompanhar, e ele consegue colocar 1 milhão de pessoas, aliás, 1 milhão de máquinas. Ou seja, se tem 1 milhão de máquinas ali, pode ser que tenha mais de 1 milhão de pessoas assistindo ele de madrugada. Pense no que isso significa. Significa 0,5% da população brasileira acordando de madrugada para acompanhar o Frei Gilson. Muito interessante isso, muito, muito interessante mesmo.
2: Pessoas que precisam, né, de um acompanhamento, de uma oração, e realmente encontram no Frei Gilson essa devoção, né, essa necessidade de acompanhar uma mensagem dele nas orações.
0: Sem dúvida, está arrastando multidões. Sabe o que aconteceu ontem à noite no hospital lá em Anitta Garibaldi? O paciente estava lá internado e desapareceu o celular dele. Desapareceu, chamaram a polícia e chegaram lá e não acharam mais. O companheiro de quarto, o acompanhante foi levar essa pessoa para no banheiro, algum local, e ele furtou o celular, os dois internados lá. Daí a polícia estava lá tentando localizar o que que aconteceu, meio que lembrando quem que esteve lá na visita ontem e tal. Daí só me passa o número que eu vou ligar, daí para ver se alguém atende e tal. E tocou dentro do quarto. Estava.
3: Meu Deus.
0: Sério? Estava lá. Deu
4: levaram para a delegacia.
0: Mas tá internado. Daí a pessoa que furtou disse o seguinte: que ia depois formatar para uso pessoal. Não ia vender, não era nada.
2: Barbaridade.
0: Dentro do companheiro de quarto.
5: Estava
2: bem companheiro, então,
5: não tinha nem nome.
0: Ontem à noite lá.
2: Anitta, isso,
0: papai. Lá é Anitta Garibaldi, ontem à noite.
1: Mas não foi pra delegacia?
0: Pois é, delegacia, porque estava acamado.
1: Ô, cadê o Bastiãozinho? Ah, o Bastiãozinho tá na delegacia. Tá, mas ele não ia pro hospital? Mas
0: já acabou. Deu alta? Não, foi dar baixa lá. Deu alta aqui e baixa lá.
2: Curioso isso, né?
1: É curioso. É igual a história do boi de gravata. Também é curioso.
0: Ah, é, o homem foi casar engravatado.
1: O que não é curioso, mas é importante, já aproveito que a audiência de Anitta agora está bem atenta. para reforçar aquele chamamento para sábado, gente. Sábado em Anitta Garibaldi tem o Costelão para arrecadar dinheiro para o Hospital Frei Rogério, Amarildo.
0: Sabe quem confirmou a presença?
1: Quem?
0: Rodrigo Penso.
1: Rodrigo Penso. São 10 costelas, 4 quartos, 10 ovelhas, 12 porcos. Até o Zé Pinto compartilhou uma mensagem comigo, porque ele foi visitar um amigo em comum que nós temos. E eu acho que é amigo teu também, o Amarildo Volpato. O Rui Duarte, ex-prefeito de Anitta, ele está acometido...
2: Irmão do João Alberto?
1: É, ele está acometido de um probleminha de doença, nada que não consiga tocar vida, né, o Rui? Força aí, vamos tocar peleia. E o Zé Pinto foi visitar ele e o Rui Duarte falou muito bem de nós aqui da Hora da Corneta e a gente fica faceiro exatamente por saber disso. E ó, churrasco, gente. Todos os caminhos sábado. E a gente chama atenção, sabe por quê, gente? Porque é uma prestação de serviços nossos poder fazer esse chamamento por uma coisa que é para a comunidade, é para a coletividade, é para estruturar uma instituição de saúde que vai atender o povo, a comunidade, o Amarildo Volpato.
0: O Rui Duarte, ele, que para quem não lembra, ele é colorado.
1: Por que tocar nesse assunto, né?
0: Não, deixa eu lembrar que ele é colorado.
1: não precisava.
0: Acho que toda a família Duarte em Anitta, são todos colorados lá. Fazem parte do núcleo colorado de Anitta.
1: Então, hora de encerrarmos a Hora da Corneta. É uma musiquinha bem curtinha, tá, gente? Pra quem não gosta, fica escutando.
0: Não, é pra porque... curtir, você falou bem, é pra curtir.
1: É, porque não vai durar muito. Vamos encerrar a Hora da Corneta.
2: Só um minuto de música.
1: Com...
2: abraço a todos.
1: Léo Canhoto e Robertinho, escutem essa. É do tempo do Volpato.

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1: Boa noite. A Agência Nacional de Vigilância Sanitária, Anvisa, emitiu um alerta sobre os perigos do consumo da retatrutida, substância voltada ao tratamento de diabetes e obesidade, que ainda está em fase de testes. A Anvisa esclarece que o medicamento não possui registro no Brasil e em nenhum outro país, e que o produto vem sendo comercializado ilegalmente na internet e apreendido em operações de combate ao contrabando nas fronteiras. A agência reforça que o uso de remédios sem comprovação científica traz graves riscos à saúde devido à falta de garantias sobre a procedência, dosagem e a segurança do composto. O Departamento Estadual de Trânsito está suspendendo a emissão e a renovação de CNH dos motoristas que apresentam pendências no CPF junto à Receita Federal. A trava ocorre de forma automática quando há falta na entrega do imposto de renda nos últimos 5 anos ou divergência em dados pessoais do condutor. Dívidas bancárias ou inclusão em órgãos de proteção ao crédito não afetam o documento. O motorista pode consultar a situação cadastral gratuitamente no site da Receita Federal. E após efetuar a regularização do CPF, o trâmite da carteira de motorista é liberado pelo Detran. Onde há, a Clube está. Para a Hora da Notícia, Evandro Gil.
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2: 8:02, muito boa noite para você que está com o rádio ligado. Já estamos chegando em mais uma semana juntos por aqui na programação da Rádio Clube. Noite de segunda-feira, hoje dia 27 de julho de 2026. Temperatura neste momento aqui no centro da cidade marcando 18 graus. Muito boa noite para você que está trabalhando, bom trabalho. Sejam bem-vindos aqui na programação da Rádio Clube. Para você que encerrou seu dia de trabalho, está indo para casa descansar, um bom descanso. Dando carona pra gente aí no seu carro, muito obrigado também pela sua preferência. Você que ouve a gente também pela Alexa, acompanhando aonde você estiver, pelo aplicativo da Rádio Clube. Você também, toda a nossa região da Serra Catarinense, até onde você recebe o sinal da 98.3 aí no seu rádio. A gente agradece também pela sua preferência, pela audiência. Essa é a Rádio Clube, a voz da cidade, uma emissora do grupo SCC. 8:03, a gente começa assim, banda universitária, tem bate. A música do Beto e Fernando e também Dallas Country. São as três primeiras para você aqui no Rodeio. Boa noite, sejam bem-vindos.

0: 8h14, ouvimos Dallas Country com a música Clima, também Batô e Fernando, um popurri de viola, banda universitária Barquinha de Ouro. Você ouvindo o programa Rodeio na Clube com o melhor da música nessa segunda-feira, para você da cidade, também de toda a nossa região, aonde quer que você esteja ligado aqui na Rádio Clube, sejam bem-vindos, mais uma ótima semana para você, uma semana produtiva, abençoada, a todos os nossos ouvintes que estão sempre ligados com a gente. Hoje é segunda-feira, dia 27. Hoje nós comemoramos o dia do motociclista, dia do pediatra, dia nacional da prevenção de acidentes do trabalho, dia mundial de combate ao câncer de cabeça e pescoço. Você vai participando com a gente pelo nosso WhatsApp 99152-3883. Quero mandar um alôzão para Salete Neto, que está aqui no centro ouvindo a Clube. Um abraço para você, Salete. Obrigado pela participação. Também um alôzão lá para o nosso amigo Domingos, da Favorita, sempre ligado com a gente. Hoje estive lá, batemos um papo. Um abraço para você, Domingos. Muito obrigado pela sua audiência, sempre aqui na nossa programação da Rádio Clube. Uma boa semana pro amigo e um bom descanso também nesta noite. Quem mais que está chegando por aqui? Vamos atendendo os nossos ouvintes.
1: Boa noite, Adelar Machado.
0: Boa noite.
1: Beleza?
0: Tudo certo. Tudo bem.
1: Uma música para o povo de Correia Pinto Novo, Correia Pinto Velho, Bandeirinha, Bandeirinha 1, Bandeirinha 2. A cidade Laje, para todo mundo que está escutando, o Aramiro Santa Mônica, o Adair, com a Márcia. Para todo mundo que está escutando a música.
0: Beleza, então. Um grande abraço.
1: Diz assim, quando completei 18 anos, resolvi sair de casa.
0: Tá bom, para tudo, tudo certo.
1: Roberto Amaral, para todos os coneteiros aí, que hoje estava engraçado, brigando de novo. Beleza, até mais, gente. Fique com Deus. Deus abençoe a todos e a todos.
0: Amém. Um grande abraço aí para você também. Obrigado pela sintonia. Foi o nosso ouvinte, o Capitão Silvio Tadeu, ligado na programação da Rádio Clube. E hoje eu encontrei também no centro, batemos um papo, foi o meu amigo cantor das Andorinhas, o Carlão da Reserva. É, o Carlão, encontrei ele no centro, ele e sua esposa, batemos um papo, conversamos bastante. Ele fez até uma foto, hein? Fez até uma selfie do Adelar Machado. E eu fiquei, hein? Chique, hein? Saí numa foto aí com o cantor das Andorinhas, o artista de Capão Alto. E ele mandou um áudio aí, vamos ouvir o áudio do nosso amigo Carlão. Boa noite.
2: Boa noite, meu amigo Adelar Machado, é o Carlão, cantor das Andorinhas. Satisfação, revelo hoje lá.
0: Coisa um abraço, boa. Muito obrigado também pela amizade.
2: Feliz aniversário pro meu compadre Carmozinho, popular Muso, lá da Chapada. Faltando três hambúrgueres pra todo o pessoal da Chapada, Lagoa dos Patos, Lagoa Grande, Vigia, Campo Belo, Painel, até onde pega o sinal da Rádio Clube Drag. Toque a música aí, pô, meu amigo, um par de musa aí. Toque aí, música. Parabéns pra ele aí. Abraço.
0: Valeu, grande abraço. Obrigado pela sintonia, um abraço pra você. Que bom revê-lo, você e também a sua esposa hoje no centro da cidade. Um forte abraço e uma boa semana. É o cantor das Andorinhas. 8h17, sem intervalo, é rapidinho, já na sequência a gente volta por aqui trazendo mais músicas para você ouvinte, você que está conectado com a gente, antenado na maior e melhor do seu rádio aqui na Clube FM. 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Antes do intervalo, quero mandar um abração lá pra Jane Delis, que veio visitar hoje a gente à tarde aqui na Rádio Clube. Um abraço, Jane, pra você. Aí pro Márcio, a Maria Eduarda, pra toda a família. E ela trouxe aquelas bolachinhas gostosas. A gente já tomou um café agora, pouco tomei aquele cafezinho gostoso, saboreando essas bolachinhas. Um abraço pra você, Jane. Muito obrigado pela visita e também pelas bolachas.
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2: 8:20, vamos seguindo por aqui com o programa Rodeio na Clube. Também quero agradecer aqui as laranjas que eu ganhei, recebi aí do meu amigo Felícios. Alô, Felícios, um grande abraço para você, muito obrigado. Pessoal, me entregaram aqui também as laranjas. Um forte abraço para você aí, uma boa semana. 8:20, deixa eu mandar um alôzão pro Júlio. O Júlio está ligado com a gente, mandando também um alô. Deixa eu só conferir aqui a sua mensagem. Ele manda um abraço para Zelma, lá para o seu João, também sempre ligado com a gente, para a Bruna, Michael, também a Cecília, quem mais? A dona Neuza e o Davi, o pessoal lá da Balsa Santa Rosa, que sempre estão ligados com a gente também. E ele mandou uma foto por aqui para nós, olha, comendo uns pastelzinhos. Tá boa coisa aí na segunda-feira, hein? Saiu um pastelzinho também. Aí ele manda um alôzão também lá pro Mário, lá em Bocaina do Sul. Alô, Mário, um abraço para você em Bocaina também, ouvindo a Clube. O Jonathan do bairro Petrópolis ligado também no programa. Boa noite para você, uma excelente segunda-feira. Quem mais que chega por aqui? Mais uma participação e depois a gente vai trazendo mais músicas para você, ouvinte, que está aí ligado, sintonizado aqui na programação da 98.3. Olha, tem bastante mensagem por aqui. A gente vai registrando os ouvintes que estão interagindo. O Adão Souza está no bairro São Luís. Boa noite para você também. 8:21. Banda Brilha Som.

8:32, ouvimos Daniel com a música Couro de Boi. Um abraço a todos os papais que estão nos ouvindo. Está chegando aí o Dia dos Pais. Para você que não tem o seu papai, faça as orações na intenção dele, para que ele fique bem e, claro, esteja sempre aí te iluminando, intercedendo sobre você diretamente lá de cima, tá certo? 8:32. Ainda passou por aqui César e Paulinho, Noite Maravilhosa, banda Brilha Som, Quando a Chuva Cai. Melhor da música para você na sua noite. Deixa eu deixar um abraço também muito especial para todos os aniversariantes que estão ligados com a gente. Parabéns, felicidades para você. A Rádio Clube FM deseja um feliz aniversário a todos que estão comemorando mais um ano de vida. Que esta nova etapa seja repleta de bênçãos, sucesso e momentos inesquecíveis. Para você que está aí nos ouvindo, fez aniversário hoje, receba nossas homenagens.

0: Parabéns a todos os nossos ouvintes, aos aniversariantes do dia, da semana e também deste mês. Que Deus ilumine cada passo da sua caminhada, trazendo saúde, paz, alegria e muitas conquistas. Feliz aniversário a todos. Nesta data tão querida, hoje é o seu dia. 8 horas e 33 minutos.
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0: Quem traz a previsão é ele, meteorologista Peter Scheuer. Boa noite para você, Peter.
2: Boa noite. A presença de uma forte massa de ar seco quente e anômala proporciona uma terça-feira relativamente aproveitável com aquecimento. Temperaturas próximas aí dos 28, 30 graus na região de Lages, 25, 26 na região de São Joaquim, Urupema, Urubici, Painel, Bom Retiro, Rio Rufino e adjacências. E boa parte do dia é aproveitável. Lembrando que à noite algumas pancadas com trovoadas isoladas não podem ser descartadas. E vai prosseguindo aí com o tempo mais instável durante a quarta-feira. A quarta-feira é caracterizada por um dia mais fechado, com chuva, pontuais trovoadas, lá de vez em quando algumas breves melhorias. Ao longo dessa quinta e sexta-feira, nublado a sol, tempo bom, tempo seco. Se tiver alguma chuva, é de forma rápida e isolada. E praticamente o tempo todo se mantém assim com esse ritmo aí mais instável, fechado, nublado, com períodos de sol ao longo da quinta e sexta-feira. Temperatura não consegue evoluir muito não por conta dessa condição meteorológica, máximas em torno aí dos 20 graus e friozinho no amanhecer, isso quinta e sexta-feira. Peter Scheuer, meteorologista, com a previsão do tempo.
0: Valeu, Peter, obrigado pelas suas informações. Temperatura nesse momento 18 graus, hein? Estranho, 18 graus, hein? Quente, calor nesta noite aqui na Serra Catarinense, em pleno inverno, hein? 8 horas 35 minutos.
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0: 8 horas e 37 minutos. Vamos seguindo por aqui com o Rodeio na Clube. Deixa eu mandar um alôzão lá pro Daniel Silveira, ligado com a gente do Notícias Online. Um abraço para você, Daniel. Um bom descanso. Está no centro da cidade com o radinho ligado, acompanhando também o Rodeio. Um forte abraço para você, meu amigo. Boa semana. Ele abraço. Tem mais gente chegando por aqui, participando. Quem fala comigo no nosso WhatsApp da Clube 991523883.
9: Boa noite.
0: Boa noite.
9: Ai, que continua com esse lindo programa. Gosto muito, escuto todos à noite.
0: Que bom, seja sempre bem-vinda.
9: Eu sou aqui de São José do Cernito.
0: É a dona Jesuína?
9: Pereira Machado. Queria pedir uma música, se fosse possível. Feliz aniversário para minha sobrinha Larissa. Ela mora em Ponte Canoas, São José do Cernito. Obrigado,
0: senhor. Um abraço. Obrigado, dona Jesuína Pereira, lá. Ligado com a gente, né? Em São José do Cerrito, é isso? Um abraço, muito obrigado pela sua sintonia, uma ótima noite para toda a sua família. Já coloquei aqui os parabéns, em especial para todos os aniversariantes de hoje, tá bom? Forte abraço, seja sempre bem-vinda, brilhantando o nosso rodeio na Clube, aqui nas noites, através da 98.3 Rádio Clube, emissora do grupo SCC. E o Frank? O Frank, tô no hospital também, aguardando transferência para o hospital da capital, mas ligado na Clube. Um abraço para você aí, né? Boas melhoras, tá certo? Que dê tudo certo aí no seu tratamento de saúde. 8:39, mais uma participação, depois tem mais músicas. O Mário Cirone, sempre ligadinho com a gente. Alô, Mário. Boa noite para você aí, uma boa semana. Nosso amigo Felício mandou mensagem.

0: Faltando 10 minutos para as 9 horas da noite. Fechando mais um bloco com eles, Chitãozinho e Chororó, Berrante de Ouro. Ainda teve o Daniel com o Tinoco, Moreninha Linda. E também Banda Céu e Cantos, Morena Misteriosa. A boa música pra você na sua noite, aonde quer que você esteja. Nosso abraço especial pra você. Uma boa segunda-feira lá pra Claudete, no bairro Caroba. Ela, o Sebastião, toda a família também. Uma ótima noite, uma boa semana. Muito obrigado pela participação. Estão acompanhando a clube. Também a nossa ouvinte, a Isolete, aqui no centro. Ótima noite. Nosso alô lá para o bairro da Penha. Lá pra Suzana Souza, também acompanhando a Rádio Clube. Um grande abraço. O Romenick Lins também chegando por aqui, comprovando a sua audiência.
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2: 8:53, rádio ligada em 98.3, Rádio Clube, emissora do Grupo SCC. Nosso alô vai ali para o bairro Morro do Posto, lá para Célia dos Santos, tá ligado com a gente, ela, toda a família. Uma boa noite para vocês e uma boa semana. Também um alôzão pro Ademir, também para Carmen, que sempre estão ligados com a gente aí no Morro do Posto. Obrigado também pela preferência. Aí no bairro também São Pedro, um alôzão para vocês aí no bairro São Pedro, sempre curtindo a Clube. Lá para o seu Ledenir também, aí para Lourdes, para toda a turma aí, a família, uma ótima segunda-feira, boa semana. Quem mais que está chegando por aqui? Vamos rapidinho, quase já no finalzinho do programa. Um alôzão lá para o Douglas, lá do bairro São Luís. Está na escuta do programa. Um abraço para você, Douglas. Obrigado também pela sua audiência, acompanhando também o programa Rodeio na Clube nesta noite. Seja bem-vindo. Quem mais? Um alôzão para... Quero mandar um alô, um feliz aniversário para o meu irmão, o Baixinho, que está de aniversário. Então, parabéns para você, Baixinho. Felicidades. Quem mandou a mensagem foi o Sérgio Guedes, que está aí parabenizando. Um abraço, então, parabéns a todos os aniversariantes que estão ligados também, ouvindo a programação da Rádio Clube nesta noite. A gente agradece a sintonia lá para o nosso amigo Zeca, com rádio ligado, está oferecendo uma música para a Vera, do bairro Universitário. Um abraço para você, Zeca. Um alôzão, pessoal que ouve a gente aí no município de Painel, todo o interior do município. 8:54, é a última do rodeio. A gente volta por aqui amanhã, se fala no microfone da Clube. Milionário José Rico, aquela vontade dividida de dividir com você as emoções do rádio. Um abraço, fui!

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2: 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As notícias do governo federal que movimentaram o país no dia de hoje.
3: Olá, boa noite.
4: Boa noite para você que nos acompanha em todo o país.
3: Segunda-feira, 27 de julho de 2026.
4: Vamos aos destaques do dia.
3: Estatuto da Igualdade Racial completa 16 anos.
4: Um marco legal no fornecimento de direitos e geração de oportunidades.
3: E quem conversa com a gente sobre os avanços da lei é Bárbara Oliveira, secretária executiva do Ministério da Igualdade Racial.
5: O estatuto, ele fez um processo de trazer como responsabilidade para o Estado brasileiro a obrigação de enfrentar o racismo nas suas políticas, nas suas ações.
4: Proteção no ar.
3: Na hora de escolher o que as crianças assistem e jogam, a classificação indicativa é a maior aliada de pais e responsáveis.
6: A classificação indicativa leva em conta se a produção exibe cenas de violência, se há conteúdo sexual ou de nudez, ou se faz uso ou referência a drogas lícitas e ilícitas.
4: Cultura.
3: Teatro Amazonas em Manaus e o Teatro da Paz em Belém são reconhecidos como patrimônio cultural do mundo. Luana Karen.
7: Os teatros passam a figurar juntos na lista do Patrimônio Mundial Cultural da Unesco, com o nome Teatros da Amazônia.
4: Hoje, na apresentação da Voz do Brasil, Mariana Jungmann e Luciano Seixas.
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4: Brasil e Coreia do Sul assinaram 5 memorandos de cooperação nas áreas de educação, energia, tecnologia industrial, atividades espaciais e esportes.
3: Os documentos foram assinados durante a visita do presidente sul-coreano Lee Jae-myung ao Brasil.
4: Os dois países vão fortalecer a cooperação em atividades espaciais pacíficas, biocombustíveis e energia limpa, intercâmbio entre universidades e atletas e incentivo à pesquisa e inovação.
3: Brasil e Coreia do Sul também retomaram as negociações para um acordo comercial entre o país asiático e o Mercosul.
4: Em 2025, o intercâmbio comercial entre os dois países chegou a 11 bilhões de dólares. O Brasil também abriga a maior comunidade coreana na América Latina.
3: A campanha Julho Verde chama a atenção para a importância do diagnóstico precoce do câncer de cabeça e pescoço.
4: Feridas na boca que não cicatrizam, rouquidão persistente e caroços no pescoço são alguns dos sinais que não devem ser ignorados.
3: Saiba como prevenir a doença na reportagem.
8: Uma ferida na boca que não cicatriza, rouquidão prolongada ou um caroço no pescoço. Sintomas que muitas vezes são ignorados, mas que podem ser sinais de alerta para o câncer de cabeça e pescoço. Foi o que aconteceu com a aposentada Karina Oliveira Souto, de Brasília. Hoje, em tratamento, ela transforma a própria experiência em um alerta para que outras pessoas não adiem a procura por atendimento.
9: O câncer não espera. Hoje, quanto mais você descobrir esse diagnóstico mais rápido, melhor sua chance de cura.
8: Segundo o INCA, o Instituto Nacional de Câncer, o Brasil deve registrar mais de 780 mil novos casos de câncer por ano até 2028. Desse total, cerca de 40 mil serão de câncer de cabeça e pescoço. O problema é que a maioria ainda é diagnosticada tardiamente. E é justamente para mudar essa realidade que a campanha Julho Verde reforça um alerta. Identificar os sintomas cedo pode aumentar as chances de cura. O câncer de cabeça e pescoço reúne tumores que atingem regiões como boca, garganta, laringe, nariz, tireoide e pele da face e do pescoço. Entre os principais fatores de risco estão o tabagismo, o consumo de bebidas alcoólicas e a infecção persistente pelo HPV. Quando descoberto precocemente, as chances de sucesso do tratamento aumentam e o risco de sequelas diminui, explica Isabela Costa Santos, chefe substituta do setor de cirurgia de cabeça e pescoço do INCA.
10: É importante a gente entender que quanto mais cedo essa doença diagnosticada, melhores são os resultados. Em qualquer lugar do mundo, se você pode tratar um tumor no estágio inicial, nós estamos falando de índices de cura muito melhores, né? E altos.
11: A prevenção passa por hábitos saudáveis, alimentação equilibrada, higiene bucal, prática de atividade física, proteção contra o sol e vacinação contra o HPV, oferecida pelo SUS para crianças e adolescentes na faixa indicada pelo Programa Nacional de Imunizações. E a vacinação é um grande aliado no combate à doença, destaca o secretário de Atenção Especializada à Saúde do Ministério da Saúde, Mozart Júlio Tabosa Salles.
12: Então, a vacinação contra HPV é fundamental para a prevenção do câncer de cabeça e pescoço, principalmente das doenças laringeais. Precisamos trabalhar isso e fazer de maneira muito efetiva. E isso é fundamental. O Brasil já tem hoje 82, 83% de cobertura entre as meninas, cerca de 60%, ou um pouco mais, um pouco menos, entre os meninos. Precisamos subir mais o patamar de cobertura entre os homens para que a gente possa chegar naquilo que é ideal.
11: Ao perceber sintomas persistentes, como feridas na boca que não cicatrizam, rouquidão prolongada, dificuldade para engolir ou caroços no pescoço, a orientação é procurar a unidade básica de saúde mais próxima. Se houver necessidade, o paciente é encaminhado para exames e atendimento especializado. Reportagem Pablo Mundim.